entrevista de assinatura de termo de responsabilidade. E durante o procedimento é realizada uma entrevista sobre o local onde o animal viverá, autorização para permanência de pets em apartamentos e concordância de todos os moradores da residência com o objetivo de evitar situações em que o animal é devolvido ou abandonado após a adoção. Então você que tá afim, né, de ter um animalzinho super bacana, carinhosíssimo, bem cuidado, é só você ir sábado, perto do shopping, né, em frente ao shopping rural, na Baixada, e você pode tá levando seus documentos, tudo explicadinho, ó, tem vídeo pra fazer também onde vai ficar o animal. Leva, quem sabe você leva um animal pra casa pra fazer... te fazer companhia. E agora vamos lá para a previsão do tempo, bem no centro de Manhuaçu, nesse exato momento, 19 graus. O céu continua parcialmente nublado, mínimos para hoje 15 graus e o máximo, né, pode estar variando entre 19 a 18 graus. E a gente continua trazendo agora a sua participação. Tá aí marcando bobeira? Vem participar conosco na melhor programação do seu rádio. 94.

0: Bora lá, 9-4. Confere o seu relógio com o meu, 9-4.
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0: E bora lá começar a nossa participação pelo 33 988 18 88 90. Noite gostosa de quinta-feira, hoje dia 7 de maio de 2026. Vou deixando um abraço pra ele, que foi o primeiro a mandar aqui uma mensagem de texto. Ele tá curtindo a gente na Fazenda Progresso, hein? Aqui em Manhuaçu, é o Valdir Boiadeiro. Oi, Valdir, abraço pra você, querido. Uma boa noite pra toda a família, tá bom? Temos também a participação dele, que mandou áudio, fala comigo. Hello,
4: boa
0: baby.
4: Noite. Baby boy, é o Evânio.
0: Oi, Evânio. Seja bem-vindo.
4: Essa música aí, Evânio, do Rick Rene, Sem Direção.
0: Sem Direção.
4: Pra mãe, Maria das Graças Rodrigues de Assis.
0: Aham. Uhum.
4: Pablo Júnior, Rodrigo de Assis,
0: hum,
4: e Angélica, e eu aqui, e você na rádio aí, todo mundo da rádio aí, fica com Deus.
0: Fica com Deus também, Evânio Rodrigues, na escuta, curtindo a Rádio Manhuaçu. E quem tá aqui marcando presença também é ele, que não perde um programa, é o nosso querido amigo José Geraldo Damasceno. Boa noite pra você também, tá? Ele falou que tá curtindo e tá mandando um alô pro Cláudio, o senhor Antenor, também o Marcones, toda essa galerinha lá do Jatobá, né? Pro Hélio também Ferreira, pro Pazel ou Pazelli, assim eu acho que é, né? Também o Dalbino Henrique, do Manhuaçu, o Sebastião Noronha e também a Lúcia Queiroz, no São Francisco, no Ponte da Silva. Aliás, Ponte do Silva. Um abraço, então, para você, querido. José Geraldo Damasceno tá conosco, tá ouvindo a 106. Uma boa noite para você. A Silvaninha também chegou por aqui. Abraço, Silvânia. Ela tá falando de Petrópolis, Silvana Cruz. Um beijo para você, minha querida. Mandando um alô para todos os familiares e amigos dela aqui de Manhuaçu. Valeu pela participação, Silvana. Boa noite também para nossa amiga que tá na escuta, Maria Jovelina. Maria Jovelina, seja bem-vinda. Abraços pro nosso amigo, o Edmar, de Vermelho Novo. Gente, mas tá falando de longe assim? Abraço, Edmar. Boa noite para você. Vamos de música, porque aqui a música não para. Jorge e Matheus, Frente a Frente, Desejo de Amar. Você gosta dessa? É só aumentar o volume. Na sequência tem Rick Renner.

0: MC Bruninho!
1: Valeu, Bruninho!
2: Aê,
1: muito
2: galera!
1: Muito sucesso, viu? Obrigado pelo carinho. Obrigado por participar desse momento tão especial na nossa carreira.
2: É nóis.
1: Tamo junto.
0: Fenômeno.
1: Muito sucesso! Salva de palmas pra Bruninho!
3: Valeu, pai!
4: E vamos lá, né, para mais participações na nossa programação. Que delícia! Ficou o som da Paula Fernandes, Leonardo, Rick Renner, Mato Grosso e Matias, Douglas, Vinícius e o MC Bruninho com essa música Figurinha Demais. Tá no Ritmos da Noite. Agora nós vamos atender aqui, né, o nosso ouvinte que mandou áudio pra gente. Ah, tá, é o Marcinho. Oi, Marcinho de Vila Nova, um beijo pra você, querido. Tá mandando um alô aí pro Zé Honório, Dona Lourdes, Cláudio, pra esposa dele, Maria, no Jatobá, em São João do Manhuaçu, pra tia Maria Aparecida, Eleuza, de Santo Amaro, de Minas. Muita gente, hein, Márcio? Abraço pra vocês em Vila Nova. Quem tá conosco também dando um boa noite aqui é a Maria Aparecida e o Horácio do bairro Petrina. Um beijo pra vocês aí do bairro Petrina. Muito obrigada, valeu pelo carinho da audiência. Tem mais ouvintes com a gente de Luisburgo, a Adriele. Oi, Adriele, um beijo pra toda a família, meu bem. Valeu pela participação. Vou deixando alô também pro Zoim do Reduto. Ele tá mandando um alô pro Eduardo Xavier aqui de Manhuaçu. Um abraço pra você também. Pessoal aí de Reduto, em especial Zoim. Fala comigo, Edmar. Edmar de Vermelho Novo. Tá na escuta, tá ouvindo a nossa programação. E vamos de música. O nosso amigo Márcio de Vila Nova pediu Padre Alessandro Campos. O que eu sou sem Jesus? Claro que nada.

0: Som do Pedro Bento e Zé da Estrada, Mágoa de um Boiadeiro. Vamos lá pro intervalo? Dá uma pausa, né? Por enquanto. Só pra gente tomar um cafezinho. E já já nós voltamos com a sua participação pelo 33 988 18 88 90.
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0: Rádio Manhuaçu 936, atendendo mais ouvintes aqui conosco.
1: Fala. Oi, minha amiga Cleide Borges.
0: Boa noite.
1: Boa noite para você e para todos os ouvintes. Aqui é a Conceição do Santa Luzia. Gostaria de ouvir uma música, se for possível, com as irmãs Galvão, Pedacinho. E oferecer para todos vocês e da rádio, para todos os ouvintes. Obrigado. Fica com Deus. Um abraço. Tchau.
0: Que linda. Dona Conceição, essa daí eu procurei para a senhora. A gente não tem ela aqui catalogada na nossa playlist, mas eu vou passar uma outra das irmãs Galvão para a senhora, tá bom? Vou deixar na lua também para ele. Pedro, fala comigo. Hello, Pedro.
2: Giovana Morim, boa noite. Tudo bem com você aí, né? Aqui, se for possível, passa pra mim aí. Rick e Renner, ao lado de Deus.
0: Alô, senhor Pedro, boa noite pro senhor. A gente vai estar colocando na sequência. Vou deixando abraço também pra ele. Fala
3: ô,
0: comigo.
3: Creide, boa noite.
0: Tudo aqui bem?
3: Antônio Bai Santana. Vê se dá pra rodar uma música pra minha mãe lá em Palmeiras, a Zenit, que ontem não deu pra rodar, que eu pedi,
0: Dona
3: era outro
0: Zenit.
3: Cantor, não sabia?
0: Uhum.
3: Aí, se tiver, se você não tiver rodado essa música, Gine Geno Cavaco voou. Se não tiver rodado ela, pode rodar qualquer um aí, oferecendo pra ela.
0: Vou ver se tem aqui,
3: e
0: né,
3: pra todas as minhas famílias, pra todos os irmãos, e pra todos os amigos. E
0: eu tenho com Guilherme Silva.
3: Obrigado, até amanhã.
0: Um abraço pra você, Guilherme Silva, tem Cavaco voou. Gine Geno, nós achamos aqui, nós já tá na sequência pra vocês, hein? Muito obrigada, um abraço aí pra dona Zenit, tá sempre na escuta, ouvindo a 106. Fala comigo, meu amigo.
4: Cleide Borges, boa noite.
0: Boa noite.
4: Boa noite aos ouvintes da Rádio Manhuaçu. Aqui toca pra nós uma música da Roberta Miranda aí.
0: Claro que eu vou passar.
4: É dedicado a todos os ouvintes, né?
0: Uhum.
4: A todos vocês que estão ligados aqui, ligados aí na Rádio

0: Manhuaçu, ouvindo o ritmo da noite, hoje com a Crede Borges. É, manda aquele alôzão também o nosso amigo Giovanni Amorim, né?
1: Giovanni tá namorando também, uma hora, né? Dessa.
0: Ouvindo a programação. Então tá bom, fica com Deus, uma boa noite a todos, tá?
1: Fica Adão com de frente, Deus São Pedro também. Do Havaí. Um abraço para o senhor, tá? Senhor Ronaldo, eu gostei do áudio do senhor, né? O senhor desabafou aqui. Um grande abraço para toda a família. Muito obrigada, né, pela consideração, pela admiração. E a gente fica aqui, ó, muito feliz com a participação do senhor, tá? Senhor Ronaldo, uma boa noite para você e para toda a sua família. Agora nós vamos curtir uma música das Irmãs Galvão. Eu gosto delas, hein? Não sei você de casa, mas vamos aproveitar, vamos dançar um pouquinho com elas. 9h39.

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1: Chegando para você mais uma música linda, né, do Wilson Soraya. Eu vou deixar um abraço pro Vanderlei do Mantimento. Vanderlei, um abração para você, tá bom? Muito obrigada pelo carinho da audiência e um abraço para vocês aí de São José do Mantimento.

0: E lasqueira, hein? Ela gosta do chapeludo. Rio Negro e Solimões, participação do Nando Moreno. E vamos atender as últimas de hoje. Fala comigo, boa noite. Tudo bem?
1: Hello. Ô, Cleide, tudo bom com você?
0: Graças a Deus. José Lira,
1: que eu vou tirar.
0: Tudo bem com o senhor?
1: Passa pra minha música de longe. Seu
0: José Lira.
1: Puder. Ofereço pra Lucimino Vermelho Novo, todo ouvindo da rádio. Fique com Deus. Tchau, tchau.
0: Amém. Fica com Deus também. Muito obrigada. Valeu pelo carinho da audiência. Espático, nosso amigo, né? Mais um chegando por aqui. Quem é que tá com a gente? É o Sandro. Oi, Sandro. Sandro Pio, da Barra da Gameleira, em Ponte do Silva. Tá ouvindo a nossa programação. Uma boa noite pro senhor. Valeu pela participação. E vamos agora de Gino e Geno? Vamos curtir um Gino e Geno no Ritmos da Noite.

E nós temos a segunda parte da programação que vem chegando por aí. A partir das 10, você vai viajar no tempo, resgatar aqueles momentos inesquecíveis. Música nacional e internacional vai estar rolando já.

Isso aí, minha gente. Vai chegando o finalzinho agora do Ritmos da Noite, a primeira parte, né? Onde você participou conosco. Inclusive, eu vou deixando um abraço aqui pra Dona Margarete em Vespasiano, né? Dona Margarete, ela tá mandando uma música e um abraço bem gostoso pro Rafael Muniz. Ô, Rafael, tá mandando alô pra você, hein? Um abraço pra senhora, Dona Margarete. Pode deixar que eu vou escolher uma música bem bonita. Fechando, então, a primeira parte.

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0: E atenção, agora é hora de você ficar bem informado. O comércio brasileiro espera grande movimento de vendas para o Dia das Mães, considerado a segunda melhor data para o setor, com expectativa de movimentar cerca de 38 bilhões de reais. Em Manhuaçu, a previsão também é de crescimento nas vendas, impulsionada pelo fluxo de consumidores de cidades vizinhas. Então aguarde, Manhuaçu! Segundo o presidente do Sindicomércio do município, Henrique César, a expectativa para 2026 é positiva. O Dia das Mães é a segunda data mais importante do comércio. O primeiro é o Natal, então a expectativa é muito grande para esse dia, afirmando aí os comerciantes. Ele destaca também que os setores mais procurados devem ser os de roupas, né? Seguido aí por cosméticos e eletrodomésticos. Sobre o horário de funcionamento, explica que o comércio pode estender o atendimento até às 21 horas durante a semana e até às 15 horas aos sábados. O setor de vestuário lidera a procura e a gerente de loja, Renata Rocha, confirma a expectativa de aumento nas vendas. A semana passada a gente já começou. A demanda está muito, mas muito grande, disse aí a Renata. E na sequência, o setor de perfumaria também registra aumento na procura, principalmente kits prontos, de acordo com a vendedora Ingrid Langheimer. As vendas começam ainda em abril, com destaque com compras corporativas. Geralmente, né, a nossa melhor aposta são os kits. É o que agrada mais o nosso público. Gente, a expectativa do comércio local é de aumento, sim, no fluxo de clientes. Então, você que ainda não comprou, já vai antecipando o presente da mamãe, porque pode ficar, né, tumultuado os últimos dias. Então, para você não enfrentar aí trânsito ou lojas cheias demais, já antecipa o presente da sua mãe para o Dia das Mães. Está chegando! Hoje, quinta-feira, domingo já é o Dia das Mães, né? E todo mundo já está na expectativa aí de presentear a mamãe, pessoa que vocês mais amam, fala sério, né? Então vamos lá, continuando a segunda parte do Ritmos da Noite, agora tem música pra viajar no tempo.

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2: Vamos lá então para a segunda parte do Ritmos da Noite. De acordo com o clima, tempo bem no centro de Manhuaçu, 18 graus. Mínimo para hoje está variando entre 16 e 17 e o máximo entre 18 e 19 graus. Ritmos da Noite, tem informação para você aqui na nossa programação sobre uma cantora que inclusive faz parte do Ritmos da Noite dessa segunda parte. Nós vamos falar um pouquinho aqui, urgente a notícia também, né? É da Bonnie Tyler, gente, aos 74 anos, a cantora Bonnie Tyler é colocada em coma induzido após cirurgia de emergência, muito famosa e conhecida pela música Total Eclipse of the Heart e também Tahani. A cantora britânica Bonnie Tyler foi colocada em coma induzido após uma cirurgia de emergência realizada nesta quarta-feira, ontem, né? E de acordo com o jornal Guardian, né, os médicos induziram ela em coma. E hoje ela está com 74 anos e foi preciso ajudar ela nessa recuperação, segundo um porta-voz aí da artista. Sabemos que todos vocês desejam o melhor para ela e pedimos privacidade neste período difícil. Grande, mas grande cantora, muito conhecida. Um dos grandes nomes da música pop nos anos de 1980. Tyler foi internada às pressas em um hospital em Portugal, país onde mora, para passar por uma cirurgia intestinal de emergência. Nós desejamos para a cantora, né, que faz parte aí das rádios do mundo inteiro, boa sorte para ela, né, melhoras e que ela se recupere

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2: E a boa música se encontra por aqui. Elton John, 10h25.

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Ritmos da noite, músicas que marcaram época, músicas que estão aí tocando seu coração. Michael Jackson, Rosanna, Tears for Fears girou por aqui. Também o som do Tim Maia, Elton John, Baby Consuelo, Phil Collins, Ovelha e o som da Bonnie Tyler abrindo

0: Muitíssimo bem o nosso Ritmos da Noite de hoje. Nós continuamos porque aqui até às 11 você tem o direito de viajar conosco, viajando no tempo, resgatando músicas que marcaram momentos especiais da sua vida. Chegando agora o som de RPM, A Cruz e a Espada. Uma boa noite onde quer que você esteja.
1: Cento e seis ponto nove.
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0: Dino Vanelli, Hurts to Be in Love. Vai ficando por aqui minha última sequência. Gente, um beijo pra vocês que ficou aí quietinhos, deitado em casa, ou no sofá, ou no trabalho, no carro, ou num barzinho ouvindo, né, a nossa programação. Muitíssimo obrigada. Fiquem com Deus. Eu volto amanhã a partir das 20 horas, trazendo pra você o Ritmos da Noite e a sua participação. Vou fechando aqui a nossa programação. Na sequência, nós temos a Rede Aparecida de Comunicação para você até às 5 da manhã. E a partir das 5 você tem o Marcelo Costa no Amanhecer na Minha Terra. Então um beijo para todos e até amanhã, se Deus me permitir, a partir das 20 horas. Tchauzinho! A minha saideira com Vando, Chora Coração.
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4: O fruto do vosso ventre, Jesus.
5: Santa Maria, Mãe de Deus, rogai por nós pecadores, agora e na hora de nossa morte. Amém.
4: Ave Maria, cheia de graça, Senhor é convosco. Bendita sois vós entre as mulheres, e bendito é o fruto do vosso ventre, Jesus.
5: Santa Maria, Mãe de Deus, rogai por nós, pecadores, agora e na hora de nossa morte. Amém.
4: Ave Maria, cheia de graça, Senhor é convosco. Bendita sois vós entre as mulheres, e bendito é o fruto do vosso ventre, Jesus.
5: Santa Maria, Mãe de Deus, rogai por nós, pecadores, agora e na hora de nossa morte. Amém.
4: Glória ao Pai, ao Filho e ao Espírito Santo.
5: Como era no princípio,
4: como
5: agora
4: era
5: e sempre.
4: Agora e sempre. Amém. Ó meu bom Jesus, perdoai-nos, livrai-nos do fogo do inferno, levai as almas todas para o céu e socorrei principalmente as que mais precisarem da vossa infinita misericórdia. Ó Maria concebida sem pecado, rogai por nós que recorremos a vós e por todos quanto não recorre a vós, especialmente inimigo da Santa Igreja e por todos quanto a vós recomendante. Nossa Senhora Aparecida,
5: rogai por nós.
4: Santo Frei Galvão, São Francisco de Assis, São Benedito, Santo Antônio, rogai Santa Luzia, Santa Isabel de Portugal, Santa Baquita, Santa Anastácia, Santa Teresinha do Menino Jesus, todos os santos e anjos do céu, rogai por todos nós.
5: Bem, seu Marcos Emanuel, obrigado, viu?
4: Eu que agradeço, Evandro, que Deus abençoe não só você, a família e todos os ouvintes, que a graça divina do Senhor os proteja e me abençoe a todos vocês, viu?
5: Amém, que assim seja. Um grande abraço.
4: Abraço, amigão.
5: Amém. Alegria rezar pelas intenções desses queridos irmãos devotos de Nossa Senhora. Obrigado mais uma vez, seu Marcos. Deus abençoe você que reza conosco e agora nos ajuda a perseverar na oração. Pois bem, hora da oração da perseverança, hora da Salve Rainha. E assim, com alegria, vamos juntos celebrar esta presença de Deus pela intercessão de Nossa Senhora. Rezemos juntos. Infinitas graças vos damos, soberana Rainha, pelos benefícios que todos os dias recebemos de vossas mãos liberais. Dignai-vos agora e para sempre tomar-nos debaixo de vosso poderoso amparo, e para mais vos obrigar, os saudamos com uma Salve Rainha. Salve Rainha, Mãe de Misericórdia, vida, doçura e esperança nossa, salve. A vós bradamos os degredados filhos de Eva, a vós suspiramos gemendo e chorando neste vale de lágrimas. Eia, pois, advogada nossa, esses vossos olhos misericordiosos a nós volvei, e depois deste desterro, mostrai-nos, Jesus, bendito o fruto de vosso ventre. Ó clemente, ó piedosa, ó doce sempre Virgem Maria, rogai por nós, Santa Mãe de Deus, para que sejamos dignos das promessas de Cristo. Amém.
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Maria Santíssima, pelos méritos de nosso Senhor Jesus Cristo, em vossa querida imagem de Aparecida, espalhais inúmeros benefícios sobre todo o Brasil. Eu, embora indigno de pertencer ao número de vossos filhos e filhas, mas cheio do desejo de participar dos benefícios de vossa misericórdia, prostrado a vossos pés, consagro-vos o meu entendimento, para que sempre pense no amor que mereceis. Consagro-vos a minha língua, para que sempre vos louve e propague a vossa devoção. Consagro-vos o meu coração, para que, depois de Deus, vos ame sobre todas as coisas. Recebei-me, ó Rainha incomparável, vós que o Cristo crucificado deu-nos por mãe, no ditoso número de vossos filhos e filhas. Acolhei-me debaixo de vossa proteção, socorrei-me em todas as minhas necessidades espirituais e temporais, sobretudo na hora de minha morte. Abençoai-me, ó celestial cooperadora, e com vossa poderosa intercessão, fortalecei-me em minha fraqueza, a fim de que, servindo-vos fielmente nesta vida, possa louvar-vos, amar-vos e dar-vos graças no céu por toda a eternidade. Que assim seja. Amém. Querido devoto da Mãe Aparecida, você que rezou conosco o terço, muito obrigado. O terço terminou, mas, isso mesmo, a nossa missão continua. É nossa obrigação rezar uns pelos outros. É parte da nossa missão, é a nossa função. E que Deus nos abençoe e nos guarde, santifique nossa vida, transforme o nosso coração e restaure a nossa história. Abençoe-nos, Deus Todo-Poderoso, em nome do Pai, do Filho e do Espírito Santo. Amém. Louvado seja nosso Senhor Jesus Cristo, para sempre seja louvado. Obrigado pelo carinho, pela presença e pela participação. Com as imagens de Jonas Santos, fiquem com Deus e com as bênçãos da Mãe Aparecida.

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1: 11:09, horário de Brasília.
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1: De volta na programação com a Mãe Aparecida, de volta pela Rede Aparecida de Rádio e de volta abraçando os queridos irmãos que continuam conosco. Deixa eu pedir a bênção de Deus para a vida da Michele e o Júlio. Eles estão rezando conosco, pedindo bênçãos para a filha Luna. E assim rezamos por toda a família. Alegria em rezar também mais uma vez e acolher a Iracema Pisani de Guaratinguetá, aqui no estado de São Paulo. Iracema, tô rezando por você, viu? Que Nossa Senhora Aparecida abençoe a sua vida. Tô em oração por suas intenções. Louvado seja Deus. Também rezo e peço a Nossa Senhora que acolha as intenções da Maria Aparecida Francisco de Campinas. Boa noite, meu queridinho amigo Evandro. Boa noite, Maria Aparecida. Bem-vinda. Muito obrigado por estar e por rezar conosco. Ainda o Renato Medeiros de Divinópolis, Minas Gerais, também está com a gente. Obrigado, Renato, um grande abraço. Reza ainda conosco a Elisiara Mena de Lorena, aqui no estado de São Paulo, também continua com a gente, viu? Deus abençoe também o Roberto Cabreira de Divinópolis, também Minas Gerais, e assim a gente vai rezando uns pelos outros. Eu rezo por suas intenções e você reza comigo, combinado? Então tá bom. Que assim seja. Deixa eu pedir a bênção de Deus para os queridos irmãos devotos de Nossa Senhora que estão através da nossa Rede Aparecida de Rádio. Olha, na cidade de Foz do Iguaçu, nós temos a Rádio Foz. E ainda rezamos por quem está em Uberaba, Minas Gerais, através da Rádio Metropolitana. E com alegria, acolhemos também quem está lá na cidade de Iguatemi, no Mato Grosso do Sul, através da Rádio Boa Nova FM e muitas, muitas outras estão sim nos ajudando a rezar e a celebrar o Santo Terço com a Mãe Aparecida. A todos os irmãos que estão conosco, uma ótima noite. 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
3: A palavra missão tem uma conotação muito ampla, que explica desde o sentido da vida de alguém, ou seu tempo todo de vida, até a responsabilidade de exercer uma função específica como obediência a um mandato. No sentido cristão, missão é a responsabilidade de todo batizado de evangelizar. É o compromisso intrínseco à fé verdadeira, é a necessidade de anunciar o acontecimento que pode mudar a vida de todo ser humano, Jesus. E é Ele mesmo quem convocou os discípulos e hoje faz o mesmo convite para cada um de nós. Vem, segue-me. E como já afirmamos acima, é um convite a todos os batizados, pois missionário não é apenas aquele que entrega toda a sua vida numa vocação específica, consagrada ao serviço do reino. Missionário sou eu e você, independente do ministério. E é maravilhoso ver crescer em nossa igreja, diante das necessidades do nosso tempo, uma multidão de jovens, de casais, consagrados à missão, reconhecendo serem responsáveis pela evangelização daqueles que estão ao seu redor.

0: Deus abençoe você.
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2: Hoje, dia 7 de maio, nós vamos conhecer a história de Miriam, a profetisa da libertação do povo de Deus. Miriam, irmã de Moisés e de Arão, é filha de Jacobed e Amram. Ela é mais velha que Moisés. Ela foi a esperteza, e justamente isso, a esperteza dela e da mãe que salvou a vida de Moisés. A ordem do faraó era para matar todos os meninos hebreus. E o grande momento de Maria foi quando ela tomou a iniciativa de congregar as mulheres. Puxou o canto da vitória na travessia do Mar Vermelho. Cantai a Javé, pois de glória se vestiu. Atirou no mar cavalo e cavaleiro. Então esse versículo ele é considerado uma das passagens mais antigas de toda a Bíblia. E aqui Miriam é chamada de profetisa. Ela é a primeira mulher a receber esse título. E o nome Maria, ou Miriam, significa a amada de Javé, ou Javé é meu Senhor. Então, graças a esta Maria, irmã de Moisés, milhares de meninas, depois dela até hoje, recebem o nome de Maria. Inclusive, a mãe de Jesus foi chamada de Maria por causa da irmã de Moisés. Durante a travessia dos 40 anos pelo deserto em direção à Terra Prometida, Miriam e Arão criticaram Moisés quando a excessiva liderança dele se tornou autoritária. Então isso mostrou que tanto o sacerdócio Arão quanto a profecia Miriam fazem bem em questionar, em criticar sempre o abuso do poder do governo, que no caso ali era Moisés, quando o governo se torna autoritário. Então esse é o ensinamento que essa história traz para a gente.

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0: 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Rede Aparecida de Rádio e a hora certa.
3: 11h30, horário de Brasília.
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3: De volta aqui na Rádio Aparecida, em Rede Aparecida de Rádio. Muito boa noite, bem-vindo, bem-vinda ao nosso programa, viu? Que bom tê-lo conosco. Deixa eu mandar um abraço aqui pro povo que tá com a gente já, ó, participando aqui no programa Com a Mãe Aparecida. O Paulo Roberto Gomes, da cidade de Valença, no Rio de Janeiro. Boa noite, Paulo Roberto, seja bem-vindo, obrigado, amigo, pela presença. Olha, o Antonildo Barbosa, de Fortaleza, no Ceará, também continua com a gente. Muito boa noite, muito obrigado. Renato Medeiros, de Divinópolis, aqui, ó, colocou a foto do seu oratório. Continua em oração conosco. Bem-vindo, querido. Um abraço, viu? Cristiane, da cidade de Ribeirópolis, em Sergipe, está conosco também. Obrigado, Cristiane. Meu amigo Geraldo Bacana, lá de Goiânia, Minas Gerais, está rezando com a gente. Obrigado, um grande abraço. Louvado seja Deus pela sua presença também, pela sua participação, viu? E você que está aí, quer participar, fique à vontade. Estamos em oração por você, disponíveis para você rezar conosco neste momento de fé e devoção. Que Nossa Senhora da Conceição Aparecida ilumine você, sua vida e o seu coração. Estou rezando, viu? Por suas intenções e também por você. Que Deus te abençoe. Ótima noite para você. Obrigado, viu? Que Nossa Senhora Aparecida continue você, continue celebrando com você e vivendo com você momentos de espiritualidade e fé, vida plena e santidade. Deus te abençoe. 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
5: Olá, uma excelente noite para você que acompanha o programa Com a Mãe Aparecida. Está começando mais um quadro Igreja em Comunhão. A Comissão Pastoral da Terra lançou o relatório Conflitos no Campo Brasil. Houve uma queda de 28% nas ocorrências, foram 1.593 em 2025 contra 2.202 em 2024. Porém, os assassinatos de trabalhadores e de povos da terra, das águas e das florestas dobraram. Passaram de 13 para 26 vítimas no ano passado. A maior parte dos assassinatos aconteceu na Amazônia Legal. Carlos Lima, coordenador nacional da Comissão Pastoral da Terra, é quem conversa conosco. Carlos, primeiramente, seja muito bem-vindo. Obrigada por conversar conosco hoje.
6: Eu gostaria de agradecer a oportunidade de estar presente na Rádio Aparecida e poder conversar com os ouvintes num sentido de um tema que é muito caro para nós, que é a violência contra as pessoas que vivem na terra ou luta por terra. Mas agradeço esse espaço para que a gente possa dialogar.
5: Carlos, antes da gente conversar um pouquinho sobre os dados, para a gente entender sobre o trabalho da Comissão Pastoral da Terra, que é um organismo vinculado à Conferência Nacional dos Bispos do Brasil, o CPT ele vem trazer esse olhar e essa ação da igreja para esses conflitos do campo?
6: Sim, a CPT tem como prioridade o Evangelho de Jesus Cristo e a relação direta com a Igreja do Brasil. Desde a sua criação, em

0: 1975, quando a igreja, fazendo uma leitura da realidade, percebia que havia muita violência no campo, especialmente contra poceiros, contra defensores de direitos humanos, naquele caso, naquele momento, muito profunda perseguição a advogados, a padres, a religiosas, e a CPT, e a igreja chama algumas pessoas, alguns bispos, padres, leigos, no sentido de refletir aquela realidade. E como é comum na igreja, quando a realidade é muito gritante, quando ela pede a intervenção da igreja, a igreja, iluminada pela sua tradição teológica, pela sua doutrina social, ela apresenta à sociedade possibilidades de saída. E naquele momento, a criação da Comissão Pastoral da Terra foi um anúncio da Igreja do Brasil para dizer: olha, a igreja está preocupada. E mais do que preocupada, a igreja vai dedicar esse serviço pastoral às pessoas que estão no campo brasileiro, né? Naquele momento, os poceiros, a extensão da fronteira agrícola, um governo militar, uma ditadura militar. Então, a igreja, de forma profética, presta esse serviço a esses campesinatos, especialmente, como falei, aos poceiros naquele momento, e muito aqui na região da Amazonas, quando havia essa correria, né, para a questão da ocupar as fronteiras agrícolas. Então, nós somos essa organização vinculada à igreja e com a tradição católica, e com já nascemos também dentro do ecumenismo, que é algo que vem desde o Vaticano II. Então, a CPT é fruto dessa avaliação, desse acolhimento e dessa prestação de serviço da Igreja do Brasil.
1: Carlos, agora a gente fala um pouquinho sobre os dados gritantes. Apesar da queda de 28% nas ocorrências de conflitos no campo no Brasil, o número ainda de 1.593 casos ainda é uma quantidade grande e acende um alerta.
0: Sim, na nossa visão, e inicialmente numa visão de cristão, de fraternidade, nós não podemos admitir que pessoas tenham as suas vidas violentadas, as suas casas violentadas, que pessoas sejam humilhadas, que pessoas sejam ameaçadas, e que o extremo da violência, que é a ceifar a vida de alguém, continue ocorrendo no Brasil, apesar de a gente já ter tantos anos de uma Constituição democrática, apesar de tanto serviço da sociedade no sentido de promover igualdade social, de aumentar a questão da fraternidade, ainda a gente ter 26 mortos no campo no Brasil em 2025. Então, isso clama aos céus, e isso nos deixa claro que esse tipo de sociedade falhou, uma sociedade que busca a concentração da terra, da renda, que ainda mesmo sendo uma prática que foi riscada do direito brasileiro, que é a questão do trabalho escravo, ainda continua. Então, assim, nós temos grandes dificuldades no campo, e a sociedade precisa se inteirar mais, os cristãos precisam se inteirar mais, para que haja uma pressão no sentido de resolver, porque é inaceitável que pessoas morram por conta da questão de terra ainda no Brasil. E pessoas, tipo assim, os povos indígenas têm sido barbaramente violentados nos seus territórios, né? Do sábado para o domingo, só para exemplificar, três pessoas foram assassinadas na véspera do lançamento do Caderno do Conflito, no Mato Grosso do Sul. Entre elas, um adolescente de 14 anos foi utilizado fuzil para matar essas três pessoas. Então, isso é muito. No Mato Grosso, não, perdão. É no Acre, na boca do Acre, onde aconteceu esse assassinato. Então, isso é muito complicado. Isso ainda perdura nessa sociedade. É uma chaga que precisa ser curada. E a CPT tem feito esforço para proteger essas comunidades, essas pessoas, quando divulga esse caderno, no sentido

0: de dizer, olha, tem pessoas sendo assassinadas, tem pessoas sendo violentadas. Esse é o intuito da CPT. Não, não são os números que nós apresentamos, mas a vida que está em risco. É isso que os relatórios da CPT anunciam.
1: Carlos, para a gente entender também quais os principais tipos de conflitos, como eles acontecem, as motivações e também quem são as pessoas envolvidas, como você falou, né, que acabam tirando a vida do outro ser humano.
0: Olha, nós temos os conflitos porque nós temos uma tendência do crescimento da mineração. Nós temos grandes empresas que estão se ocupando de pesquisa no sentido de explorar o minério que está no subsolo. Nós temos terras indígenas, territórios indígenas que estão sendo invadidos de forma ilegal e violenta em busca dessa questão do minério. Então, em poucas palavras, é a busca da continuidade dessa sociedade de consumo, de extremo consumo, que gera a violência no campo. E as principais vítimas são os indígenas, os posseiros, os quilombolas, os sem terra. Então, são pessoas que estão ou já estão nos seus territórios e luta para regularizá-lo, para ter o direito de dizer, esse espaço que eu já ocupo, que era do meu bisavô, que foi do meu avô, é nosso, é da família, ou o povo originário que está aqui desde antes da chegada dos portugueses. Então, essas são as principais vítimas. Quem comete a violência ainda continua sendo num número muito grande, os fazendeiros, os empresários, o próprio governo, quando é conivente, quando permite que essa violação ocorra, né? Então, são esses assim quem promovem a violência e as vítimas são essas categorias, indígenas, sem terra, posseiros, quilombolas. E tudo está muito ligado ao interesse pela terra, porque as comunidades percebem na terra uma relação fraterna, ou materna. E as grandes empresas, elas querem transformar a terra em mercadoria, tudo em mercadoria. Então não importa, para eles não tem sentido que a terra tem vida. Isso é um conceito que já foi ultrapassado. Todos os cientistas compreendem que a terra tem vida, mas para eles tanto nada importa furar, perfurar, no sentido de buscar minérios, no sentido de, vamos dizer assim, destruir a natureza, pensando no lucro de algumas pessoas. Então, infelizmente, ainda é esse o processo que ocorre no Brasil.
1: Agora, Carlos, qual alerta também que a CPT faz para o poder público, para também que esses casos diminuam, principalmente nas regiões em que tivemos o maior número de vítimas, né, entre povos da floresta, povos que trabalham nas águas, né, qual orientação a CPT faz aí para o poder público para, que a gente consiga diminuir esses casos?
0: Olha, a gente precisa primeiro punir quem cometa as violências, né? Punir dentro do que estabelece o marco jurídico brasileiro, né? Então é preciso que as punições ocorram. Quando existem assassinatos, no máximo, quando vai a júri, são aqueles que matam, aqueles que apertam o gatilho. Quem intermedia essa situação dificilmente vai a júri, e quem manda, quem tem o interesse, esse praticamente nunca sentou no júri para ser julgado pelo um crime de mandante. Então é preciso retirar a impunidade do campo brasileiro. Se, do contrário, essa violência vai permanecer. E o Estado brasileiro aí não é o governo executivo, né? A gente fala do sistema de justiça, a gente fala do parlamento, né? O Estado brasileiro precisa entender que a Constituição garante esse direito à terra, né? Precisa entender isso, precisa implementar aquilo que a Constituição prevê e precisa punir, que também está no marco jurídico brasileiro punir quem comete violência, seja contra a natureza.

0: empresa, seja contra as comunidades, contra as pessoas. Então é preciso fazer isso. A segunda questão é preciso também, à luz da Constituição brasileira, realizar de fato a reforma agrária. Está lá, é constitucional. É preciso também homologar as terras indígenas. É. Uma parte da sociedade quis levar um debate de criar um marco temporal, que é um absurdo, que atenta contra a nossa memória histórica. Os povos originários já estavam aqui antes das caravelas chegarem. E como é que quer impor um marco temporal que perderam na questão do Supremo, mas fizeram disso uma batalha política no parlamento brasileiro? Então é preciso garantir aquilo que a Constituição prevê, reforma agrária, a destinação de terra para reforma agrária, a homologação dos territórios indígenas, dos povos originários, e a titulação das terras quilombolas. Enquanto não se resolver esse tripé aí, nós vamos ter uma dificuldade imensa, porque, por outro lado, nós temos agora uma corrida ao novo ciclo, né? Nós tivemos o ciclo da cana-de-açúcar, da pecuária, do café, e agora essa corrida para a questão da mineração, que é muito grande. E o Estado, que não faz reforma agrária, e não consegue punir quem comete violência, ainda faz a logística para que esse grande capital se estabeleça. É o Estado que abre as estradas, é o Estado que constrói os portos, é o Estado que leva as linhas de transmissões, é o Estado que libera recursos, dinheiro. Então, assim, tem um comportamento do Estado que é muito conivente com a violência no campo. E eu não estou falando isso de um governo, porque estou falando isso que essa é uma prática do Estado brasileiro, que é recorrente essa prática.
1: Carlos, mais uma vez, muito obrigada por conversar conosco, trazendo então todos os detalhes, os dados, também falando um pouco do trabalho do CPT. Um grande abraço.
0: Eu agradeço e espero que a nossa mãe Aparecida possa intervir, possa interceder para que a gente consiga encontrar a paz no campo e que toque no coração daqueles que podem mudar essa realidade e também que dê força às famílias que sofrem essa violência. Muito obrigado.
1: Nós conversamos com Carlos Lima, coordenador nacional da Comissão Pastoral da Terra. Rafael Oliveira, para a Rede Aparecida de Rádio, Signis Brasil.
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3: Caríssimos todos, a paz esteja com cada um de nós que somos filhos de Deus. Pelo batismo, fomos adotados como filhos de Deus e o Espírito Santo habita em nós para nos conduzir segundo os mandamentos de Deus Pai, revelados por Jesus, que vem nos ensinar como amar a Deus e amar o próximo. Olhemos para Maria sempre, porque nela está o modelo. Vamos aprender as diversas características e etapas do amor a Deus e ao próximo, sabendo acolher a vontade dele, assumindo com humildade, confiando em Deus acima de qualquer coisa, abraçando os desafios de cada dia, gerando Cristo no mundo através do amor. Cada vez que eu amo a Deus e amo o próximo, é Jesus que está no meio de nós agindo, pois ele disse: onde dois ou mais estiverem reunidos, eu estou no meio deles. Abraçando a cruz como Jesus e Maria acompanhando, permanecendo fiéis até o fim, mesmo quando tudo parece que está desmoronando na vida. Não vamos perder a esperança. A vida, repito mais uma vez, é um aprendizado permanente. Mas com a graça de Deus temos uma mãe para nos educar, Maria. Temos um pai na fé como testemunho do verdadeiro amor, São José. Temos Jesus como nosso irmão, Salvador e Redentor. que revela para nós

0: Nós, para todas as pessoas, qual é a verdadeira vida que nós devemos viver e como devemos viver. Portanto, o Evangelho penetre no mais profundo do nosso coração, como penetrou no coração de Maria. E a gente medite, ou seja, pense, reflita, procure entender e como colocar em prática. É desse modo que nós vamos realmente viver uma vida nova, autêntica. E teremos a alegria de um dia compartilhar definitivamente no paraíso com Maria, com José, com Jesus, com Deus Pai, com o Espírito Santo, com os anjos e santos, a maravilhosa e autêntica e definitiva vida na eternidade no céu.
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2: Jesus é o centro de nossa vida espiritual. Todas as nossas obras devem ser encaminhadas para que seja glorificado o nome de Jesus em nós. O Pai e o Espírito Santo glorificam Jesus e nos dão com isso uma norma para a nossa vida. O lema e a síntese de nossa vida tem de ser o exposto por aquelas palavras com que se encerra a oração eucarística da missa. Por Cristo, com Cristo e em Cristo. Tudo por Jesus, tudo com Jesus e tudo em Jesus, para que tudo redunde para a maior glória do Pai. Que Jesus não se afaste nunca, nem de teu pensamento, nem de teu coração, para que assim tua vida não se afaste de Deus.

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1: Queridos irmãos e irmãs, já vamos celebrando o Dia das Mães no próximo domingo. Saudação, bênção, gratidão a todas as mães. Começamos a ti, mãe, de filhos especiais. Pois olha, tu és uma mãe de tanta paciência, de tanto carinho e de um amor redobrado pelos filhos especiais. E isto porque a você, mãe, um especial abraço e carinho por ser mãe de filhos especiais. A ti, mãe, nossa gratidão e nosso encorajamento, que és mãe de filhos drogados, alcoólatras, doentes mentais. Louvor pela tua coragem, pela tua paciência, pela tua resiliência. E a ti, mãe agricultora, todo o reconhecimento do teu trabalho em casa, na lavoura e na igreja. Vocês são muito admiráveis, ó mães queridas. A ti, mãe operária, muito obrigado por nos ensinares a trabalhar, dares o exemplo do trabalho e muitas vezes não recebes o dinheiro justo como os homens recebem. Oh, receba especial carinho a mãe desempregada e que tem filhos e que não consegue nem dormir por esse sofrimento tão grande. E a ti, mãe professora, que és mãe também dos filhos da tua escola, dos estudantes da tua sala. Tu és educadora e merece uma homenagem do fundo do coração. E contigo, mãe professora, devem colaborar os pais, a escola, a sociedade, inclusive pensando no teu salário.

0: Pois é, então, nossa homenagem do fundo do coração, porque a mãe professora é a esperança das nações, do mundo todo. O que se aprende dentro da escola, depois levamos para a família, levamos para a sociedade, levamos para o mundo. Então, o Dia das Mães significa muita gratidão, muita elevação, muita oração e também nós aprendermos sempre com nossas mães. A bênção de Deus Todo-Poderoso, o Pai, o Filho, o Espírito Santo. Amém.
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3: Emissão cumprida. Pois é, ponto final na primeira parte do programa com a Mãe Aparecida. Eu, Evandro Brum, tô ficando por aqui, mas deixo você agora na companhia de José Antônio. Ele vai contigo até as 4 horas da manhã na programação da Rádio Aparecida, Rede Aparecida de Rádio. Olha, o nosso muito obrigado pela sua presença, obrigado pelo carinho, obrigado pela sua sintonia, obrigado pela sua companhia, viu? Eu, Evandro Brum, vou voltar agora com você somente no domingo, viu? Domingo, 19h, a gente se encontra aqui na Rádio Aparecida, Dia das Mães, estaremos juntos rezando por você e com você. Nesses dias, sexta e sábado, você vai ficar na companhia de Eduardo José. Combinado? Então tá bom. A gente se encontra, a gente se fala, a gente se vê nas redes sociais, lá no Instagram, no Facebook, no meu Instagram e no meu Facebook, estaremos juntos, tá bom? Você vai acompanhando a nossa trajetória aí. Que Deus abençoe você, sua vida, seu coração e sua história. Um grande abraço, fiquem com Deus. Juízo, viu? E feliz Dia das Mães para as mamães que acompanham o nosso programa, com as bênçãos da Mãe Aparecida.

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7: Com a Mãe Aparecida, aqui pela Rede Aparecida de Rádio. Seja muito bem-vindo, muito bem-vinda. Uma excelente madrugada a você que está conosco para mais um Com a Mãe Aparecida. Onde quer que você esteja agora, em casa, no trabalho, na estrada ou até mesmo em meio às preocupações. Sinta-se acolhido, abraçado, cuidado. Nesta hora, nós estamos sob o manto sagrado de Nossa Senhora Aparecida. A mãe que nunca abandona os seus filhos. Aquela que conhece as nossas dores, nossas angústias, mas também nossas esperanças e sonhos. Que esta madrugada seja de paz, de consolo e de encontro com Deus. Seja cada Ave Maria rezada, seja como um sopro de fé, renovando sua vida, sua casa e sua família. É madrugada de sexta-feira, dia 8 de maio de 2026. O silêncio toma conta, o coração desacelera e é neste instante tão especial que Deus encontra espaço para falar mais profundo com cada um de nós. Respire fundo, acalme o coração. Você não está sozinho, a Mãe Aparecida caminha com você. E lembre-se, até nas noites mais escuras, a luz de Deus nunca se apaga. E quem caminha com fé, nunca caminha sozinho. Com a Mãe Aparecida, programa de edição número 8146. Muito prazer, eu sou o Zé Antônio, trabalho com a produção de Marcos Thiago, a coordenação de Paula Castro e a direção do padre.

0: Padre Vanderlei Souza, missionário redentorista. E você que está em casa é sempre, sempre o nosso convidado especial. Nesta sexta-feira, 8 de maio, a Santa Igreja celebra São Martinho, Santo Arsênio, São Desidério. E é por eles que vamos rezar e pedir pela intercessão. Muito obrigado a você que nos acompanha através da 104.3 FM. A você que nos acompanha através do nosso aplicativo Aparecida. E a você que nos ouve em todo o Brasil através das rádios parceiras, rádios que integram a rede Aparecida de rádio. Rádio Divino Leiro FM na cidade de Balneário Camboriú, Santa Catarina. Rádio Milênio na cidade de Fortaleza, no Ceará. Rádio Medianeira na cidade de Santa Maria, no Rio Grande do Sul. Entre outras, muitas e muitas outras rádios que integram a rede Aparecida de rádio e faz com que a gente chegue até você. Muito obrigado pelo seu carinho, pela sua companhia. Juntos, vamos agora acompanhar Os Ponteiros Apontam para o Infinito. Quem nos conduz nesta oração especial é o Padre Vanderlei Souza, missionário redentorista.
1: Rainha dos céus, alegrai-vos, aleluia, porque aquele a quem merecestes trazer em vosso puríssimo seio, aleluia, ressuscitou como disse, aleluia. Rogai por nós a Deus, aleluia. Exultai e alegrai-vos, ó Virgem Maria, aleluia, porque o Senhor ressuscitou verdadeiramente, aleluia. Oremos, ó Deus, que vos dignastes de alegrar o mundo pela ressurreição de Jesus Cristo, vosso Filho, concedei-nos, vos suplicamos, que por sua mãe, a Virgem Maria, alcancemos as alegrias da vida eterna, por Jesus Cristo, nosso Senhor. Amém.
2: Olá, meu querido irmão, querida irmã, aqui é o Padre Vanderlei, missionário redentorista. Estamos vivendo a alegria da Páscoa do Senhor. A ressurreição de Jesus nos traz conteúdos, elementos, informações para alimentar a nossa alma no seguimento a Ele, nosso Santíssimo Redentor. Meditemos então com os santos padres da Igreja, meditemos da tradição, aquela riqueza que o Senhor nos deixou. Trago para nossa reflexão desse momento em que rezamos com o Padre Vitor Coelho de Almeida, Os Ponteiros Apontam para o Infinito, no sermão de São Leão Magno, Papa do século V, quando o Papa nos fala da ascensão do Senhor, esta ascensão que nos dá alimento e fortaleza para a nossa fé, nos injeta vida nova. Assim como na solenidade pascal a ressurreição do Senhor foi para nós motivo de grande júbilo, agora também a sua ascensão aos céus nos enche de imensa alegria, pois recordamos e celebramos aquele dia em que a humildade da nossa natureza foi exaltada em Cristo, acima de toda a sublimidade de todas as potestades e associada ao trono de Deus Pai. Toda a vida cristã se funda e se eleva sobre uma série admirável de ações divinas, pelas quais a graça de Deus nos manifesta sabiamente todos os seus prodígios. De tal modo, isto acontece que, embora se trate de mistérios que escapam à capacidade humana de compreensão e que inspiram um profundo temor reverencial, nem assim vacile a fé, esmoreça a esperança ou esfria a caridade. Nisto consiste efetivamente o vigor das grandes almas e a luz dos corações fiéis, crer sem hesitação naquilo que não se vê com os olhos do corpo e fixar o desejo onde a vista não pode chegar. Como poderia nascer esta piedade ou como poderíamos ser justificados pela fé se a nossa salvação consistisse apenas naquilo que nos é dado ver? Na verdade, tudo o que na vida de nosso Redentor era visível passou para os ritos sacramentais. E para que a nossa fé fosse mais firme e autêntica, a visão sucedeu à doutrina, em cuja autoridade se devem apoiar os corações dos que creem, iluminados pela luz celeste. Esta fé aumentada com a ascensão do Senhor e fortalecida com o dom do Espírito Santo

0: nem os grilhões, nem os cárceres, nem os exílios, nem a fome, nem o fogo, nem as dilacerações das feras, nem os tormentos inventados pela crueldade dos perseguidores, jamais puderam atemorizá-la. Em defesa desta fé, através de todo o mundo, homens e mulheres, meninos de tenra idade e moças na flor da juventude, combateram até o derramamento do sangue. Esta fé expulsou os demônios, afastou as doenças, ressuscitou os mortos. Os santos apóstolos, apesar dos milagres contemplados e dos ensinamentos recebidos, ainda se atemorizavam perante as atrocidades da paixão do Senhor e hesitavam ante a notícia de sua ressurreição. Porém, com a ascensão do Senhor, progrediram tanto que tudo quanto antes era motivo de temor, se converteu em motivo de alegria. Toda a contemplação do seu espírito se concentrava na divindade daquele que estava sentado à direita do Pai. Agora, sem a presença visível do seu corpo, podiam compreender claramente com os olhos do Espírito que aquele que ao descer à terra não tinha deixado o Pai, também não abandonou os discípulos ao subir para o céu. A partir de então, caríssimos filhos, o Filho do Homem deu-se a conhecer de modo mais sagrado e profundo como Filho de Deus. Ao ser acolhido na majestade do Pai, na glória da majestade do Pai, começou de um modo novo e inefável a estar mais presente no meio de nós pela divindade, quando sua humanidade visível se ocultou de nós. Por conseguinte, a nossa fé começou a adquirir um maior e progressivo conhecimento da igualdade do Filho com o Pai e a não mais necessitar da presença palpável da substância corpórea de Cristo, pela qual ele é inferior ao Pai. Pois, subsistindo a natureza do corpo glorificado, a fé dos que creem é atraída para lá, onde o Filho unigênito igual ao Pai poderá ser tocado não mais pela mão carnal, mas pela contemplação do Espírito.
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0: Senhor Deus, luz que dissipa toda a escuridão, nós vos pedimos, iluminai nossos caminhos para que vivamos na verdade e no amor. Dai-nos a graça de reconhecer Jesus em nossa vida e de permanecer firmes em sua palavra. Transformai nossos corações para que sejamos sinais vivos de vossa presença no mundo e instrumentos de paz e esperança. Amém.
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1: Com o coração em paz e a alma aberta, vamos juntos rezar o Salmo responsorial. É a nossa resposta amorosa à palavra de Deus que vamos ouvir. Reze comigo na presença de Jesus, sob o olhar da Mãe Aparecida.
2: Salmo 56. Vou louvar-vos, Senhor, entre os povos.
3: Vou louvar-vos, Senhor, entre os povos.
2: Meu coração está pronto, meu Deus. Está pronto o meu coração. Vou cantar.

0: tocar para a voz. 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Despertem a harpa e a lira, e eu irei acordar a aurora.
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0: Vou louvar-vos, Senhor, entre os povos, dar-vos graças por entre as nações. Vosso amor é mais alto que os céus, mais que as nuvens a vossa verdade. Elevai-vos, ó Deus, sobre os céus, vossa glória refulja na terra. Vou louvar-vos, Senhor, entre os povos.
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1: Com a Mãe Aparecida, Rede Aparecida de Rádio, é tempo de rezar, de silenciar o coração e se deixar conduzir pela presença amorosa de Deus. Junto da Mãe Aparecida, acolhemos agora o padre Edmilson Moraes para este momento de oração. Coloque suas intenções, confie e reze com a gente.
2: Foi muito bom rezar com você nesta semana. E hoje, sexta-feira, vamos lembrar que Jesus foi crucificado, morreu e ressuscitou por cada um de nós, por mim e por você. Lembro de maneira especial nesta oração o aniversariante de hoje, o Marcelo, meu primo lá de Lins. Iniciemos esta oração invocando a Santíssima Trindade. Em nome do Pai, do Filho e do Espírito Santo. Amém. Senhor nosso Deus, nosso Pai, nós cremos em vós, nós esperamos em vós, nós vos amamos, nós vos agradecemos este dia e vos damos graças porque estamos com vida. Oferecemos este dia ao Senhor com todas as nossas alegrias e sofrimentos, com todos os nossos trabalhos e divertimentos. Guardai-nos do pecado e fazei de nós instrumentos de vossa paz e do vosso amor. Ajudai-nos a observar vossos santos mandamentos. Amém. Sexta-feira, dia 8 de maio. O trecho do Evangelho de hoje é escrito por João, capítulo 15, versículos de 12 a 17. Anúncio do Evangelho de Jesus Cristo segundo João.

Naquele tempo disse Jesus aos seus discípulos: Este é o meu mandamento. Amai-vos uns aos outros assim como eu vos amei. Ninguém tem amor maior do que aquele que dá sua vida pelos amigos. Vós sois meus amigos, se fizerdes o que eu vos mando. Já não vos chamo servos, pois o servo não sabe o que faz o seu senhor. Eu chamo-vos amigos, porque vos dei a conhecer tudo o que ouvi de meu Pai. Não fostes vós que me escolhestes, mas fui eu que vos escolhi e vos designei para irdes e para que produzais fruto, e o vosso fruto permaneça. O que então pedirdes ao Pai em meu nome, Ele vo-lo concederá. Isto é o que vos ordeno: amai-vos uns aos outros. Palavra da Salvação. No trecho do Evangelho de ontem, Jesus afirmou que quem guarda os seus mandamentos permanece no seu amor. No trecho de hoje, ele nos dá um novo mandamento, ou melhor, um mandamento que resume todos os preceitos judaicos e toda a nova lei presente no Sermão da Montanha. Este mandamento supremo, você já sabe, é o amor. Amar ao próximo como o próprio Jesus nos amou, entregando sua vida na cruz para nos salvar. Jesus nos revelou o Pai de modo pleno e definitivo, como um irmão e amigo. Ele nos escolheu e nos orientou para que o imitássemos na prática do amor ao próximo. Ser discípulo de Cristo, portanto, implica a doação total de si no amor. Ser cristão significa amar o outro, amar o próximo, mesmo sem conhecê-lo, assim como fez o nosso Mestre e Senhor, Jesus, o Cristo. É nessa ação que manifestaremos e colheremos os frutos da alegria e da vida eterna. A oração na intenção das pessoas que já faleceram é expressão da ligação e do amor que temos para com elas. A dor, a tristeza, a saudade são sentimentos humanos. Não tem problema tê-los. Mas o desespero não é um sentimento cristão. Acreditamos que Cristo venceu a morte, está vivo, e todos os nossos conhecidos, familiares, amigos estão com Ele. Através das nossas preces, gostaríamos de ajudá-los no momento da morte a se decidirem por Deus. É um sinal do nosso amor e da nossa solidariedade. Para o amor, a morte não é um limite. Vamos pedir a Deus por todas as pessoas que faleceram. Lembre agora de seus familiares, amigos, conhecidos que faleceram e estão junto de Deus. E rezemos. Nas vossas mãos, Pai de misericórdia, entregamos a alma de nossos amigos, familiares, conhecidos, na firme esperança de que eles ressurgirão com Cristo no último dia, como todos os que no Cristo adormeceram. Escutai na vossa misericórdia as nossas preces, abri para eles as portas do paraíso, e a nós que ficamos, concedei que nos consolemos uns aos outros, com as palavras de fé, até o dia em que nos encontraremos todos no Cristo. E assim estaremos sempre convosco. Amém. Deus, na sua bondade, criou o ser humano e deu aos que creem em seu Filho ressuscitado a esperança da ressurreição. Vos dê também hoje toda a consolação e bênção. O Senhor esteja convosco, Ele está no meio de nós. Desça sobre você, sobre a sua família, sobre as suas intenções e necessidades, a bênção do Deus Todo-Poderoso, Pai, Filho e Espírito Santo. Amém. Sagrado Coração de Jesus, fazei o meu coração semelhante ao vosso. O abraço de hoje vai para o Gustavo de Campinas, a Thalia de Ouro Preto, a Tânia de Campinas, um abraço para a Rosa Silvério e para o Rodrigo Diundi. Sou o padre Edmilson Moraes, salesiano de Dom Bosco, e moro em Campinas, no estado de São Paulo, no Colégio Liceu Salesiano.

0: Mariano, Nossa Senhora Auxiliadora. Abraço e até mais.
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1: Estamos de volta com a Mãe Aparecida. A nossa fé é um caminho que começa com um encontro pessoal com Cristo e vai sendo fortalecido passo a passo. Agora, com a luz do Espírito Santo e sob o olhar da Mãe Aparecida, vamos refletir sobre os sacramentos da iniciação cristã. Quem nos conduz nesta caminhada de fé é o Padre Rubens Gomes de Carvalho.
2: Ouvintes queridos, lembremos-nos de que Deus, pelo batismo, nos fez profetas. Precisa, então, de que cada um de nós nos tomemos consciência de que Deus quer precisar de nós, para que sejamos profetas em seu nome, para que falemos em nome dele, de Deus, e possamos ser presença amorosa onde estivermos. A fé não é só dinamismo e vivência espiritualizante, espiritualista. A fé é também pé no chão. Precisa falar com Deus sobre as coisas e acontecimentos dentre nós, positivos e negativos, e agir. Louvamos, agradecendo pelo belo, pelo bom, colaborando para melhorar e denunciar o que não corresponde à dignidade da pessoa humana e para o bem da pessoa humana. Seus direitos de sobrevivência, seus direitos, né, a ter uma casa comum, uma ecologia de acordo com a necessidade que a pessoa tem desse meio ambiente, refletir sobre as questões de sobrevivência e de lazer, como fez Jesus: somos seus discípulos, sois meus discípulos, sejais as minhas.

testemunhas. Só pode ser profeta de Deus quem se achega ao coração e se abre para ser, de fato, anunciador da palavra, do Evangelho de Jesus, do querer de Deus, onde quer que nós estejamos. Profetas são aqueles que estão designados para tal função, seja o padre em nossa comunidade, o bispo na diocese e o papa universalmente. Onde estiver, o cristão tem que agir como continuador da missão de Jesus. Talvez ainda seja aquele outro que é um bom pregador da palavra, que tem o dom de falar, mas a profecia da qual falamos aqui é bem mais ampla. Todo pai, toda mãe, todo homem, toda mulher de Deus são chamados a exercer a profecia. Essa é a graça que recebemos em nosso batismo. Que bom se cada mãe soubesse ser uma profetisa no exercício de seu dom maternal e do seu ministério maternal. A mãe que escuta Deus é aquela que pode falar dele para seus filhos. Imagine um pai profeta que escuta o Senhor e pode falar dele para os seus filhos. Pode instruí-los segundo o Pai do céu, ter o discernimento segundo Deus e a sabedoria que vem do coração de Deus. Imaginem se cada governante, cada pessoa não desistisse do seu trabalho, sabendo exercê-lo na docilidade de Deus, como o mundo de hoje seria de profetas, de homens e mulheres voltados para Deus, para escutá-lo e para anunciá-lo. Profeta é aquele que anuncia a palavra do Senhor, que o tem em seu coração. O profeta é aquele que também denuncia as mentiras, as desigualdades e as injustiças. Profeta é aquele que tem discernimento do que convém e do que não convém. Não é dono da verdade, não é o sabe-tudo, mas é o mais humilde de todos. É aquele que se coloca à disposição para escutar Deus, sabe se rever, se reposicionar, sabe distinguir o que é humano e o que é divino, sabe divinizar suas próprias ações e humanizar quando há excesso de divinização, para que possamos nos olhar com misericórdia e bênção. É verdade que o profeta tem muita dificuldade para ser aceito no meio dos seus. Quando a mãe vai falar de Deus para os filhos, lá vem a mãe de novo com essa história de igreja. Quando a mulher vai falar para o marido, lá vem novamente mais desculpas. É assim mesmo. Pode ser que os seus não o escutem e não fique nem deem a devida atenção. Não seja menos profeta por causa disso. Pelo contrário, aplique-se a ouvir mais o Senhor, porque a sua sabedoria é que conduz os nossos passos. Entenda uma coisa: quando você fala algo, mas a pessoa não escuta e até despreza aquilo que você falou, com certeza amanhã essa palavra vai cobrar dela um preço. Por isso, o profeta, quando fala, mesmo que não seja ouvido, não pode deixar de anunciar, porque o seu tempo, a seu tempo. Por quê? Por isso, o profeta, quando fala, mesmo que não seja ouvido, não pode deixar de anunciar,

0: que a seu tempo as coisas terão um porquê. Deus abençoará você por essa missão e que Deus continue abençoando você nesse esforço de ser um profeta, uma profetisa na sua realidade. Até o próximo encontro. Tchau.
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1: Com a mãe Aparecida, Rede Aparecida de Rádio, acolhemos agora com muito carinho a Gabi Pedroso com a nossa Crônica do Dia.
2: O valor de um sorriso. Um sorriso pode animar a aventura da vida. Quando a gente sorri, o coração fica todo feliz. O sorriso enriquece aquele que o recebe, sem empobrecer quem o dá. Não dura mais do que um instante, mas sua lembrança permanece ao longo do tempo. Ninguém é tão rico que não possa recebê-lo, nem tão pobre que não possa dá-lo. Na família, cria alegria, dá alívio no trabalho e encanta os amigos. O sorriso só ergue aquele que está cansado e renova a coragem nas provações. E é remédio que cura a tristeza. Se vieres a encontrar uma pessoa que te negue o sorriso, seja generoso e dá-lhe o teu sorrir. Padre Faber.

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1: Agora, no aconchego da presença de Deus e da Mãe Aparecida, vivamos juntos este tempo de fé e esperança com o padre Reginaldo Carreira.
2: Cada vez mais aumenta a consciência do que é ser missionário. Não é preciso ir para o outro lado do mundo, em alguns casos nem para o outro lado da rua. Afinal de contas, a missão começa em casa, nossa igreja doméstica. Mesmo porque ser igreja doméstica é o projeto de Deus para nossas famílias, mas nem sempre é o que realmente acontece. Para ser missionário não é fundamental que eu saiba pregar ou falar de Deus para alguém. Na verdade, muitas vezes o falar é totalmente dispensável. O que é imprescindível é o testemunho, o modo de viver, os pequenos gestos e sinais que demonstram se nossa fé é verdadeira ou apenas uma bela fachada. Para ser missionário é necessário ouvir e responder positivamente ao apelo de Jesus. Precisa-se de operários para a messe. Preciso de você, conto com você, é o apelo de Jesus. E ele se dá especialmente pela sua igreja, que ultimamente tem nos chamado insistentemente a sermos discípulos e missionários de Jesus Cristo. Não tenha medo. Deus quer precisar de você e lhe dará condições para ser fiel ao seu chamado, no seu estado de vida, no seu dia a dia, na escola ou no trabalho, fazendo sua fé frutificar, o seu batismo gerar outros batizados. Nada melhor do que responder ao "precisa-se" de Deus com o seu generoso "eis-me aqui, envia-me".

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1: Estamos de volta com a Mãe Aparecida. Maria é presença que acolhe, é colo que conforta, é intercessora que caminha conosco. Agora, no silêncio do coração, vivamos juntos no Momento com Maria. Quem nos conduz nessa reflexão de ternura e fé é Elô Silvério.
2: Refletindo o tema Maria e o silêncio que fala ao coração, vamos juntos começar o Momento com Maria de hoje. Maria é a mulher do silêncio que fala profundamente ao coração. Em sua vida simples e escondida, encontramos uma presença que não precisa de muitas palavras para ensinar. No silêncio de Nazaré, ela escutou a voz de Deus e respondeu com confiança total. Seu silêncio não era vazio, mas cheio de fé, entrega e amor. Diante das dores e alegrias, Maria guardava tudo no coração, nos ensinando a escutar mais e falar menos. Em um mundo barulhento, ela nos convida ao recolhimento interior, onde Deus se revela com suavidade. Seu exemplo nos mostra que é no silêncio que amadurecemos espiritualmente. Maria nos conduz a um encontro íntimo com Deus, onde a alma encontra paz. Que o seu silêncio nos inspire a viver com mais profundidade, confiança e abertura à presença de Deus em cada instante.

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2: Com a Mãe Aparecida, Rede Aparecida de Rádio, muito obrigado você que nos faz companhia. Agora chegou o momento da gente acolher com muito carinho o Padre Zezinho com as canções.

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1: Irmão, irmã, meditemos sobre o Evangelho e também sobre o livro Deus e o Mundo. Diz o Papa Bento XVI, de saudade e memória, de saudosa memória, diz ele, o pequeno povoado, que era Nazaré, ali todo mundo se conhecia. É claro que quando alguém que está, então, viveu uma vida tranquila, de repente aparece dizendo coisas novas, a vila, todo mundo sabia, está doido? Ele nunca falou isso, agora está falando. Eu conheço de perto, ele não era isso, ele está doido. Então havia uma contradição, porque mais tarde quem viveu com Jesus tinha um relato diferente. E quem viveu quase 30 anos em Nazaré tinha outra opinião. Então Jesus disse, não há profeta sem honra, a não ser em sua pátria, entre os parentes e sua casa. Eles acham que me conhecem. Só que eu comecei a me revelar depois. Então eles não aceitam nada do que eu digo, porque acham que me conhecem, mas não me conheciam. Portanto, é bom entender isso. Jesus começou a mostrar quem era mais tarde. Lá em Nazaré, eles achavam que ele era um filho do carpinteiro. Como aconteceu? Aí que vem os evangelhos. Cantem comigo.

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1: Salmo 1. Os dois caminhos. Feliz de quem não se desvia, segundo o conselho dos ímpios, não se detém no caminho dos pecadores e não se assenta na reunião dos zombadores. Pelo contrário, seu prazer está na lei do Senhor, e na sua lei medita dia e noite. Ele será como árvore plantada à beira das águas, que dá fruto no devido tempo. Suas folhas não murcham, e tudo o que faz tem bom êxito. Não assim os ímpios, não assim. São como a poeira que o vento leva. Por isso os ímpios não ficarão de pé no julgamento, nem os pecadores na assembleia dos justos. Pois o Senhor conhece o caminho dos justos, mas o caminho dos ímpios terminará mal.
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6: Com a Mãe Aparecida, Rede Aparecida de Rádio. Quando a alma precisa de consolo, a oração se torna refúgio. É tempo de silenciar o coração, apresentar nossas intenções e deixar Deus falar. 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
7: Olá, meu querido irmão, você que nos acompanha neste programa com a Mãe Aparecida. Sou o Padre Vanderlei, missionário redentorista. Vamos colocar-nos na presença de Deus, rezar, pedir, agradecer e louvar. Estamos no mês de homenagens especiais à Mãe de Deus e Nossa. Somos convidados a voltar o nosso olhar e coração à Virgem Maria, sinal de esperança, amor e ternura para toda a Igreja. O mês de maio nos recorda a beleza da presença materna de Maria em nossa caminhada de fé, sempre nos conduzindo ao encontro com seu Filho Jesus Cristo. Dentro da Igreja, fundamentada nos apóstolos, tendo Pedro como pedra fundamental, rezemos pedindo auxílio da Santíssima Virgem, Mãe de Deus e Nossa. Rezemos. Ó Virgem Maria, Mãe Santíssima e Rainha do Céu, neste mês a Ti consagrado, elevamos nossos corações com amor filial e profunda confiança. Tu que foste escolhida por Deus para gerar o Salvador do mundo, acolhe-nos como Teus filhos e filhas e ensina-nos a viver segundo a vontade do Senhor. Ó Mãe querida, modelo perfeito de fé, humildade e obediência, ajuda-nos a dizer sim a Deus em todos os momentos de nossa vida, mesmo nas adversidades, nas dores e incertezas. Que semelhantes a Ti, saibamos confiar plenamente no amor do Pai e caminhar firmes na esperança que jamais decepciona. Guia nossos passos pelos caminhos do bem e da santidade. Protege nossas famílias, consola os aflitos, fortalece os enfermos e ampara todos aqueles que recorrem à Tua intercessão materna. Ó Mãe do Bom Pastor, conduz-nos sempre a Teu Filho Jesus Cristo, para que, unidos a Ele, possamos viver como verdadeiros discípulos e discípulas missionários. Afasta de nós todo mal, todo desânimo e toda divisão, e faz crescer em nossos corações o amor, a paz e a fraternidade. Recebe, ó Mãe, nossas preces e intenções, e apresenta-as a Teu Filho com ternura e misericórdia, e que nesse mês dedicado a Ti, possamos renovar nossa fé, aprofundar nossa devoção e experimentar a alegria de sermos Teus filhos e filhas. E a Ti, Mãe Santíssima, consagramos nossa vida, nosso lar, nossa caminhada,

0: confiantes de que jamais nos abandonarás. Permaneça conosco, ó Mãe, hoje e sempre, e conduza-nos à alegria eterna junto do Teu Filho. Amém.
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1: Caríssimos todos, a paz esteja com todos nós, unidos em nome de Cristo, fazendo de maneira sincera, humilde, a vontade do Pai, conduzidos pelo Espírito Santo. Cada momento da nossa vida é uma construção da nossa eternidade. Esperamos viver a plenitude da vida eterna no céu, no paraíso, ou seja, junto com Deus. Para isso, nós temos que aprender cada dia a arte de crer e amar. À medida que eu creio, eu amo. À medida que eu amo de verdade, no sentido verdadeiro, o que é o amor, eu estou vivendo a fé. No entanto, vamos lembrar que depois, quando a gente morrer, o que vai restar da nossa vida na eternidade? Aquilo que nós plantamos, vamos colher. Vamos colher a salvação ou a perdição? A salvação, se nós amamos,

0: se nós não amamos a Deus e o próximo, nós vamos colher o fruto disso. Por isso, olhemos para Maria. Nunca vamos desistir, nunca vamos desanimar, apesar das nossas lutas, dificuldades, sobretudo nos tempos que nós estamos vivendo. Vivemos um tempo de terremoto espiritual, onde tantas pessoas estão perdendo a fé, trocando a fé por ideologias, mentalidades, sentimentalismos, interpretações pessoais, negando a verdade revelada por Deus e colocando a sua maneira de interpretar como se fosse a verdade. Para muitos, a verdade virou mentira, e para muitos, a mentira como se fosse verdade. Pensemos nisso, não vamos desistir. E confiemos a Maria, que continua nos acompanhando e tantas vezes se manifestou ao longo da história da Igreja, em tantos lugares e tantos modos, como uma mãe que não deixa de manifestar seu amor aos seus filhos e os educa no caminho com as atitudes corretas. Seja cada dia da nossa vida uma oportunidade de nos convertermos para crer e amar como Jesus ensinou.
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2: Com a Mãe Aparecida, Rede Aparecida de Rádio, muito obrigado a você que nos faz companhia em todo o Brasil, você que nos acompanha pelo nosso aplicativo ou pelo portal a12.com/radioaparecida. Vamos acolher com muito carinho Eduardo José em Vida Santa.
3: Estudo da Bíblia, Mateus 20:29. Dois cegos à beira do caminho, na saída de Jericó, ouvindo dizer que Jesus estava passando, começaram a gritar: Senhor, filho de Davi, tem piedade de nós. A multidão os repreendia para que se calassem, mas eles gritavam: Senhor, filho de Davi, tem piedade de nós. Jesus parou, chamou-os e perguntou-lhes: Que quereis que eu faça? Senhor, que nossos olhos se abram, nós queremos ver, responderam eles. Jesus então tocou-lhes os olhos e eles instantaneamente recobraram a visão e pôs-se a segui-lo. A vista é um dom de Deus para reconhecermos a realidade. Se teus olhos forem bons, disse Jesus, todo o teu corpo estará iluminado, mas se teus olhos forem maus, tu andarás nas trevas. O que a luz dos olhos é para conhecimento material, a luz da inteligência o será para o espiritual. Os olhos do sábio podem ser bons ou maus, mas ele sofrerá grande prejuízo se não enxergar o bem. Feliz o homem que adquire inteligência desenvolvida e aguçada para compreender e para amar. Ninguém ama sem conhecer. Nossos olhos devem ser iluminados pela palavra de Deus para que o Espírito Santo suscite em nós o verdadeiro amor. É pela fé que chegamos à caridade. Por isso está escrito: quem crer será salvo. Quem crer tem a luz da palavra de Deus para compreender como Deus é amável e descobrir a amabilidade dos irmãos. É pelo conhecimento que o bem nos arrasta e nos atrai. Amar é desejar o bem verdadeiro, é promover o bem verdadeiro, mas o bem só pode ser conhecido pela inteligência. A inteligência é esculpida pela educação. Desde pequeninos, aprendemos com a família, com os mestres, com a sociedade. Descobrimos os segredos da religião, nosso destino, o motivo da vida e o valor verdadeiro das coisas, através da educação. Tudo é iluminado pela instrução. Bendita é a nação cujos homens são aclarados pela fé e pela razão. Pobre e infeliz o povo sem instrução em todos os aspectos, como por exemplo na economia de produção e distribuição das riquezas. O homem vale pelo conhecimento justamente porque

0: sem o conhecimento não há o amor. É o conhecimento autêntico da verdade que nos leva à perfeição. Na Bíblia, viver no amor e viver na verdade significam a mesma coisa. Sábia é a nação que despende boa parte do seu orçamento com a educação. Em todos os aspectos devemos dizer: Senhor, que eu veja. Jesus curou por um milagre os cegos de Jericó. Nossa pátria e toda a humanidade não esperam por milagre, mas que cumpram com o dever de educar.
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1: Mas o Paráclito, o Espírito Santo, que o Pai enviará em meu nome, ele vos ensinará tudo e vos trará à memória tudo quanto eu vos disse. João 14:26. Mesmo que haja um diferente grau de escolaridade em nossas mais diversas famílias, é fácil recordarmos com saudade de nossas queridas professoras e professores, especialmente os que nos educaram no início da nossa alfabetização, nossos primeiros mestres. Será que ainda lembramos o nome de nossos primeiros professores? Dentre nossos grandes mestres, existe um que é especial, que sempre existiu, que é eterno, que sempre existirá. Este mestre é o Espírito Santo, a terceira pessoa da Santíssima Trindade, também chamado de Paráclito. Ele é o Consolador, o Mestre, o Ensinador. E o que ele nos ensina? Jesus nos deixou claro qual é o conteúdo do seu ensino quando nos disse em João 14:26. Abre aspas. Mas o Paráclito, o Espírito Santo que o Pai enviará em meu nome, ele vos ensinará tudo e vos trará à memória tudo quanto eu vos disse. Fecha aspas. O grande mestre, o Espírito Santo, nos foi enviado pelo Pai para ensinar a verdade a respeito de Jesus. O Salvador é o conteúdo do ensino do Paráclito. O Santo Espírito do Senhor chega aos nossos ouvidos e coração sempre que meditarmos em sua palavra. Como agora, neste momento, nós estamos fazendo. Conforme o texto bíblico já mencionado, é o Espírito Santo que nos trará à memória tudo o que Jesus disse. E como é importante que nossa memória, mente e coração sejam lembrados de que o Salvador por nós foi à cruz. Mas ao terceiro dia ressuscitou, subindo assim aos céus, e um dia voltará para julgar vivos e mortos. Como é confortador sermos lembrados pelo próprio Senhor de que há um Deus de amor sobre nossas vidas. Querido Deus, envia a nós o teu Santo Espírito, o Consolador, para nos fortalecer em Cristo e nos ensinar a verdadeira fé cristã. Por amor a Jesus pedimos. Amém.
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2: Queridos amigos e amigas ouvintes da Rádio Aparecida, Os Santos nos Ensinam. Eu, Padre André, aqui da Arquidiocese de Aparecida, estou com você para juntos conhecermos um pouquinho mais a vida dos nossos santos. Para rezarmos, pedimos também a sua intercessão. E hoje, no dia 8 de maio, celebramos São Vítor, mártir. O nome do santo de hoje, Vítor, significa vitorioso. E assim foi a vida deste cristão, que pelo martírio venceu o bom combate da fé. Temos na história da Igreja cerca de 35 santos com este nome, mas contemplaremos aquele vitorioso que nasceu em Marrocos, no século III. São Vítor era cristão desde a infância, e quando chegou a uma certa idade, entrou para o exército de Maximiano, que por sua vez tinha inimigos comuns com o imperador Diocleciano. Aconteceu que Maximiano e Diocleciano começaram a movimentar seus exércitos para uma batalha. Mas para isso, era preciso que os soldados firmassem fidelidade por meio de sacrifícios aos deuses. Naquele momento,

0: Muitos recusaram prestar-lhes culto, pois, como cristãos, adoravam a um só Deus. São Vítor foi um deles. Foi interrogado, ameaçado, queimado com chumbo derretido e, por fim, decapitado em Milão no ano de 303. São Vítor é um dos santos mais queridos pelo povo de Milão, sendo o patrono dos prisioneiros e exilados. Os mártires, como o santo de hoje, mostram-nos que santidade não supõe obedecer cegamente às autoridades, mas ser fiel aos homens na medida em que não afete a obediência maior que devemos para com Deus. De São Vítor, aprendemos a coragem de lutar pela fé e testemunhar com a vida nossa adesão a Jesus Cristo, a quem somos chamados a seguir os passos, tendo em nós as mesmas atitudes. É o próprio Senhor que nos diz: quem quiser me seguir, renuncie a si mesmo, tome sua cruz e me siga. Seguir Jesus, como São Vítor, é fazer da vida doação, dom de amor. São Vítor, rogai por nós.
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1: Com a Mãe Aparecida, Rede Aparecida de Rádio, chegou o momento da gente conferir o Bíblia Deus com a gente.
2: Olá, meu irmão, minha irmã. Graça e paz para você e toda a sua família. No Evangelho hoje, Jesus fala sobre o núcleo da vida cristã. Amai-vos uns aos outros como eu vos amei. O amor é a única força capaz de transformar o nosso coração e a nossa vida. Invoquemos a luz do Espírito Santo para que abra as nossas mentes e corações ao acolhimento da palavra do Senhor. Ó Espírito Santo, tu que habitas, tu que falas, rezas e ages em mim, abra-me à palavra, que a minha mente e o meu coração sejam o terreno bom onde a semente da palavra possa germinar, crescer e frutificar, para que a minha vida seja transformada. Amém. Hoje, dia 8 de maio, a liturgia nos oferece o Evangelho de João, capítulo 15, versículos 12, 17. Disse Jesus aos seus discípulos: este é o meu mandamento, amai-vos uns aos outros como eu vos amei. Ninguém tem amor maior do que aquele que dá a sua vida pelos amigos. Vós sois meus amigos, se fizerdes o que eu vos mando. Não fostes vós que me escolhestes, mas fui eu que vos escolhi e vos designei para irdes e para que produzais fruto e o vosso fruto permaneça. O que então pedirdes ao Pai em meu nome, ele vos dê. Isto vos ordeno, que vos ameis.

uns aos outros. O evangelista possui um estilo tão doce quanto denso. Os temas surgem em uma espécie de cascata ou de telhas justapostas e interdependentes. Assim acontece no texto de hoje. Depois de um longo processo de evolução ética em Israel, Jesus propõe o mandamento do amor como base do relacionamento dos discípulos do reino. Para além do Levítico 19:18, em que a medida do amor é a própria pessoa, aqui a medida é como eu vos amei. Jesus nos amou morrendo na cruz, entregou completamente sua existência pela vida do mundo. Por isso, ele nos considera amigos, não servos. A condição para sermos amigos de Cristo é o cumprimento de sua vontade. O fato de desfrutarmos de sua companhia e afeto não é mérito nenhum de nossa parte. Ele nos escolheu e nos amou gratuitamente, por pura benevolência. Se é verdade que a eleição é dom gratuito, é também verdade que ela deve ser compreendida como missão e responsabilidade. Somos responsáveis pela vida do mundo. Nessa missão, podemos contar com a ajuda do Pai, que atende a nossas súplicas feitas em nome de Jesus. Disse Jesus aos seus discípulos: este é o meu mandamento, amai-vos uns aos outros assim como eu vos amei. Ninguém tem amor maior do que aquele que dá sua vida pelos amigos. O Senhor nos convida a sermos praticantes da palavra. Neste momento, vamos dispor o nosso coração para a vivência de sua palavra.

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1: No quadro Gente Como Nós, os santos e as santas da Bíblia para todos os dias do ano. A Estela Marcon apresenta para nós as histórias dos personagens bíblicos deste livro, publicado pela Editora Santuário e de autoria de Carlos Mesters e Francisco Rufino. Vamos acompanhar.
2: Hoje, dia 8 de maio, nós vamos conhecer a história de Miguel, o arcanjo, que está diante do trono de Deus. E esse nome, Miguel, significa quem é como Deus. No Antigo Testamento, o arcanjo Miguel aparece como o principal instrumento de Deus na luta contra Satanás. Ele representa as forças do povo de Deus no confronto com seus inimigos e perseguidores. No livro de Daniel, ele é um dos príncipes supremos que ajudam o povo de Deus a combater o bom combate. Nos escritos rabínicos, Miguel é o arcanjo defensor de Israel, que está diante do trono de Deus. Nas tradições populares antigas, Satanás ou Satã é visto como um acusador ou um promotor, aquele que acusa diante de Deus e o juiz e o mantém informado a respeito dos nossos crimes e pecados. Visto que Jesus, o nosso advogado, nosso defensor, expiou os nossos pecados e crimes, então não havia mais necessidade de um acusador, de um Satã. Então, por isso, nos escritos do Novo Testamento, Miguel aparece como aquele que enfrenta e vence o Satanás. No Apocalipse, Miguel é o comandante dos exércitos celestes contra o dragão. E esse grande dragão é uma antiga serpente chamada de Diabo ou Satanás. Miguel, com seus anjos, expulsa o Satã do céu e proclama a vitória. E vencido por Miguel, o Satanás é jogado na terra, causando perseguição violenta contra os seguidores de Jesus, que, por sua morte e ressurreição, fez o Satanás perder o seu emprego de acusador no céu. O Apocalipse lembra ainda que estamos travando o nosso combate contra o dragão e os seus seguidores. Então peçamos que São Miguel Arcanjo nos proteja e nos assista neste combate.
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1: Com a Mãe Aparecida, Rede Aparecida de Rádio, vamos juntos acompanhar o Escola de Maria.
2: Bem-vindo, bem-vinda à Escola de Maria, a melhor e mais perfeita discípula da Palavra. Querido irmão, querida irmã, sempre um prazer, uma grande alegria acolher você na Escola de Nossa Senhora, a Escola de Maria, que é para nós um sinal de Deus. Aqui nós aprendemos, aqui nós estudamos, aqui nós rezamos. E Nossa Senhora é sempre a primeira a nos receber. Maria nos recebe em seu coração imaculado, em seu coração aberto. Todos os gestos de Maria nos apontam para Jesus. Na Virgem Maria, tudo se refere a Cristo e dele depende. Por isso, nós continuaremos nossa meditação sobre Nossa Senhora Rainha e hoje falaremos sobre as devoções que os papas, ao longo da história, tiveram para com este título especial de Nossa Senhora. Queremos fazer memória do saudoso São João Paulo II, que durante o seu pontificado se consagrou ao Imaculado Coração de Maria e assumiu por lema Totus Tus, todo seu, se referindo a Nossa Senhora. São João Paulo II, durante todo o seu pontificado, fez vários atos de oração e de consagração à Nossa Senhora Rainha, mostrando à Igreja o poder e a simplicidade daquela que é a Mãe de Jesus. Sabendo que em Nossa Senhora tudo se refere a Cristo e tem esta dependência dele, percebemos que Maria é rainha por seu filho, por Jesus, o verdadeiro rei. Na Bíblia, nós recordamos aquela passagem onde Pilatos interroga Jesus durante a sua prisão: és por acaso rei? E Jesus responde: se eu fosse rei deste mundo, os meus servos pelejariam para que eu não fosse entregue, mas o meu reino não é deste mundo. Desta forma, percebemos que o reinado de Jesus é um reinado sobrenatural, vai além desta vida, um reinado que é eterno e garantido por Deus. Assim, nós lembramos também o Papa Bento XVI, na Audiência Geral de 22 de agosto de 2012, onde tratou sobre o reinado de Maria,

um reinado que não é deste mundo, mas um reinado que tem suas raízes na figura e na pessoa do próprio Jesus. Maria é assumida por Deus, é assumida de corpo e alma no céu, assunta ao céu, e lá é coroada pela Santíssima Trindade. A mesma mãe, cheia de humildade, é também a rainha que nos protege e nos auxilia. Temos uma rainha que nos conduz ao verdadeiro rei, que é Deus. E que este reinado seja o sentido de nossa vida, de nosso coração. Estamos chegando no final deste nosso encontro. Desejo a você muitas bênçãos, que você continue a pesquisar, a estudar sobre Nossa Senhora, com estes títulos especiais apresentados a você aqui na Escola de Maria. Se Deus quiser, teremos o nosso próximo encontro. Fiquem com Deus!

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0: No Evangelho segundo São Lucas, capítulo 23, versículos 33 e 34, e de 44 a 46, lemos: quando chegaram ao lugar chamado Calvário, ali crucificaram Jesus e os malfeitores, um à sua direita e o outro à sua esquerda. Jesus dizia: Pai, perdoai-lhes, eles não sabem o que fazem. Já era mais ou menos meio-dia e uma escuridão cobriu toda a terra até as 3 horas da tarde, pois o sol parou de brilhar. O véu do santuário rasgou-se pelo meio e Jesus deu um forte grito: Pai, em tuas mãos entrego meu espírito. Dizendo isso, expirou. Em tuas mãos, ó Pai, entrego meu espírito. É a última frase que o evangelista São Lucas vai nos traduzir da mensagem de Jesus. Todo o sentido da sua vida, todo o objetivo da sua história, a encarnação do Verbo veio para que nos ensinar a entregar-nos verdadeiramente ao Pai. Essa entrega começa quando Maria diz: eis aqui a serva do Senhor, faça-se em mim segundo a tua palavra. Essa entrega vai se dando no caminhar de Jesus, quando ele vai consolando, confortando os que estavam distantes, os rejeitados, os amargurados, entristecidos. Quando ele estendia a mão e levantava os feridos, enfermos. Quando Jesus era a água viva que saciava a sede daqueles que procuravam beber da fonte da vida, que é Deus. E no final da sua história neste mundo, o Verbo conclui com essa belíssima frase: em tuas mãos entrego o meu espírito, a minha vida, o meu sopro, porque tudo pertence a Deus. E para Deus voltaremos todos um dia. Que nós voltemos com esta consciência de que fizemos o melhor e que podemos entregar ao Pai, alegres, felizes e agradecidos, o melhor que podemos realizar, com todos os limites que temos, com todos os percalços que a vida nos traz, com todas as cruzes que carregamos, as alegrias que vivenciamos. Tudo isso entregaremos a Deus. E nesse dia, nós iremos receber do Pai, se formos fiéis, o abraço solidário e reconfortador. Iremos receber de Jesus o convite: vinde a mim, vós todos que estáis cansados e abatidos, e eu vos aliviarei. Pai nosso que estais nos céus, santificado seja o vosso nome. Venha a nós o vosso reino, seja feita a vossa vontade, assim na terra como no céu.
1: O pão nosso de cada dia nos dai hoje. Perdoai-nos as nossas ofensas, assim como nós perdoamos a quem nos tem ofendido. E não nos deixeis cair em tentação, mas livrai-nos do mal. Amém.
0: Ave Maria, cheia de graça, o Senhor é convosco. Bendita sois vós entre as mulheres, e bendito é o fruto do vosso ventre, Jesus.
1: Santa Maria, Mãe de Deus, rogai por nós, os pecadores, agora e na hora de nossa morte. Amém.
0: Ave Maria, cheia de graça, o Senhor é convosco. Bendita sois vós entre as mulheres, e bendito é o fruto do vosso ventre, Jesus.
1: Santa Maria, Mãe de Deus, rogai por nós, os pecadores, agora e na hora de nossa morte. Amém.
0: Ave Maria, cheia de graça, o Senhor é convosco. Bendita sois vós entre as mulheres, e bendito é o fruto do vosso ventre, Jesus.
1: Santa Maria, Mãe de Deus, rogai por nós, os pecadores, agora e na hora de nossa morte. Amém.
0: Ave Maria, cheia de graça, o Senhor é convosco. Bendita sois vós entre as mulheres, e bendito é o fruto do vosso ventre, Jesus.
1: Santa Maria, Mãe de Deus, rogai por nós, os pecadores, agora e na hora de nossa morte. Amém.
0: Ave Maria, cheia de graça, o Senhor é convosco. Bendita sois vós entre as mulheres,

0: Bendito é o fruto do vosso ventre, Jesus.
1: Santa Maria, Mãe de Deus, rogai por nós, os pecadores, agora e na hora de nossa morte. Amém.
0: Ave Maria, cheia de graça, o Senhor é convosco. Bendita sois vós entre as mulheres, e bendito é o fruto do vosso ventre, Jesus.
1: Santa Maria, Mãe de Deus, rogai por nós, os pecadores, agora e na hora de nossa morte. Amém.
0: Ave Maria, cheia de graça, o Senhor é convosco. Bendita sois vós entre as mulheres, e bendito é o fruto do vosso ventre, Jesus.
1: Santa Maria, Mãe de Deus, rogai por nós, os pecadores, agora e na hora de nossa morte. Amém.
0: Ave Maria, cheia de graça, o Senhor é convosco. Bendita sois vós entre as mulheres, e bendito é o fruto do vosso ventre, Jesus.
1: Santa Maria, Mãe de Deus, rogai por nós, os pecadores, agora e na hora de nossa morte. Amém.
0: Ave Maria, cheia de graça, o Senhor é convosco. Bendita sois vós entre as mulheres, e bendito é o fruto do vosso ventre, Jesus.
1: Santa Maria, Mãe de Deus, rogai por nós, os pecadores, agora e na hora de nossa morte. Amém.
0: Ave Maria, cheia de graça, o Senhor é convosco. Bendita sois vós entre as mulheres, e bendito é o fruto do vosso ventre, Jesus.
1: Santa Maria, Mãe de Deus, rogai por nós, os pecadores, agora e na hora de nossa morte. Amém.
0: Glória ao Pai, ao Filho e ao Espírito Santo.
1: Como era no princípio, agora e sempre. Amém.
0: Ó meu Jesus,
1: perdoai-nos e livrai-nos do fogo do inferno, levai as almas todas para o céu e socorrei principalmente as que mais precisarem da vossa infinita misericórdia.
0: São Benedito,
1: rogai por nós.
0: São Clemente Maria Hofbauer,
1: rogai por nós.
0: São Domingos Sávio,
1: rogai por nós.
0: São João Paulo II,
1: rogai por nós.
0: Agradecimentos. Infinitas graças vos damos, soberana Rainha, pelos benefícios que todos os dias recebemos de vossas mãos liberais. Dignai-vos agora e para sempre tomar-nos debaixo de vosso poderoso amparo. E para mais vos alegrar, vos saudamos com uma Salve Rainha. Salve Rainha, Mãe de Misericórdia, vida, doçura e esperança nossa, salve. A vós bradamos os degredados filhos de Eva. A vós suspiramos gemendo e chorando neste vale de lágrimas. Eia, pois, advogada nossa, esses vossos olhos misericordiosos a nós volvei, e depois deste desterro, mostrai-nos Jesus, bendito fruto do vosso ventre. Ó clemente, ó piedosa, ó doce sempre Virgem Maria, rogai por nós, Santa Mãe de Deus, para que sejamos dignos das promessas de Cristo. Assim seja. Amém. Estamos chegando ao final de mais uma oração do Santo Terço da Madrugada, aqui pela Rádio Aparecida e Rede Aparecida de Rádio. E como de costume, te convido a entregar a sua vida, o seu coração, a sua família, a sua história à Virgem Mãe Santíssima. Vamos renovar a nossa consagração à Nossa Senhora Aparecida. Ó Maria Santíssima, pelos méritos de nosso Senhor Jesus Cristo, em vossa querida imagem de Aparecida, espalhais inúmeros benefícios sobre todo o Brasil. Eu, embora indigno de pertencer ao número de vossos filhos e filhas, mas cheio do desejo de participar dos benefícios de vossa misericórdia, prostrado a vossos pés, consagro-vos o meu entendimento, para que sempre pense no amor que mereceis. Consagro-vos a minha língua, para que sempre vos louve e propague a vossa devoção. Consagro-vos o meu coração, para que depois de Deus, vos ame sobre todas as coisas. Recebei-me, ó Rainha incomparável,

0: vós que o Cristo crucificado deu-nos por mãe, no ditoso número de vossos filhos e filhas. Acolhei-me debaixo de vossa proteção, socorrei-me em todas as minhas necessidades espirituais e temporais, sobretudo na hora de minha morte. Abençoai-me, ó celestial cooperadora, e com vossa poderosa intercessão, fortalecei-me em minha fraqueza, a fim de que, servindo-vos fielmente nesta vida, possa louvar-vos, amar-vos e dar-vos graças no céu por toda a eternidade. Assim seja. Amém. Por intercessão de Nossa Senhora da Conceição Aparecida, Rainha e Padroeira do Brasil, abençoe-vos o Deus Todo-Poderoso, Pai, Filho e Espírito Santo. Amém.
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Cada vez que São Paulo tentava explicar o significado da cruz, ele dizia: é loucura. Não tentem os inteligentes compreender o significado de um homem morrer pelos pecadores. Não tente compreender o significado da morte de um homem que não tinha culpa alguma por um povo culpado. Não tente entender. A mesma coisa eu digo para você. Se você quiser entrar na lógica dos amores que você ama, você vai ficar louco ou vai ser considerado louco. Porque você leva o mesmo prejuízo da cruz cada vez que você ama. E não há nada que possa nos identificar mais com Cristo crucificado que o momento em que nós amamos alguém. Sabe por quê? É o momento em que você toca aquilo que você tem de mais precioso e puro. É o momento em que você descobre dentro de você todo aquele sentimento mais puro que mora dentro de você por uma razão muito simples. É a água mais limpa que Deus fez em você. É a sua capacidade de amar. Não estou falando dos amores interessados. Eu não estou falando das amizades interesseiras, dos casamentos por conveniência, não. Eu estou falando no momento em que você se volta para aquele que não merece o seu amor e mesmo assim o ama com toda a capacidade do seu coração. É disso que eu estou falando. E eu tenho a alegria de poder dizer que nessa vida eu levo prejuízo o tempo todo, mas eu me alegro em cada prejuízo que levo, porque cada vez que consigo amar sem interesses, cada vez que posso me doar por alguém, é o meu coração que ganha em qualidade. E você sabe muito bem disso. Quantas vezes o seu amor pareceu prejuízo aos olhos dos outros? Quantas vezes as pessoas olharam para você e disseram: você é um idiota, você é um louco, olha o que, que você faz por amor, não importa. É o que você tem de mais puro, é o que você tem de mais precioso. Aí você pode resolver com essa frase que o Lulu Santos escolheu para colocar nessa música: o que você ganha e o que você perde, ninguém precisa saber, é seu. E eu tenho certeza que nessa vida existem muitas, muitas pessoas que hoje poderiam escutar essa canção de vocês. Tô certo?

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4: 5 horas, horário de Brasília.

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1: Oi, gente, e aí, como vai? Tudo bem? Tudo legal com vocês aí nesta manhã de sexta-feira? Sextou, hein? Ah, que beleza! São 5 horas mais 2 minutos. Nosso amanhecer começando por aqui na 106.9. Hoje, 8 de maio de 2026. Para você que sintoniza com a gente. Olha, hoje é dia de renovar sonhos, ajustar metas e seguir com esperança no coração. Bom dia, bom dia!

Agora são 5:03 na Manhumaçu, nosso amanhecer começa com essa música aqui que é lindíssima, hein? Liu e Léo, Caminheiro. Seja bem-vindo aqui ao nosso amanhecer.

0: Legal, hein? Ouvimos aí essa música lindíssima com o Neil e Léo, Caminheiro. 5:06, seja bem-vindo aqui ao nosso amanhecer, tá chegando agora? Ah, legal, ótimo dia pra você, uma sexta-feira muito bacana e abençoada aí, hein? E a participação do ouvinte, hein? Ah, mas já chegou várias participações por aqui, tem um montão. Galera da madrugada aí, ó, já mandou as mensagens, o pessoal tá mandando aí também, legal demais, hein? 988-1888-90. 5:06 aqui no nosso amanhecer, música, participação dos nossos ouvintes aqui. Olá, fala com a gente aqui, nosso ouvinte, bom dia, bom dia.
1: Bom dia, Marcelo Costa, que é o Luiz Cipó do Cogo do Funil.
0: Oi, Luiz.
1: Gostaria de ouvir a música do Chapeludo.
0: Tá joia.
1: Ofereço pra minha esposa Rosilene, pro Manel, pra vovó Nilton, pro Zé Paulo, mas a Tereza. Pro Taide, mas ajuda. E todos os ouvintes aí, vocês da rádio aí. Muito obrigado. Fique com Deus. Boa sexta-feira.
0: Fique com Deus também. Um abraço para todos vocês aí na sintonia com a gente. Ainda também aqui, ó, a nossa ouvinte, a Andréia e o Paulo, lá de Martins Soares. Sextou, Marcelo Costa. Bom final de semana. Para vocês também. O senhor Alípio está por lá também ouvindo a gente. Dona Ana, bom dia. Ainda também a participação aqui nesta manhã, o nosso ouvinte, o Rangel Soares, ligado com a gente lá em Ibatiba, no Espírito Santo, pedindo

aqui Mil Razões para Chorar com Iria de Irineu, mandando para a família e para a gente aqui da rádio também. Muito obrigado, Rangel. Bom dia. Abraços agora vai para o Ronaldinho lá da Gameleira. Ronaldinho, bom dia para você, Aparecida, família toda aí ouvindo nosso programa. Ainda também um abraço aqui para a Eni do bairro Matinha, pediu a música aqui também do Chapeludo. Oi Eni, bom dia para você, para a família aí. Ela está abraçando a todos os ouvintes, os parentes, nós aqui da rádio também. Ótimo dia Eni, bom dia. Vai um alô também para a Dilma lá de Santa Gertrudes, na sintonia com a gente desde cedinho, né? Desde a madrugada aí. Valeu, bom dia, Dilma. Essa do Chapeludo aqui também vai para nosso ouvinte, a Enedina, lá do Suíços. Oi, Enedina, bom dia. Tudo bem com você, com a família por aí? A você, o Zé Rodrigues, a todos os nossos ouvintes aí, sempre acompanhando aqui a nossa programação. Ah, legal. Enedina gosta de um forró também, né? Ótimo dia nos Suíços aí para vocês.

0: Agora são 5h16, ouvimos aí música boa com Irídio Irineu.
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1: Agora são 5h19 aqui na Manhuaçu. Que legal ter você com a gente aqui, ouvindo, participando e acontecendo sempre, hein? Nossos ouvintes aqui de pertinho, a você de longe, onde quer que esteja aí, está ouvindo a gente? Está através do radinho tradicional aí ou através do nosso aplicativo, das nossas mídias sociais, hein? Aquele abraço, aquele carinho especial a todos. Bom dia para o Geraldino, está sempre ouvindo nosso amanhecer na minha terra, que bacana. Fala comigo, Geraldino, do bairro Lajinha.
2: Bom dia, meu grande amigo Marcelo Costa.
1: Bom dia. Eu
2: sou o Geraldino, bairro Lajinha. Você passa a música do Leandro Leonardo rumo à Goiânia. Ofereço a todos os ouvintes da Rádio Manhuaçu. Bom dia, Marcelo. Bom trabalho aí. Que Deus te abençoe e guarde sempre, meu amigo.
1: Amém. Grande abraço para vocês também aí na sintonia com a gente. Mandar um alô também para Dona Purinha, seu Sebastião, o pessoal aí do bairro Lajinha na sintonia com a gente. A Madalena e o Dininho. Que bacana, né? Ótimo dia para vocês aí, tá? O Dilinho também, a Cláudia, sempre acompanhando nossa programação aqui. Todos vocês aí do bairro Lajinha, bom dia, bom dia. Também lá em Santo Amaro de Minas, o seu Ailton Estevão. Ô, seu Ailton Estevão, bom dia, tudo bem? Marlene, a Marlene Costa também está ouvindo a gente por lá. Toda a família, né, do seu Ailton, tudo de bom para vocês aí, tá? Fez uma visitinha para a gente aqui na terça-feira, né? Bacana, legal, obrigado, bom dia. Santo Amaro de Minas. Mais uma participação com a gente aqui nesta manhã. Bom dia.
3: Bom dia, Marcelo Costa, que é o Adriano de Lisboa, do Baixo São Jorge.
1: Fala, Adriano.
3: Gostaria de ouvir uma música de Lourenço Lorival, Estradinho de Terra. Ofereceu para todos ouvindo da rádio. E para o meu amigo Sr. Francisco, conhecido como Velho Chico, do Baixo São Jorge.
1: Ah, tá joia, Adriano. Muito obrigado pela audiência sua aí, de todos os nossos ouvintes aí do bairro São Jorge. Ô, São Francisco, bom dia pro senhor aí, na sintonia sempre com a gente. Tá lá em Luisburgo. A todos aí do bairro São Jorge, bom dia. A Fatinha, o Jesus, a Yolanda também, né? E a família toda aí. A Catarina tá por lá também, sempre ouve a gente. A Marlene, o Adão, bom dia, gente. Meu padrinho Daí, minha madrinha Leontina, estão por lá também ouvindo a gente. Que legal, né? Abraços aqui, deixa eu ver para quem. Ah, para nosso ouvinte, a Jandira Gomes. O Marcelo Costa, bom dia. Tô na sintonia, hein? Ligadíssima por aqui na sinceridade. É isso aí, sextou, Jandira. Participação também aqui dos nossos ouvintes. A você que está aí participando da promoção do Dia das Mães, né? É hoje, hein? É hoje o sorteio, hein? É, só responder aí a pergunta, qual é a rádio que faz o dia da sua mamãe mais feliz? Fácil demais da conta, né? Nome completo e a resposta aqui pra gente e o endereço, tá bom? Só vale as mensagens de texto, tá joia? Ah, nosso ouvinte aqui também, lá da Barra do Jaguaraí, fala Chico de Paula.
4: Bom dia, Marcelo Costa.
1: Bom dia.
4: De volta, Chico de Paula.
1: Beleza.
4: Trabalho agora aí.

0: quero pedir uma música para agradecer para o Wilson Balbino e toda a sua família também, aqui para o pessoal da Barra de Aguaraí, Simonese, Reduto, Barreiro e toda essa galera boa e todos os ouvintes da Rádio Baiaçu. Um abraço, meu amigo. Feliz sexta-feira. Fique com Deus.
1: Isso aí, valeu, Chico de Paula. Bom dia. Também vai um alô aqui para a Sandra Moraes, participando da promoção aqui.

Já mandaram mensagem de bom dia para nós aqui. Cláudio está tomando um cafezinho de melado com queijo. Aí sim, hein? Que coisa boa. Isso aí, bom dia. Bom café da manhã aí, tá? 5h24, neste momento aqui no centro da cidade, 17 graus, hein? Temperatura com 17 graus. A mínima ficou aí nos 16 da madrugada e a máxima hoje deve chegar aos 27 graus. Aí durante o dia vai esquentar um pouquinho, né? É isso aí, 5h24. Vamos a mais participações aqui. Maria Aparecida Paixão, lá do Coqueiro Rural. Ótimo dia para você e para a família aí, tá, Maria? Todos os nossos ouvintes aí do Coqueiro Rural. Jorge Leite da Vila Formosa também mandou bom dia para nós. A Marilene lá de São João do Manhuaçu está organizando as coisas aí, Marilene, para começar mais um dia. Ah, grande abraço para vocês. Boa sexta. Márcio Alves também mandou bom dia para nós aqui lá do São Bento, Manhumirim. Ótimo dia, Márcio, para você e para a família. A Maria Márcia também está ligada com a gente, ouvindo o nosso amanhecer lá em Vila Formosa, ali próximo à Vila Formosa, no São Roque. Ótimo dia, Maria, para você, para toda a família na sintonia com a gente. A nossa ouvinte de Palmeiras também ligada aqui com a gente, a Sueli Lopes, abraçando lá todos os ouvintes lá de Palmeiras, a Geni, o Zé Maria, o Pilor, a Anitta, o seu primo Geraldo e todos os ouvintes. Ótimo dia para vocês. São muitos os pedidos de música, então não dá para a gente colocar todos aqui no ar. E às vezes nem os áudios, não dá para a gente rodar todos devido ao nosso tempo aqui, tá bom? Mas pode continuar mandando que a gente vai registrando aqui e mandando aquele alô especial para todos vocês, tá joia? A Quintina está no centro da cidade aqui ouvindo a gente também. Ô Quintina, ótimo dia para você, para todos nós, né, na sintonia. Grande abraço! Vamos rumo a Goiânia? E aí, que tal, hein? Leandro Leonardo recordando aqui.

0: Ah, que bacana, hein? Música boa, recordação, estradinha de terra com Lourenço e Lourival. Agora, confira comigo aqui, a hora são 5h33 aqui na Manhã Sul, 5h33. Vamos com a participação aqui, vamos saber aí o preço que o Café Merique está pagando nesta manhã de quinta-feira.
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1: Confira comigo, 5h34. Seguindo aqui com o nosso amanhecer. Ah, isso aí. E os carreteiros vão cantar daqui a pouquinho nessa nossa programação aqui. A música é muito bacana, hein? É, os carreteiros na vaneira. É, dá pra dançar também, hein?
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E aí, dançou com os carreteiros na vaneira? É isso aí, 5h40 já, hein? Como passa rápido aqui essa nossa primeira hora da nossa programação aqui, hein? Passa voando! Olha, deixa eu ver aqui. Participação do nosso ouvinte aqui, o William. O William tá ligado com a gente lá na Cachoeira 7. Bom dia, William. Tudo bem com você e com a família por aí? Pedindo aqui uma música do Almir Sattler. A música Rastro da Lua. Rastro da Lua Cheia. Isso mesmo, né? Ah, com Almir Sattler. Tá mandando aí pra família, lá pra esposa Carla, pros pais, para o sogro e a sogra, para todo o pessoal que sintoniza com a gente por aqui. Ótimo dia para vocês aí na Cachoeira 7. Ouvintes da Ponte do Evaristo, bom dia. Palmital, sempre na sintonia com a gente também. Que bacana, né? Alô aqui também vai para a Maria Aparecida lá do Engenho da Serra. Bom dia, Maria, participando da nossa promoção das mães. Vai um alô também para o Casquinha lá em Guarapari. Ô, Casquinha, bom dia para você e para todos os ouvintes aí. Seu áudio saiu baixinho, tá, Casquinha? Não deu para a gente ouvir aqui não, mas um ótimo dia para você e muito obrigado pela audiência. Trabalhando, né? Ouvindo a gente. Bacana demais. Ele tá abraçando, abraça toda a família, né? Todo o pessoal sempre. Bom dia. Também nosso bom dia aqui, deixa eu ver para quem que está na sintonia com a gente, mandou mensagem. A Eudes, lá da Igrejinha dos Vieiras, Durandé. Bom dia, Eudes. A Sebastiana está lá em Campo Largo, lá no Paraná. Tudo bem, Sebastiana? Também desejando um ótimo dia para a gente. Grande abraço. Marcelo Costa, estou ligadinha no programa aqui, a Cíntia do Córrego Monte Alverne. Oi, Cíntia, tudo bem com você e com a família? Bom dia, obrigado pela audiência. Participação também aqui, deixa eu ver quem está ouvindo a gente, participando do nosso Amanhecer na Minha Terra. Ah, legal, hein? Deixa eu ver aqui. É a Aline? Ah, isso aí, Aline. O Saulo, toda a família, né, no Santa Clara. Muito obrigado pela audiência também de vocês. Ouvindo o nosso programa por lá também, além da Cíntia, o Saulo e a família. O Rafael está ouvindo a gente por lá também. O Chicão e a Sônia. Ainda também o Heron, a Edilaine, o Arthur. Todo o pessoal aí do Santa Clara e Mãe Ossozinho, bom dia, bom dia. Maria Márcia Gonçalves, Córrego Boa Vista, também participando aqui da nossa promoção das mães. É hoje o sorteio. Então pode mandar mensagem pra gente, que ainda dá tempo, tá? Vai ser durante a nossa programação aqui. Também, deixa eu ver quem está por aqui. É Elisete de Oliveira Fagundes, lá da comunidade do Jatobá. Bom dia, Elisete, pra você e pra família.

0: participando com a gente aqui nesta manhã. É, Luciana Maria, o seu áudio ficou bem baixinho também, tá, Luciana? Não deu pra gente ouvir com nitidez, tá? Mas um abraço pra você aí. A Rosiane, lá dos Dornelas. Oi, Rosiane, bom dia pra você, pra família aí, José Knupp, todo o pessoal na sintonia com a gente. A Maria Natividade tá ouvindo a gente, né, Maria? Ela mandou aqui o Marcelo Costa, um abraço aí, bom dia. E lembra, galera, que hoje é o dia do Pix. É mesmo, hein? O pessoal da colheita do café aí, ó, ficam na expectativa pra sexta-feira do Pix, né? É, hoje à tarde tem. E aí, coisa boa, hein? A Maria Aparecida da Petrina participando também aqui da nossa promoção. É isso aí, Maria Aparecida. Também o Horácio tá ouvindo a gente por lá. Vamos seguindo por aqui, ó. Tem muita gente, hein? O nosso ouvinte aqui, ó, o Geraldo Lima. Ótimo dia, Geraldo, para você e para a família aí na Ponte do Silva. O Raimundo Ventura também está por lá, juntamente lá com a esposa, a Maria e toda a família. O Pedro e a Lena na Comunidade do Arrependido. Ótimo dia para vocês também aí, ligados com a gente. José Vieira, Caputina, José Vieira. Bom dia para você, para a família aí, tá? Tudo de bom. Rosiane Antunes e toda a galera lá ouvindo a gente. Lá no Bom Pastor, que bacana. A Gilza, a Joana, a Denise, a Bia. Ótimo dia pra vocês aí. Também a participação aqui do nosso ouvinte ligado com a gente. Deixa eu ver aqui. A Maria da Penha, o Afrânio, lá de Martins Soares. O João Batista, lá do Bom Jardim, Santa Margarida, também sempre na sintonia. A Alice. Oi, Alice, bom dia. Fala comigo.
1: Marcelo Costa, bom dia.
0: Bom dia.
1: É Alice, no Corpo da Nascente. Beleza. Bom dia, que Deus abençoe.
0: Amém.
1: Seu dia. Fica com Deus.
0: Fica com Deus também. Ótimo dia para vocês aí na sintonia do nosso amanhecer.

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1: Agora são 5h49. Danilo Alves chega com a informação pra gente. Danilo, bom dia, bom dia.
2: Bom dia, Marcelo Costa. Bom dia aos ouvintes do Amanhecer na Minha Terra. E vamos à informação de hoje. Mudança no clima mobiliza cooperativas de café. As mudanças climáticas devem alterar o mapa da produção de café arábica no mundo nas próximas décadas. O aumento das temperaturas, chuvas irregulares e outros eventos climáticos extremos devem inviabilizar ou dificultar o plantio em regiões tradicionais da cafeicultura. Atentas a esse cenário, as cooperativas que respondem por mais da metade da produção de café arábica no Brasil adotam medidas para minimizar o impacto das mudanças climáticas. Diante de um desafio real que exige resposta técnica, planejamento e coordenação, as cooperativas estão muito próximas da realidade do produtor e enxergam que a adaptação será cada vez mais determinante para manter a competitividade. Atualmente, de acordo com o estudo do Rabobank, 8% das áreas usadas no mundo para plantio de café arábica já são consideradas inadequadas. As projeções indicam que esse percentual pode chegar a 20% até 2050 em decorrência das mudanças climáticas. Nos últimos anos, o Brasil e a Colômbia, os dois maiores produtores de arábica do mundo, já tiveram quebras de safra por conta de eventos climáticos extremos. No Brasil, hoje, 81% do café arábica é produzido em áreas consideradas adequadas, rendendo em média 32,6 sacas de 60 quilos por hectare. Para o Amanhecer na Minha Terra, repórter Danilo Alves.
1: Valeu, Danilo. Obrigado pela informação aqui no nosso programa, hein? 5h51. Confira comigo aqui, 5h51. Daqui a pouquinho tem a prece do amanhecer com o padre Carlos Altoé aqui na Manhuaçu. Fique ligado com a gente. Na sequência da prece, você fica bem informado com o Jornal Regional.

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1: É isso aí, 5h54. Vamos seguindo aqui. A Margarete vai falar com a gente lá do Barreiro. Bom dia, Margarete.
2: Oi, Marcelo Costa, bom dia.
1: Bom dia.
2: Passa uma música pra mim, oferecendo pro Joy, Roberto Mazacei, Ivan da Deus da Dócio, os 5, tô lá nos 5, pra vocês da rádio aí, meu irmão, meu filho e os netos.
1: Tá joia?
2: João Mineiro e Marciano, passa a música pra mim, por favor.
1: Então tá joia, Margarete. Daqui a pouquinho, João Mineiro e Marciano vão cantar a música que é Viola Está Chorando. Ei, música chanada, hein? Vai pra você, todos os ouvintes aí, tá joia? Agora vai abraços aqui pra mais uma turma boa aqui, ó. O Sandro Pio, Barra da Gameleira. Bom dia, Sandro, pra você e pra todos os ouvintes aí, fazendo vários elogios aqui ao nosso Amanhecer na Minha Terra. Bom dia também aqui para, deixa eu ver para quem, Lucinho lá da Bem Posta. Ô Lucinho, ótimo dia para você, para a família aí, Geraldo, Pepe e toda a família também, todos os nossos ouvintes aí da Bem Posta. Ainda também o José Hélio e a Margarida lá do Boa Esperança em Luisburgo, também desejando um bom dia para nós, muito obrigado. O Leandro Padeiro. Ei, Leandro, tudo bem com você, com a família por aí? Tá organizando e preparando os pãezinhos, né? Todos os padeiros, confeiteiros, pessoal aí que acordam cedinho, cedinho. Bom dia. A Cremilda, do bairro Santana. Bom dia, Cremilda, pra você e pra família. Também participando com a gente aqui o Alisson, lá da Matinha. Muito obrigado, Alisson. Pra você e pra todos os nossos ouvintes aí da Matinha, uma sexta-feira abençoada. Vai o alô também aqui para o Adriano Lara, está juntamente com a sua mamãezinha, né? Lá, ouvindo a gente no município de Santana do Manhuaçu, tomando aquele cafezinho especial. Aí sim, Adriano, bom dia para vocês, tudo de bom. Ainda participação aqui também da Marta de Alto Caparaó. Oi, Marta, tudo bem? Bom dia. Participando aqui da promoção das mães, legal. Sandra Martins, Serra do Ouro, região da Vila de Fátima, bom dia. E ainda também aqui, ó, participando com a gente, deixa eu ver quem está por aqui. A Evanete, deixa eu ver aqui, ó. A Evanete Albergaria de Souza, da comunidade São Pedro de Cima, município de Divino. Ah, legal demais, ótimo dia para vocês aí, na região de Divino. O Luiz Antônio tá por lá também, sempre ouvindo a gente. O Carlos Henrique também, lá do Morro Redondo. A todos vocês aí, nosso carinho especial. Uma ótima sexta-feira para todos vocês, tá joia? Gente, finalzinho aqui do nosso Amanhecer. Um abraço, beijo no coração de todos. Fiquem com Deus. Amanhã tem mais, hein? Uma sexta abençoada para todos. Tá aí, ó. Vamos ouvir? João Mineiro e Marciano. Viola está chorando. Grande abraço. Sexta abençoada. E até amanhã, gente!

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1: Bom dia, meu amigo. Bom dia, meu irmão. Bom dia, Marcelo Costa. Bom dia, família. Grande abraço. Bênçãos de Deus. Uma sexta-feira feliz e abençoada. Hoje, 8 de maio, um mês todo ele dedicado a Nossa Senhora. Bom dia, trabalhadores e trabalhadoras, viajantes, motoristas, grande abraço. Que o Senhor ilumine você, sua família, nossos lares. Que o Senhor continue derramando bênçãos abundantes na vida dos doentes, enfermos, famílias enlutadas, dos idosos, crianças e jovens que estão se preparando para mais um dia de estudo. Bênção e proteção de Deus. Busca da sabedoria para colocar a vida a serviço sempre. Nosso bom dia acompanhado dos parabéns para os aniversariantes, para os que vivem de uma forma alegre e feliz este tempo da Páscoa que nós estamos vivenciando. Prezado ouvinte, querida família, como vimos na liturgia de ontem, que para permanecermos unidos a Cristo e Ele a nós, é preciso guardar os seus mandamentos. Quais são eles? Jesus resumiu os mandamentos de Deus em apenas uma sentença: amar uns aos outros assim como Ele nos amou. Parece pouco, mas não é. Ele não fala de qualquer amor. Não é dessa palavra desgastada e banalizada que ouvimos todos os dias entre os casais de namorados e nos meios de comunicação. É muito mais que isso. Fala de um amor que nos leve a dar a vida pelos outros. Foi assim que Ele nos amou, dando a vida por nós. Quem consegue amar o seu semelhante a ponto de dar a vida por ele, vive os mandamentos de Deus. Pois todos os mandamentos se resumem neste: cumprindo o mandamento do amor, todos os demais

estarão sendo cumpridos, porque como o próprio Jesus disse no Evangelho de hoje, ninguém tem amor maior do que aquele que dá a vida pelos amigos. Esse, caro ouvinte, é o critério para ser amigo de Cristo. Isso não quer dizer que tenhamos de morrer à toa por qualquer coisa. Dar a vida significa doar-se aos irmãos, dedicando um pouco do nosso tempo em algum trabalho social ou de alguma pastoral, em campanhas em prol da vida, ajudando alguém que necessita, partilhando nossos dons e talentos e até mesmo os bens que possuímos, como faziam as primeiras comunidades cristãs, como estamos tendo a oportunidade de conhecer neste tempo pascal a luz dos Atos dos Apóstolos. Todas essas atitudes e muitas outras, quando feitas de modo gratuito, sem esperar nada em troca, sem querer recompensa, são formas de viver plenamente a vida. Reze comigo a oração deste dia. Concedei-nos, Senhor, viver plenamente os mistérios pascais, e o que celebramos com alegria sempre nos fortaleça e nos comunique a salvação. Por nosso Senhor Jesus Cristo, vosso Filho, que é Deus e convosco vive e reina na unidade do Espírito Santo por todos os séculos dos séculos. Amém. Primeira música, Zé Vicente, Viva a Aliança.

Prezado ouvinte, querida família, o Evangelho de hoje, São João capítulo 15, versículos de 12 ao 17. Naquele tempo disse Jesus aos seus discípulos: este é o meu mandamento, amai-vos uns aos outros, assim como eu vos amei. Ninguém tem amor maior do que aquele que dá sua vida pelos amigos. Vós sois meus amigos, se fizerdes o que eu vos mando. Já não vos chamo servos, pois o servo não sabe o que faz o seu senhor. Eu chamo-vos amigos, porque vos dei a conhecer tudo o que ouvi de meu Pai. Não fostes vós que me escolhestes, fui eu que vos escolhi e vos designei para irdes e para que produzais fruto e o vosso fruto permaneça. O que então pedirdes ao Pai em meu nome, ele vo-lo concederá. Isto é o que vos ordeno: amai-vos uns aos outros. Palavra da salvação. Glória a vós, Senhor. Prezado ouvinte, querida comunidade, querida família, no texto do Evangelho de hoje, temos a palavra que continua nos acompanhando em todos os momentos da nossa vida. Um dos ensinamentos é viver de uma forma intensa e plena a vida, a doação. Quem ama dessa maneira deixa de ser escravo, escravo do orgulho, da arrogância, do erro e de tantas outras atitudes que desagradam a Deus. Tornamo-nos com gestos de perdão, reconhecimento das falhas, amigos de Deus, pois somente os bons e humildes conseguem chegar até Ele. Foi para isso que Ele nos escolheu e nos enviou como discípulos missionários seus, de forma intensa e plena, confiando em cada um de nós. Esta é a palavra, este é o compromisso, é a vivência dos valores cristãos. Esse é um procedimento que devemos ter enquanto igreja que somos, usar a caridade pastoral para os que se achegam às nossas paróquias e comunidades de uma forma intensa e plena. Essa permanência no amor de Deus só será possível se reconhecermos que Jesus nos ama e nos quer unidos a Ele. Portanto, o apelo de hoje é para que guardemos os seus ensinamentos, pois à medida que vivemos os seus ensinamentos, Ele se manifesta em nós e em nossas ações. Deus se faz presente quando praticamos a sua palavra. Assim, caro ouvinte, a vida se recobre de sentido e teremos alegria plena, a doação total da vida. É este o desejo de Deus para todos os seus filhos. Façamos, pois, sua vontade e permaneçamos unidos no seu amor, para que sejamos discípulos missionários fiéis aos princípios do Mestre, à vontade de Deus Pai. Pai nosso que estais no céu, santificado seja o vosso nome. Venha a nós o vosso reino, seja feita a vossa vontade, assim na terra como no céu. O pão nosso de cada dia nos dai hoje, perdoai as nossas ofensas, assim como nós perdoamos a quem nos tem ofendido. E não nos deixeis cair em tentação, mas livrai-nos do mal. Ave Maria, cheia de graça, o Senhor é convosco. Bendita sois vós entre as mulheres, bendito é o fruto de vosso ventre, Jesus. Santa Maria, Mãe de Deus, rogai por nós, pecadores, agora e na hora de nossa morte. Amém. Glória ao Pai, ao Filho e ao Espírito Santo, como era no princípio, agora e sempre. Amém.

hein? Prezado ouvinte, querida família, nossa programação, Paróquia de São Lourenço, hoje, dia 8 de maio, sexta-feira, às 18h10, nossa missa transmitida na Igreja Matriz do São Lourenço. Amanhã, sábado, às 19h, missas na Igreja Matriz do São Lourenço, missa transmitida e missa na Comunidade São Lucas. No domingo, dia 10, iremos celebrar o Dia das Mães, Igreja Matriz do São Lourenço, às 7h da manhã, às 9h, às 16h, às 18h e às 19h30. Também às 9h da manhã, missa na Comunidade São Francisco de Assis e às 19h, missa na Comunidade São Paulo Apóstolo. Última música, Homem Bom de Nazaré. Pela intercessão de São Lourenço, de Nossa Senhora, Mãe de Deus, Mãe da Igreja e Nossa Mãe, desça sobre você, sua família, nossos lares, a bênção de Deus Todo-Poderoso, Pai, Filho e Espírito Santo. Amém. Felicidades, grande abraço, na sequência o Jornal Regional e até amanhã neste mesmo horário, em nova prece do amanhecer.

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0: 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E você confere na edição de hoje, médica destaca que vitamina D é essencial para a saúde dos ossos e fortalecimento da imunidade. Cantor Leonardo, da dupla Victor e Léo, sepulta cinzas do pai em Santa Margarida. Câmara de Manhuaçu amplia valor do auxílio aluguel e inclui mulheres vítimas de violência. Polícia Militar Rodoviária inicia campanha Maio Amarelo. Adolescente de 15 anos fica ferido em acidente entre carro e moto na BR-262. Em Manhuaçu, Polícia Federal investiga grupo suspeito de traficar cocaína em cargas de café.
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0: Em Manhuaçu, céu parcialmente encoberto na manhã desta sexta-feira. A temperatura no momento na casa dos 17 graus. Confira outras informações sobre o clima com o professor Rui Brandos Reis.
2: Olá, bom dia. Sol entre nuvens durante o dia em todos os municípios da Zona da Mata. Temperatura máxima em Manhuaçu, Manhumirim, Alto Jequitibá, Espera Feliz, em torno de 25 graus. Final de semana com sol entre nuvens em toda a região. Tempo parcialmente nublado nesta sexta-feira nas regiões sul, leste e nordeste do estado. Capital mineira com manhã ensolarada e à tarde com sol entre nuvens. Temperatura máxima em torno de 26 graus. Uma frente fria vinda do sul do Brasil chega na segunda-feira na Zona da Mata e podemos esperar a partir de segunda um aumento da nebulosidade e possibilidade de chuvisco na região. Direto da Clima Tempo, Rui Brandos Reis.
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0: 6 horas e 26 minutos. A vitamina D é fundamental para o bom funcionamento do organismo. Ela auxilia na absorção de cálcio e fósforo, contribuindo para a saúde dos ossos, músculos e dentes. Além disso, também atua no fortalecimento do sistema imunológico. A principal fonte de vitamina D é a exposição ao sol, mas ela também pode ser obtida por meio da alimentação e suplementação, quando orientada por um profissional de saúde. E a médica doutora Ludmila Dornelas ressalta que o índice abaixo de 30 requer atenção.
3: O laboratório coloca que tem que ser acima de 30. Uhum. Porém, o médico, ele deve olhar o seguinte, a gente não pode olhar só a vitamina D, a gente tem que olhar a queixa da pessoa, não olhar só papel, primeiro a gente olha o paciente. Outra coisa, a gente vai olhar o PTH, que é um paratormônio, se ele tiver muito, muito alto, está faltando vitamina D. Por mais que você tenha 30 de vitamina D, está normal no seu exame, ela não é o ideal para você. E geralmente isso acontece muito. Cada caso é um caso. Você tem que olhar sempre no exame de sangue o PTH, se ele não está alto, que isso indica que está faltando vitamina D, e o cálcio, tanto no sangue quanto na urina, porque aí seria o grande... Porque a vitamina D faz a gente absorver muito cálcio. Então, assim, a gente nem precisa de tomar suplementos de cálcio, geralmente não se precisa tomar no Brasil, porque a gente já tem muito cálcio na dieta. Então, com a vitamina D correta, ideal para você, para o seu caso, você não precisa de estar ingerindo cálcio num geral. E aí, mas tem que dosar se o cálcio não está alto. Você tem que examinar o PTH e o cálcio, tanto no sangue quanto na urina.
0: Ela também reforça os benefícios de estar com a vitamina D em nível adequado.
3: Quem tem vitamina D nos níveis ideais, não é no nível normal, não é no, né? Como a gente falou agora. Quem tem nos níveis ideais terão os ossos fortes, tem menos propensão a infartar, vai ter a imunidade extremamente reforçada contra gripe, contra herpes, contra tanta coisa. O diabetes dessa pessoa geralmente vai estar controlado. A saúde mental, a vitamina D faz parte de todos os processos do nosso cérebro de produzir os hormônios cerebrais. Então, a saúde mental fica melhor, ansiedade, depressão, dificuldade de memória. Uma vida mais longa é garantida. tá? Sempre ver com o seu médico qual que é o seu valor, se você atingiu o seu

0: o valor ideal. Isso é extremamente importante. Porque os valores ideais, eles são muito diferentes. O seu vai ser diferente do meu, com certeza.
1: A médica ressalta o que a falta da vitamina D pode causar no corpo.
0: Os problemas que são mais ligados quando ela está faltando, nós acabamos de falar dos benefícios, mas os problemas é dor crônica, enxaqueca, depressão, insônia, ansiedade, hipertensão, diabetes, câncer, porque ela não regula 300 genes. Câncer, doenças autoimunes muito mais prevalentes em quem está com a vitamina D fora do nível ideal para ela. E uma coisa extremamente importante, as crianças que ficam muito fora do sol nessa era nossa e ficam muito em frente à tela, os raios que saem da tela ali, o tipo de luz, eles não trazem vitamina D e causam TDAH com maior facilidade. A vitamina D dessas crianças vai estar mais baixa. A propensão é o TDAH. Ele não é um fator único, mas a vitamina D é um dos fatores. E dor, essa criança vai reclamar de dor.
1: A médica reforça ainda que antes de qualquer automedicação ou suplementação, é fundamental procurar um profissional de saúde para a realização de exames e uma avaliação adequada das necessidades de cada paciente. Agora, 6 horas 31 minutos, e no próximo bloco você confere: cantor Leonardo, da dupla Vitor e Léo, sepulta cinzas do pai em Santa Margarida. E Câmara de Manhuaçu amplia valor do auxílio aluguel e inclui mulheres vítimas de violência.
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3: O dólar cotado nesta sexta-feira em R$ 4,92, alta de 0,5%. O euro, negociado em R$ 5,77, opera em queda de 0,49%. Na região de Manhuaçu, o café arábica, bebida dura tipo 6, safra nova saca 60 quilos, é cotado em R$ 1.728. Já o café arábica Rio, saca 60 quilos, negociado em R$ 1.141. As informações do site agrolink.com.br.
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3: 6h36. O cantor Léo Chaves esteve em Santa Margarida para cumprir o último desejo do pai, Ronald Zapala Pimentel, que morreu aos 75 anos em Uberlândia. As cinzas foram sepultadas na cidade, onde ele viveu por muitos anos e mantinha fortes laços com familiares e amigos da região, incluindo Abricampo, Matipó e também Manhuaçu. A cerimônia aconteceu no dia 4 de maio e Léo agradeceu o carinho e apoio recebidos da população.
4: Dizer às pessoas que tiveram vínculo com os meus pais, né, com meu pai principalmente, da região inteira aqui, eu fui criado em Abricampo, mas sempre estive presente em Matipó, Manhuaçu, Santa Maria, é a minha região do coração. As pessoas que não estiveram presentes, meu pai tinha muito carinho por todos os amigos aqui da região, todos os familiares, agradecê-los pela amizade, né, pelo carinho de sempre, por terem compartilhado com meu pai momentos na vida importantes que ele carregou. Ele tinha essa região aqui dentro do coração dele, assim como nós filhos também temos até hoje. Então deixo um abraço a todos da região inteira. Eu fiz questão de vir aqui porque foi um pedido dele, né, colocar as cinzas dele aqui em Santa Margarida, junto dos amigos da família. Então eu fiz questão de vir atendendo ao meu pai e obviamente também considerando os vínculos que nós da família temos com a região. E só gratidão pelo acolhimento que nós tivemos aqui, né, nessa cerimônia de sepultamento das cinzas do meu pai Ronald. Tá? Um abraço a todos da região e até breve.
3: 6h38. A Câmara de Manhuaçu aprovou em sessão realizada nesta quinta-feira, dia 7 de maio, mudanças no programa de auxílio aluguel. O valor do benefício foi reajustado e agora passa a ser de R$ 450,00. O auxílio será concedido por um período de 6 meses para pessoas em situação de vulnerabilidade, com a possibilidade de ser prorrogado. O vice-presidente da Casa, Kleber Benfica, detalha a importância dessa atualização para a assistência social de Manhuaçu.
5: Então, foi tranquila, presidida aí pela nossa presidente Rose. Antes de começar os trabalhos, teve uma apresentação das crianças aí da BB, um projeto social, que cantaram lindas duas canções aí, que muitos emocionaram. E quero também falar sobre os projetos. Foram várias indicações, moção, mas projeto mesmo aprovado essa noite, que eu acho muito importante, que foi o projeto do aluguel social. Antes eram pagos R$ 350,00, alterou então para R$ 450,00, período de 6 meses, podendo ser renovado por igual período. E também teve um projeto aprovado, uma alteração no Código de Obra, que vai dar condição aí, né, do próprio Poder Executivo trazer um pouco mais de fiscalização.

0: vereador reforça ainda a importância da inclusão de mulheres vítimas de violência nos beneficiários do auxílio aluguel.
1: A importância do projeto que foi aprovado hoje sobre o aluguel social, então, que sai do valor de R$ 350 para R$ 450, reais, e também a gente não tinha a contemplação, por exemplo, a mulher que sofrer algum tipo de agressão e tiver, né, um problema mesmo de vulnerabilidade social aí, de algum conflito com seu cônjuge, então a assistente social tem condição de oferecer um socorro através de alugar uma casa ou até mesmo um hotel para retirar essa pessoa, essa mulher que estiver em estado de vulnerabilidade.
0: E durante a sessão, as crianças que participam do coral do projeto da Associação Atlética do Banco do Brasil, a ABB, realizaram uma apresentação de duas canções. A coordenadora do projeto, Vera Lúcia Domingues, comenta sobre a importância do espaço cedido na Câmara.
2: Somos do programa ABB Comunidade de Maiuaçu. E nós atendemos a 150 crianças de família de baixa renda de todos os bairros de Maiuaçu. E os meninos têm o coral, eles cantam todos os dias, então eles têm a necessidade de sair, porque senão fica muito monótono sem apresentar. E isso tem de grande relevância pelo fato deles, autoestima, do desenvolvimento deles quererem desenvolver cada dia mais e mais meninos querendo fazer parte do coral e sair com a gente apresentando.
0: Agora 6 horas 41 minutos e daqui a pouco você confere no Jornal Regional. A Polícia Militar Rodoviária inicia a campanha Maio Amarelo. E ainda, adolescente de 15 anos fica ferido em acidente entre carro e moto na BR-262.
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6: 6:46, a Polícia Militar Rodoviária iniciou a campanha Maio Amarelo este ano com o tema No Trânsito, Enxergar o Outro é Salvar Vidas. As ações têm como objetivo promover a conscientização sobre o trânsito seguro e reduzir o número de acidentes. Em Manhuaçu, o tenente da Polícia Militar Rodoviária, Ricardo Faria, reforça a importância da campanha na nossa região.
7: Durante todo o mês de maio, será realizada a campanha do Maio Amarelo, pela Polícia Militar. Neste mês, o objetivo principal da campanha é mobilizar a sociedade, despertar na sociedade a necessidade, né, de um olhar mais crítico para o trânsito. Né? Tanto que o tema da campanha é no trânsito, enxergar o outro é salvar vidas. Então, a importância das pessoas no trânsito estarem enxergando, né, o outro veículo, a motocicleta, enfim. Assim, um simples gesto que por parte do condutor, que pode preservar vidas e ajuda a preservar vidas. Então, durante esse mês, a Polícia Militar Rodoviária desenvolverá diversas ações educativas, diversas palestras a educandários, a empresas, tanto público-privado ou empresas, órgãos públicos, e a ideia é despertar, né, principalmente aquelas pessoas que possuem veículo, despertar nessas pessoas a importância sobre estar enxergando a pessoa ao lado, o condutor ao lado.
6: O tenente indica ainda quais são as principais infrações autuadas na região e os trechos com maior incidência de sinistros.
7: Uma das principais infrações que a gente percebe no dia a dia aqui na nossa região são pessoas inabilitadas. Normalmente, essas pessoas, elas não possuem cursos de direção defensiva, elas, às vezes, abusam do excesso de velocidade e envolvem constantemente em sinistros de trânsito. Pessoas transitando, falando ou manuseando, utilizando o aparelho celular. Ainda temos um volume alto de pessoas que ainda existem em fazer uso de álcool e, posteriormente, dirigir veículo. Nós temos várias infrações correlacionadas à ultrapassagem em locais proibidos. Além disso, o excesso de velocidade é uma infração que tem causado muitos sinistros de trânsito na nossa região. A gente teve um aumento significativo, tanto nas MGs, nas rodovias estaduais, MG 111 e MG 108, né, trechos ali, Lajinha Mutum e trecho aqui de Santana do Manhuaçu a Manhuaçu, Reduto, Manhumirim, enfim, nesses trechos a gente estava com alta significativa.
6: Ele ressalta que entre as infrações, o uso de celular ao volante e ultrapassagens em locais proibidos tem causado consequências.

0: consequências mais graves aos envolvidos, incluindo óbitos.
1: O telefone celular na direção é uma infração que ela chega a R$ 293,47. É uma infração gravíssima. O condutor ele perde 7 pontos na carteira. Né? E é uma infração que a gente flagra principalmente no interior do perímetro urbano. Motociclistas fazendo uso do celular, e a gente lembra que isso aí pode acarretar uma infração administrativa e pode fazer a pessoa até, dependendo da quantidade de reincidência, vir a pessoa até ter a sua carteira suspensa, em virtude do número de pontos que ela possa vir a perder. Então, ultrapassagem em locais proibidos, excesso de velocidade. Essas duas infrações, elas estão correlacionadas, né, o que a gente observa na nossa região. E todas elas, quando ocorrem os sinistros de trânsito, principalmente nas colisões frontais, a gente atende diversos sinistros de trânsito, diversos óbitos nas nossas rodovias, em que a pessoa vai fazer uma ultrapassagem em um local que não deveria e acaba colidindo frontalmente com outro veículo.
0: 6h50, um adolescente de 15 anos ficou ferido após uma colisão entre o carro e uma motocicleta na manhã desta quarta-feira na BR-262, no bairro Bom Jardim, aqui em Manhuaçu. De acordo com informações do SAMU, a equipe foi acionada por volta das 7 horas da manhã para atendimento da ocorrência. O policial rodoviário federal Tadeu Lima diz que o jovem foi socorrido e encaminhado ao hospital.
2: Na manhã desta quinta-feira, por volta de 7 horas e 25 minutos, um adolescente transitava com uma motocicleta na BR-262 no perímetro urbano de Manhuaçu, já próximo ao supermercado Pais e Filhos, quando colidiu com um automóvel. O automóvel ele estava vindo de um bairro e acessando a BR-262, já próximo ao semáforo. Lembrando que esse semáforo não está em funcionamento. O automóvel invadiu a frente da motocicleta quando colidiram. No momento da colisão, a motocicleta ela realizava uma ultrapassagem, porém dentro da própria faixa, ela não invadiu a contramão de direção. E acabou que os dois, a motocicleta e o automóvel, se colidiram. O adolescente sofreu lesões leves e foi socorrido pelo SAMU para a UPA de Manhuaçu.
0: 6 horas 52 minutos e daqui a pouco você confere em Manhuaçu. Polícia Federal investiga grupo suspeito de traficar cocaína em cargas de café.
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3: 6:56, um empresário de Manhuaçu, sócio de uma exportadora de café, foi alvo de mandado de busca e apreensão durante a operação Off-Grid Coffee, deflagrada pela Polícia Federal nesta quinta-feira para combater o tráfico internacional de drogas. Detalhes com Leonardo Medeiros.
4: A ação teve como foco uma organização criminosa suspeita de utilizar cargas de café para enviar cocaína ao exterior por meio do porto do Rio de Janeiro. As investigações começaram em junho de 2025, após a apreensão de cerca de 1,2 toneladas de cocaína escondida em um container carregado com sacas de café que tinha a Alemanha como destino final. Segundo a Polícia Federal, o grupo simulava operações comerciais legítimas de exportação para ocultar o envio da droga. As apurações indicam ainda o uso de empresas de fachada, laranjas e movimentações financeiras suspeitas para lavagem de dinheiro. Além de Manhuaçu, foram cumpridos mandados de busca em Vila Velha e Guarapari, no Espírito Santo, também em São Paulo e nas cidades do Rio de Janeiro e Búzios, no estado fluminense. Ao todo, a operação cumpriu 3 mandados de prisão preventiva e 7 de busca e apreensão. Outros investigados também foram alvos de medidas cautelares, como monitoramento eletrônico, restrição de deslocamento e proibição de contato entre os envolvidos. De acordo com a Polícia Federal, a organização criminosa possuía divisão de funções, incluindo integrantes responsáveis pela logística, financiamento e controle do carregamento dos contêineres utilizados no transporte da droga. Os investigados poderão responder por tráfico internacional de drogas, organização criminosa, lavagem de dinheiro, falsidade ideológica e outros crimes que ainda poderão ser identificados no decorrer das investigações. A operação integra ações da Missão Redentor 2, com foco no combate às lideranças do crime organizado e no bloqueio de rotas utilizadas para o tráfico internacional de entorpecentes.
3: A defesa de 2 empresários investigados na operação Off-Grid Coffee da Polícia Federal do Rio de Janeiro se manifestou sobre as medidas tomadas pela Justiça durante a investigação de supostas irregularidades no setor cafeeiro. O advogado Abraão Lopes, que representa os investigados, afirmou que os fatos apurados aconteceram há mais de 1 ano e destacou que os empresários já haviam prestado esclarecimentos espontaneamente às autoridades. A defesa classificou as ações judiciais recentes como medidas extremas e disse que não houve fatos novos que justificassem prisões e diligências invasivas. O advogado também informou

0: afirmou que irá apurar se houve excessos durante o cumprimento dos mandados. Em nota, a defesa afirmou confiar nas instituições, mas reforçou que investigação não significa condenação e defendeu o respeito às garantias constitucionais e ao devido processo legal. Agora são 7 horas. E termina aqui mais uma edição do Jornal Regional, uma produção do Tribuna do Leste e Rádio Manhuaçu. Trabalhos técnicos de Marcelo Costa e João Pedro Amorim. Jornal Regional volta amanhã a partir das 6h20. Tenham todos uma ótima sexta-feira.
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0: você, bom dia a você que nos acompanha pelas emissoras de inspiração católica em todo o país, em especial a Rádio Nazaré em Belém do Pará, também Rádio América em Uberlândia, Minas Gerais. Você pode acompanhar a transmissão do Notícias em 30 com imagens ao vivo aqui dos nossos estúdios pela página da Rádio Aparecida no Facebook, nosso canal no YouTube, no aplicativo Aparecida e pelo portal a12.com/rádio. Vamos aos destaques de hoje.
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2: Hoje você confere que reunião de Lula e Trump renova promessas de cooperação entre os dois países.
0: Ciro Nogueira é alvo de nova fase da Operação Compliance Zero envolvendo fraudes no Banco Master.
2: E ainda, Papa Leão XIV completa um ano de pontificado marcado pelo compromisso com a paz.
3: Economia.
2: O presidente Lula teve uma reunião com Donald Trump ontem na Casa Branca, em Washington. O encontro vinha sendo negociado desde janeiro, chegou a ser previsto para março, mas foi concretizado nesta quinta-feira. A pauta da reunião teve temas econômicos e de segurança. Os líderes discutiram assuntos como crime organizado, comércio e minerais essenciais para a indústria global. Para repercutir esse encontro, conversamos ao vivo com o economista Josilmar Cordenonce, mestre e doutor em administração de empresas. Professor, muito bom dia, seja bem-vindo à Rádio Aparecida.
4: Bom dia, muito obrigado aqui por me receber.
2: Professor, o presidente Lula destacou que tratou de temas como comércio, tarifas e minerais raros e terminou de forma positiva. Do outro lado, Trump afirmou que Lula era um presidente muito dinâmico. O que esses elogios apontam sobre esse encontro?
4: Bom, apontam que, na verdade, houve uma reunião mais ou menos normal entre dois chefes de Estado. Então, essa simples normalidade, como se fosse uma visita diplomática normal, acabou sendo celebrada como uma grande vitória, porque o Trump sempre foi imprevisível na hora de receber os seus visitantes, dado que ele maltratou alguns visitantes, como o Zelensky, presidente da Ucrânia, o presidente da África do Sul. Então existia muito receio, e até você percebe, talvez, o receio do próprio Lula de não assumir esse risco, porque não teve nenhuma coletiva de imprensa no Salão Oval, como ele costuma, na Casa Branca. Tudo foi feito lá na Embaixada. Ele deve ter negociado isso também com o Trump, porque não queria ter assumido um risco que isso poderia comprometer, inclusive, talvez, a eleição dele, né, se fosse mal recebido na Casa Branca. Então, o fato geral, o saldo geral foi positivo por conta da expectativa, não é uma expectativa pessimista, mas existia o risco

0: ser mal recebido. Essa que era a questão.
1: Agora, de forma prática, além dessa questão de não ter uma entrevista coletiva, essa apresentação como inicialmente era esperado pelo presidente Lula, o Brasil consegue, na prática, alguma vantagem a partir desse encontro? Quais pontos o senhor destacaria a partir de agora, professor?
0: O que eu acho que a grande conquista é que o presidente Trump está reconhecendo o presidente Lula como um interlocutor relevante, tá? Ele não está respeitando todas as posições brasileiras, ainda não fechamos nenhum acordo, simplesmente estamos sempre em negociação, em contatos, mas não tem nada de concreto. Ainda, os Estados Unidos ainda têm uma certa ameaça com as investigações sobre a 301, que envolve o PIX, que envolve a 25 de março, que envolve o nosso protecionismo. Então, para ver se coloca mais tarifas no Brasil de uma forma mais sustentável. Porque a tarifa que ele colocou de 40% anteriormente foi derrubada pela Suprema Corte americana. Então, como reação, ele impôs uma série de investigações para diversos países para tentar manter o nível de tarifa que existia antes. Mas, do ponto de vista legal, isso vai ser difícil manter, porque o Supremo, o sistema de justiça, está bastante contrário, e até o próprio Congresso, que na verdade deveria passar pelo Congresso aprovar essas tarifas, mesmo boa parte do Partido Republicano, que é a base do presidente, não é favorável. Então, a ameaça de novas tarifas, eu acredito que seja de fôlego curto. Se vier, não deve demorar muito, dura muito.
2: Agora, professor, diretamente sobre as tarifas de importação, como o senhor citou, que os ministros orientados por Lula devem fazer nesse prazo de 30 dias dados para o grupo de trabalho criado?
0: A questão que, pelo menos, que o presidente Lula levantou é que os americanos falam que nós cobramos muita tarifa de produtos americanos. Primeiro que a nossa regra de comércio exterior, diferentemente do que o Trump impôs lá nos Estados Unidos, não é feita de acordo com o país. E o Trump colocou tarifas de importação de acordo com o país. Aqui é por produto, como todo país é por produto, igualmente para todos os países. Então, se é cobrado, sei lá, 12% de um determinado produto americano, sei lá, algum eletrônico, para todos os países é a mesma tarifa. Fora, eventualmente, países que estão dentro de algum acordo comercial, como o Mercosul, como agora a União Europeia, que é um acordo à parte. Mas a gente tem uma certa igualdade entre os países. É por produto que a gente impõe tarifa. Mas só que o que o Lula argumenta, que o lado brasileiro argumenta, que dos produtos que os Estados Unidos exportam para o Brasil, a tarifa média é 2,7%. Então, é isso que está sendo, vai ser discutido, se a gente está exagerando ou não, que talvez tenha alguns picos de tarifa de alguns produtos, possivelmente exista, mas o ideal é discutir, colocar isso às claras para todo mundo e decidir o que deve ser feito. Na verdade, para impedir que ou inibir os Estados Unidos de imporem novas tarifas no Brasil.
1: Professor, antes desse encontro, havia uma grande expectativa, tinha-se falado muito sobre a questão das terras raras, minerais estratégicos, matéria-prima, só que esse é um tema que ficou em aberto também, né? O que esperar daqui para frente?
0: Olha, os Estados Unidos gostariam de ter uma certa interferência, um certo privilégio no acesso às terras raras. Essa política do Trump, que é o America First, os Estados Unidos em primeiro lugar, quer ter um acesso privilegiado aos recursos de todos os países, no fundo, né? Mas o Brasil está resistindo, falou, ó, a gente vai ter regras que valham para todos, né? Então, aqui, a gente, inclusive, foi aprovado na Câmara regulamentação

0: das terras raras, de como isso deve ser explorado e regulamentado pelo Estado brasileiro. Então, estamos abertos a outros países, inclusive a China, Estados Unidos, Alemanha, quem quer que seja. Então, não chegamos a um acordo, porque, na verdade, a condição que nós estamos colocando é a seguinte: tem que respeitar as nossas leis. E não tem muito o que negociar. Simplesmente, se querem investir, ótimo, vem aqui investir, mas de acordo com as nossas regras, que é o nosso país. Isso aí que tem que ser.
1: Professor Josilmar Cordenonce, ele é economista, mestre e doutor em administração de empresas. Muito obrigado pela participação do senhor ao vivo aqui conosco na Rádio Aparecida.
0: E eu que agradeço. Muito obrigado.
2: Política.
3: A nova fase da Operação Compliance Zero, que investiga suspeitas de fraudes financeiras ligadas ao Banco Master, teve como um dos alvos o presidente do Partido Progressista, senador Ciro Nogueira. A Polícia Federal aponta a identificação da suposta conduta do senador em favor do banqueiro Daniel Vorcaro, em troca do recebimento de vantagens econômicas indevidas. Ciro Nogueira, inclusive, é pré-candidato à reeleição ao Senado pelo Piauí. O doutor em ciência política, professor da Universidade Federal do Piauí, Vitor Sandes, explica os possíveis desdobramentos para o cenário eleitoral do estado.
4: A operação definitivamente tem um impacto relevante no cenário eleitoral. Nós estamos no mês de maio, as eleições acontecem em outubro, e como sabemos, neste ano escolheremos senadores. São duas vagas. O cenário é bastante competitivo, e três pré-candidatos muito fortes, Marcelo Castro, do MDB, Júlio César, do PSD, e o próprio Ciro Nogueira, do PP, têm disputado aí, pelo menos segundo as pesquisas, de maneira muito acirrada, dessas duas vagas, né? No caso, que, claro, né, precisa ainda. Né, carece de investigação, tem o direito de defesa, né, você tem todo um processo ainda que ainda corre, né, as operações têm ocorrido ainda, então tem um longo processo aí pela frente, mas evidentemente isso gera uma situação que, né, coloca o senador em exposição, né, e um caso que tem tido muitas camadas, né, e que tem envolvido uma série de agentes aí, agora parece que envolve a classe política, né, dado que o Ciro Nogueira é uma figura política muito importante, né, não somente no estado do Piauí, mas também nacionalmente, né, foi ministro-chefe da Casa Civil do governo Bolsonaro, né, das grandes lideranças do PP, desses partidos que são, né, entendidos como partidos do Centrão.
3: O professor destaca ainda que a nova fase pode representar o início do avanço das investigações para o campo político.
4: É importante que se avance nas investigações, né? É um caso, realmente um grande escândalo nacional. E como todo escândalo nacional que envolve casos de corrupção, ele tem repercussões político-eleitorais, né? Inclusive, qual será a reação do próprio parlamento, né, do Congresso e particularmente do Senado nesse sentido, né? Dado que você tenha um parlamentar muito importante, senador Ciro Nogueira, em tese, com uma participação no caso. Então, importante verificar se o Senado vai apurar, né, internamente, né, considerando que ele apresentou uma emenda relativa ao aumento do valor, né, do fundo garantidor, né, e acabou que não passou, mas ainda assim é importante também acompanhar essa movimentação, até pelo peso político que o senador possui no cenário nacional.
3: Durante a operação, a Polícia Federal cumpriu mandados de busca e apreensão em endereços dele em Brasília e no Piauí. Ele está proibido, inclusive, de manter contato com os demais investigados. A defesa do senador Ciro Nogueira afirmou que ele está comprometido em contribuir com a justiça a fim de esclarecer que não teve qualquer participação em atividades ilícitas e nos fatos investigados.
2: Saúde.
1: A estimativa da Organização Mundial da Saúde aponta que uma em cada 100 crianças

0: Crianças está no espectro autista e muitas famílias ainda têm dúvidas sobre os direitos garantidos por lei. Da Rádio Construtiva, Alexandre Gamas.
1: No Brasil, pessoas com autismo são consideradas pessoas com deficiência conforme a Lei 12.764 de 2012. Entre os direitos está o acesso ao benefício da prestação continuada, o BPC, pago pelo INSS, destinado a famílias de baixa renda. Mesmo assim, muita gente ainda não sabe quem pode solicitar ou como funciona o processo. A perita judicial social, Jéssica Juliana Fischer, explica quem tem direito ao benefício.
2: Já inicio destacando que é um direito garantido para famílias de baixa renda. Como assistente social e especialista em previdência, entendo que o autismo exige uma rede de apoio que custa caro. Para acessar esse direito, a pessoa com autismo precisa entender dois requisitos fundamentais. Primeiro, a necessidade de apoio que a deficiência gera com o critério biopsicossocial. O autismo é considerado deficiência por lei. E segundo, é a vulnerabilidade econômica da família. A renda por pessoa do grupo familiar deve ser de até 1/4 do salário mínimo. No entanto, é importante destacar que a Justiça e até o próprio INSS já considera outros gastos, como medicamentos e terapias, que podem ajudar a flexibilizar esse cálculo de renda.
1: Ela também orienta como as famílias podem dar entrada no pedido.
2: O processo começa no CRAS com a atualização do Cadastro Único. Eu já vi muita família perder o benefício por detalhe. Vi de perto como a falta de informação afasta as pessoas de seus direitos. O meu conselho é prático. Encare o seu cadastro no CRAS como um documento mais importante da sua vida hoje. Mantenha tudo em dia. Não tenha medo da perícia. O INSS precisa conhecer a sua realidade. Fale das lutas que você passa e leve todos os laudos que tiver. As terapias, os custos e as limitações reais. O pedido é feito pelo aplicativo Meu INSS ou pelo telefone 135. Como especialista nessa área, eu te garanto, o segredo para o sucesso no processo está na documentação.
1: O benefício garante um salário mínimo por mês e exige o cumprimento de critérios de renda e avaliação social. Buscar informação e orientação adequada pode ser decisivo para que o direito seja efetivamente acessado. Da Rádio Construtiva em Campo Largo, no Paraná, Alexandre Gamas, para a Rede Aparecida de Rádio e Signis Brasil.
3: Só um breve intervalo, na sequência, a Arcebispo de Aparecida destaca o olhar missionário do primeiro ano do pontificado do Papa Leão XIV. Voltamos já.
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2: Sete e dezenove.
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2: Já estamos de volta e aproveito para registrar a audiência dos ouvintes que nos acompanham pela Rádio Educadora em Coronel Fabriciano, Minas Gerais, e Rádio São Lourenço, em São Lourenço, em Minas também, além de todas as emissoras da Rede Aparecida de Rádio e Signes Brasil.
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5: Papa Leão XIV celebra hoje o primeiro aniversário de sua eleição como sucessor de Pedro. Foram 12 meses marcados por audiências, encontros, mensagens, grandes viagens ao Oriente Médio e à África, pelo consistório com o Colégio Cardinalício, ajustes e renovações na Cúria Romana, e além do compromisso com a paz expresso em vigorosos apelos e pelo trabalho diplomático nos bastidores. Robert Francis Prevost é o primeiro Papa dos Estados Unidos. Ele nasceu 70 anos atrás em Chicago e tem espírito peruano depois de mais de 22 anos vividos no país latino-americano.
2: Uma reportagem do portal Vatican News lembra que Leão XIV promoveu o trabalho diplomático pela paz, talvez menos visível ao público em geral e aos holofotes da mídia, mas fundamental para a nobre causa do bem dos povos, o objetivo primordial da Igreja. Esse trabalho acontece nos bastidores, como ele próprio confidenciou a jornalistas num voo de retorno do Líbano, destino da sua primeira viagem apostólica junto com a Turquia. Nas palavras do Santo Padre, o nosso trabalho não é primordialmente algo público que declaramos nas ruas, é algo que acontece nos bastidores, é algo que já fizemos e continuaremos a fazer para tentar, digamos, nas palavras do Santo Padre, convencer as partes a abandonarem as armas, a violência e a se reunirem à mesa de diálogo.
5: Em entrevista à Rede Aparecida de Rádio, o arcebispo de Aparecida, Dom Mário Antônio, comentou o primeiro ano de pastoreio do Papa Leão que o trouxe à Casa da Manhã Aparecida. Ele destacou a busca pela paz, a atenção para as ações missionárias e o olhar atento às necessidades do mundo.
6: O Papa Leão XIV marcou a vida da Igreja por um estilo pastoral sereno, por um estilo pastoral missionário e profundamente voltado à paz. Olha, também podemos destacar aí a evangelização e a unidade da Igreja neste período de um ano. Quando o Papa Leão fala da paz, ele fala com autoridade e testemunho, né, de quem vive o Cristo ressuscitado. E até nos convocou na mensagem de 1º de janeiro deste ano para sermos protagonista de uma paz desarmada e desarmante, recordando a primeira saudação que ele fez como Papa eleito: a paz esteja com todos vocês. Como se não bastasse isso, o Papa Leão XIV dá continuidade ao que chamamos da Igreja em saída, na linguagem do Papa Francisco. Essa proximidade com as pessoas, a sinodalidade, o cuidado com os pobres, como foi o seu primeiro documento oficial, e também uma evangelização centrada em Jesus Cristo, caminho, verdade e vida, como ouvimos no domingo passado. Destaco ainda, Mari, queridos ouvintes, do Papa Leão, que é um pastor missionário. Olha, um pastor que tem no coração a realidade do mundo, das pessoas alegres e tristes, daquelas que têm angústias e que têm esperanças. Por isso é incansável também, a gente tem notado nas suas falas, nos seus pronunciamentos e homilias, a defesa da dignidade humana, defesa da vida, dignidade dos pobres, cuidado com os migrantes, e denunciando as injustiças, sobretudo as econômicas, no mundo de hoje, além de criticar duramente a cultura da guerra e da exclusão.

e, em contrapartida, no diálogo com a igreja, apregou a sua unidade, a necessidade do diálogo. Eu até diria, queridos ouvintes, que o Papa Leão XIV tem a profundidade doutrinal de Papa Bento XVI e tem a proximidade pastoral do Papa Francisco. No estilo dele, evidentemente.

0: verdade unida à caridade. E, enfim, como sempre desejou Santo Agostinho, uma igreja em comunhão. Olha, quanta coisa bonita a gente poderia dizer já deste primeiro ano do Papa Leão XIV.
1: E no editorial desta sexta-feira, o padre Inácio Medeiros lembra esse primeiro ano do pontificado do Papa Leão XIV.
2: Quando eu nasci, o Papa que governava a igreja era Pio XII. Quando eu entrei para o seminário, já era Paulo VI. E quando eu me tornei sacerdote, já era João Paulo II. E na sua vida, por quantos pontificados você já passou? Por que que eu começo a dizer isso? Porque hoje nós estamos celebrando uma data histórica, uma data marcante. Primeiro ano do pontificado do Papa Leão XIV. E eu tive a graça, podemos dizer assim, de participar, de ver a história acontecer. Eu cheguei aqui em Roma no mês de fevereiro do ano passado, já poucos dias depois, nós entramos naquela situação dolorosa da doença do Papa Francisco. Mais ou menos 3 meses, ele veio a falecer, no dia 21 de abril de 2025. Os cardeais da igreja foram chamados a Roma para participar das cerimônias fúnebres do Papa Francisco, e aqueles que tinham abaixo de 80 anos entraram então para o conclave. No dia 8 de maio, por volta das 5:30 da tarde, no quarto escrutínio, o cardeal Robert Prevost foi eleito então Papa, para a surpresa de todos. Um escrutínio, um conclave bastante rápido, como já tinha sido os últimos conclaves, 4 escrutínios apenas, porque o conclave foi antecedido por várias assembleias que trataram de vários assuntos e como que preparando os cardeais para o conclave. O primeiro ano do Papa Leão XIV, ele mais ou menos cumpriu uma agenda que o Papa Francisco já tinha deixado por causa do jubileu, grande jubileu da esperança. Mas agora, fim de dezembro, começo de dezembro, começo de janeiro, melhor dizendo, ele já começa a sua caminhada como o Papa de número 267, governando a Igreja de Jesus Cristo. Claro que se prevê que o pontificado dele vai ser um pontificado mais longo, por causa da sua idade. Papa Leão XIV tem 70 anos agora, prevê-se aí um pontificado de pelo menos uns 15 anos. E aos poucos ele vai dando aqueles elementos que vai caracterizando o seu tempo de governo. Começam as primeiras viagens apostólicas internacionais, como por exemplo, hoje o Papa ele está visitando a cidade de Nápoles, uma grande cidade do sul da Itália, mas já tem viagem marcada para a Espanha. Destaca-se os seus pronunciamentos, as suas falas, algumas delas bastante marcantes, seguindo mais ou menos a linha do Papa Francisco. A defesa da paz, o combate à guerra, à violência, a defesa do ser humano, da vida, da integridade do ser humano. E assim nós vamos continuando fazendo história, ajudando a história a acontecer sob o governo pastoral do nosso querido Papa Leão XIV. Padre Inácio Medeiros de Roma, para a Rádio Aparecida e Rede Aparecida de Rádios.
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1: Vamos a Porto Velho, a Arquidiocese realiza a Semana Mariológica, as informações com Raila Vareda.
4: A Arquidiocese de Porto Velho realiza a Semana Mariológica, com uma programação voltada à formação, espiritualidade e devoção mariana. A abertura contou com um encontro formativo direcionado a catequistas e lideranças de pastorais da região pastoral de Porto Velho. A atividade teve como assessora a irmã Paulina Alexandra Araújo, que abordou o tema Recursos Digitais Aliados da Iniciação à Vida Cristã, assunto do livro do qual é coautora, juntamente com a irmã Gisele.
5: Foi um momento muito bonito, participativo, porque eu também sou escritora, né? E um dos livros, escrevendo com a irmã Gisele também, nós trabalhamos os recursos digitais para a iniciação cristã, trazendo também um pouco, né, assim, ideias para que sejam trabalhadas também, que possam ajudar os catequistas, né? Então foi uma partilha muito bonita e enriquecedora também para mim, né?
4: Nessa terça-feira, durante a conferência de abertura, a assessoria foi do Dr. Matias Grenzer, professor de teologia da

0: PUC São Paulo, que falou sobre a presença de Maria na Sagrada Escritura.
1: Nós vamos querer ouvir o que os quatro evangelhos nos narram sobre Maria. Esta é a grande fonte, uma fonte do primeiro século. E é interessante sempre de novo recuperar esta proximidade ao próprio evangelho, descobrindo o que ali está sendo narrado, o que ali está sendo pensado. Para não introduzirmos de fora muita coisa no evangelho, mas que o evangelho nos inspire e nos consiga dizer o que se propõe a dizer.
0: O padre Geraldo Siqueira, pároco da catedral e um dos coordenadores do evento, fala sobre a importância do momento e as informações sobre a programação.
2: A Semana Mariológica que está acontecendo na Arquidiocese de Porto Velho, ela parte da necessidade de uma reflexão mais ampliada sobre Maria. E nós iremos aprofundar o tema de Maria, a Mãe de Jesus, como carinhosamente nós chamamos de Nossa Senhora, na dimensão bíblica, na dimensão dogmática e também do magistério da Igreja, além de trabalhar a Maria na piedade popular. E está acontecendo uma série de atividades, entre elas, por exemplo, conferências, que está acontecendo à noite, até sexta-feira, das 19 horas às 21 horas. Depois nós vamos ter também roda de conversas, visitas e tantas outras coisas.
0: A Semana Mariológica segue até domingo, dia 10, quando é celebrado o Dia das Mães, e encerra com a celebração da Santa Missa, bênção às mães e uma carreata. Da Rádio Caiari Rondônia, Raila Vareda para a Rede Aparecida de Rádio e Signe Brasil.
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2: Bom dia para você, meu grande amigo. Bom dia para você, minha grande amiga.

0: Estamos juntinhos na sexta-feira. Olha, a sexta-feira chegou e o final de semana tá pintando. Então nós vamos nesse clima de fim de semana aqui na Rádio Manhuaçu 106.9. Para você do radinho, para você do aplicativo, para você do streaming do site. Daqui a pouquinho tem transmissão também pela rede social, pelo YouTube e Instagram. É a Rádio Manhuaçu, essa emissora tão importante, tão tradicional, há 75 anos com você. Então estamos iniciando com a benção do nosso Deus e a proteção de Nossa Senhora Aparecida, Rainha e Padroeira do Brasil. Sejam todos bem-vindos, bem-vindas para mais um programa, para mais uma Manhã do Ouvinte. Vai ser sempre um prazer ter você aqui com a gente. Vem ser feliz nessa manhã e sempre! Vem ser feliz! É o tempo todo! Na sintonia! Que não falte coragem para continuar, sabedoria para decidir e paz para viver. Que o coração permaneça firme, mesmo diante dos desafios, porque quem anda com Deus nunca caminha sozinho. Quem anda com Deus nunca caminha sozinho. Que seja um dia abençoado, leve e cheio de propósito. Esta é a mensagem de hoje, abrindo aqui o nosso Manhã do Ouvinte.
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0: Nosso WhatsApp está liberado desde cedo, tem muita gente participando desde a manhãzinha e você pode participar também. É 988-188890, é o mais querido, é o mais acionado, o tempo todo ele bomba, é o Zap Zap da Rádio Manhuaçu. Manda seu bom dia para cá. Nós vamos começar o programa hoje com a música que a dupla Jorge e Matheus fez em homenagem àquele cãozinho Orelha. Lembra daquela agressão que fizeram esse cãozinho, inclusive tirando a vida dele? Então Jorge e Matheus fizeram uma música, Seja Mais Forte Que a Maldade, para começar hoje.

FM. É sucesso na Rádio Maiuaçu, Admita, música novinha, novinha de Matheus e Cauã e Lauana Prado. Teve também Jorge Matheus, Seja Mais Forte Que a Maldade, aquela homenagem bonita feita ao cãozinho Orelha, que foi massacrado, foi morto por aquela turma de gente sem coração. E aí está, essa homenagem que começa a tocar no rádio vai ganhar com certeza essa repercussão, porque é uma homenagem bonita de Jorge Matheus. Bom, minha gente, está iniciando o nosso Manhã do Ouvinte. Amanhã de sexta, dia 8 de maio, vai ser nossa. Parabéns para você que está de aniversário hoje. Aplausos! Muitos anos de vida, muita saúde! Porque fazer aniversário é bom demais! E daqui a pouquinho tem a nossa próxima atração musical, que vai ser o Cantinho Caipira. São 7h44 da manhã. 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
0: E a boa notícia de hoje que é falar de vacinação. O Brasil vacina 1 milhão de gestantes e reduz casos graves de bronquiolite em bebês. Às vésperas do Dia das Mães, próximo domingo, o Brasil atingiu a marca de 1 milhão de gestantes vacinadas contra o vírus sincicial respiratório no Sistema Único de Saúde, o SUS. A estratégia já começa a reduzir internações e mortes de bebês por bronquiolite, uma das principais causas de complicações respiratórias graves nos primeiros meses de vida. Dados do Ministério da Saúde mostram a redução de 52% nas internações de crianças menores de 2 anos pela síndrome respiratória aguda grave associada ao vírus sincicial respiratório. Os casos caíram de 6.800 para 3.200 em comparação com o mesmo período de 2023. As mortes também diminuíram 63%, passando de 72 para 27 óbitos. O avanço reforça uma mudança importante na estratégia de prevenção do SUS: proteger o bebê ainda durante a gravidez. A vacina aplicada nas gestantes estimula a produção de anticorpos transferidos ao recém-nascido antes do parto, criando proteção nos primeiros meses de vida, fase de maior risco para infecções respiratórias graves. Então essa é a boa notícia de hoje que nós trazemos para você aqui na Rádio Manhuaçu. E amanhã tem mais.
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0: E o Cantinho Caipira tá começando aqui na Rádio Manhuaçu. Oh, coisa boa esse Cantinho Caipira. O pessoal aguarda todo dia o Cantinho Caipira para escutar a música raiz tradicional. O Cláudio lá do Jatobá é um deles, né? Já está trabalhando com a Maria, que é a esposa, e ouvindo aqui a 106.9 e aguardando o Cantinho Caipira. Vai começar já já. A Eni do bairro Matinha tá pedindo a música do Alemão do Forró e mandando para todas as suas amigas. Essa nós vamos tocar 9h20 da manhã, tá bom, minha amiga? Tem esse áudio também que chegou, pode falar comigo.
1: Bom dia a todos. Luiz Nascimento, bom dia para todos da rádio, meu, bom dia.
0: Bom dia, essa é a nossa amiga Nenê Lopes que mandou a mensagem. A Maria Aparecida Paixão do Coqueiro Rural também tá aqui.
2: Bom dia, Luiz Nascimento, Maria Aparecida Paixão. Toque para nós, é o Rick Ren, mãe. Eu não tenho a minha, mas eu quero desejar meus parabéns para todas as mãezinhas do mundo, para sua esposa Marta, que com certeza é uma mãe maravilhosa, e para mim também, que sou uma mãe maravilhosa.
0: Isso.
2: Tenho um filho com 21 anos, que é o Edgar, amo muito ele. E para todos os ouvintes do programa e todos vocês aí da rádio, principalmente para você.
0: Muito obrigado.
2: Uma ótima sexta para todos nós. Fique com Deus e um ótimo abraço.
0: Para você também, tudo de bom. Parabéns pelo Dia das Mães antecipadamente, né? O Zé Paulo da Rua do Campo, da Vila Nova, e a Geralda estão ligados na gente. Tem também aqui a participação da minha amiga Joelma Gomes Lima Silva, que é de Caputira. Tá ligado, mandando um alô para todas as mamães sintonizadas na Rádio Manhuaçu. A Sandra Moraes, do Engenho da Serra, também está comigo na sintonia e já mandando o seu recado. A Laís, do centro da cidade, também acabou de mandar a mensagem dela. Muito obrigado, tá? São 7h52 da manhã. O Cantinho hoje, então, vai começar assim. Biá e Dino Franco.

0: E essa é a homenagem maravilhosa de Rick Renner a todas as mamães. A música Mãe, que é muito pedida o tempo todo na programação da Rádio Manhuaçu. E que hoje, amanhã e no domingo vão tocar ainda mais. Teve também no Cantinho Caipira, Bruno e Marrone, O Campeão, e Biar e Dino Franco, Zé Valente. Cantinho Caipira volta amanhã e amanhã sábado começa às 7 horas da manhã. É uma hora do Cantinho Caipira. Mega Sena, concurso 3005, prêmio principal ficou acumulado. E as dezenas são as seguintes: 17, 23, 29, 30, 48 e 50. Vamos ao Loto Fácil, concurso 3679. Teve três ganhadores nesse concurso. E os números são 01, 02, 03, 07, 08, 10, 11, 13, 14, 17, 18, 21, 22, 23 e 24. Vamos agora à Quina, concurso 7019, prêmio principal ficou acumulado e os números são 06, 11, 42, 62, 62 e 78, 78. Mais loterias para você amanhã, aqui na Rádio Manhuaçu.
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0: E nós vamos iniciar a transmissão em vídeo a partir desse momento e simultaneamente com o Instagram e também com o YouTube pelo canal Tribuna do Leste. Teremos a entrevista com a Jane Pesso, nutricionista. Teremos também, na sequência, a fala da Ana Flávia Domingos. Vamos falar de futebol, Minuto Tribuna e também as ocorrências policiais. É muita informação para você a partir de agora aqui na Rádio Manhuaçu. E você podendo acompanhar em vídeo. Padre Carlos Altoé é quem abre com a Igreja em Reflexão. Padre Carlos, bom dia.
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3: Bom dia, Luiz Nascimento.

toda a equipe do Manhã do Ouvinte. Nosso bom dia às famílias, aos ouvintes, aos telespectadores que estão aí sintonizados na programação. Nosso bom dia aos viajantes, motoristas. Nosso bom dia aos aniversariantes, parabéns, orações e preces aos doentes, enfermos, famílias enlutadas, aos idosos. Reze comigo. Igreja em reflexão, o Salmo 145. Bendize, ó minha alma, ao Senhor. Bendirei ao Senhor toda a vida. Cantarei ao meu Deus sem cessar. O Senhor é fiel para sempre. Faz justiça aos que são oprimidos. Ele dá alimento aos famintos. É o Senhor quem liberta os cativos. O Senhor abre os olhos aos cegos. O Senhor faz erguer-se o caído. O Senhor ama aquele que é justo. É o Senhor quem protege o estrangeiro. Ele ampara a viúva e o órfão, mas confunde os caminhos dos maus. O Senhor reinará para sempre. Ó Sião, o teu Deus reinará para sempre e por todos os séculos. Glória ao Pai, ao Filho e ao Espírito Santo, como era no princípio, agora e sempre. Amém. Bendize, ó minha alma, ao Senhor. Prezado ouvinte, caro irmão, o Papa Francisco nos diz hoje, nas catequeses precedentes, vimos que a Igreja constitui ao qual todos nós somos chamados a pertencer. A novidade que caracteriza esse povo, trata-se verdadeiramente de um novo povo que se fundamenta na nova aliança estipulada pelo Senhor Jesus mediante a graça da sua própria vida. Essa novidade não nega o caminho precedente, nem se lhe opõe, mas ao contrário, leva-o em frente, completa-o. Existe uma figura muito significativa que serve de elo entre o Antigo e o Novo Testamento. Chama-se João Batista. Para os evangelhos sinóticos, ele é o precursor, aquele que prepara a vinda do Senhor, predispondo o povo para a conversão do coração e para o acolhimento da consolação de Deus. Já próxima, já presente, segundo o Evangelho de João, é a testemunha, enquanto nos faz reconhecer em Jesus aquele que vem do alto para perdoar os nossos pecados e para fazer do seu povo a sua esposa, primícias da nova humanidade. Como precursor e testemunha, João Batista desempenha um papel central no contexto da Escritura inteira, enquanto serve de ponte entre a promessa do Antigo Testamento e seu cumprimento entre as profecias e a sua realização em Jesus Cristo. Com o seu testemunho, João indica-nos Jesus, convida-nos a segui-lo e diz-nos, sem meios termos, que isso exige humildade, arrependimento e conversão. Trata-se, caro ouvinte, de um convite à humanidade, ao arrependimento e à conversão. Pai nosso que estais nos céus, santificado seja o vosso nome. Venha a nós o vosso reino, seja feita a vossa vontade, assim na terra como no céu. O pão nosso de cada dia nos dai hoje, perdoai as nossas ofensas, assim como nós perdoamos a quem nos tem ofendido. E não nos deixeis cair em tentação, mas livrai-nos do mal. Amém. A você, Luiz Nascimento, e toda a equipe do Manhã do Ouvinte, aos ouvintes, telespectadores, nossas famílias,

0: Famílias, estejamos atentos a esta catequese. Um grande abraço e até o nosso próximo encontro, Igreja em Reflexão.
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2: Padre Carlos, muito obrigado pela presença aqui na programação da Rádio Mãe Uaçu, no Igreja em Reflexão. Nós agradecemos. Padre Carlos vai voltar no Igreja em Reflexão amanhã, às 8 horas da manhã. E hoje, às 11h30, Caminho Verdade e Vida, o Padre Rafael vai apresentar o programa hoje, nesta sexta-feira. Às 2 horas tem Igreja Viva, 3 da tarde tem a consagração, direto de Aparecida, 6 da noite tem a Oração do Ângelus com a Rainha do Céu, nesse tempo da Páscoa, e em seguida tem a Santa Missa, na Matriz de São Lourenço, com a transmissão aqui pela Rádio Mãe Uaçu, como acontece já há muitos anos. Então essa é a sequência da nossa programação religiosa. Já estamos no vídeo e um bom dia para você que está acompanhando pelo Instagram. Estamos ao vivo no Instagram e estamos também no YouTube, canal Tribuna do Leste. As imagens são do João Pedro Amorim e o áudio da Naira Silva. Bom dia para a nossa equipe técnica que está aqui no Departamento de Audiovisual, Davi, né? Estão aí trabalhando e levando sempre o melhor para você. 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Daqui a pouquinho a Ana Flávia Domingues vai estar com a gente. Vamos falar de futebol. Teve uma confusão ontem no jogo do Flamengo pela Libertadores América. Vamos destacar esse assunto. E vamos falar também sobre outros destaques do futebol. Já, já. 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Vamos à previsão do tempo. Nesse momento aqui no centro da cidade de Mãe Uaçu, nós temos a temperatura, deixa eu só atualizar, 19 graus agora aqui na Praça 5 de Novembro. E o Rui Brando Zeis traz a previsão para hoje. Muito bom dia, Rui Brando.
3: Olá, bom dia. Sol entre nuvens durante o dia em todos os municípios da Zona da Mata. Temperatura máxima em Mãe Uaçu, Mãe Umirim, Alto Jequitibá, espera feliz em torno de 25 graus. Final de semana com sol entre nuvens em toda a região. Tempo parcialmente nublado nesta sexta-feira nas regiões sul, leste e nordeste do estado. Capital mineira com manhã ensolarada e à tarde com sol entre nuvens. Temperatura máxima em torno de 26 graus. Uma frente fria vinda do sul do Brasil chega na segunda-feira na Zona da Mata e podemos esperar a partir de segunda um aumento da nebulosidade e possibilidade de chuvisco na região. Direto da Clima Tempo, Rui Brandos Reis.
2: Rui Brandos Reis, o homem do tempo, trazendo aí as informações com essa precisão toda aqui pra gente na Rádio Mãe Uaçu 106.9 e também nas mídias sociais. Como eu disse, estamos no Instagram e no YouTube, canal Tribuna do Leste. Agora, 8 horas mais 14 minutos na manhã de sexta.
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4: Futebol na Rádio Manhuaçu e a presença da Ana Flávia Domingos comigo aqui no estúdio. Oi, Ana, muito bom dia. Seja bem-vinda aqui para o nosso Manhã do Ouvinte.
5: Bom dia, Luiz. Bom dia também para os ouvintes do Manhã do Ouvinte, aqueles que nos acompanham através das mídias sociais.
4: Ana Flávia Domingos, ontem nós tivemos Libertadores América, vários jogos sendo realizados, fechando aí a rodada 4 da fase de grupos. Platense e Peñarol 1-1, Mirassol venceu LDU por 2-0. Excelente resultado do Mirassol, jogando em casa e mostrando aí que está firme na Libertadores, né?
5: Sim, Luiz, ótimo resultado. O Mirassol, que é diferente do campeonato brasileiro, vem conseguindo desempenhar muito bem na Libertadores. Inclusive, é líder do grupo G ali, que ele faz parte, né? Está com 9 pontos. E o Lanús, que é o segundo colocado, está com 6, assim como a LDU, na terceira colocação, também com 6 pontos. Ainda está em aberto o grupo, mas foi um ótimo resultado aí. O Mirassol que vem tentando desempenhar para poder conseguir essa vaga na próxima fase. E falando sobre próxima fase, você falou sobre esse resultado do Platense contra o Peñarol, acabou garantindo, né, o Corinthians na próxima fase da Libertadores. Então o Corinthians já consegue fazer um planejamento aí, né, de outras da outra fase, né, da Libertadores. E aí só tem a definição aí se vai ser primeiro ou segundo colocado aí desse grupo E.
4: Mas já está lá, né, na próxima fase da Libertadores América. O Corinthians, que tem uma situação parecida com o Mirassol, né? Na Libertadores está muito bem e no Campeonato Brasileiro não tão bem assim, né?
5: Isso, exatamente. Não tão bem assim, e aí precisa começar a melhorar, porque depois da volta da Copa do Mundo, teremos somente uma rodada do primeiro turno, e aí depois já começa o segundo turno aí, e a gente sabe que o segundo turno ele é muito mais difícil, principalmente pelas equipes ali de baixo, que faz corpo duro, né? E aí tem o fator de que já começa a buscar alguma coisa ali no campeonato, vaga na Sul-Americana, Libertadores. Então, vale ressaltar o bom desempenho na Libertadores, mas o Campeonato Brasileiro não vem desempenhando tão bem assim.
4: Tem essa questão, né? Coquimbo Unido 2, Universitário 1, Rúnel Barranquilla 0, Cerro Porteño 1. Independente e Flamengo. Teve um problema nesse jogo, né? Esse jogo, pela quarta rodada, foi cancelado. A decisão da Conmebol é consequência de uma invasão de torcedores colombianos ao gramado, com menos de 2 minutos de jogo, na quinta-feira, lá no Atanásio Girardot, né? Agora, esse jogo foi cancelado. O artigo 24.2 do Código Disciplinar da Conmebol prevê que, quando uma equipe for considerada responsável pela suspensão definitiva, cancelamento ou abandono da partida, a sanção será a determinação do placar final da partida, ou seja, WO. No caso do futebol de campo, o adversário é declarado vencedor por 3-0. É possível que a Conmebol decrete esse WO do Medellín, o que acarretaria vitória do Flamengo por 3-0. Em 25, ano passado, a entidade deu vitória ao Fortaleza sobre o Colo-Colo após confusão similar. A partida foi paralisada aos 24 minutos do segundo tempo naquela ocasião por invasão de torcedores chilenos e houve 2 mortes no entorno do estádio. Coisa esquisita, né, que acontece aí, né, nessa Libertadores. Não é a primeira vez, tanto é que ano passado teve um fato assim, né?
5: Luiz, e esse fato aí do Independente Medellín com o Flamengo tem que levar alguns fatores em consideração. O que aconteceu ontem já estava sendo anunciado ali.
4: Meio previsto, né?
5: Isso, já estava previsto, principalmente pelo fato de o Independente ter sido eliminado no campeonato colombiano no final de semana. E aí um membro ali associativo do Independente acabou provocando os torcedores, e aí teve algumas questões referente também a jogadores que estavam meio que fazendo corpo mole, porque não havia recebido bicho, né? Tinha sido eliminado, não tinha a possibilidade de estar recebendo bicho. E aí a torcida resolveu que ontem faria esse protesto, né, entre aspas, porque poderia ter risco de morte, assim como aconteceu no ano passado. E já estava anunciado, né, uma tragédia anunciada pelo fato de que o Independente sabia que ia acontecer isso, poderia ter pedido a Conmebol portões fechados, e aí não aconteceu. E aí chega ontem, nesse jogo bem conturbado, né, uma tensão muito grande, e logo ali no comecinho, né, cerca de 2 minutos e meio, a torcida começa a jogar rojão ali.

0: ali, né, sinalizador dentro de campo, que acabou afetando a partida, inclusive até a torcida, né, os Barra, alguma coisa assim, é o nome da torcida deles lá, começou a jogar e aí era atrás do...
1: Pesada.
0: Isso, era atrás do gol do Rossi ali, né, e aí para a partida, todo mundo sabia que ia acontecer. E aí, a princípio, era retirar todos os torcedores e continuar o jogo, mas a Conmebol e a polícia teve que entrar no meio, de que não seria possível, porque a confusão seria muito maior ali fora, que acabaria acarretando também muita confusão. E aí tem esse cancelamento desse jogo. O Flamengo, ele seguiu, né, o que ia fazer, eles depois foram pro hotel, jantaram e já chegaram. Acho que já chegaram, se não tiverem chegado, estão chegando agora no Rio de Janeiro, né, que eles fazem voo fretado, e vai seguir, que tem jogo no final de semana. Então, uma situação muito complicada, é quase 100% de certeza que o Flamengo vai vencer esse jogo por WO, e além de perder esse jogo, né, o Independente ainda pode ser multado e ter algumas punições aí para Libertadores, caso vá para a competição no ano que vem.
1: Aí está. Então, essa é a Libertadores da América com essa confusão. Grupo A, o Flamengo é líder com 7 pontos, o Estudiantes é o segundo colocado com 6. Em terceiro, Medellín, Independente Medellín com 4. O Cusco é o Lanterna com 1. No B, Tolima, 7 pontos, Coquimbo Unido, 7. Universitário, 4. E o Nacional do Uruguai, 4. No C, o Rivadavia tem 10 pontos. Bolívar é o segundo com 5, o La Guaira é o terceiro com 3 e o Fluminense é o Lanterna com dois pontos, né, na quarta colocação. No D, Universidade Católica 7, Cruzeiro 7, Boca Juniors 6 e o Barcelona de Guayaquil 3. No grupo E, Corinthians 10, Platense 7, Corinthians já classificado, como disse a Ana, Santa Fé 2, Peñarol 2. No F, Palmeiras 8, Cerro Porteño 7, Sporting Cristal 6, Junior Barranquilla 1. No G, Mirassol 9, Lanús 6, RDU 6 e o Reds com 3 pontos, seu Lanterna. No H, Rosário Central 10, Independiente Del Valle 7, Universidade Central 6 e o Libertad nenhum ponto. Então essa é a classificação, né, da Libertadores da América depois de 4 rodadas, né, nessa fase de grupos. E ao todo são 6 rodadas, faltando só 2, né, Ana?
0: Isso, somente 2 rodadas aí. Essa próxima rodada já vai definir
1: bastante coisa,
0: alguns times já classificados, outros que vão depender de resultados combinados também para estar passando para a próxima fase.
1: 8h22 da manhã. Ontem nós tivemos também Copa Sul-Americana. O Boston River perdeu do Milionários 4-2. O jogo foi no campo do Boston. O São Paulo jogou com o Higgins fora de casa 0-0. Agora, quem aplicou a goleada sonora foi o Bragantino, né? Gente do céu, 6-0 no Blooming, lá no campo do Blooming. Jogão importante pro Bragantino, né?
0: Ótimo resultado, Luiz, esse jogo aí do Bragantino. E aí, fora de casa, né? Ainda não tô conseguindo desempenhar muito bem ali no Grupo H, né? O Bragantino com apenas 6 pontos, o Rivadavia que tá ali na primeira colocação, né? Com 10. E aí tem o fator de que o Mirassol também, apesar do resultado, o Mirassol acabou jogando com um time misto ali. Então...
1: O Bragantino, desculpa.
0: Acabou jogando com um time misto ali e acabou influenciando também no resultado, porque se tivesse com os titulares poderia ter feito mais gols também.
1: Sim.
0: E aí vence esse jogo por 6-0. O Blooming que acabou indo também com jogadores reserva porque não tem mais chance no grupo, então tem esse fator também, mas ótimo resultado. O Bragantino
1: bem vexatório, né? Tomar de 6-0, né?
0: Mas a partir demais. Do momento que você... O Blooming não é um time muito bom, né? E aí você joga com o time reserva e acaba influenciando ainda mais. E não tem mais nada a ganhar no grupo, então acabou indo com esse time reserva aí. E o Bragantino também, que não vem desempenhando muito bem no brasileiro, mas conseguiu essa vitória elástica aí, com placar elástico na Sul-Americana.
1: A gente vai trazer a tabela já. E na Sul-Americana, diferente da Libertadores, só vai um na classificação, né?
0: Isso, exatamente. E você estava falando do São Paulo, né, Luiz? Ele é o líder do grupo C ali. Acabou empatando também, foi com os jogadores reservas, mas acabou entrando com alguns titulares ali ao longo do jogo. Mas o Roger Machado optou por estar fazendo isso, também pela campanha e que vem, né? Não tem tido desempenho no brasileiro também.
1: E o cara bobo perdeu do River Plate de 2-1, fechando aí a rodada 4, né?
0: É gol
1: da
0: do...

0: do
1: River
0: foi no último minuto do jogo. O River que não vem conseguindo desempenhar muito bem também.
1: Foi no finalzinho então?
0: Foi apagar no finalzinho, das luzes? Um apagar das luzes.
1: Na Sul-Americana, Macará é o líder do Grupo A com 8 pontos. O América

0: O Rings tem 7, o Milionários tem 7 e na sequência tem o Boston River com 0. No D, São Lourenço 6, Deportivo Cuenca 5, o Deportivo Recoleta 4 e o Santos é o Lanterna com 3 pontos até agora. A situação do Santos está complicada, né?
1: Complicada, mas ainda tem chances também de classificação. Ainda tem, né?
0: Uhum. Mais remotas, mas tem. Sim. No grupo E, Botafogo, 10 pontos. Caracas é o vice-líder com 8. O Racing tem 4, é o terceiro. Independente Petroleiro tem 8. Botafogo está na situação boa. Botafogo depende só dele, né?
1: Já está classificado, inclusive.
0: Classificado, né?
1: Só não sabe se vai ser em primeiro ou se vai ser. Vai disputar, né? Repescagem na segunda colocação.
0: Mas classificado já está.
1: Isso.
0: No grupo F, o Montevideo City Torque tem 9, o Grêmio tem 7, o Riestra, Deportivo Riestra tem 4 e o Palestino 2. O Grêmio também tem chance de chegar lá porque tem mais duas rodadas, né? 9 contra 7, o Grêmio pode ir então a 13 pontos,
1: isso,
0: né?
1: Isso, pode chegar à liderança ainda desse isso grupo aí.
0: No grupo G, o Vasco tem 7, o Olímpia tem 7, a briga tá boa aqui, né? Briga direto. E o Audax Italiano tem 4 pontos, com o Barraca Central 3. A briga está acirrada aqui entre o Vasco e o Olímpia, né?
1: Está acirrada e os 4 times ainda têm chance de classificação, ainda tem 2 rodadas. Então, bem disputado esse grupo G aí do Vasco.
0: Verdade, verdade. O Barraca Central, que tem 3, se vencer os 2 jogos, vai a 9. Depende, claro, de derrotas aí do Vasco e do Olímpia, né? Mas tem chance ainda. No grupo H, River Plate 10, Carabobo 6... Bragantino também 6 e o Brumen 1 ponto. O Bragantino tem chance, agora o River Plate está praticamente garantido lá, né?
1: Sim, praticamente garantido, apesar de não ter tido desempenho, né? Mas já está garantido aí na próxima fase.
0: Ana Flávia Domingos trazendo então o seu comentário aqui na Rádio Manhuaçu, na manhã de hoje. Tem alguma partida agendada para hoje na agendinha do dia? Do Campeonato Brasileiro da Série B, tem nada não, vai ser tudo a partir de amanhã mesmo, né?
1: Isso, exatamente, e aí tem Brasileirão também, a isso. Gente fala na segunda-feira.
0: Seu Cruzeiro vai jogar hoje com o América no Brasileiro Feminino, né?
1: Sim, hoje teve o lançamento da mascotinha do Cruzeiro ontem também, feminino, isso, exatamente. A Cabulosa, o nome dela.
0: Cabulosa?
1: Isso, exatamente. E aí, vamos ver aí. O Cruzeiro que não tem tido um desempenho muito bom no Campeonato Brasileiro, diferente do ano passado, que acabou conseguindo chegar até na final. Então, o técnico do Cruzeiro, né, tem muito a melhorar aí nessa equipe, apesar de algumas mudanças que foram feitas, mas tiveram algumas jogadores que foram mantidas, mas não tem tido um desempenho muito bom aí.
0: Inclusive 2027, pessoal, tem a Copa do Mundo Feminina no Brasil, não é?
1: Isso, exatamente. O ano que vem tem a Copa do Mundo Feminina. Quem tiver a oportunidade de estar prestigiando aí, inclusive para quem é aqui de Minas, em BH vai ser uma das sedes também. Então vai ser bem legal aí poder acompanhar o campeonato, a Copa do Mundo Feminino do ano que vem.
0: E nós vamos abrir aqui um espaço também para começarmos a falar do futebol feminino, que está crescente no Brasil, inclusive com a Copa do Mundo sendo realizada aqui no nosso país o ano que vem. Agora, para a gente fechar, no jogo do Atlético com o Botafogo, vai ter uma homenagem ao Hulk, né?
1: Isso, Luiz, exatamente. Uma situação bem controversa, porque acabou que o Fluminense acabou já anunciando o Hulk. E aí tem essa homenagem, o Atlético já havia programado, né? Mas não tinha essa expectativa do Fluminense já fazer esse anúncio. E aí vai ter essa despedida, né, do Hulk com a torcida, né? A torcida que sente muito, né, pela saída dele, por tudo que ele acabou construindo na equipe do Atlético, mas vai ter essa despedida aí já.
0: Você acha que vai ter gente que vai vaiar o Hulk lá?
1: Acredito que não, porque...
0: Não é possível, né? Poxa vida, né? 5 anos de história.
1: Acredito eu que não, porque se o Atlético tivesse feito uma pesquisa de campo e aí ver que os torcedores não estão gostando da ideia, talvez não fariam, mas o Hulk é um ídolo, né, dos últimos anos aí da equipe do Atlético, principalmente, então acho que a torcida vai para poder fazer a festa e o Atlético também convoca, né, a torcida para estar presente nesse último momento aí com o Hulk ainda em campos atleticanos, vamos dizer assim, porque já foi anunciado pela equipe do Fluminense.
0: A homenagem vai ser feita uma hora antes do jogo, né, ele vai falar naturalmente e já tem assim uma marca também, agendada não, né? Ajustada para ele fazer um jogo no encerramento da carreira com a camisa do Galo, né?
1: Isso, exatamente. Tem algumas questões aí que estão sendo envolvidas, inclusive a questão desse jogo aí.
0: Ana Flávia, desejo para você um excelente final de semana e até segunda, se Deus quiser.
1: Eu que agradeço, Luiz. Na segunda a gente volta, como eu destaquei, né, para falar sobre essa rodada.

0: Do Campeonato Brasileiro que acontece agora no final de semana.
1: Muito obrigado. Nós teríamos hoje uma entrevista com a nutricionista Jane Pesso, eu havia até anunciado, mas a entrevista aqui é ao vivo e ela teve um imprevisto, não pôde vir. Então nós vamos voltar após o intervalo, trazendo informações importantes para você na sequência do Manhã do Ouvinte. Até já.
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3: Já estamos de volta na Rádio Manhuaçu e nas mídias sociais com o nosso Manhã do Ouvinte. Daqui a pouco nós teremos o Minuto Tribuna com a Lorena Correia e teremos também os destaques policiais. Teve uma situação de ameaça aqui em Manhuaçu. Uma pessoa sacou de uma arma de fogo, teve tentativa de homicídio, prisão de foragidos, tudo isso e muito mais para você daqui a pouco nas ocorrências policiais. Hoje o Tenente Douglas é que vai relatar essas ocorrências para todos nós. Nós anunciamos aqui na Rádio Manhuaçu, inclusive falei desse assunto ontem no programa, sobre a morte do cantor Léo Chaves. Ele esteve em Santa Margarida para cumprir um desejo do pai, o senhor Ronald Zapalá Pimentel, que morreu aos 75 anos em Uberlândia, no Triângulo Mineiro. As cinzas foram sepultadas na cidade, pois era um desejo, né, do senhor Ronald. Ele viveu por muitos anos na região,

0: e mantinha fortes laços com familiares e amigos, incluindo Abre Campo, Matipó e também Manhuaçu. A cerimônia aconteceu no dia 4 de maio, na última segunda-feira, e o Léo Chaves agradeceu o carinho e apoio recebidos da população por essa ocasião do sepultamento das cinzas ali e também da morte do pai dele.
1: Dizer às pessoas que tiveram vínculo com os meus pais, né, com meu pai principalmente, da região inteira aqui, eu fui criado em Abre Campo, mas sempre estive presente em Matipó, Manhuaçu, Santa Maria, é a minha região do coração. As pessoas que não estiveram presentes, meu pai tinha muito carinho por todos os amigos aqui da região, todos os familiares, agradecê-los pela amizade, né, pelo carinho de sempre, por terem compartilhado com meu pai momentos na vida importantes que ele carregou. Ele tinha essa região aqui dentro do coração dele, assim como nós filhos também temos até hoje. Então deixo um abraço a todos da região inteira. Eu fiz questão de vir aqui porque foi um pedido dele, né, colocar as cinzas dele aqui em Santa Margarida, junto dos amigos da família. Então eu fiz questão de vir atendendo ao meu pai e obviamente também considerando os vínculos que nós da família temos com a região. E só gratidão pelo acolhimento que nós tivemos aqui, né, nessa cerimônia de sepultamento das cinzas do meu pai Ronald. Tá? Um abraço a todos da região e até breve.
0: Esse então é o Léo Chaves trazendo aí essa homenagem ao pai dele e a colocação dessas cinzas em Santa Margarida, como era um desejo do pai dele, o senhor Ronald Zapalá Pimentel. Por sinal, um abraço a toda a família Zapalá, né, que porventura esteja aí ouvindo a Rádio Manhuaçu e os nossos sentimentos. 8h37 da manhã, falando de política, a Câmara Municipal de Manhuaçu aprovou em sessão realizada nesta quinta mudanças no programa de auxílio aluguel. O valor do benefício foi reajustado e agora passa a ser de R$ 450. O auxílio será concedido por um período de 6 meses para pessoas em situação de vulnerabilidade, com a possibilidade de ser prorrogado. Nós ouvimos o vice-presidente da Casa, o Kleber Benfica, que detalha a importância dessa atualização para a assistência social de Manhuaçu.
2: Então foi tranquila, presidida aí pela nossa presidente Rose. Antes de começar os trabalhos, teve uma apresentação das crianças aí da BB, um projeto social, que cantaram lindas duas canções aí que muitos emocionaram. E quero também falar sobre os projetos. Foram várias indicações, moção, mas projeto mesmo aprovado essa noite, que eu acho muito importante, que foi o projeto do aluguel social. Antes eram pagos R$ 350, alterou então para R$ 450, período de 6 meses, podendo ser renovado por igual período. E também teve um projeto aprovado, uma alteração no Código de Obra, que vai dar condição aí, né, do próprio Poder Executivo trazer um pouco mais de fiscalização.
0: O vereador reforça também a importância da inclusão de mulheres vítimas de violência nos beneficiários do auxílio aluguel.
2: A importância do projeto que foi aprovado hoje sobre o aluguel social, então, que sai do valor de R$ 350 para R$ 450, reais, e também a gente não tinha a contemplação, por exemplo, a mulher que sofrer algum tipo de agressão e tiver, né, um problema mesmo de vulnerabilidade social aí, de algum conflito com seu cônjuge. Então, a assistente social tem condição de oferecer um socorro através de alugar uma casa ou até mesmo um hotel para retirar essa pessoa, essa mulher que estiver em estado de vulnerabilidade.
0: E durante a sessão, as crianças que participam do coral do projeto da Associação Atlética do Banco do Brasil, a ABB, realizaram uma apresentação de duas canções. A coordenadora do projeto, a Vera Lúcia Domingues, comentou sobre a importância do espaço cedido pela Câmara Municipal.
3: Somos do programa ABB Comunidade de Manhuaçu. E nós atendemos a 150 crianças de família de baixa renda de todos os bairros de Manhuaçu. E os meninos têm o coral, eles cantam todos os dias, então eles têm a necessidade de sair, porque senão fica muito monótono sem apresentar. E isso tem de grande relevância pelo fato deles, ao

0: autoestima, do desenvolvimento deles, deles quererem desenvolver cada dia mais e mais meninos querendo fazer parte do coral e sair com a gente apresentando.
1: Parabéns então a Vera, as crianças, é isso aí. Música faz muito bem, é importantíssimo a gente trabalhar essa parte cultural das crianças. 8h41 da manhã, a Lorena Corrêa está no estúdio aqui com a gente. Oi Lorena, muito bom dia.
2: Bom dia Luiz, para você e para os ouvintes do Manhã do Ouvinte também nessa sexta-feira.
1: Lorena, eu estava chegando aqui na rádio hoje, 7 horas da manhã, e já vi a movimentação da feira gastronômica, cultural e musical. Vai ter na agendinha desse final de semana, né?
2: Vai ter. Hoje, como você já adiantou para a gente, o pessoal já está se acostumando, é dia de agenda cultural aqui da região, no Minuto Tribuna. E aqui em Manhuaçu, a gente começa com a tradicional feirinha gastronômica, a partir das 18 horas, aqui na Praça 5 de Novembro, com a apresentação ao vivo de Ranieri Majeste e participação do coral da ABB Comunidade também. Em Ponte Nova, a atração é o Rock do HG, hoje e amanhã, nos dias 8 e 9 de maio, em frente ao Hotel Glória, a partir das 19h30, com a banda Mr. Madman. Em Carangola, a terceira edição do Inventário Rural acontece amanhã, no dia 9 de maio, com a venda de produtos artesanais produzidos ali no município. E em Ipanema também, neste sábado, vai acontecer a quarta Copa de Marcha oficial no Parque de Exposições da cidade. No nosso site e nas nossas redes sociais, você vai ter todas as informações sobre as inscrições no concurso de marcha e mais detalhes sobre esses eventos que a gente trouxe aqui no Minuto Tribuna hoje, para quem já quiser se programar para o fim de semana. E para você também que é morador aqui de Manhuaçu e região e quer participar com a gente, pode enviar a sua demanda, a sua sugestão ou evento que vai se realizar na sua comunidade para o nosso WhatsApp, que é o 339-8452-8780.
1: Lorena Corrêa, muito obrigado pela presença, excelente final de semana para você e até a próxima segunda.
2: Até a próxima segunda, Luiz.
1: São 8h43 da manhã. Após o intervalo, nós vamos trazer então as ocorrências policiais. Teve tentativa de homicídio na região. Em Manhuaçu, um homem sacou de uma arma, chamou a atenção das pessoas. E nós vamos falar também sobre a campanha Maio Amarelo. O tenente Ricardo, da Polícia Rodoviária Militar, vai falar aqui com a gente. Daqui a pouco para você, na sequência do Manhã do Ouvinte.
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3: De volta com você na Manhuaçu FM 106.9, nas mídias sociais. Está chegando agora para acompanhar o programa? No rádio, no site, no aplicativo, também nas mídias sociais. Nosso bom dia para você. No trânsito, enxergar o outro é salvar vidas. Esse é o tema da campanha Maio Amarelo nesse ano de 2026. Conscientizar as pessoas é necessário para que a gente tenha um trânsito com mais segurança. O tenente Ricardo, da Polícia Militar Rodoviária, reforça a importância dessa campanha aqui na nossa região, que é uma região com um alto índice de acidentes automobilísticos.
4: Durante todo o mês de maio, será realizada a campanha do Maio Amarelo pela Polícia Militar. Neste mês, o objetivo principal da campanha é mobilizar a sociedade, despertar na sociedade a necessidade, né, de um olhar mais crítico para o trânsito, né? Tanto que o tema da campanha é no trânsito, enxergar o outro é salvar vidas. Então, a importância das pessoas no trânsito estarem enxergando, né, o outro veículo, a motocicleta, enfim. Assim, um simples gesto que por parte do condutor, que pode preservar vidas e ajuda a preservar vidas. Então, durante esse mês, a Polícia Militar Rodoviária desenvolverá diversas ações educativas, diversas palestras a educandários, a empresas, tanto público-privado ou empresas, órgãos públicos. E a ideia é despertar, né, principalmente aquelas pessoas que possuem veículo, despertar nessas pessoas a importância sobre estar enxergando a pessoa ao lado, o condutor ao lado.
3: O tenente Ricardo indica ainda quais são as principais infrações autuadas na região e os trechos com maior incidência de sinistros registrados.
4: Uma das principais infrações que a gente percebe no dia a dia aqui na nossa região são pessoas inabilitadas. Normalmente, essas pessoas, elas não possuem cursos de direção defensiva, elas às vezes abusam do excesso de velocidade e envolvem constantemente em sinistros de trânsito. Pessoas transitando, falando ou manuseando, utilizando o aparelho celular. Ainda temos um volume alto de pessoas que ainda insistem em fazer uso de álcool e posteriormente dirigir veículo. Nós temos várias infrações correlacionadas à ultrapassagem em locais proibidos. Além disso, o excesso de velocidade é uma infração que tem causado muitos sinistros de trânsito na nossa região. A gente teve um aumento significativo tanto nas MGs, nas rodovias estaduais, MG 111 e MG 108, né, trechos ali Lajinha Mutum e trecho aqui de Santana do Manhuaçu a Manhuaçu, Reduto, Manhumirim, enfim, nesses trechos a gente estava com alta significativa.
3: E a gente sabe, e o tenente Ricardo também disse nessa reportagem para a nossa equipe, que entre as infrações, o uso de celular ao volante, pessoa dirigindo e usando o celular, e ultrapassagem em locais proibidos é que tem causado acidentes com consequências muito graves, inclusive levando muitas pessoas ao óbito. Então, a gente pede e orienta mais uma vez: vai dirigir, não use o celular em hipótese alguma. Guarde o seu celular dentro do porta-luvas do carro, dentro de uma bolsa, não deixe ali visível, para não ter, entre aspas, aquela tentação de atender na hora que chegar uma ligação ou uma mensagem.

0: Mensagem de WhatsApp. 8h50 da manhã, vamos agora com o relato das ocorrências policiais. São 6 ocorrências e hoje o tenente Douglas é que vai participar com a gente aqui. Em Matipó, a PM recuperou uma saca de café furtado. O café estava sendo transportado, a PM desconfiou e descobriu que o café era furtado.
1: Durante a operação Agro Gerais Segura, realizada na quinta-feira, dia 7 de maio, na zona rural de Matipó, militares abordaram um homem de 49 anos em atitude suspeita, transportando um saco contendo café cereja em coco. Inicialmente, o autor alegou que o material seria esterco, porém, após a verificação, confessou o furto do produto em um sítio localizado na localidade Santa Maria. Durante a abordagem, o autor resistiu à ação policial, sendo necessário o uso diferenciado da força e algemação para sua contenção. A vítima, um homem de 39 anos, reconheceu o café recuperado como sendo de sua propriedade. O autor foi preso em flagrante pelo crime de furto e de resistência, sendo encaminhado à delegacia de Polícia Civil, juntamente com o material recuperado.
0: E a próxima ocorrência é de Manhuaçu. A PM prendeu um foragido da Justiça de Pernambuco, na zona rural aqui do nosso município.
1: Na noite desta quinta-feira, a Polícia Militar de Minas Gerais prendeu um homem de 22 anos que estava foragido da Justiça do Estado de Pernambuco. A prisão ocorreu durante uma operação policial em um estabelecimento no córrego Manhuaçuzinho, zona rural do município. Durante a abordagem e fiscalização, os militares consultaram sistemas informatizados, constatando que havia uma ordem de prisão preventiva em aberto contra o indivíduo. O mandado foi expedido pela primeira vara da comarca de Timbaúba, pela prática em tese do crime previsto no artigo 217-A do Código Penal. Após receber voz de prisão, o homem foi encaminhado para avaliação médica e em seguida conduzido à Delegacia de Polícia Civil de Manhuaçu. Ele permanecerá à disposição do Poder Judiciário para o cumprimento da ordem judicial e posterior recambiamento ao estado de origem.
0: E o tenente Douglas vai destacar agora 3 ocorrências que vieram de Lajinha. A primeira delas, a PM capturou um foragido com 3 mandados de prisão em aberto.
1: Na tarde desta quinta-feira, dia 7 de maio, a Polícia Militar realizou a prisão de um homem de 27 anos no bairro Vale do Sol. Contra o indivíduo, pesavam 3 mandados de prisão expedidos pela Justiça. A ação ocorreu após as equipes de serviço receberem informações sobre o paradeiro do foragido. Os militares se deslocaram até o bairro Vale do Sol, em Lajinha, onde localizaram e abordaram o autor. Após consulta aos sistemas informatizados, foram confirmadas as 3 ordens judiciais de prisão em aberto contra o indivíduo. O preso foi encaminhado à Delegacia de Polícia Civil, onde permanece à disposição da Justiça para o cumprimento de suas penas.
0: E a próxima ocorrência que vem de Lajinha também trata da prisão de um outro foragido. Esse homem tem 40 anos de idade.
1: Na tarde desta quinta-feira, a Polícia Militar cumpriu um mandado de prisão contra um homem de 40 anos no bairro Santa Terezinha, em Lajinha. A prisão ocorreu após levantamentos de informações que indicavam o paradeiro do autor. As equipes policiais localizaram o indivíduo em um estabelecimento comercial. Durante a abordagem, foi confirmada a existência de uma ordem judicial em aberto, expedida pela comarca de Lajinha. Após ser cientificada a decisão judicial, o homem foi encaminhado à Delegacia de Polícia Civil de Plantão, onde foram adotadas as providências legais cabíveis.
0: E para encerrar o relato das ocorrências de Lajinha, 2 adolescentes, aliás, um adolescente e outro jovem, 16 e 18 anos, foram feridos numa tentativa de homicídio lá no centro de Lajinha.
1: Na noite desta quinta-feira, a Polícia Militar foi acionada para atender uma ocorrência de disparo de arma de fogo na Praça da Matriz, no bairro Monte das Oliveiras, em Lajinha. O crime deixou 2 vítimas, de 16 e 18 anos, feridos. Ao chegarem ao local, os militares encontraram a vítima de 16 anos caída ao solo com ferimentos. Nas proximidades do local dos disparos, as equipes apreenderam um carregador contendo 2 munições calibre 380 intactas. A segunda vítima, um jovem de 18 anos, buscou atendimento médico por meios próprios no hospital de Batiba. Segundo as informações colhidas pela PM, a motivação do crime seria um conflito anterior entre esta vítima e um dos autores. A Polícia Militar permanece realizando diligências para a prisão dos autores.
0: E aqui em Manhuaçu, para fechar o relato das ocorrências, teve uma apreensão de simulacro de arma de fogo. Alguém

0: Percebeu que alguém estava com uma arma, acionou a PM e o tenente Douglas conta como foi essa história.
1: Também nesta quinta-feira, dia 7 de maio, a Polícia Militar foi acionada após denúncia de que um homem estaria armado e ameaçando pessoas nas proximidades de um supermercado, na rua Capitão Luiz Quintino de Souza, bairro Baixada, em Manhuaçu. Durante o deslocamento, os militares localizaram e abordaram o autor, um homem de 18 anos, conduzindo uma motocicleta Honda CG150 FAM. Segundo o relato da vítima de ameaça, um homem de 24 anos, o desentendimento começou após uma discussão relacionada a questões de trânsito. Posteriormente, o autor teria retornado ao local, exibindo a coronha de um revólver na cintura e realizando ameaças. Durante a abordagem, nada de ilícito foi localizado com suspeito. Contudo, ao serem realizadas buscas na sua residência, foi localizada, escondida sob o fogão, uma arma de gás comprimido, réplica de um revólver calibre 357, contendo ainda 6 réplicas de cartuchos utilizados para acondicionamento e disparos de esferas de aço. O simulacro foi apreendido e encaminhado à autoridade policial. Foi lavrado o termo circunstanciado de ocorrência para o autor.
0: Esse então é o trabalho da PM, com várias ocorrências de destaque nas últimas horas e você sendo informada pelo tenente Douglas na manhã de hoje. 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São 8h58 da manhã, estamos encerrando para o vídeo. Vamos transmitir ao vivo, direto do estúdio da TV Tribuna do Leste, no Manhã do Ouvinte, na próxima segunda, a partir das 8 horas da manhã. E o convite para você continuar comigo aqui na Rádio Manhuaçu. O programa vai continuar sendo a sua companhia na manhã desta sexta-feira. João Pedro Amorim, Naira Silva e Marcelo Costa, nossa equipe técnica. Um abraço para vocês, tá? Excelente final de semana e até daqui a pouquinho.
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0: Uma sequência maravilhosa para você aqui na Rádio Manhuaçu. E a nossa super sequência de hoje sendo encerrada com Alice Cooper, I Never Cry, Heróis da Resistência, Só para o Meu Prazer, Alexander O'Neill, Crying Over Time, Ivete Sangalo, Deixo e Alice, ou Alice, com Alpha Reason. Mais música, mais super sequência, nesse estilo aí de saudades para você, nacionais e internacionais, amanhã, às 9 horas da manhã, recordando grandes temas da música de todos os tempos para você. E daqui a pouquinho tem participações pelo WhatsApp, 988-18-8890. É o tempo todo. Sempre aqui. São 9h24.
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1: Durante toda a manhã estaremos juntinhos na Rádio Manhuaçu. Hoje é o dia do seu aniversário, então parabéns para você, aplausos para você, porque você realmente merece. É também o dia da Cruz Vermelha, dia do pintor, dia do artista plástico, dia do profissional de marketing e também celebra-se hoje o fim da Segunda Grande Guerra Mundial. E daqui a pouquinho nós vamos ter a sua participação pelo WhatsApp. 9h28 da manhã. Alemão do Forró.

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2: Daqui a pouco, participações pelo WhatsApp, 9:31 da manhã.
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1: Você participa da programação da Rádio Manhã Iguaçu em todos os horários. O nosso Zap Zap está liberadão para você mandar o seu recado. A Vânia Aparecida Amorim, Fazenda do Socorro e Martins Soares. De lá também o Otávio Amorim e o Célio Gomes Robadel. Todos ligados na 106.9. Muito obrigado e boa sorte aí na promoção. A Marília, nossa amiga de Luisburgo, está dizendo assim: oi, Nascimento, quero participar da promoção Dia das Mães. Está legal, minha amiga. Vai participar sim, pode aguardar aí, tá? Nós vamos ter o sorteio e você que naturalmente vai participar. Agora tem áudio e o áudio da minha amiga Maria de Lourdes.
2: Bom dia, Luiz Nascimento.
1: Bom dia.
2: Eu sou Maria de Lourdes Silva Leão, aqui de Durandé. Gostaria de ouvir a música do Daniel, do outro lado do rádio. E ofereço para todo o pessoal que está ouvindo a programação, para minhas primas lá no Córrego da Água Limpa. E eu, Luiz Nascimento, eu gostaria de participar do sorteio do Dia das Mães. A rádio que faz as mães mais felizes é a Rádio Manhã Iguaçu FM 106.9.
1: Isso aí.
2: Muito obrigada, tá, Luiz Nascimento? Sorte pra nós.
1: Boa
2: Tchau.
1: Sorte pra você, minha amiga. Bom dia pra todos aí de Durandé. O amigão Antônio Vieira, sempre mandando mensagens positivas. Inclusive, agradecemos, tá, meu amigo, por suas mensagens enviadas aqui. Ótima sexta pra você. A Margarete do Barreiro, bom dia.
3: Oi, Luiz Nascimento, bom dia. Que fala aqui é a Margarete. Aqui, passa uma música pra mim. Chopeludo, oferecendo pro meu cunhado lá no Murmirim, que tá na Pão de Café. Aí ele vai almoçar 9 horas, aí ele liga o rádio, dá pra se vai e ouve. 9 horas, ele vai almoçar. Aí o Chopeludo oferecendo pra ele, pro Roberto da Ceia, pro Jorge, meu irmão, e pra todos vocês lá no Monsu, pra Ivana, a Dilson, a Dora, pra todo que estiver ouvindo. Uma boa terça-feira, muita paz, muita alegria.
1: Para todos nós, né, minha amiga Margarete? O Benoni da Paixão do São Vicente está com a gente também. Mandou uma mensagem aqui sobre o Dia das Mães. Obrigado, Benoni. O Tiago Ornelas, nosso amigo do bairro Santa Luzia, trabalhando lá e ligado com a gente. Bom dia para você e para a equipe aí. Bom dia para a comunidade do Santa Luzia, curtindo a Rádio Manhã Iguaçu. A Gilmara de Ibatiba, desejando um final de semana maravilhoso para todos. E esse amigão nosso, João Cassiano, disse o seguinte:
4: pessoal da Rádio Manhã Iguaçu, todos, pedras de café aí da região.
1: Tá certo, tá certo. A galera tá na lavoura curtindo a gente. Maria Lopes, do Clube do Sol, bom dia. Maria Aparecida Cardoso, do Engenho da Serra, obrigado pela participação. E o Zé Hélio, lá da Comunidade da Boa Esperança.
5: Bom dia, Luiz Nascimento. Aqui é o José Hélio com a Boa Esperança de Lisboa. Gostaria de pedir uma música aí no programa, se for possível. Oferecer para minha cunhada lá no Vila Nova, a Rita de Cássia, e para minha sobrinha, Diana e Creurinha, e para todos.

0: A gente aí do seu programa, viu? Falou, Luiz Nascimento. Fica com Deus. Uma sexta-feira muito abençoada para todos aí na rádio, viu? Tchau, tchau.
1: Até a próxima, meu amigo.
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0: Tivemos também Daniel do outro lado do rádio. 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
0: Essa é, sem dúvida alguma, a sua melhor companhia. 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
1: Sabe quem fez 15 anos? A Maria Sofia Nascimento. Mas quem é a Maria Sofia? A Maria Sofia é a neta do Leonardo, cantor. E a família do Leonardo viveu esse momento especial na última quarta-feira com a tão aguardada festa de 15 anos da Maria Sofia. Ela é filha do Pedro e da Thaís, Pedro Leonardo e Thaís Gibelin. Para celebrar essa data, a Thaís promoveu um festão. Teve DJ, show ao vivo e, claro, muitos membros da família. Matheus Vargas, Jéssica Beatriz Costa, Leandra Costa, filha de Leonardo, de Leandro, né? É, o saudoso irmão do Leonardo. A Maria Sofia ainda seguiu a tradição de dançar a famosa valsa e trocou alguns passos de dança com o pai, o Pedro Leonardo. Mas quem roubou a cena mesmo foi o avô, o Leonardo. Tinha que ser, né? Ele conduziu a neta enquanto cantava Talismã, que é um dos maiores sucessos da sua carreira. Então, Leonardo, aqui na Rádio Mãe Uaçu, cantando para você. Cantou para a neta, Talismã, e vai cantar para a gente agora. Não a música Talismã, mas uma outra música muito bonita. Além do sol, além do mar. Bom dia!

0: Esse é o Ivan Lins, um dos nomes mais marcantes da nossa música. E o Ivan Lins está celebrando 80 anos de idade. Isso mesmo, ele é conhecido como mestre da melodia, Ivan Lins. Então ele está celebrando 80 anos de idade e no dia 23 de maio ele vai estar em BH, lá no Minas Centro, e ele vai fazer um show celebrando aí os seus 80 anos de idade. Um dos maiores compositores brasileiros e um dos mais gravados no exterior. Esse espetáculo em BH promete ser uma celebração com 55 anos de uma trajetória que transformou a música brasileira. A apresentação vai ser conduzida pela família, direção do espetáculo é assinada pelo filho do Ivan, o ator e cantor Cláudio Lins, e a produção executiva fica a cargo de seu outro filho, o João Lins. E diferente de uma coletânea convencional de sucessos, o show foi montado em blocos temáticos que revelam as diversas facetas do artista. Claro que estão garantidos músicas como essa que nós ouvimos agora, Vitoriosa, Lembra de Mim, Começar de Novo, Aos Nossos Filhos, Meu País, mas também tem surpresa. O roteiro inclui pérolas do lado B, como a inédita Meninas de Gaza. Então, 23 de maio, Ivan Lins em BH, no Minas Centro. 80 anos de idade. Parabéns ao Ivan, grande cantor, grande nome da nossa música popular brasileira.
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1: São 10 horas, 7 minutos na manhã. Daqui a pouco eu vou trazer uma notícia sobre a Débora Falabella e a dificuldade que ela tinha em gravar com a Adriana Esteves. Elas fizeram sucesso na novela Avenida Brasil. Então a gente vai falar desse assunto daqui a pouco, tá? Seguindo então com o nosso Zap Zap e a sua participação, ele tá aqui bombando.
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1: Eu vou colocando as participações aqui, vou tocando as músicas de acordo com o andamento aqui do programa e dentro da possibilidade, tá? Ivanildo Sertunino, bairro Matinha, bom dia pra você. Tem a participação também do Rafael. Rafael.
3: Luiz Nascimento, eu quero oferecer todas as músicas pra minha madrinha Lorena.
1: Esse é o Rafael, sobrinho da Lorena. O nosso amigo Edson Ramaldes fez uma reclamação aqui do Matagal invadindo a estrada que liga ali a comunidade do bairro Matinha até o Castelo, sentido Palmeiras, né? Mato invadindo a pista, desde março ele fez a reclamação. Lixo também, entulho sendo colocado lá e até hoje nada foi resolvido. Pedimos aí providências à Prefeitura de Manhuaçu. Ana Lúcia Martins, São Domingos em Santa Margarida, boa sorte no sorteio. Vai ser hoje à tarde o sorteio, tá gente? Sorteio do rádio na promoção Dia das Mães. Paulinho do Bom Pastor, bom dia meu amigo, aquele abraço pra você. Tá convidando o pessoal pra missa lá no bairro Matinha, no próximo sábado à noite. Valeu meu amigo. Bom dia também para o Marquinhos e o Flávio, estão em Manhumirim, ligados. O Marcinho está na Vila Nova, dando alô para os seus amigos todos. E registrando aqui o bom dia também para a Shirley, a secretária aqui da 106.9. O bom dia também para o Roberto Carlos, nosso amigo lá de Manhuaçuzinho. Oi, Roberto, aquele abraço para você e para sua família lá no São Vicente, em Simonésia. Nascimento, sou a Jovelina Cunha e Souza, da Peroba, na Vila Nova. Bom dia para você. Tá ótimo. Bom dia para você também. Obrigado aí pela participação. O Delmir também da Vila Nova, tá ligado, pedindo a música do Amado Batista. Mais tarde um pouquinho a gente toca, tá? João Pedro Moreira Valentim, Ana Laura Moreira Ferreira, Maria Aparecida e Marlida Conceição Moreira, todos de Reduto, ligados, vão participar do sorteio. Jean Máximo de Moraes Souza da Vila Nova, bom dia Jean, para a Patrícia, também os filhos, ligados aí com a gente. E um bom dia chegando agora, aqui na 106.9, da minha amiga Maria das Graças. Oi, Maria das Graças.
4: Bom dia, Luiz Nascimento. É a Maria das Graças da Silva Miguel, mora aqui no Bairro Sagrado Família. Gostaria de participar do sorteio do Dia das Mães.
1: Ótimo, vai participar sim, tá? Quem está comigo também aqui é a Maria Isabel, lá de Morredor, do Indivino. Está sintonizada lá, acompanhando a gente, né? Aliás, ela é de Bom Jesus, né? Indivino. Por sinal, bom dia para vocês aí de Bom Jesus, também Boa Redonda em Divino, curtindo a Rádio Manhuaçu. A Valéria está comigo em Luisburgo, né Valéria? Muito obrigado aí pela sintonia. Pode falar, minha amiga.
5: Bom dia, Luiz. Aqui é a Valéria de Luisburgo. Gostaria de ouvir a música do Eduardo Costa, Olhos de Lua, e ofereço para meus filhos Gustavo, Otávio e Gabriel, para meu esposo Wagner, para você e para todos os ouvintes do programa. Uma ótima sexta-feira para todos.
1: Isso aí, boa sorte no sorteio. Simone Mendes vai cantar para Marilene Miranda, nossa amiga da Olímpio Vargas, 220. Está ligada também na 106.9. Agora, 10:11 da manhã.
6: Então, esse é o fim.

É sucesso na Rádio Boa Sul 106.9. Mais uma música de Henrique e Juliana, Emplacada. Depois da Chuva, Eduardo Costa, Saudade, Olhos de Lua e

Simone Mendes vai dar saudade. Pessoal, daqui a pouco tem notícias, 10h30 da manhã, a edição do Girando, e nós vamos trazer aí os principais fatos do momento para você ficar bem informado, bem informada, na manhã de hoje, aqui, você que está na sintonia, pelo rádio, pelo site, pelo aplicativo, acompanhando a programação da Rádio Manhuaçu. Intervalo bem rapidinho e eu volto com você. São 10h21.

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1: Mais uma passada no Zap Zap da Rádio Mãe Uaçu, 10h24 da manhã. Nós temos aqui a Celeste, minha amiga do bairro Matinha. Bom dia para você. Obrigado pela participação. Um bom dia também da Penha Marques, nossa amiga que está ligada. Mandou a mensagem dela. A Marcelina Bonifácio, do Coqueiro, também participando. Bom dia para minha amiga, a Tatiana, que está ligada, desejando aqui felicidades e dizendo que quer participar da promoção Dia das Mães. Claro que sim, aquele abraço para você, tá? E também tem essa participação em áudio.
2: Bom dia, Luiz.
1: Bom dia.
2: Eu sou Celso Martins Soares.
1: Oi, Celso.
2: Eu gostaria de oferecer essa música Terra Seca, meus irmãos, né? O PLC com o Martins Soares, que eu participei pela primeira vez, quarta-feira aqui. Graças a Deus, foi maravilhoso. Eu ofereço essa música também para minha esposa, Rosimar, para o Claro Mais a Maria no Jatubá, para minha cunhada Divina, para Romilda, para todos os pessoal aí de São João do Maiuaçu, principalmente essas pessoas que estão vindo no programa.
1: Tá ótimo. Obrigado. Valeu. Grande Celso, está aí Martins Soares, ligado na Rádio Maiuaçu. Eliana Ribeiro, Terra Seca.

0: Lewis Capaldi na Rádio Maiuaçu e a música Someone You Love, de Eliana Ribeiro, Terra Seca, 10h34.
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0: Manhã de sol em Maiuaçu, céu azul nesse momento aqui no centro da cidade, umidade relativa do ar em 70%. O Real Madrid teve uma série de problemas recentemente e terá ainda mais problemas para o clássico contra o Barcelona nesse domingo pelo Campeonato Espanhol. Com Federico Valverde fora da partida, após a briga com o Tchouaméni nos bastidores do clube, segundo o jornal Marca, o técnico Álvaro Arbeloa já tem 7 desfalques confirmados para o confronto. Mbappé e Tchouaméni também são dúvidas. Além de Valverde, estão fora da partida Militão, Rüdiger, Alaba, Mendy, Camavinga e Carvajal. Mbappé também é tratado como dúvida pela imprensa espanhola. Ele participou das atividades recentes do clube, mas ainda não tem presença garantida no clássico. Tchouaméni também não tem presença confirmada, após o clube abrir um processo disciplinar depois da confusão com Valverde. Valverde foi diagnosticado com traumatismo crânioencefálico após uma briga com Tchouaméni. O Real Madrid informou que o uruguaio passou por exames quinta-feira e se encontra bem e em casa. Ele ficará afastado entre 10 e 14 dias e não jogará a partida decisiva pelo título da La Liga contra o Barcelona. Então aí está, situação difícil, né? Você ter dois companheiros brigando, né? E com relação ao que vai acontecer daqui para frente, tudo indica que o Tchouaméni será integrado, incluído no elenco, mas ele não será titular, né? Vamos ver o que vai acontecer, né? Decisão sobre Tchouaméni cabe ao Real Madrid. Ele está apto para jogar, mas o técnico Arbeloa precisa decidir se é apropriado levá-lo a Barcelona com um processo disciplinar em aberto. É provável que ele jogue, já que nada o impede de fazer, de jogar essa partida. E a situação do Valverde ganhou repercussão após a confusão envolvendo o Tchouaméni. Eles estavam treinando, né? De acordo com os veículos espanhóis, o Uruguai sofreu um traumatismo craniano depois do episódio e acabou vetado para a partida. A crise no Real acontece poucos dias antes do clássico contra o Barcelona, pelo Campeonato Espanhol. Com 77 pontos em 34 partidas, o Real está a 11 do líder Barcelona, faltando 4 rodadas para o fim do Campeonato Espanhol. As equipes, como eu disse, vão se enfrentar nesse domingo. Agora são 10h36.

0: 7 da manhã. Goleiro Bruno, ex-goleiro Bruno, é preso após passar 2 meses foragido. Bruno Fernandes das Dores de Souza, ex-goleiro do Flamengo, foi preso no final da noite dessa quinta em São Pedro da Aldeia, na região dos Lagos, do Rio de Janeiro. Ele estava 2 meses foragido. A prisão foi confirmada pela Polícia Militar do Estado do Rio de Janeiro por meio das redes sociais. Segundo a corporação, o ex-jogador foi localizado por policiais do 25º Batalhão. O mandado de prisão contra Bruno estava em aberto desde 5 de março. Inclusive, o motivo da prisão, ele era considerado foragido após a Justiça do Rio de Janeiro revogar o livramento condicional concedido a ele. A decisão foi assinada pelo juiz Rafael Estrela Nóbrega, da Vara de Execuções Penais. Ele teria descumprido condições impostas pela Justiça, entre elas viajar para outros estados sem autorização judicial prévia e frequentar o Maracanã em uma partida à noite, violando o recolhimento noturno. Com isso, foi determinada a expedição do mandado de prisão para que ele voltasse a cumprir pena em regime semiaberto pela morte de Elisa Samúdio. O dólar no câmbio comercial está operando em queda de 0,64%. A moeda norte-americana vale, nesse momento, R$ 4,89. O euro também está em queda de 0,24%, R$ 5,76. E a Bovespa está operando em alta de 1,11%, 185.260,17 pontos. E assim termina a edição do Girando. Mais notícias a qualquer momento aqui na sua Rádio Manhuaçu. 10h39.
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Você que curte sempre a Rádio Maiuaçu e ainda não sabe, amanhã, de 8h15 até as 9 horas da manhã, nós temos o Manhã do Ouvinte super popular e a gente toca músicas como essa que eu vou tocar agora pra você. É, essa música que foi pedida pelo Delmir, nosso amigo lá da Vila Nova. Amado Batista reclamando a sua ausência. Então amanhã tem música nesse estilo aí pra você. Popular, povão, brega, a música boa, com certeza.

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0: Bom demais estar com você na Rádio Manhocê. Daqui a pouquinho nós teremos Saúde em Foco, aquela dica é para a gente melhorar a nossa saúde, porque sem saúde não vai. Mais participações pelo WhatsApp. Você que está aí na sintonia, mandando seu bom dia, muito obrigado. Quem fala agora?
1: Bom dia, Luiz, tudo bem?
0: Tudo.
1: Aqui, gostaria de ouvir uma música, sua escolha aí, do Daniel, qualquer um do Daniel, e eu ofereço para minha mãe, na Matinha, que se chama Eva, e uns parabéns para ela, pelo Dia das Mães, para todos nós mães, né? E que Deus abençoe a ela e a todos nós também. E gostaria de participar aí do sorteio, Luiz. É, a rádio que faz as mães mais felizes é a FM.106.9.
0: Certíssima a resposta e boa sorte para você. O sorteio vai ser hoje à tarde, tá? Sônia Silva, nossa amiga que acabou de mandar a mensagem aqui no Zap Zap. Ô, Nascimento, bom dia para você. Manda uma música aí para todos nós. Quero mandar essa música especial para Marcilene. Quero mandar esse... Aliás, é a Marcilene que mandou a mensagem. Quero mandar esse bom dia para o João, para o Jean, para a Ludmilla, para todos ligados na Rádio Manhuaçu. Marcilene de Moraes Souza, bom dia para você aí na Vila Nova. Oi, Nascimento, sou a Raquel Alves, Marciano Cassotti, do bairro Santana. Quero mandar um bom dia para o meu amado esposo, que é o José Carlos, tá ligadão também, curtindo a Rádio Manhuaçu. Nascimento, tô na Duarte Peixoto, bairro Coqueiro, te ouvindo. Silvana Breder, muito obrigado, Silvana. A Marilene está em Santa Margarida, bom dia.
2: Bom dia, Luiz Nascimento. Eu sou Marilene do Cogo São Félix. Luiz,
0: oi.
2: Mandar uma música boa para mim, para todos os ouvintes, toda a minha família, tá joia?
0: Sim.
2: E a rádio que faz mamãe mais feliz é a 106.9.
0: Isso aí.
2: Então fique sem essa rádio, tá joia? Bom dia, bom dia. Bom...
0: É a companhia de todo dia, né, Marilene? A Ludmila Patrícia está na Vila Nova, mandou mensagem também. Tenho um bom dia também da minha amiga Maria de Lourdes Correia, de Mãe Vassozinho. A Marilda Santos está em Reduto.

0: Mandou também o bom dia dela. A Emanuele Maria Marcelino, bairro Nossa Senhora Aparecida, também participa. E tem também aqui a participação da Ana Maria de Melo Souza, da Rua Belo Horizonte, no bairro Sagrada Família. Aquele abraço para você. Para fechar, ele está na estrada, viajando e dando a carona para 106.9. Mandou mensagem agora há pouco aqui para gente. Vamos trazer o zap zap dele. Por sinal, aproveitando a participação desse nosso amigo, quero mandar um bom dia também para todo mundo que está viajando aí pela BR-262, pela 116 e ouvindo a 106.9.
1: Bom dia, Nascimento.
0: Bom dia.
1: É o Wesley, passando aqui no Realiza, aqui, vindo do Espírito Santo, sentido a João Molevade, estou dando uma carona para essa rádio maravilhosa aí, uma rádio de informação pública, né, de entretenimento, várias músicas, né, da atualidade, do passado, e um abraço para você aí, que você continue sendo esse, transmitindo, né, essa simpatia, esse carisma aí, e que continue, que Deus te abençoe, viu? Um abraço aí, fica com Deus.
0: Boa viagem para você, Wesley. Muito obrigado pela participação. Tá tudo de bom. Papai do céu, acompanhe. 10h53 da manhã. Gustavo Lima. Ah, como é bom a gente ouvir uma música do Gustavo Lima, hein?
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0: Esse é o Tim, o homem, Tim Maia, cantando pra gente na Rádio Manhuaçu. É o síndico, né? O síndico, o homem que agitava por onde se apresentava com esse swing maravilhoso. Teve também aqui Calcinha Preta, música nova, Tortura, e Gustavo Lima, Desejo Imortal, música de 2023, que nós trouxemos pra você nessa sequência muito legal. E daqui a pouquinho tem mais, inclusive... Daqui a pouco as últimas participações de hoje no Manhã do Ouvinte.
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0: E o tema desta manhã, o que pode impactar a saúde e a aparência da pele. A saúde da nossa pele se refere à condição geral, função e aparência. Ela abrange vários aspectos, incluindo hidratação, equilíbrio de umidade, elasticidade, textura, tom, clareza, resiliência, proteção e bem-estar geral. As mudanças na saúde e na aparência da pele podem ser influenciadas por vários fatores. Eu vou citar alguns aqui. O envelhecimento. À medida que envelhecemos, nossa pele naturalmente perde a elasticidade e a firmeza. A produção de colágeno e elastina, proteínas que fornecem suporte estrutural à pele, diminui com o tempo. Esta perda de elasticidade pode resultar em flacidez da pele. Perda de peso. A perda de peso significativa, especialmente quando acontece muito rápido, pode levar à flacidez da pele. Quando você perde uma quantidade significativa de peso, a pele pode não ter tempo suficiente para se ajustar ao novo formato do corpo, resultando em pele flácida, e não vai ficar legal. Má nutrição. Uma dieta carente de nutrientes essenciais, particularmente aqueles importantes para a saúde da pele, como vitaminas, minerais e antioxidantes. A exposição ao sol, quando é muito prolongada e desprotegida, pode danificar o colágeno da pele. A radiação UV do sol é a principal causa do envelhecimento prematuro e da flacidez da pele. Então, o que pode impactar a saúde e a aparência da pele é aquilo que eu acabei de dizer. E semana que vem, a gente vai continuar no Saúde em Foco, falando sobre a pele. A semana que vem, as dicas vão estar de volta. Daqui a pouquinho, eu retorno com você. Agora são 11:04 da manhã.
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6: A última sequência de participações, lá no loteamento do Celinho, em Matipó, a participação do nosso amigo Evaldo. Aquele abraço pra você, amigão. A Lucimar também tá curtindo a gente, né? É só tocar o Calcinha Preta que a Lucimar manda mensagem na hora. Tem Orizânia, abençoado dia pra você também. A irmã dela, Jussara, também tá acompanhando a gente, só que a Jussara está em Divino. E a Jussara disse assim, ó, ouvir Calcinha Preta é maravilhoso, hein? É das minhas bandas preferidas, tá certo. Foi pra vocês aí então, né? Também aqui a participação que chegou agora há pouco, deixa eu voltar a tela aqui, do Evandro, né? Acabei de falar dele, um abraço pra você. Bom dia também pra Elisiane Alves, de São João do Manhuaçu, tá ligada na 106.9. Um abraço também pra minha amiga Maria Aparecida, de Palmeiras, tá sintonizada. Tem a outra participação que veio de Matipó, da Aparecida... também está com a gente, né? Aparecida Niceto, lá de Matipó. A participação também, que chegou agora, de Pontões. Isso aí, Pontões. Marta Silva, também está ligada, na 106.9. E nós temos aqui o Célio Gomes, o Otávio e também a Vânia, que são lá de Martins Soares. Estão perguntando o horário do sorteio. Olha, o sorteio vai ser à tarde, tá? Programação da tarde vai ter o sorteio. Ana Maria de São Pedro do Havaí, nossa amiga lá do Cantinho, tá com a gente, né? Aquele abraço para você. O João Valente também mandou a mensagem dele. Tem o bom dia também da minha amiga Terezinha. Terezinha tá ligada sempre aqui na 106.9. O Geraldino tá na garagem, ligado com a gente, né? Preparando tudo aí para mais uma viagem, com certeza. Maria das Graças do Engenho da Serra, aquele abraço para você. Bom dia também para o Kaique, em Santo Amaro de Minas. Bom dia também. Chegou agora há pouco a participação da Vanilda Rodrigues. Tá ligada? E vai participar da promoção. O Cláudio lá do Jatobá também tá com a gente, né, Cláudio? Ele e a Maria. Por sinal, o Cláudio mandou um áudio aqui pra gente. Fala aí, Cláudio. Vamos ver o áudio que... Vamos ouvir aqui o áudio que o Cláudio mandou nessa manhã. Pode falar, meu amigo.
7: Por cimento, tem que correr esse rato também. Se minha mãe tivesse aqui, ia gostar da Rádio Manhuaçu, igual eu gosto mesmo. É a rádio que a mãe gostava, se ela estivesse aqui, igual eu que gosto da rádio, maior rádio de Manhuaçu, a 6.9.
6: Tá certo.
7: A rádio mais apaixonada que tem.
6: Tá bom, Cláudio. Você também tá no sorteio. Sua participação tá aqui. Boa sorte. De repente, é o dia de faturar um rádio retrô maravilhoso, presente da Rádio Manhuaçu. Nascimento, bom dia para você. Quero mandar um bom dia para todas as mamães. É a nossa amiga Ana Maria Gomes, de lá da Raiz. Pediu Gustavo Lima, já até tocamos, né? Tenho um bom dia também do meu amigo Marcinho, lá da Vila Nova. Mandando um alô para todos ligados na 106.9. Aquele abraço especial. A Shirley, nossa amiga de Martins Soares, também está ligada. Dizendo assim, ô Nascimento, toca uma música para gente aí. Quero oferecer para o meu esposo, Ana

Dias, meu filho Andrei, que estão trabalhando na obra, e o GG e o Noah, que estão ligadinhos também, acompanhando. Estou aqui preparando o almoço, ouvindo a Rádio Manhuaçu. Já deve ter almoçado, né? Porque ela mandou mensagem, era 9h57 da manhã. Só que são tantas, né? A gente não consegue atender todos aí na rapidez que é preciso. Do bairro Santana, quem está comigo é a Clemilda, ligada por lá. A Fátima, do Sagrada Família, também está me ouvindo. Tem a participação também do Adriano. E também a participação da Ana Aparecida Dimas Ferreira, de São José da Figueira. Para encerrar, minha amiga Lurdinha. Lurdinha está ligada com a gente, lá em Vila de Fátima. Ah, tem mais uma aqui. A Sônia e o Chicão estão ligados lá na Santa Clara, em Manhuaçuzinho. E tem também a participação da minha amiga Maria Guilhermina, que deixou a mensagem dela. E para fechar, a Maria da Glória da Pedra Dourada, em Luisburgo. Um abraço para vocês todos. A gente não consegue atender com as músicas, nem tocar todos os áudios, devido à grande quantidade. Mas é isso aí, 11h11 da manhã.

0: Interessante que esse Bruno Mars faz parcerias com grandes cantoras. E aqui com a Camila Cabello, Baila Comigo, é sucesso e tocando pra você. Maera e Maraíza e também a música do Uno, Hugo Pena e Gabriel, Hugo Pena e Guilherme. Aliás, Hugo e Guilherme, né? Gente do céu, que viajada que eu dei agora, hein? Hugo e Guilherme e Ana Castela, todo mundo menos eu. Daqui a pouquinho eu vou voltar com você na parte final do nosso Manhã do Ouvinte e já já teremos o Caminho Verdade e Vida, que hoje vai ser apresentado pelo Padre Rafael. Ao meio-dia tem o Sintonia da Tarde com o Moreira Lopes. Já já eu volto para fechar o programa aqui na 106.9. Lembrando que o sorteio da nossa promoção Dia das Mães vai ser na programação da tarde, tá? Radinho ligado e vai mandando sua mensagem aí. Boa sorte para você!
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Aqui você tem sempre a melhor programação, a informação que você precisa saber no dia a dia, a informação é essencial para você e, claro, aquela música que você só escuta aqui, como essa que nós vamos tocar agora na manhã.

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2: Amanhã, você já sabe, a gente começa 7 da manhã. Nós vamos iniciar logo depois do Jornal Regional, aqui na Rádio Manhã Uaçu, nosso Manhã do Ouvinte. Muito obrigado pela participação, pela audiência, pela companhia na manhã desta sexta-feira, dia 8 de maio. Parabéns para você que está de aniversário hoje. Felicidades e tudo de bom nesse novo ano que começa. O Padre Rafael está chegando com o Caminho Verdade e Vida. É, hoje é o Padre Rafael. Né? Toda sexta é o Padre Carlos, né? Mas isso era uma inversão aí. Ontem veio o Padre Carlos, hoje veio o Padre Rafael. E na segunda vem o Padre Rafael, porque amanhã, sábado, vai ser o Padre Carlos. Então é isso aí. Padre Rafael na sua companhia. Fiquem todos com Deus e até amanhã. Tchau, gente!
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4: Bom dia, meu querido irmão, minha querida irmã. Está no ar o nosso Caminho, Verdade e Vida. Este nosso momento de reflexão, este momento em que nós iremos meditar e refletir a palavra de Deus nesta sexta-feira, quinta semana

do tempo da Páscoa. Bom dia, você é ouvinte da nossa Manhuaçu FM 106,9. Que bom estarmos juntos nesta manhã de sexta-feira. Você aqui da cidade de Manhuaçu e também da região que nos acompanha, está ligadinho desde manhã aqui na nossa Manhuaçu. Bom dia aos nossos trabalhadores do campo e da cidade, muitos que estão aí na panha do café, estão nos acompanhando no campo aí, com o seu radinho ligado, muitas pessoas também nos seus diversos serviços, nos seus diversos trabalhos estão conosco neste momento. Que Deus abençoe aos nossos trabalhadores do campo e da cidade, os comerciantes também que nos acompanham neste nosso encontro, os nossos motoristas que passam aqui na nossa cidade, na nossa região. Seja bem-vindo, este é o nosso programa Caminho, Verdade e Vida. Você que passa aqui pela nossa região, pela nossa cidade, esta é a nossa Manhuaçu FM 106,9. Este é o programa Caminho, Verdade e Vida. Aos nossos internautas, você que nos acompanha através do aplicativo da nossa Manhuaçu FM, você também que nos acompanha pelo stream de nossa rádio na internet, você de perto, você de longe, seja bem-vindo a este nosso momento de leitura e reflexão do Evangelho. Que Deus abençoe imensamente a todos nós neste mês de maio, mês que celebramos Maria Santíssima, que pela intercessão de Maria possamos, neste encontro, neste momento, abrir o nosso coração, ouvir a palavra de Deus, acolher essa palavra e colocá-la em prática. Vamos iniciar o nosso programa de hoje com a nossa primeira música, a música Cheiro de Rosas, com a comunidade Colo de Deus.

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1: Muito bem, meu querido irmão, minha querida irmã, nós acabamos de ouvir a música Cheiro de Rosas, Comunidade Católica Colo de Deus. Lembrando que, celebrando o mês de maio, nós temos essa homenagem a Maria Santíssima. Vamos à leitura e à reflexão do Evangelho desta sexta-feira, quinta semana da Páscoa. Você que tem o costume de nos acompanhar com a Bíblia, a Palavra de Deus, também com a sua liturgia, localize conosco o Evangelho de João, capítulo 15, versículo de 12 a 17. Evangelho de João, capítulo 15, versículos de 12 a 17.
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1: O Senhor esteja convosco, Ele está no meio de nós. Proclamação do Evangelho de Jesus Cristo segundo João. Glória a vós, Senhor. Naquele tempo, disse Jesus a seus discípulos: Este é o meu mandamento: amai-vos uns aos outros assim como eu vos amei. Ninguém tem amor maior do que aquele que dá a sua vida pelos amigos. Vós sois meus amigos se fizerdes o que eu vos mando. Já não vos chamo de servos, pois o servo não sabe o que faz o seu senhor. Eu vos chamo amigos porque vos dei a conhecer tudo o que ouvi de meu Pai. Não fostes vós que me escolhestes, mas fui eu que vos escolhi e vos designei para irdes e para que produzais fruto e o vosso fruto permaneça. O que então pedirdes ao Pai em meu nome, Ele vo-lo concederá. Isto é o que vos ordeno: amai-vos uns aos outros. Palavra da salvação, glória a vós, Senhor. Meu querido irmão, minha querida irmã, nesta quinta semana da Páscoa, a palavra de Jesus tem nos convidado a permanecer. E esta palavra permanecer, ela significa muito mais do que estar. Significa assimilar. Significa identificar. Significa estar ligado. Então não é somente ficar. Não é somente estar. Mas estar ligado. Estar presente. Assimilar. Durante esta semana, nós ouvimos esta mensagem do permanecer e hoje o Senhor

nos mostra como permanecer nele, nos dando o mandamento do amor. Amai-vos uns aos outros, assim como eu vos amei. O amor de Jesus, ele é ilimitado, ele é verdadeiro, ele é profundo. O amor de Jesus, ele não exige barreiras e não possui limitações. Não há um horizonte que impede o amor de Jesus. Ele ultrapassa qualquer sentimentalismo e aponta como sendo verdade. Assim, dessa maneira, quando nos dá o mandamento do amor, ele nos transforma em amigos. E é a mensagem importantíssima no Evangelho de hoje. Já não vos chamo de servos, mas vos chamo de amigos. Vos chamo de amigos porque vos dei a conhecer tudo aquilo que o Pai me revelou. Nessa mensagem está a palavra de Jesus mostrando que não há segredos entre os discípulos e ele que é a mensagem. Ele que não é simplesmente aquele que profetiza, mas aquele que fala. Aquele que é a própria mensagem de Deus. Não aquele que transmite a palavra, mas é a palavra em si mesmo. Este mandamento do amor que nós ouvimos durante toda a semana é um mandamento que não provém da sua ideia, do seu pensamento, mas provém da vontade de Deus. Quando nos chama de amigo, ele nos chama para a proximidade. Eu vos chamo de amigos, não de servo, porque os servos não sabem o que pensa o seu Senhor. Os amigos participam da intimidade. A amizade é esta profundidade. Não há segredo, não há máscaras, não há a dificuldade de uma relação profunda, mas existe a liberdade para se revelar. E é isso que Jesus fez ao longo da vida, se revelando aos seus discípulos, e durante a sua caminhada, revelando-se aos seus discípulos, revelou os segredos do seu amor. Revelou os segredos do amor de Deus e, neste momento, revela a profundidade do amor no coração dele e este coração intimamente ligado ao coração do Pai. Este mandamento de amor ao próximo não é simplesmente aquele mandamento que é dogmático, mas é um amor que abrange todos os outros mandamentos. Muitas vezes nós ouvimos, quando refletido o Evangelho sobre este mandamento, na verdade sobre dois mandamentos principais e fundamentais, que são amar a Deus sobre todas as coisas e ao próximo como a ti mesmo, nisto se resume os mandamentos, nós ouvimos com certeza de que quando seguimos estes mandamentos, nós seguimos todos os outros mandamentos. Mas muito mais do que seguir as letras dos mandamentos, tal qual está escrito, tal qual está nos dado, nós seguimos o amor de Deus. Nós entendemos a profundidade desse amor, entendemos que este amor é aquilo que nos guia na direção da santidade. Amai-vos uns aos outros. E nisso consiste a felicidade da humanidade. O amor que é gratuito, que é dado, que é doado, não um amor que exige trocas, mas um amor que é garantia da nossa doação. É muito mais do que refletimos um

início, muito mais do que um sentimentalismo. É verdade, é profundidade. É uma verdade que surge do nosso coração, que brota do amor profundo de Deus e ele continua brotando do nosso coração como estes que não são servos, mas são amigos. E quando nós seguimos este mandamento, nós voltamos algumas leituras à leitura do Evangelho desta semana, que nos fala quando permanecemos no amor de Deus, nós somos capazes de frutificar. E os frutos do amor, eles são realmente vistos, sentidos e testemunhados quando nós vivemos esta verdade. E esta verdade é reconhecida pelas outras, não somente pelas outras pessoas, mas pelo próprio Deus. A caridade, a dignidade que oferecemos às pessoas, a oração se transforma em ação. Este é o grande fruto da permanência em Deus. Como disse, não é somente estar, mas é assimilar. A doação, a gratuidade de Deus para conosco e fazer com que essa gratuidade se multiplique em nossas ações. E essas ações são testemunhos, testemunho de que nós assimilamos este amor e transmitimos este amor. Neste intuito, diante do clamor do Senhor, diante da indicação que Ele tem para todos nós, nós somos convidados ao amor profundo, ao amor verdadeiro, para que possamos produzir frutos. E assim podemos, no último versículo, o que então pedirdes ao Pai, em nome de Jesus, Ele vo-lo considerará. E a ordem de Jesus não é dogmática, mas é uma verdade de fé. Amai-vos uns aos outros. Vamos à nossa segunda música deste nosso programa de hoje, a música Ninguém Te Ama Como Eu, na voz e interpretação de Tiago Brado.

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1: Nós acabamos de ouvir a música Ninguém Te Ama Como Eu, na voz de Tiago Brado. Belíssima música, uma vez que o Evangelho nos convida ao amor como o amor de Jesus para conosco. Vamos ao nosso compromisso para a nossa paróquia no dia de hoje. Hoje nós temos a missa às 18h10 na Igreja Matriz, lembrando que neste mês de maio, logo ao término da missa, nós temos a homenagem à Nossa Senhora, a coroação à Nossa Senhora, e todos são convidados para participarem conosco das homenagens à nossa querida mãe, a Maria Santíssima. Então hoje nós temos a missa às 18h10 na Igreja Matriz. Amanhã, sábado, nós temos às 19h missa na Igreja Matriz e missa na comunidade São Lucas. Nosso agradecimento a todos que acompanharam este nosso programa Caminho, Verdade e Vida nessa sexta-feira. Convidamos, é claro, a todos para amanhã participarem também deste nosso momento. Agradecemos, na verdade, todos aqueles que acompanham a nossa rádio Manhuaçu FM 106,9. Agradecendo aqui no estúdio Luiz Nascimento, que faz com que esse programa todos os dias vá ao ar e chegue até a sua casa. Muito obrigado, Luiz. Que Deus abençoe imensamente a todos que nos acolhem em sua casa, em seu lar. Nosso muito obrigado. Vamos à nossa bênção final, pedindo ao Senhor que, pela intercessão de Maria, possamos continuar este nosso dia repleto de bênção e graça de Deus. O Senhor esteja convosco, Ele está no meio de nós. Pela intercessão de Maria, nossa querida mãe, pela intercessão de São Lourenço, desça sobre a sua casa, seu trabalho, sobre todos vós, a bênção de Deus Todo-Poderoso, Pai, Filho e Espírito Santo. Amém. Na nossa programação, próximo programa, Sintonia da Tarde com Moreira Lopes. Próximo programa, Caminho, Verdade e Vida, amanhã às 11h.

horas. A nossa última música, a música Maria, na voz e também interpretação de Eliana Ribeiro. Nosso muito obrigado, um grande abraço e fiquem com Deus.

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6: E aí, deixa eu rolar. Chegando. Alô, gente, amigo, um abraço, carinho na sexta-feira, 8 de maio de 2026, nesse mês tão especial, dedicado às mães, dedicado a Maria, dedicado às noivas, ao amor. É um mês muito legal, não é mesmo? E o finalzinho de semana, com o Dia das Mães, aí fica melhor ainda. Hoje, dia 8 de maio, tem muita gente aniversariando. Parabéns, felicidades, paz, alegria, comemore, vive intensamente e a gratidão pela vida sempre. O dia 8 faz lembrar o dia da Cruz Vermelha, é isso mesmo, também o dia do pintor e do artista plástico, dia do profissional de marketing e fim da Segunda Guerra Mundial. Então, é uma data marcante, não é isso? A todos os profissionais são lembrados hoje, aquele abraço, instituições, enfim, movimentos, né? E toda essa situação que envolveu a Segunda Guerra Mundial, que teve o fim justamente nessa data, 8 de maio de 2026. Com você, nós vamos assim, nessa comemoração tão especial, né? Com um abraço muito grande para você que está aí em casa, no seu trabalho, com você que está aí comemorando hoje aquela data do casamento, da formatura, em especial também o noivado, batizado, os momentos especiais da vida, e é sempre muito bom estar comemorando, não é isso? Chegamos a 128 dias do ano para 2027, faltam 237 dias, e assim nós estaremos juntinhos a partir de agora até às 4 horas. Nesse ritmo muito especial, deixa eu abraçar você, amiga dona de casa, você que está aí na hora do seu almoço, que legal, aí nessa carona super especial e também no seu veículo pelas estradas da vida. Vamos com calma, com muita prudência, paciência, aí sim, né, com toda a segurança. Um abraço muito especial para você na sua comunidade, na sua cidade, onde quer que esteja.

0: Veja, tem a promoção Dia das Mães rolando aqui na Mãe Uaçu FM 106.9. E aí, nesse clima, qual é a rádio que faz o Dia da Mamãe mais feliz, hein? Conta pra mim. E assim nós estaremos juntinhos nesse clima. Daqui a pouco, com um destaque para o convidado do dia, que já está no site da Mãe Uaçu FM. Você chega lá e fica sabendo de primeira, hein? Tem também o Artista da Terra, para você estar ligado, antenado aí com os artistas mineiros, grandes personalidades. O Direto da Redação, atualizando você com as notícias do tribunadoleste.com.br. As duas tem para você ligadinho o momento da catequese na sua tarde com o Igreja Viva. Depois tem Toques e Dicas, tem o Emergência 193, direto da 2ª Companhia do Corpo de Bombeiros Militar, atualizando aí sobre os atendimentos, também as dicas e orientações. Então é só ficar ligadinho, porque a tarde por aqui é quente, é pra frente, é diferente. E nada melhor do que acreditar que tudo vai dar certo. Viver com mais otimismo, de coração aberto, ser generoso, ser humilde, tá? Lembre-se de que o amor ao próximo é o segredo de nossa felicidade. Não fale mal de ninguém. Não tenha raiva, não cultive ódios em seu coração. A irritação e o ódio são venenos que atacam a sua saúde. Aprenda a relevar e esquecer para ter seu coração em paz e não sofrer em sua saúde. Seja feliz, viva plenamente.
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0: Então vamos juntos, hein, Muriel Alves, chegando com o Thiago Jonathan. Não diz que é o fim, vai.

0: Sintonia você, vamos em frente, conferindo a hora. Meio-dia 17, quem deu o recado foi Bruna Braga. Você que sabe, os anjos cantam. E assim o Sintonia acontece com você na super sexta-feira, o final de semana vem chegando, hein? Porque sextou legal, não é mesmo?
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0: No Sintonia, na sua tarde de sexta-feira, quente o clima, hein? É emoção à flor da pele. Cristiano Araújo com Alberto e Ronaldo, simples assim.
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1: Cadê as bananeiras aí?

0: Eu duvido. E a hora, gente, agora, 12:30. Lembrando, daqui a pouquinho, nós vamos ter o Artista da Terra. É aquele momento que nós trazemos histórias curiosas para contar de mineiros, mineiras, grandes personalidades, hein? Tem cada história que vale a pena conferir.
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Desde cedo, como filha de cantores, hein? A Luciana exibia seu talento enquanto se encantava pelo universo musical. E assim, né, mais uma cantora legal mandando ver Solteirei, agora conferindo 12:40. Com esse encontro, bonde do forró e déjà vu, pra não pensar em você.

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4: Essa alegria, hein? Com você, nesse clima da sexta-feira. Daqui a pouquinho nós vamos ter o Artista da Terra. Aquele momento que nós trazemos histórias curiosas de mineiros, de mineiras. E nós contamos tudinho aqui, hein? Tem cada personalidade, vale a pena conferir. Meio dia 46 na Manhuaçu.

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1: Com você no clima aqui da Manhuaçu, daqui a pouco nós vamos ter no Artista da Terra uma dupla sertaneja feminina aqui das Minas Gerais, que é longeva, tá? Considerada uma das mais antigas do Brasil, e você vai saber os detalhes. E já já também tem o convidado do dia, grandes nomes da música passam por aqui.

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1: E aí, com você, o artista da terra. Vamos aí destacando histórias de mineiros e mineiras. E hoje vamos falar sobre Célia Mazzei e Selma Mazzei, ou seja, a dupla conhecida Célia e Selma. A dupla é de Ubá, é isso mesmo. Nasceu no dia 2 de novembro de 1952. As duas, por quê? São gêmeas, né? E elas são as cantoras sertanejas, filhas do fotógrafo e ex-músico Celidônio Mazzei. Entraram em cena pela primeira vez aos 5 anos de idade para cantar música sertaneja e também italiana, em circo armado em sua terra natal. E assim, formaram na adolescência, nos anos 60, o conjunto Garotas, alardeado com o primeiro grupo instrumental feminino do Brasil. Célia tocava bateria no conjunto, enquanto Selma pilotava o contrabaixo acústico. Foram admitidas em 1968 como vocalistas do grupo O Som Psicodélico de LCV, do pianista carioca Luiz Carlos Vinhas. E ainda no início da carreira, conheceram Carlos Imperial. E assim, Célia e Selma formaram com ele, Ângelo Antônio Gastão Lamounier Neto, um grupo chamado A Turma da Pesada. Sucesso nos anos 70. Pouco antes, no final da década anterior, ganharam um festival em Juiz de Fora com a música Mandinga. Em 1984, fizeram temporadas de apresentações com Galbi Peixoto no estado do Rio de Janeiro. Já em 87, gravaram o primeiro disco solo. Em novembro de 1990, Célia e Selma interpretaram personagens também cantoras. Luminada e Luminosa, a novela Ana Raia e Zé Trovão, da Manchete, além de fazerem parte da trilha sonora da telenovela. Em 97, lançaram o LP Ari Mineiro, mostrando faces desconhecidas do autor de Ari Barroso. E assim, descobriram pérolas como Aquarela Mineira, composta 11 anos depois da obra mais conhecida do compositor, Aquarela do Brasil, e também Mês de Maria, que remete à religiosidade tão presente no interior de Minas. Tem também Teus Oil, primeira composição de Ari. Já em 2000, a dupla Célia e Selma lançou na mesma toada em obras de João de Barro, João Pacífico, Erivelto Martins e de autores como Raul Seixas, Ivan Lins e Caetano Veloso. Em 2004, contracenaram com Ronald Golias no humorístico Meu Cunhado, do SBT. Poucos meses antes do seu falecimento. Eles já produziram, ou elas produziram, e apresentaram e dirigiram também o próprio programa de TV, transmitido pelo Canal Rural, de abril de 1998 a abril de 2007. Também lançaram 2 livros, Cozinha Caipira, de Célia e Selma, e Do Jeitinho de Minas, e um CD com receitas cantadas. Do Jeitinho de Minas ganhou o Prêmio Internacional em 2006 na categoria Culinária Regional, com premiação em Pequim. Em 2011, gravaram o CD Lembrai-vos das Procissões e Devoções de Minas, com os cânticos sacros dos tempos de infância e adolescência. Além de percorrer o Brasil, fizeram temporada no Japão, em um bar chamado Saci Pererê, com músicos japoneses. Em 2020, lançaram o álbum Célia e Selma, 50 anos, Duas Vidas.

0: Larte. O disco é uma gravação ao vivo de um show feito pela dupla em 6 de junho de 2018 no Teatro Itália, em São Paulo, com participações de Altemar Dutra, As Galvão, Claudete Soares, Renato Teixeira e Wilson Simonia. E assim, a dupla Célia e Selma, elas, por ser uma das duplas com mais tempo de atuação no Brasil, seguem com carreira ativa. Participam de programas de TV, de rádio, shows, eventos, celebrando a longa trajetória musical, incluindo marcas importantes, como os 80 anos de vida comemorados recentemente. Daí para você a história da dupla Célia e Selma, gêmeas, Dilbar, e fez muito sucesso aí a música sertaneja, mas continua ativa. Hora certa, agora são 1h05.
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0: E aí, você ligadinho hoje para curtir aqui no convidado, uma dupla gaúcha de Pelotas. Irmãos Cleiton e Cledir, para você reviver grandes momentos. 1h07. Nem pensar, é a primeira, vamos lá.
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Convidado hoje, nós temos aí em especial a dupla Cleiton e Cledir, formada pelos irmãos gaúchos de Pelotas. Cleiton Alves Ramil e Cledir Alves Ramil são considerados fundamentais para a música popular brasileira com influências do sul do Brasil. Iniciaram nos anos 70 com a banda Almôndegas e assim consolidaram carreira como dupla nos anos 80. Para você agora, Vira Virou. 1:11 no Sintonia no Convidado está também para você em destaque no Facebook da Mãe Uaçu, no site mãeuaçufm.com.br. Chega lá, acesse.

Com você, Cleiton e Cleitinho. Legal demais essa dupla, hein? E eles emplacaram sucessos como Deu Pra Ti, já nos anos 80. Conhecidos pela fusão de ritmos regionais com pop e MPB, gravaram diversos álbuns e realizaram turnês internacionais. E agora, Maria Fumaça, 1 e 14, essa aí, muito top, segura.

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0: Aê, Cleiton e Cleidinha, destaque pra você. Após o intervalo tem mais, hein? Fica ligadinho agora, 1:18.
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3: Sua tarde hoje com Cleiton Cledir no convidado do dia 1h20. Viva!

0: Maravilha, hein? Cleiton e Cleide, a dupla de Pelotas, Rio Grande do Sul. E a música combina com elementos folclóricos do Rio Grande do Sul, como milonga e vaneira, com pop e MPB, criando um sotaque gaúcho único na música brasileira. Essa aí também é show. Tô afim de ficar contigo. 1h24.
1: Cento e seis ponto nove.

Grandense. E a trajetória da dupla foi registrada no livro biográfico Cleito e Cledi, a biografia de Emílio Pacheco, focando a trajetória desde a banda Almôndegas. Tá aí hoje para você como destaque a dupla gaúcha Cleito e Cledi. E aí, gostou? Então, vamos lá, amanhã tem um novo convidado. Eu pra ti.

0: Amanhã tem um novo convidado, hein? Quer indicar o seu convidado, a sua convidada, a dupla que você gosta? Fique ligado, participe.
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2: E aí, você vai acontecendo, hein? A promoção, Dia das Mães. Conta pra mim qual é a rádio que faz o dia da sua mãe mais feliz e manda o seu nomezinho completo e seu endereço. E aí, Ana Flávia, boa tarde, tudo bem?
3: Boa tarde também para os ouvintes do Sintonia da Tarde, tudo bem?
2: O meu boa tarde não saiu não, pode repetir.
3: Não saiu? Boa tarde então aí.
2: Vamos lá. E aí, tudo bem na sexta-feira, né?
3: Tudo ótimo, Moreira. A gente começa falando sobre Lajinha, onde disparos de arma de fogo deixaram dois jovens feridos lá na praça da matriz do município. Esse fato ele aconteceu na noite de ontem. Envolvendo duas vítimas de 16 e 18 anos que ficaram feridas. Ao chegarem ao local, os militares encontraram a vítima de 16 anos caída ao solo com ferimentos e nas proximidades do local dos disparos, as equipes apreenderam um carregador contendo duas munições calibre 380 intactas e a segunda vítima, um jovem de 18 anos, buscou atendimento médico por meios próprios no hospital de Batiba, no Espírito Santo. Segundo informações colhidas pela Polícia Militar, a motivação do crime seria um conflito anterior entre esta vítima e um dos autores, e a Polícia Militar permanece realizando diligências para a prisão dos autores.
2: Que situação, né? E o menor envolvido, né?
3: Isso, exatamente, né? Poderia ter acabado em morte, né? Até então não temos informações sobre o estado, né, de saúde das duas vítimas, tanto do 18 anos, que procurou atendimento próprio, né, lá em Ibatiba, quanto do 16 anos, que foi encontrado caído ao solo pela Polícia Militar. E a gente fala também sobre a mãe e filha idosas que morreram em um capotamento de carro na BR-482, mãe e filha.

0: né, morreram após esse capotamento em Carangola na madrugada de hoje. Outras duas pessoas da mesma família ficaram feridas. Segundo a Polícia Militar, o motorista de 35 anos, ele perdeu o controle da direção, capotou várias vezes e parou em um pasto. Eles saíram do Rio de Janeiro com destino a Lajinha, mas ao passarem por Fervedouro, o GPS indicou que deveriam seguir sentido Carangola, onde ocorreu o acidente. O condutor conseguiu sair sozinho do automóvel. Já a mãe dele, de 60 anos, foi socorrida para a Casa de Caridade de Carangola com escoriações na boca e dor torácica. As vítimas fatais são uma mulher de 61 anos e uma idosa de 96 anos, mãe e filha, e elas também eram tia e avó do motorista, respectivamente. A perícia esteve no local e realizou os procedimentos de praxe e os corpos eles foram levados para o IML de Muriaé e as causas do acidente, né, serão apuradas.
1: É uma viagem família, né, que terminou de uma forma trágica, né?
0: Infelizmente, né, o Moreira acabou tendo duas vítimas fatais aí e outras duas vítimas que, felizmente, né, sofreram apenas ferimentos. E a gente encerra falando sobre o grupo de proteção animal Bicho Bacana, que realiza a feira de adoção neste sábado aqui em Manhuaçu. A ação ela será realizada na porta do Shopping Rural, lá na Baixada. Acontece sempre ali, né, próximo à Escola Antônio Velerson, à Casa de Cultura também, a partir das 8 horas da manhã. E segundo a presidente da entidade, Thelma de Freitas, a organização enfrenta superlotação nos lares temporários utilizados para abrigar os animais, com cerca de 30 filhotes sob responsabilidade do grupo, além dos animais idosos ou adultos em condições especiais que também estão em lares temporários e que são geralmente mais difíceis de conseguirem adoção. E com a castração pela Clínica Municipal suspensa, os filhotes eles têm sido castrados de forma particular, o que tem gerado ainda mais custos para o tratamento dos animais. E para adotar um animal, os interessados eles devem apresentar documento pessoal, comprovante de residência e vídeo da área onde o animal ficará. E também será realizada uma entrevista e assinatura de termo de responsabilidade. E durante o procedimento é realizada uma entrevista sobre o local onde o animal viverá, autorização para permanência de pets em apartamentos e concordância de todos os moradores da residência com o objetivo de evitar situações em que o animal é devolvido ou abandonado após a adoção. E o grupo ele também está procurando voluntários para auxiliar na organização da feira e interessados podem comparecer ao local do evento no sábado pela manhã e também podem auxiliar com a doação de ração, vermífugos e medicamentos contra pulgas e carrapatos. E as doações elas podem ser feitas diretamente lá no shopping ou por meio das redes sociais da entidade, que também está promovendo uma rifa para arrecadação de recursos.
1: É um trabalho interessante, né? E logicamente depende do apoio da comunidade aí, né? Fica esse convite aí para que, se você tiver oportunidade para participar, vai ser amanhã?
0: Isso, exatamente, Moreira, vai ser amanhã, a partir das 8 horas, lá em frente o Shopping Rural, como eu falei, próximo ali à Escola Antônio Velerso, aqui em Manhuaçu, próximo ali em frente à Casa de Cultura também, todas as ações que eles fazem ali, então o pessoal pode estar lá vendo, né, os animais e quem sabe tiver desejo, né, de fazer essa doação aí para ajudar um animalzinho aí nessa causa.
1: E também a adoção, né? Adoção Isso. responsável, né?
0: Adoção responsável, é o que tá frisado aqui, é super importante, porque às vezes o animal acaba se apegando, né, na pessoa e aí posteriormente ela faz esse abandono, então tem que ter uma responsabilidade afetiva também, né, com esses animais que estão nessa situação.
1: Beleza, Ana. Daqui a pouquinho você vai voltar, não é isso?
0: Isso, daqui a pouco a gente volta no Emergência, falar um pouquinho sobre colheita de café, animais peçonhentos nessa época aí, nas lavouras, principalmente cobras. E aí o Sargento Lucas vai falar um pouquinho, deixar algumas dicas também necessárias para todos os apanhadores de café aí, principalmente aqui na nossa região de Manhuaçu, que é bem vasta no setor de cafeicultura.
1: Muito bem, assim você ligadinho aqui no Sintonia, o Direto da Redação mantém você atualizado com as notícias do tribunadoleste.com.br.

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3: E aí, tá feliz? Tá na Manhuaçu. Então é nesse clima, nessa emoção sempre renovada que nós vamos em frente.
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3: Vai lá, deixa seu recadinho e a promoção Dia das Mães, hein? Tá acontecendo.
4: Boa tarde, Moreira Lopes, tudo bem?
3: Boa tarde.
4: Eu sou Maria de Luz Silva Leão, aqui de Durandé.
3: Oi, Maria.
4: Gostaria de ouvir uma música, se for possível, do Sim. Amado Batista, Princesa. Eu ofereço para todo o pessoal que está ouvindo a programação. Eu gostaria também, Moreira, de participar do sorteio do Dia das Mães, que vai ter aí. É a rádio que faz o Dia das Mães mais feliz é a Rádio Manhuaçu FM 106.9. Mas muito obrigada, um grande abraço, fica com Deus.
3: Valeu, Maria de Luz. Grande abraço, hein? Tá sabendo tudo, né? Tá aí participando na promoção também. Deixa eu mandar uma alusão. Jaqueline da Conceição Borel Cesar, lá dos Cristinho Luisburgo. Boa tarde, toca uma música aí pra gente. Estamos te ouvindo aqui no aplicativo. É a rádio que faz o Dia da Mamãe mais feliz. É a Rádio Manhuaçu FM 106,9. E agora tem...
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3: Maiara Maraíza e Amado Batista, Princesa, 1h46.

0: uma salva de palmas pro amado, mais amado do Brasil. Ô,
1: princesa maravilhosa, se orgulho tá com vocês, viu?
2: 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Sintonia aí você, nesse clima da sexta-feira, sextou legal, então conta pra mim, hoje dia 8 de maio, tem gente aniversariando, então, é clima de festa, hein? 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

0: E é nesse ritmo, na sua tarde de sexta-feira, que nós vamos caminhando juntinhos agora, 1h53.
1: Boa tarde, Moreira.
0: Boa tarde.
1: Maria das Graças, Alves do bairro Sagrada Família.
0: E aí, Maria?
1: Gostaria de participar do sorteio. Qual é a rádio que faz a mamãe mais feliz? A 106.9. Obrigado. Fica com Deus. Tchau, tchau.
0: Valeu. Abraço para você e para toda a família. Vamos lá.
2: De Cândido Salles. Manda um abraço pro povo de Maçu aí. E os camelô também. Quero participar também. Se eu ganhar, deixa aí na barraca do Ferrugem.
0: Ah, é?
2: Manda música pra mim, Bruno Marrone, hein? Tô aqui em Cândido Salles, Bahia.
0: Valeu, grande Alicate, hein? Tá longe, tá curtindo a programação, né? E se ganhar, já até indicou aí onde que é pra deixar o prêmio dele, né? Mas o prêmio não é entregue, tá? O prêmio, ele é retirado aqui na emissora, tá bom? Quem ganha tem que vir à emissora ou mandar um portador com o documento do ganhador. Certinho? Assim que funciona. Tá lá em Campos de Sales, mandou um áudio falando que tá deslocando pra região aqui também, não é isso? E também está aí curtindo e participando mesmo à distância, fim de faturar, ô, coisa boa. Vamos aí conferindo, um abraço aqui vai para mais ouvinte. Oi, Moreira.

para participar da promoção Dia das Mães. E assim, a Ana Maria Gomes, lá do Córrego da Raiz, deixando o seu recado. Moreira, aqui é Rafael do Nascimento, em Vila Nova. Também quero participar da promoção Dia das Mães. A resposta é Rádio Manhuaçu, FM 106.9. E aí, vamos com mais uma que toca para você? Tem Guilherme Benuto, Panda, Eu Duvido.

0: com você no ritmo dessa tarde legal de sexta-feira. Celeste Caetano, bairro Matinha também, tá aí ligadinha. Moreira, quero participar aí da promoção, tá? É, Dia das Mães. A Claudineia Lucindo Rodrigues em Reduto. Rádio Manhuaçu, FM 106,9. Essa é a rádio que faz aí a mamãe mais feliz, hein? Marcelinha de Moraes Souza, de Vila Nova também, Moreira. É, quero estar aí nessa promoção, tá participando, já está inserida na promoção, hein? Marineide Aparecida Neves da Silva, Córrego da Laje, Palmeiras, Manhuaçu, também homenageando as mães, né? E participando aí da promoção Dia das Mães. E você, deixa seu recado, manda o seu abraço.
1: Boa tarde, Aparecida de Palmeiras, gostaria de ouvir uma música com Vitor e Léo, Borboletas. Ofereço meu esposo Betinho, para minha filha Thalívia, Monique, para os meus netinhos Davi Lucas e Sofia Emanuele das Mães. A rádio mais ouvida é a 106.9. Eu ouço a maior e a melhor. Meu nome completo é Maria Aparecida Gomes de Jesus, Palmeiras.
0: Valeu, um abraço para você e toda a turma aí de Palmeiras, hein? A Camila Salazar, do bairro Ponte da Aldeia, também tá ligadinha. Moreira, quero participar da promoção, a rádio que faz a minha mãe mais feliz. É Rádio Manhuaçu FM 106,9. 1h58, daqui a pouquinho a Igreja Viva.

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1: Muito bem, agora vem chegando o momento do Igreja Viva e a comunicação do Padre Rafael. A transmissão é simultânea pelo Facebook da Manhuaçu.
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3: Olá, meu querido irmão, minha querida irmã, está no ar o nosso Igreja Viva. Este momento de leitura, de reflexão, de aprofundamento da nossa catequese cristã católica, momento de refletirmos sobre temas importantes para o nosso crescimento espiritual, nosso crescimento cristão, que nós possamos buscar nestes documentos, nessas explicações ou nessas exortações da Igreja, nos encher de esperança e colocar também em prática valores e moral cristã, que assim nossas famílias possam crescer e se desenvolver neste mundo. Inclusive é o tema que nós estamos trabalhando nestes últimos dias, é a exortação apostólica Familiares Consórcio, do Papa João Paulo II, que vai falar sobre a função da família cristã no mundo de hoje. Nesta exortação apostólica, nós nos encontramos na leitura do número 28, que vai nos dizer o seguinte: com a criação do homem e da mulher, a sua imagem e semelhança, Deus coroa e leva à perfeição a obra das suas mãos. Ele chama-os a uma participação especial do seu amor e do seu poder de criador e de pai, mediante uma cooperação livre e responsável deles na transmissão do dom da vida humana. Deus abençoou-os e disse-lhes: crescei e multiplicai-vos, enchei e dominai a terra. Assim, a tarefa fundamental da família é o serviço à vida, é realizar através da história a bênção originária do Criador, transmitindo a imagem divina pela geração de homem a homem. A fecundidade é o fruto e o sinal do amor conjugal, o testemunho vivo da plena doação recíproca dos esposos. O autêntico culto do amor conjugal e toda a vida familiar que dele nasce, sem pôr de lado os outros fins do matrimônio, tendem a que os esposos, com fortaleza de ânimo, estejam dispostos a colaborar com o amor do Criador e Salvador, que por meio deles aumenta cada dia mais e enriquece a família. A fecundidade do amor conjugal não se restringe somente à procriação dos filhos, mesmo que entendida na dimensão especificamente humana, alarga-se e enriquece com todos aqueles frutos da vida moral, espiritual e sobrenatural que o pai e a mãe são chamados a doar aos filhos e, através dos filhos, à Igreja e ao mundo. Muito bem, meu querido irmão, minha querida irmã, aqui nós estamos tratando do sentido originário dessa vida matrimonial. Como no desejo, na criação do mundo, Deus, ao criar homem e mulher, a sua imagem e semelhança, os dá este poder, através do matrimônio, de continuar a sua obra de criação, ou seja, fazer com que a fecundidade matrimonial gere filhos, gere pessoas, gere mais imagens de Deus, que é cada um do ser humano. Que Deus possa nos ajudar a entender essa profundidade da missão matrimonial e que sejamos fiéis neste chamado e nesse desígnio de Deus. Que Deus abençoe imensamente você, abençoe a sua família, o seu lar, a sua casa. Um grande abraço, fiquem com Deus e até o nosso próximo Igreja Viva.
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1: Aí, momento especial, a catequese na sua tarde, no Igreja Viva, e a comunicação do Padre Rafael de volta amanhã no seu sábado. Então fique ligado, agora 2 horas 12 minutos.

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7: E agora tem o Gustavo Mioto, tem Amor é pra Poucos. Já tem Toques e Dicas.

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1: Tenho certeza que você já achou.
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3: Maravilha, hein? Prêmios! Ah, hoje tem o sorteio, hein? É o Rádio Retrô pra mamãe aí. Tá afim de faturar, dar de presente pra mamãe? É, a mamãe tá afim de ganhar, então manda aí o nomezinho completo, seu endereço para o WhatsApp da Mãe Uaçu 33 988 18 88 90, e responda. Qual é a rádio que faz o Dia das Mães mais feliz, hein? É fácil, não é mesmo? E aí, daqui a pouco nós vamos ter o sorteio aqui no Sintonia da Tarde. Fique ligado! Música.

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2: E aí, nesse clima super especial que nós vamos aí caminhando juntinho com você nessa tarde legal aqui pela Mãe Uaçu. E vem chegando, sabe quem? Na sexta-feira o André Pandeles com aquela receita para você ficar assim bonito na fita, hein? Para você, minha amiga, poder colocar toda a sua criatividade aí e, logicamente, ter o melhor resultado e os melhores elogios.
3: Boa tarde, Moreira, e boa tarde, ouvintes do Sintonia da Tarde. Aqui na Voz é o Pandeles. Cheguei nessa sexta-feira

0: com uma receita deliciosa de um bolo de maçã perfeito para o final de semana, para aquele lanche da tarde. Tenho certeza que vocês vão gostar. Então já anota aí os ingredientes, que esse bolo é facinho de fazer, fica super úmido e gostoso. Então, vou precisar aqui de 2 maçãs verdes e 1 maçã vermelha, 3 ovos, 1 xícara de açúcar, 3/4 de xícara de óleo, 2 colheres de sopa de mel, 2 xícaras de farinha de trigo, 1 colher de sopa de fermento, 1/2 colher de sopa de canela em pó, 1 colher de chá de sal. Então, para o preparo, eu já começo colocando meu forno para pré-aquecer a 180 graus e vou preparar minha forma de bolo untando e enfarinhando minha forma. E reservo. Então, vamos começar para a massa do bolo. Eu vou descascar minhas maçãs e vou reservar as cascas. Agora, eu vou ralar a maçã com um ralador de legume, pode ser um ralo grosso, reserva também. As 3 maçãs raladinhas. Já no liquidificador agora, vou juntar as cascas da maçã, os ovos, o açúcar, o mel e o óleo. E vou bater bem. Depois de bem batidinho, vou juntar no liquidificador metade dessas maçãs raladas que eu usei. A outra metade vou usar para incorporar na massa. Então, junto metade das maçãs raladas e vou misturar só com aquela função pulsar do liquidificador, que é para elas baterem, processarem levemente ali na massa, mas ainda ficarem com um pouco de textura. Agora eu vou transferir isso aí para uma tigela e vou juntar a farinha de trigo, o fermento, a canela e o sal. Já vou juntar também aquela outra metade das maçãs que ficaram raladinhas. Essa eu não misturei no liquidificador justamente para ela ficar com ainda mais textura na massa. E essa massa fica super úmida por conta da maçã. Então, depois de misturar muito bem essa massa com uma espátula, né, um pão duro, que é aquela espátula de silicone, eu vou transferir a minha massa para minha forma, que eu já deixei untada e enfarinhada, e vou levar para o forno, que também já está pré-aquecido a 180 graus. Vou assar esse bolo por aproximadamente 30 minutinhos, ou até o teste do palitinho sair seco, ou até a sua cozinha inteira estar com um cheirinho delicioso de bolo de maçã. Agora eu espero só amornar um pouquinho para poder desenformar. Eu vou finalizar esse bolo lindo com um pouco de açúcar gelado peneirado por cima. Para você ver foto dessa receita e de muitas outras, me acompanha nas redes sociais. Vocês me encontram por lá como @opandelis, com 2 L e S no final. E se você fez esse bolo no final de semana, pode postar a foto nas redes sociais e me marca, que eu adoro ver e compartilhar a receita que vocês fazem em casa. Um bom final de semana para todo mundo. Bom descanso e um abraço, Moreira, é com você.
1: Valeu, Padelis, esse show, hein? Esse espetáculo que é esse bolo de maçã, e você não pode perder a oportunidade de fazer. É diferente, claro que sim, tem a maçã verde, né? Tem a maçã normal. Então, para você estar aí preparando, surpreendendo todo mundo em casa, quer a receita? Pode pedir, claro, manda aí através do seu WhatsApp aí, o contato aqui com a emissora, faça a solicitação e receba para fazer aí, quem sabe, no final de semana já.
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2: Ritmo especial, com a sua ligação, a sua participação. Vamos em frente daqui a pouquinho, o Emergência 193, e você fica atento aí, né? Porque sempre são temas importantes. E hoje vamos falar sobre colheita do café, que aumenta risco de encontros de cobras nas lavouras, né? Então, o trabalhador deve ficar aí ligado, atento mesmo, hein?

0: orientações, chegando em instantes aqui no Sintonia. E aí, quer deixar o seu recado, quer mandar o seu abraço, seu alô? Fala para mim.
1: Samuel,
0: oi.
1: Samuel do bairro Lajinha.
0: Fala, Samuel.
1: Jacob de Abreu, quero participar da promoção, Moreira.
0: Vamos lá.
1: Das mães, a melhor rádio é a 106.9, a melhor.
0: Tá bom. Grande abraço, Samuel. Obrigado aí, tá? Todos da comunidade, bairro Lajinha. O Geraldo Magela dos Santos, do bairro Petrina, também tá ligadinho. A rádio que faz o Dia das Mães mais feliz é a Mãe Uaçu, FM 76,9. Ouvinte Vicência do Carmo, ligada em Santo Amaro de Minas, a fim de ouvir uma música, abraçando a Isadora, a Amanda, sobrinhas, né? Elas estão aí. Curtindo também a programação e gostaria de participar da promoção Dia das Mães. Maravilha, hein? A Júnia, do bairro Ponte da Aldeia, quero participar da promoção. A rádio que faz os meus dias e os dias das mães mais felizes é a rádio Mãe Uaçu FM 106,9. Que maravilha, hein? Manda pra gente o nome completo, tá bom, Júnia? Abraço também. Oi, Moreira. Curtindo aqui, né, a programação e gostaria de ganhar esse rádio aí, tá? Deixa eu ver aqui a Josélia Mairink. Um abraço para você, Josélia. Deixou o recado, vamos lá, vamos conferir aí. Aí, vão nessa. Opa! Fala aí.
2: Tarde, Moreira, que é ali, sou Blanco, bem fora da fazenda. Nossa Senhora Aparecida. Gostaria de pedir uma música com Roberto Carlos, duas das Nossas Senhoras. E eu oferecei para minha irmã Josélia, para minha irmã Catarina, para o Patrick, para todos vocês da rádio. Também gostaria de participar do sorteio. Tenham todos uma ótima tarde.
0: Beleza, um abraço, obrigado aí pela participação. E o Roberto, no finalzinho, ele canta aqui, tá? Agora tem o Gustavo Lima, Retrovisor, 2h26.

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2: Muito bem, chegando o momento do Emergência 193 aqui pela Manhuaçu FM 106,9. Enquanto isso, vai participando aí a promoção Dia das Mães, daqui a pouco sorteio. E agora vamos acionando aí a repórter Ana Flávia Domingos, está na segunda companhia do Corpo de Bombeiros Militar, trazendo o Emergência 193, hoje conversando com o Sargento Lucas.
3: Boa tarde, Moreira. Boa tarde também para os ouvintes do Sintonia da Tarde. Começando mais o Emergência 193, diretamente da 2ª Companhia do Corpo de Bombeiros Militar de Manhuaçu. Hoje estou na presença do Sargento Lucas. Boa tarde, Sargento.
4: Boa tarde para você. Boa tarde, Moreira. Boa tarde a todos.
3: E, Moreira, a gente vai falar um pouquinho hoje sobre animais peçonhentos, com a chegada, né, do período de café agora, da colheita. A gente sabe que tem muito aí nessas lavouras. E, Sargento, gostaria que o senhor começasse falando para a gente, né, com o início, né, tem esse aumento dessas ocorrências que envolvem animais peçonhentos, especificamente cobras também?
4: Isso sim, né? Nesse período de colheita de café, né, o número de acidentes com animais peçonhentos ele aumenta bastante, sabe? Não só cobras, né, mas cobras, aranhas, né, animais que a gente sabe que estão ali no meio das lavouras.
3: E o senhor falou sobre essa questão dos animais peçonhentos, envolvem quais animais?
4: Isso, geralmente os ataques são cobra, né, quase em sua maioria cobra, e depois, em segundo lugar, ficam os ataques de aranhas.
3: E sobre esses animais, por que eles acostumam aparecer principalmente nessa época do ano?
4: Esses animais, não é que eles aparecem nessa época do ano, né? Esses animais estão em todos os períodos do ano, eles estão. Só que nessa época aumenta o fluxo de pessoas trabalhando nas lavouras. Então, logo, como aumenta o fluxo de pessoas, o número de acidentes também tende a aumentar um pouco.
3: E quais que são os cuidados que os trabalhadores deles devem ter caso aviste algum animal peçonhento na lavoura?
4: Isso, né? Nesse período de colheita de café, a gente orienta não só os produtores, mas também os trabalhadores lá que estão trabalhando na panha de café, né? Os produtores em específico a fazer aquele processo de arruação das lavouras, né? Quer retirar aquelas folhas ali embaixo dos pés para deixar os pés bem, bem limpinhos, né? Para ajudar o produtor rural, sabe? Tem os produtores que às vezes não gostam, só jogam um Roundup na lavoura e o mato fica por ali mesmo e tudo, só que isso aumenta o risco de acidentes, né? Já os trabalhadores, a gente orienta o que é conhecer um pouco a lavoura, né? O que é conhecer essa lavoura? É procurar saber se já houve ataques de animais peçonhentos ali, saber, né, direitinho se tem um histórico naquela região também de ataques de animais, né? E tomar cuidado com a lavoura. Nesse cuidado, o pessoal que já tem mais experiência na colheita de café, ele já toma esse certo cuidado. O cara está apanhando café a vida inteira, né? Só que tem muita gente que vem de fora para cá, às vezes é a primeira vez que ele está apanhando café ali. Então, eu aconselho aquelas pessoas que estão mais antigas a orientar esses novos apanhadores, esses novos trabalhadores ali, para evitar acidentes, sabe? A gente, né, observa muito que a maioria dos acidentes ocorre na hora que vai estender o pano ali, que a pessoa tem que levantar a barra do café ali, né, e chegar o pano, então ele chega de frente mesmo ali, enfia a cara no pé de café ali, muitas vezes na frente da cobra, por exemplo, sabe? Então é bom tomar cuidado com isso, né, na hora de estender o pano. Outro período crítico é na hora de tirar as folhas também do pano de café, que na hora que faz, né, apanha, cai aquele monte de folha, às vezes a cobra está no pé de café e caiu no pano. Então, na hora dele retirar essas folhas também, ele toma um certo cuidado para não ter a questão do ataque ali da cobra.
3: E, Sargento, existe algum equipamento específico que o pessoal que está fazendo essa panha pode estar utilizando para poder evitar algum tipo de ataque?
4: Isso, existe, né? Existe perneiras, existe alguns outros equipamentos que acham essas lojas, né, de agrícolas, sabe? Mas o principal mesmo é o cuidado.
3: E para a gente falar um pouquinho mais sobre isso,

0: Isso. É, o que que ele deve fazer caso ele encontre alguma cobra ali, próximo ao pé de café?
1: Isso, né? Quando ele for picado em específico, sabe? Né? Quando está em algum ambiente, a gente orienta a pessoa, se for picada, ele pegar uma caneta e fazer um círculo em volta de onde foi picado, porque vai inchar e a marca da picada acaba sumindo, então perde o local disso, né? Só que em roça é diferente, muitas vezes não vai achar uma caneta acompanhador, ele não vai ter uma caneta lá. Então vai da criatividade dele, né? Um carvão, alguma coisa que vai riscar, que ele consiga achar lá, para ele pegar e fazer esse, marcar o local que foi picado, né? Para aí sim ajudar a equipe médica na hora do atendimento, tá? Alguns casos acontece, a gente já até viu isso um tempo atrás, né? Do cara tá trabalhando, ele foi picado, achou que era formiga, né? Aquelas formigas grandes, que eu esqueci o nome, achou que era formiga e continuou trabalhando normalmente. Só que ele foi se agravando, sabe? Então, na hora que chegou no período da noite, o braço dele estava roxo já, e já estava com certo problema e teve que correr com ele para atendimento médico. Então, é bom, né? Ficar um pouco de olho como que vai ser esse período que está apanhando o café.
0: E sobre essa questão, da pessoa ser picada, já tem que acionar diretamente o socorro para poder facilitar também todo esse trabalho?
1: Isso, né? Se a pessoa for picada, já orienta a procurar o socorro já, sabe? Às vezes ela está em local rural, difícil acesso, né? Até deslocar uma viatura daqui para chegar lá, né? Talvez seria mais rápido trazendo a pessoa para encontrar com a viatura, que isso vai ganhando tempo, sabe? Né? Logo, se não tiver carro, não tiver ninguém para trazer, a gente vai também, né, para atender essa vítima, mas eu oriento assim para poder ir ganhando tempo, que esse tempo é importante.
0: E dependendo do tipo de animal, pode acarretar até a morte, mas tem aqueles que também são mais, tranquilos.
1: Isso, né? De acordo com o animal. Tem cobra peçonhenta que tem um veneno muito concentrado, então vai ficando perigoso, né? Pode acarretar a morte, sim. Tem algumas outras cobras, né? Que elas não são peçonhentas, então logo nem veneno ela tem, né? Então essas aí são bem mais tranquilas de lidar, tá? Na nossa região existem os dois tipos, né? Então, se por acaso for picado por cobra, tenta ver se consegue identificar a cobra, né? Às vezes não vai conseguir identificar, não vai conseguir capturar a cobra. Então, tenta pelo menos, hoje todo mundo tem celular, tirar uma foto da cobra para ajudar a equipe médica lá no atendimento.
0: E como que vocês fazem o resgate desses animais também, caso a pessoa acione vocês?
1: Né? Esse resgate, nós temos equipamentos específicos, né? O pessoal é bem treinado para isso. Caso acione, a gente vai lá, faz a captura do animal. Depois, feita a captura do animal, a gente solta ele em um local seguro.
0: E para a gente encerrar, sargento, qual que é a mensagem que o Corpo de Bombeiros deixa, né? Principalmente agora que a gente está nesse início de período, de colheita de café, não só para os animais peçonhentos, né? Como outras atividades também que são feitas e que, em sua maioria, às vezes acontece de ter algum tipo de acidente.
1: A mensagem que a gente deixa, né, é principalmente a questão da prevenção. O Corpo de Bombeiros ele tem esse carro-chefe de prevenir antes que aconteça o acidente, né? Aí você imagina, o trabalhador, nessa época, é o período que ele está ganhando dinheiro, né? O período que ele vai trabalhar, ele vai ganhar dinheiro, né? A economia vai girar ali, sabe? Então, para ele tomar um certo cuidado, porque às vezes, poxa, uma falta de cuidado vai fazer ele perder uma semana de trabalho, vai fazer, né, ele perder, às vezes, até a colheita inteira e deixar de ter esse dinheiro, né? E ajudar, né, a família, né, e girar a economia.
0: Sargento, muito obrigada pela participação aqui hoje.
1: Eu que agradeço mais uma vez estar com vocês e, caso precise, a gente está à disposição aqui.
0: Moreira, eu volto aí com você nos estúdios. Uma boa tarde para você e também para os ouvintes do Sintonia da Tarde.
2: Ok, Ana Flávia, conversando com o Sargento Lucas, na segunda companhia do Corpo de Bombeiros Militar. E o nosso tema da emergência, o 93, colheita do café aumenta risco de encontros com cobras nas lavouras. Então, é mais comum, né, essa atividade aí. De vez em quando nós temos registro. E aí, esse alerta, as orientações. Hora certa, agora são 2h39.
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0: Maravilha, hein? Vamos refresh com você aqui na Manhuaçu, sempre mais emoção. Daqui a pouquinho, informações aí do mundo do futebol. Vamos lá. Boa tarde.
1: Quero ouvir a música oferecendo para toda a minha família. Aqui, quer participar do sorteio,
0: viu? Legal.
1: Rádio.
0: Opa!
1: Um abraço a todos vocês. Fique com Deus.
0: Tem muita gente olhando esse rádio hoje, hein? É, vou te contar. Vamos lá.
2: Oi. Kit Socapó, quero uma música da Ana Castela para minha mãe e para minha avó. Eu tenho 7 anos e participar do sorteio para mim.
0: Tá bom, um abraço pra você, tá? Aqui o perfil aparece Rosa Sobreira, né? Mas se quiser mandar o seu nomezinho aí, fica à vontade, tá? Um abração pra toda a família aí. Oi, Moreira, Jovelina, Cunha e Souza, córrego da Peroba, Vila Nova. E a rádio que faz o Dia das Mães mais feliz é a Manhuaçu FM 106,9. Estamos aí todos os dias ligadinhos, tá? Maria de Lourdes, Rosa, da comunidade, deixa eu ver aqui. Vila de Fátima, coloca aqui Sacramento, né? E uma alusão para todos vocês aí, participe também da promoção Dia das Mães. E deixa eu ver aqui, Moreira, boa tarde. Eu quero aí, sobre a receita do bolo de maçã, manda para mim aí, né? A solicitação, Adriano Torres, um abração para você e muito obrigado aí pela participação, tá? Bom que vamos!
3: Moreira, boa tarde.
0: Boa tarde.
3: Tudo bem contigo?
0: Tá tudo bem.
3: Roda pra nós aí, com Pedro Bento Zé da Estrada. 7 palavras. Ofereço pra todos que estão na escuta desse programa, nota mil.
0: Valeu, abração pra você. Oi, gostaria de estar aí participando também da promoção, né? Uma alusão para a Elisiane, alusão para todos vocês aí, muito obrigado, tá? Vamos então com agora a Ana Castela e o barulho da caminhoneta, hein? Vamos lá!

0: Sextou legal, hein, com o Leonardo aqui no Sintonia e a Hora, conferindo agora 12h47.
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2: E aí, vamos em frente, você ligadinho na sexta-feira da manhã, 8 de maio, informações aí do mundo do futebol. E o ex-goleiro Bruno Fernandes das Dores de Souza, de 41 anos, foi detido na madrugada de hoje em São Pedro da Aldeia, na região dos Lagos, no Rio de Janeiro. O ex-jogador do Flamengo era considerado foragido pela Justiça Fluminense. A detenção foi ordenada pelo Tribunal de Justiça do Rio

0: janeiro após Bruno violar as regras da liberdade condicional. O mandado foi expedido porque o magistrado entendeu que o atleta deixou o estado sem o aval do judiciário. A infração ocorreu no dia 15 de fevereiro, apenas 4 dias depois de o goleiro receber o benefício. Bruno viajou para o Acre com o objetivo de atuar profissionalmente pelo Clube Vasco do Acre. Em 2013, o atleta foi sentenciado a cumprir 22 anos e 3 meses de reclusão. A condenação é referente ao assassinato e à ocultação do cadáver de Elisa Samúdio, que era sua ex-namorada na época. E o Real Madrid divulgou o comunicado hoje informando a punição aplicada em Valverde e Tchouaméni. Eles brigaram em 2 momentos aí dos treinamentos nessa semana. E cada jogador foi multado aí pela bagatela de 500 mil euros, ou seja, 2 milhões e 900 mil reais. Então, dadas as circunstâncias, o Real Madrid decidiu impor uma multa de 500 mil euros a cada jogador, concluindo assim os procedimentos internos correspondentes. É a nota aí da equipe do Real Madrid. Bom, são os resultados aí da Sul-Americana, os jogos de ontem. Nós tivemos aí o empate entre O'Higgins e São Paulo em 0-0. O Milionários venceu fora de casa o Boston River por 4-2. Blume foi goleado pelo Bragantino. É, o Bragantino venceu fora de casa, hein? Encheu uma mão e buscou mais um dedo, 6-0. Que goleada, hein? Bacana essa campanha do Bragantino. E o Carabobo perdeu em casa para o River Plate por 2-1. Libertadores, ontem o Mirassol confirmando a primeira colocação até agora no grupo, com a vitória sobre LDU Quito, 2-0. Platense e Peñarol, 1-1. Nós tivemos Coquimbo Unido, 2-1 no Universitário. Júnior Barranquilla perdeu em casa para o Cerro Porteño por 1-0. E o jogo entre Flamengo e Independiente Medellín, lá na Colômbia, o jogo acabou sendo suspenso, considerado anulado em termos aí da confusão que a torcida do Independiente Medellín proporcionou desde o momento em que a equipe do Flamengo e torcedores já estavam lá em solo colombiano. E dentro do estádio não foi diferente, né? Tremenda confusão e com pouco mais de 1 minuto após o início da partida, a juíza suspendeu e é considerada anulada aí essa partida. Agora aguardar os procedimentos, quais serão as decisões. Hora certa, agora são 2 horas mais 53 minutos.
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0: E a hora você conferindo agora, 12h53, daqui a pouquinho o sorteio da promoção Dia das Mães, aquele rádio retrô lindo, lindo, hein? Já mandou seu nomezinho completo, seu endereço e a mensagem, qual é a rádio que faz o Dia das Mães mais feliz? Responda!
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3: É, daqui a pouquinho tem a consagração, fique ligado. Agora Lia Soares e Beijo de Hortelã, 2h58.

cuidados com a saúde no outono. 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O cultivo de plantas também é uma maneira natural de umedecer a casa, já que parte da água acumulada nos pratos e na terra evapora para o ambiente.

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1: Sexta-feira, 8 de maio, momento especial na tarde. Agora a consagração a Nossa Senhora Aparecida, intenção especial dos enfermos, também aniversariantes de hoje. Música.

A nossa saudação fraterna e amiga a você, querido devoto, querida devota da Mãe Aparecida presente aqui no Santuário Nacional, na Capela de São José. A nossa saudação também a você que nos acompanha através da Rede Aparecida de Comunicação, pela Rádio Aparecida, pelas emissoras associadas. São 65 emissoras. Queremos acolher todos os ouvintes da Rádio Sul Goiânia, FM 95.1 de Quirinópolis, Goiás. Acolher também todos os ouvintes da Rádio Cultura AM de Ituverava, São Paulo. Rádio Santa Cruz FM de Jequitinhonha, Minas Gerais. Também acolher os ouvintes da Rádio Mundo Melhor FM de Governador Valadares, Minas Gerais, e todas as emissoras

0: pessoas associadas que transmitem esse momento de fé da consagração à Nossa Senhora Aparecida. Eu sou o Frater Cleiton Peixoto, missionário redentorista, e rezaremos juntos esse momento da consagração. Em nome do Pai, e do Filho, e do Espírito Santo.
1: Amém.
0: Nesse tempo pascal, nós rezamos: Rainha do céu, alegrai-vos.
1: Aleluia.
0: Por quem merecestes trazer em vosso puríssimo seio.
1: Aleluia.
0: Ressuscitou como disse.
1: Aleluia.
0: Rogai a Deus por nós.
1: Aleluia.
0: Exaltai e alegrai-vos, ó Virgem Maria.
1: Aleluia.
0: Porque o Senhor ressuscitou verdadeiramente.
1: Aleluia.
0: Oremos. Ó Deus, que vos dignastes alegrar o mundo com a ressurreição de vosso Filho Jesus Cristo, Senhor nosso, concedei-nos, vos suplicamos, que por sua Mãe, a Virgem Maria, alcancemos a alegria da vida eterna. Por Cristo nosso Senhor.
1: Amém.
0: Amém. A nossa meditação catequética para esta tarde de sexta-feira, dia 8 de maio, vamos meditar um pouquinho sobre o Evangelho de hoje, retirado do Evangelista São João, capítulo 15, versículos de 12 a 17. Jesus fala a respeito do mandamento que ele instituiu: amai-vos uns aos outros, assim como eu vos amei. Queridos irmãos e irmãs presentes aqui no Santuário Nacional, queridos rádio-ouvintes, vivemos em um mundo cada vez mais marcado pela propagação do egoísmo, da indiferença e das injustiças. E Jesus, no Evangelho de hoje, ele nos dá uma afirmação muito clara: amai-vos uns aos outros como eu vos amei. É preciso que criemos a cultura do amor em nossa sociedade. É preciso que nos afastemos de tudo aquilo que nos impede de viver o amor. O egoísmo, a indiferença, as injustiças não fazem parte do plano de Deus. Por isso que nós precisamos criar essa cultura do amor dentro das nossas casas, nas nossas famílias, dentro do nosso ambiente de trabalho, dentro da nossa comunidade, na nossa vizinhança, enfim, por todos os lugares que nós passamos, nós precisamos criar a cultura do amor. Porque de fato, só o amor vai salvar o mundo. O amor que vem de Deus, o amor que é compartilhado, que é vivido por cada um de nós. Peçamos a Nossa Senhora que nos conceda um coração capaz de amar e que ela interceda junto ao seu Filho Jesus para nos livrar de tudo aquilo que nos impede de amar a Deus em primeiro lugar e aos nossos irmãos e irmãs como Ele mesmo nos ama. Louvado seja nosso Senhor Jesus Cristo.
1: Para sempre seja louvado.
0: Você presente aqui no Santuário Nacional, tiver com a água, pode pegá-la que nós vamos abençoar. Você que nos acompanha através da rede Aparecida de Comunicação, pegue o seu copo com água nesse momento para que nós possamos abençoar. Oremos. Deus eterno e todo-poderoso, quisestes que pela água, fonte de vida e princípio de purificação, as nossas almas fossem purificadas e recebessem o prêmio da vida eterna. Abençoai esta água para que nos proteja e renovai em nós a fonte de vida de vossa graça, a fim de que nos livre de todos os males e possamos nos aproximar de vós com um coração puro e receber a vossa salvação. E que ela recorde a água de

de nosso batismo como fonte que jorra para a vida eterna. Por Cristo nosso Senhor. Amém. Momento da nossa consagração, estendendo as nossas mãos em direção à querida imagem da Senhora Aparecida. Você que nos acompanha através da Rede Aparecida de Comunicação, de todas as emissoras associadas, rezemos todos juntos. Ó Maria Santíssima, pelos méritos de nosso Senhor Jesus Cristo, em vossa querida imagem de Aparecida, espalhais inúmeros benefícios sobre todo o Brasil. Eu, embora indigno de pertencer ao número de vossos filhos e filhas, mas cheio do desejo de participar dos benefícios de vossa misericórdia, prostrado a vossos pés, consagro-vos o meu entendimento, para que sempre pense no amor que mereceis. Consagro-vos a minha língua, para que sempre vos louve e propague a vossa devoção. Consagro-vos o meu coração, para que depois de Deus vos ame sobre todas as coisas. Recebei-me, ó Rainha incomparável, vós que o Cristo crucificado deu-nos por mãe, no ditoso número de vossos filhos e filhas. Acolhei-me debaixo de vossa proteção. Socorrei-me em todas as minhas necessidades, espirituais e temporais, sobretudo na hora de minha morte. Abençoai-me, ó celestial cooperadora, e com vossa poderosa intercessão, fortalecei-me minha fraqueza, a fim de que, servindo-vos fielmente nesta vida, possa louvar-vos, amar-vos e dar-vos graças no céu, por toda a eternidade, assim seja.

0: O Senhor esteja convosco.
1: Ele está no meio de nós.
0: Por intercessão de Nossa Senhora da Conceição Aparecida, Rainha e Padroeira do Brasil, desça sobre todos vós a paz, a proteção e a bênção de Deus Todo-Poderoso, Pai, Filho e Espírito Santo.
1: Amém. Amém.
0: Permaneçamos em paz e que o Senhor sempre nos acompanhe.
1: Graças a Deus.
0: Uma salva de palmas para Nossa Senhora. Viva a Senhora Aparecida!
1: Viva!
0: Viva a Padroeira do Brasil!
1: Viva!
0: Viva a Mãe de Deus e Nossa!
1: Viva!
0: Muito obrigado a você, querido devoto, querida devota da Mãe Aparecida, que rezou conosco essa consagração. A nossa gratidão a você também, que nos acompanhou através da Rede Aparecida de Comunicação, todas as emissoras associadas, continuem sintonizados na nossa programação. Que tenhamos todos uma abençoada tarde. Cantemos.

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4: Ser cortês, isso sim, é mais do que demonstrar educação. É escolher agir com respeito, gentileza e consideração, mesmo diante das dificuldades que enfrentamos no dia a dia. A cortesia nasce da humildade, de compreender que todas as pessoas carregam suas próprias lutas, desafios e emoções. Muitas vezes um simples bom dia, um boa tarde, um sorriso sincero, uma palavra de incentivo, um gesto de atenção podem transformar o ambiente e aliviar o peso que alguém carrega em silêncio. A verdadeira cortesia não depende de posição social, idade ou circunstância. Ela se revela nas atitudes simples, ouvir com atenção, tratar todos com igualdade, saber discordar sem ofender, e agir com delicadeza, mesmo quando seria mais fácil responder com dureza. Pessoas corteses espalham paz por onde passam, porque entendem que a convivência humana se fortalece através do respeito mútuo. A cortesia tem o poder de transformar relações familiares, amizades e ambientes de trabalho. Onde existe respeito, existe harmonia. Onde existe gentileza, floresce a confiança. E onde existe consideração pelo próximo, cresce a capacidade de convivermos de forma mais humana e verdadeira. Que nunca faltem palavras gentis, atitudes respeitosas e a disposição de tratar cada pessoa com dignidade. Ser cortês é cultivar a paz nas pequenas ações do cotidiano e compreender que a bondade sempre encontra um caminho para tocar os corações.

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3: E aí, falamos de prêmio? Legal, hein? Dia das Mães mais feliz é aqui na Rádio Manhuaçu FM 106,9. Dezenas e dezenas de participações, né? Muita gente aí a fim de faturar o Rádio Retrô aqui no Sintonia, na promoção da Manhuaçu FM, para você que está aí aguardando, né? Já o sorteio realizado pela produção aqui e já está sendo também postado aí através das redes sociais. Tá? Para você, então, saber aqui a ouvinte contemplada hoje respondeu que a rádio que faz o Dia das Mães mais feliz é a Manhuaçu FM 106,9. Todos acertaram e, logicamente, naquela expectativa, hein? Quem ganhou foi um ouvinte. Ela é do Coqueiro Rural. Será que é você, hein? Alô, Clara Aquino Quintino, ela mandou a sua participação, mandou a resposta correta e foi a contemplada no sorteio com o Rádio Retrô nessa promoção legal do Dia das Mães. Clara Aquino Quintino, do Coqueiro Rural, então a contemplada nesta promoção, final do celular 241. E assim, a produção vai manter aquele contato contigo aí, tá? Para agendar direitinho a entrega do seu prêmio, por motivo aí da promoção Dia das Mães. Moreira, eu não ganhei. E aí, como é que faz, hein? Fica tranquilo, hein? Vem aí mais promoção na Manhuaçu para você, ouvinte. É só ficar ligado.

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Coisa linda!

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2: E aí, fato ou fake, hein? Pra tirar sua dúvida antes de sair por aí compartilhando, hein? Circulam nas redes sociais publicações com um vídeo que supostamente mostra bebês gêmeos que teriam nascido com tamanhos diferentes. Então, só que essa informação é fake news, é mentirosa, tá? Ele aparece em publicações no Instagram, X e TikTok desde 28 de abril. São mais de 4 milhões de visualizações. Duas legendas têm circulado neste vídeo. Emocionante, gêmeos nascem com tamanhos diferentes e surpreendem família. E traduzida do inglês, gêmeos nascem juntos, mas um deles é muito menor que o outro. O vídeo parece mostrar dois bebês deitados lado a lado em uma incubadora de hospital, sendo que um é nitidamente menor que o outro. Mas, na verdade, para tirar qualquer dúvida, nenhum deles é real. São apenas bebês reborn. Bonecas realistas que imitam recém-nascidos e bebês, né, virou febre e foi motivo de matéria nacional há pouco tempo. Na verdade, o vídeo original pertence a uma página de um artista alemã que confecciona reborns hiperrealistas. E assim, esta informação, né, de que o vídeo mostra bebês gêmeos que nasceram com tamanhos diferentes, cena exibe, na verdade, bonecas reborn. É fake news o vídeo. Tá aí a hora certa agora conferindo, são 3h34.

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1: Conferindo a hora certinha, agora são 3 horas mais 38 minutos. Daqui a pouco nós vamos ter como destaque aquela música do passado que de repente foi marcante para você.
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1: E pra começar, vem chegando Elton John, Daniel. Olha a hora, gente. Agora são 3h39.

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0: E o Senatinho, gostoso demais. Essa música fez muito sucesso também com a Maria Bethânia, Elton John, Daniel. Amanhã tem mais, é só ficar ligadinho.
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1: Com você, sempre com muita alegria, hein? Bom demais, hoje nós tivemos sorteio do Rádio Retrô, na promoção Qual é a Rádio que faz o Dia das Mães mais feliz, e assim, muitos ouvintes participaram, e quem foi contemplado aí no sorteio foi a Clara aqui no Quintino, lá do Coqueiro Rural. Final telefone 0241. E assim, a produção, logicamente, já fez o contato aí, agendando, esquematizando direitinho a entrega do Rádio Retrô, que foi dessa promoção especial pelo Dia das Mães. E para você, ligadinho, um grande abraço, um grande carinho. Deixa eu mandar uma alusão aqui, Cristina Monteiro. Destaca que é de Bom Jesus do Divino. Alusão também a Ana Lúcia, lá da comunidade São Domingos. Abraço, alusão aqui, boa tarde, Moreira. A Ivanete, uma alusão para vocês aí. Muito obrigado pela participação, tá? Sempre mais emoção para você aqui na Mãe Uaçu.
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1: Olá, muito boa tarde. Agora são 4 horas. Hoje é sexta-feira, dia 8 de maio de 2026. E começa agora a edição 1624 do Jornal das Quatro. E na edição de hoje você confere: Bazar em Prol de Murilo acontece neste sábado em Manhumirim. A Câmara de Manhuaçu amplia valor do auxílio aluguel, inclui mulheres vítimas de violência. Médica destaca que vitamina D é essencial para a saúde dos ossos e fortalecimento da imunidade. Você confere também: mãe e filha morrem após capotamento entre Carangora e Fervedouro. Foragido de Pernambuco é capturado em Manhuaçu durante operação rural. Ataque a tiros deixa 2 jovens feridos em Lajinha.
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1: Agora são 4 horas, 1 minuto e um bazar beneficente será realizado neste sábado em Manhumirim em prol do pequeno Murilo, de 4 anos. A ação solidária tem como objetivo arrecadar fundos para custear a viagem do garoto aos Estados Unidos, onde os pais pretendem realizar o tratamento da síndrome de Duchenne, uma doença genética rara, progressiva e grave que provoca degeneração muscular devido à ausência da proteína distrofina. A mãe de Murilo, Laís Aparecida, faz um convite para que toda a população de Manhumirim e também da região participe da iniciativa solidária.
2: Estamos fazendo, vai ter um movimento para a gente sábado às 9 horas da manhã na praça do Poliesportivo do Trevo, na chegada ali de Manhumirim. Quem vem de Manhuaçu, sentido a rodoviária. A gente vai estar ali do lado do supermercado Vidal a partir das 9. A gente vai ter roupas infantis, adultos, calçados, brinquedos com preços acessíveis. Teremos também venda de feijão tropeiro, R$ 25,00. Então a pessoa abraça uma causa, adquire um look, né? Preços, as roupas boas, impecáveis, preço bem acessível para todo mundo. E ainda garante feijão tropeiro para o almoço e vocês abraçam a causa do Murilo. E com isso vocês, cada pessoa que passar ali na nossa barraca, com certeza está oferecendo 1 ano de vida para o Murilo a mais.
3: Gente, eu como mãe, eu só peço para vocês nos ajudarem. A gente está falando de uma criança com 4 anos de vida, que hoje tem uma rotina bem puxada. As medicações mexem muito com a saúde mental do Murilo. Tem dia que ele está muito tranquilo, tem dia que ele está muito estressado. São as medicações que ele não pode deixar de fazer uso. Então hoje eu estou aqui com o meu coração aberto. Como se diz, o melhor presente que eu poderia ganhar no dia das mães agora é o apoio de todo mundo, é a ajuda de todo mundo. Porque o meu bem mais precioso hoje, infelizmente a vida do meu filho hoje, ela tem um valor. E eu não tenho esse valor em mãos para salvar ele. Então hoje eu preciso de cada um de vocês para ajudar a gente. Cada um que compartilhar, que nos ajudar, que entrar em contato. É R$ 1, gente. Se cada pessoa doar R$ 1, a gente consegue chegar nesse valor que a gente precisa. Eu tenho fé em Deus. E nós vamos conseguir porque nós temos apoio. E eu sei que cada um vai nos ajudar.
1: E reforçando, o bazar ele acontece na Praça do Poliesportivo, lá em Manhumirim, na chegada ali no município, a partir das 9 horas da manhã. Agora são 4 horas, 4 minutos, a Câmara Municipal de Manhuaçu aprovou em sessão realizada nesta quinta-feira mudanças no programa de auxílio aluguel. O valor do benefício foi reajustado e agora passa a ser de R$ 450. O auxílio será concedido por um pedido de 6 meses para pessoas em situação de vulnerabilidade, com a possibilidade de ser prorrogado. O vice-presidente da Casa, Kleber Benfica, detalha a importância dessa atualização para a assistência social de Manhuaçu.
4: Então, foi tranquila, presidida aí pela nossa presidente Rose. Antes de começar os trabalhos, teve uma apresentação das crianças aí da Bebê, um projeto social, que cantaram lindas 2 canções aí, que muitos emocionaram. E quero também falar sobre os projetos, foram várias indicações.

0: coração, moção, mas projeto mesmo aprovado essa noite, que eu acho muito importante, que foi o projeto do aluguel social. Antes era um pago de R$ 350, alterou então para R$ 450, período de 6 meses, podendo ser renovado por igual período. E também teve um projeto aprovado, uma alteração no Código de Obra, que vai dar condição aí, né, do próprio Poder Executivo trazer um pouco mais de fiscalização.
1: O vereador reforça ainda a importância da inclusão de mulheres vítimas de violência nos beneficiários do auxílio aluguel.
0: A importância do projeto que foi aprovado hoje sobre o aluguel social, então, que sai do valor de R$ 350 para R$ 450, reais, e também a gente não tinha a contemplação, por exemplo, a mulher que sofrer algum tipo de agressão e tiver, né, um problema mesmo de vulnerabilidade social aí, de algum conflito com seu cônjuge, então a assistente social tem condição de oferecer um socorro através de alugar uma casa ou até mesmo um hotel para retirar essa pessoa, essa mulher que estiver em estado de vulnerabilidade.
1: E durante a sessão, as crianças que participam do coral do projeto da Associação Atlética do Banco do Brasil realizaram uma apresentação de 2 canções. A coordenadora do projeto, Vera Lúcia Domingues, comentou sobre a importância do espaço cedido na Câmara.
2: Estamos no programa ABB Comunidade de Maiuaçu. E nós atendemos a 150 crianças de família de baixa renda de todos os bairros de Maiuaçu. E os meninos têm o coral, eles cantam todos os dias, então eles têm a necessidade de sair, porque senão fica muito monótono sem apresentar. E isso tem de grande relevância pelo fato deles, autoestima, do desenvolvimento deles quererem desenvolver cada dia mais, e mais meninos querendo fazer parte do coral e sair com a gente apresentando.
1: Agora são 4 horas, 7 minutos. A vitamina D é fundamental para o bom funcionamento do organismo. Ela auxilia na absorção de cálcio e fósforo, contribuindo para a saúde dos ossos, músculos e dentes. E além disso, também atua no fortalecimento do sistema imunológico. E a principal fonte de vitamina D é a exposição ao sol, mas ela também pode ser obtida por meio de alimentação e suplementação, quando orientada por um profissional de saúde. A médica doutora Ludmila Dornelas ressalta que o índice abaixo de 30 requer atenção.
3: O laboratório coloca que tem que ser acima de 30. Uhum. Porém, o médico, ele deve olhar o seguinte, a gente não pode olhar só a vitamina D, a gente tem que olhar a queixa da pessoa, não olhar só papel. Primeiro a gente olha o paciente. Outra coisa, a gente vai olhar o PTH, que é um paratormônio. Se ele tiver muito, muito alto, está faltando vitamina D. Por mais que você tenha 30 de vitamina D, está normal no seu exame, ela não é o ideal para você. E geralmente isso acontece muito. Cada caso é um caso. Você tem que olhar sempre no exame de sangue o PTH, se ele não está alto, que isso indica que está faltando vitamina D, e o cálcio, tanto no sangue quanto na urina, porque aí seria o grande... Porque a vitamina D faz a gente absorver muito cálcio. Então, assim, a gente nem precisa de tomar suplementos de cálcio, geralmente não se precisa tomar no Brasil, porque a gente já tem muito cálcio na dieta. Então, com a vitamina D correta, ideal para você, para o seu caso, você não precisa de estar ingerindo cálcio num geral. E aí, mas tem que dosar se o cálcio não está alto. Você tem que examinar o PTH e o cálcio, tanto no sangue quanto na urina.
1: Ela reforça os benefícios de estar com a vitamina D em nível adequado.
3: Quem tem vitamina D nos níveis ideais, não é no nível normal, não é no, né? Como a gente falou agora. Quem tem nos níveis ideais terão os ossos fortes, tem menos propensão a infartar, vai ter a imunidade extremamente reforçada contra gripe, contra herpes, contra tanta coisa. O diabetes dessa pessoa geralmente vai estar controlado. A saúde mental, a vitamina D

0: faz parte de todos os processos do nosso cérebro de produzir os hormônios cerebrais. Então, a saúde mental fica melhor, ansiedade, depressão, dificuldade de memória. Uma vida mais longa é garantida, tá? Sempre ver com o seu médico qual que é o seu valor, se você atingiu o seu valor ideal. Isso é extremamente importante. Porque os valores ideais, eles são muito diferentes. O seu vai ser diferente do meu, com certeza.
1: A médica ressalta o que a falta de vitamina D causa no corpo.
0: Os problemas que são mais ligados quando ela está faltando, nós acabamos de falar dos benefícios, mas os problemas é dor crônica, enxaqueca, depressão, insônia, ansiedade, hipertensão, diabetes, câncer, porque ela não regula 300 genes? Câncer. Doenças autoimunes muito mais prevalentes em quem está com a vitamina D fora do nível ideal para ela. E uma coisa extremamente importante, as crianças que ficam muito fora do sol nessa era nossa e ficam muito em frente à tela, os raios que saem da tela ali, o tipo de luz, eles não trazem vitamina D e causam TDAH com maior facilidade, a vitamina D dessas crianças vai estar mais baixa, a propensão, o TDAH, ele não é um fator único, mas a vitamina D é um dos fatores. E dor, essa criança vai reclamar de dor.
1: Agora são 4 horas, 11 minutos e a procura pelos atendimentos da Justiça Eleitoral aumentou significativamente antes do fechamento do cadastro eleitoral no dia 6 de maio em Manhumirim. Muitos eleitores buscaram realizar o cadastramento biométrico e a regularização do título. Segundo o chefe do cartório eleitoral de Manhumirim, Leonardo Bertolassi, a zona que atende os municípios como Manhumirim, Durandé, Caparaó, Martins Soares e Alto Jequitibá registrou um aumento desde janeiro.
2: Pois é, agora a gente teve aí o final do caso, né? O senhor está podendo regularizar o título, fazer o tipo. Agora no dia 6 de maio, e então houve um aumento muito grande da Profut. E com esse aumento, possibilitou que muitos eleitores cadastrassem a biometria, né? Que é uma campanha que a gente já tem feito há um bom tempo. Então, alguns eleitores realizaram a biometria. E quem o realizou para poder voltar a realizar a partir de novembro. Porque por força de lei, todo ano eleitoral, o sistema fica inoperante com a realização das eleições. Mas ele retorna, ele sempre fala no ano eleitoral, bem estimado, retorna em novembro. Então, assim, desde janeiro, o nome é muito grande da procura, que na nossa zona é composta por 5 municípios, né, Manhumirim, Lugaté, Alto Caparaó, Martins Soares, Alto Jequitibá.
1: Ainda de acordo com ele, foram mais de 100 atendimentos por dia.
2: A gente teve o volta de mais ou menos uma média de 100 atendimentos diários e resultou no aumento do percentual biométrico da zona. Mais de 2 mil por aí. É sim, como estava já no final do prazo, para facilitar, né, para o eleitor dessas cidades que compõem a zona, tem tantas vezes facilidade para deslocar até a sede, aí é difícil atendimento itinerante em cada um dos 5 municípios dessa zona. Agora que encerrou, né, questão da biometria, agora a Justiça Eleitoral concentra forças na organização propriamente dita da eleição, com a convocação dos mesários, treinamento intensivo, né, dos mesários, para que a eleição transcorra tranquilamente e com pessoas preparadas para bem conduzi-la.
1: E agora são 4 horas e 14 minutos. Agradeço a participação de todos os ouvintes da Rádio Manhuaçu, aqueles que nos acompanham também através das nossas mídias sociais. Estamos ao vivo em imagens no Instagram, através do Tribuna do Leste, você pode estar conferindo, assim como no canal do YouTube também, que você pode estar conferindo o Jornal das 4 em imagens e outras notícias de Manhuaçu e também de toda a região. E você confere a seguir: mãe e filha morrem após capotamento entre Carangola e Fervedouro.

0: Foragido de Pernambuco é capturado em Manhuaçu durante operação rural e ataque a tiros deixa dois jovens feridos em Lajinha.
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5: O dólar cotado em R$ 4,89, queda de 0,55%. Já o euro negociado em R$ 5,76, baixa de 0,2%. Na região de Manhuaçu, café arábica, bebida dura, tipo 6 safra nova, saca de 60 quilos cotado em R$ 1.661. Já o café arábica Rio, saca 60 quilos, negociado em R$ 1.068. As informações são do site agrolink.com.br.
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5: Agora são 4 horas e 19 minutos. Em Manhuaçu, céu parcialmente nublado. A temperatura gira em torno de 25 graus. Você confere agora mais informações diretamente da Climatempo com o professor e meteorologista Rui Brandos Reis.
6: O tempo deverá ficar estável neste final de semana em todas as regiões de Minas Gerais. Previsão de mudança nas condições do tempo somente no sul de Minas, devido à chegada de uma frente fria vinda do sul do Brasil. Esse sistema frontal vai chegar no litoral de São Paulo e aumentar a nebulosidade no decorrer do dia de domingo e a possibilidade de chuviscos, principalmente nos municípios que fazem divisa com o estado de São Paulo. Olha, a próxima semana vai ser com temperatura máxima baixa no sul de Minas, mas essa massa de ar polar que vem na retaguarda do sistema frontal vai se deslocar rapidamente para o oceano. E com a passagem da frente fria ao longo do litoral da região sudeste, podemos esperar

0: a próxima semana com muita nebulosidade no campo das vertentes, zona da mata, nas regiões leste e nordeste do estado, chuviscos em pontos isolados, mas nada significativo. Na região metropolitana de Belo Horizonte, somente um aumento da nebulosidade a partir de segunda-feira, mas sem previsão de chuvas. Então até domingo, tempo parcialmente nublado e sem chuvas em boa parte do estado de Minas.
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2: Agora são 4 horas 21 minutos. Um grave acidente foi registrado por volta das 3h50 da madrugada desta sexta-feira na BR-482, próximo ao trevo de Carangola, resultando na morte de duas mulheres da mesma família. Você confere mais detalhes com o repórter Danilo Alves.
3: De acordo com as informações, 4 pessoas viajavam em um veículo Hyundai HB20 preto saindo do Rio de Janeiro com destino à cidade de Lajinha. Ao passarem por Fervedouro, o GPS teria indicado uma rota entrando à direita em direção a Carangola. Já próximo ao trevo da cidade, o motorista de 35 anos perdeu o controle da direção. O carro saiu da pista, desceu um pasto e capotou várias vezes até parar. O condutor conseguiu sair do veículo e pedir socorro para as demais ocupantes. Uma mulher de 60 anos, mãe do motorista, foi socorrida para a Casa de Caridade de Carangola com escoriações no lábio inferior e dores no tórax. Já uma mulher de 61 anos, tia do condutor, morreu no local. Outra passageira de 96 anos, avó do motorista, também não resistiu aos ferimentos e faleceu ainda no local do acidente. A perícia da Polícia Civil esteve no local e realizou os trabalhos de praxe. Os corpos foram encaminhados ao IML de Muriaé e posteriormente seriam liberados para os familiares.
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2: Agora são 4 horas 22 minutos. Um homem de 22 anos que estava sendo procurado pela Justiça Pernambucana teve sua fuga interrompida pela Polícia Militar de Minas Gerais na noite desta quinta-feira. A prisão aconteceu na zona rural de Manhuaçu, conforme detalhes do Tenente Douglas.
4: Na noite desta quinta-feira, a Polícia Militar de Minas Gerais prendeu um homem de 22 anos que estava foragido da Justiça do Estado de Pernambuco. A prisão ocorreu durante uma operação policial em um estabelecimento no córrego Manhuaçuzinho, zona rural do município. Durante a abordagem e fiscalização, os militares consultaram sistemas informatizados, constatando que havia uma ordem de prisão preventiva em aberto contra o indivíduo. O mandado foi expedido pela primeira vara da comarca de Timbaúba, pela prática em tese do crime previsto no artigo 217-A do Código Penal. Após receber voz de prisão, o homem foi encaminhado para avaliação médica e em seguida conduzido à Delegacia de Polícia Civil de Manhuaçu. Ele permanecerá à disposição do Poder Judiciário para o cumprimento da ordem judicial e posterior recambiamento ao estado de origem.
2: E uma discussão no trânsito mobilizou a Polícia Militar nesta quinta-feira na rua Capitão Luiz Quintino de Souza, em Manhuaçu. O incidente ocorrido próximo a um supermercado envolveu ameaças e a exibição do que parecia ser uma arma de fogo.
4: Também nesta quinta-feira, dia 7 de maio, a Polícia Militar foi acionada após denúncia de que um homem estaria armado e ameaçando pessoas nas proximidades de um supermercado, na rua Capitão Luiz Quintino de Souza, bairro Baixada, em Manhuaçu. Durante o deslocamento, os militares localizaram e abordaram o autor, um homem de 18 anos, conduzindo uma motocicleta Honda CG150 FAM. Segundo o relato da vítima de ameaça, um homem de 24 anos, o desentendimento começou após uma discussão relacionada a questões de trânsito. Posteriormente, o autor teria retornado ao local exibindo a coronha de um revólver na cintura e realizando ameaças. Durante a abordagem, nada de ilícito foi localizado com o suspeito. Contudo, ao serem realizadas buscas na sua residência, foi localizada, escondido sob o fogão, uma arma de gás comprimido, réplica de um revólver calibre .357. Contendo ainda 6 réplicas de cartuchos utilizados para acondicionamento e disparos de esferas de aço. O simulacro foi apreendido e encaminhado à autoridade policial. Foi lavrado o termo circunstanciado de ocorrência para o autor.

0: Nós continuamos com o Tenente Douglas. Ele destaca sobre uma tentativa de furto de café que terminou em prisão nesta quinta-feira na zona rural de Matipó. A ação ela foi resultado da Operação Agro Gerais Segura, que visa reforçar o policiamento em áreas agrícolas.
1: Durante a Operação Agro Gerais Segura, realizada na quinta-feira, dia 7 de maio, na zona rural de Matipó, militares abordaram um homem de 49 anos em atitude suspeita, transportando um saco contendo café cereja em coco. Inicialmente, o autor alegou que o material seria esterco, porém, após a verificação, confessou o furto do produto em um sítio localizado na localidade de Santa Maria. Durante a abordagem, o autor resistiu à ação policial, sendo necessário o uso diferenciado da força e algemação para sua contenção. A vítima, um homem de 39 anos, reconheceu o café recuperado como sendo de sua propriedade. O autor foi preso em flagrante pelo crime de furto e de resistência, sendo encaminhado à delegacia de Polícia Civil, juntamente com o material recuperado.
0: E uma última informação: a noite desta quinta-feira foi marcada pela violência no bairro Monte das Oliveiras. Um tiroteio na Praça da Matriz mobilizou a Polícia Militar e resultou em dois jovens feridos de 16 e 18 anos em Lajinha. Você confere mais detalhes com o Tenente Douglas.
1: Na noite desta quinta-feira, a Polícia Militar foi acionada para atender uma ocorrência de disparo de arma de fogo na Praça da Matriz, no bairro Monte das Oliveiras, em Lajinha. O crime deixou duas vítimas, de 16 e 18 anos, feridos. Ao chegarem ao local, os militares encontraram a vítima de 16 anos caída ao solo com ferimentos. Nas proximidades do local dos disparos, as equipes apreenderam um carregador contendo duas munições calibre 380 intactas. A segunda vítima, um jovem de 18 anos, buscou atendimento médico por meios próprios no Hospital de Batiba. Segundo as informações colhidas pela PM, a motivação do crime seria um conflito anterior entre esta vítima e um dos autores. A Polícia Militar permanece realizando diligências para a prisão dos autores.
0: Agora são 4h28. Eu sou Ana Flávia Domingos e termina mais uma edição do Jornal das 4. Trabalhos técnicos Ginaira Silva e Robert Giovanni. A seguir você fica com o programa Sertanejão com Robert Giovanni. O Jornal das 4 retorna na próxima segunda-feira e um ótimo final de semana para todos.
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1: Alô, Manhuaçu, alô, região, alô, Minas, alô, Brasil, está no ar mais um Sertanejão pelas ondas amigas da Rádio Manhuaçu em 106.9 FM. Você ficou muito bem informado, muito bem informada com a repórter Ana Flávia Domingos na apresentação do Jornal das Quatro, com trabalhos técnicos da cinegrafista Naira Silva e a colaboração de toda a equipe de jornalismo da Rádio Manhuaçu do Jornal Tribuna do Leste. Você acompanhou pelas mídias sociais, ouviu pela Rádio Manhuaçu no radinho tradicional e também pela internet, no site, no aplicativo. E a partir de agora é com a gente. Eu sou Robert Giovanni, com muito prazer te faço companhia aqui no Sertanejão, com o melhor da música sertaneja clássica, raiz, tradicional. E nós vamos juntos até logo mais, às 18 horas desta sexta-feira, dia 8 de maio de 2020.

26, a fase da lua é cheia, a estação é outono, já se passaram 128 dias de 2026, restando agora 237 para 2027. Estamos na quinta semana da Páscoa. A igreja celebra hoje Santos Bonifácio IV, Agrácio, Agácio, Desiderato, Madalena de Canossa. Hoje é dia da Cruz Vermelha, dia do pintor e do artista.

Sexta-feira tem a seguinte passagem no Evangelho de São João. Ninguém tem maior amor do que aquele que dá a vida por seus amigos. Vós sois meus amigos, se fizerdes o que eu vos mando. São João, capítulo 15, versículos 13 e 14. E o Marius Davids disse assim um dia: pintura é música que se pode ver, música é pintura que se pode ouvir. Vamos juntos, se você participa conosco através do WhatsApp, que é o 33988188890. Você nos ouve pelo radinho tradicional e também pela internet no site manhoaçufm.com.br e pelo nosso aplicativo. Nós abrimos o sertanejão com Chitãozinho e Chororó. Nascemos para cantar. 4 horas e 31 minutos.

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2: Agora 4h40, João Carreiro e Capataz é pra acabar.

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4: Pessoal, recado importante.

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0: Leandro e Leonardo, essa noite como lembrança, essa noite foi maravilhosa. Agora 4h59.
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5: Agora 5:01, daqui a pouquinho participações aqui no Sertanejão. Agora tem Matheus e Cristiano, Dois Corações e Uma História.

0: vocês, vai lá.
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0: Lucas e Luan, só seu amor importa. Matheus e Cristiano, dois corações e uma história. Vamos de participação no 339-8818-8890. Aqui no Sertanejão. Alô, boa tarde.
1: Sou Robson, boa tarde,
0: boa
1: tudo
0: tarde,
1: bem?
0: Tudo
1: aqui
0: joia.
1: Quem tá falando é a Vera de Moimirim.
0: Oi, Vera.
1: Robson, manda uma música legal pra gente aí. Gostaria de oferecer para todos, mamãe do nosso Brasil, somente a todos que assistem, que ouve o seu programa aí, que é nota 10.
0: Tá certo.
1: E gostaria de oferecer essas músicas para uma música aí bem bacana, e a sua escolha aí para todas as mamães, tá? Eu não tenho a minha mais, mas eu sinto-se um prazer de abraçar todas as mães.
0: Tá certo.
1: E eu sou
0: Vera.
1: Mãe.
0: Bom, parabéns para você,
1: amigo.
0: Também.
1: Boa tarde, você ficou de outro de bom.
0: Um abraço, minha amiga.
2: Ô, Robson, se você puder rodar uma música para nós aí.
0: Fala com
2: o Edson e Hudson, bicho bom. E mandar pro nosso povão do Jeta lá, pro Cláudio, pra Maria, pro Zequinha, pra Silvana, pro Dom Gomes lá em 307, pro Gilberto, pra Natália. E pro nosso amigão José Rolim aí, Raí. E Deus de já, Robson, muito obrigado. Seja um dia, seja uma tarde de paz. Quem está falando é o Antenor.
0: Fala, seu Antenor, um abraço. Obrigado pela sintonia, meu irmão.
3: Boa tarde, Robson Javan.
0: Oi, boa tarde.
3: Eu quero ver uma música em homenagem da mãe. Mãezinha amorosa, manda pra minha família, o Guilherme, Norte Paraíso, todo mundo do nosso Coque da Fumaça. Me
0: tá,
3: fala daí.
0: Tá, abraço pra todo mundo aí, obrigado, tá?
4: Luiz Gomes, Tijão,
0: boa tarde.
4: Boa tarde. Tudo bem?
0: Tudo jóia.
4: Aqui, roda pra mim aí, com o Goiano e Paranaense, Poder do Criador. Ofereço pra todos que estão na escuta desse maravilhoso programa.
0: Obrigado, minha amiga.
4: Fique com Deus e até amanhã, se Deus quiser.
0: Um abraço. Oi, Robert. Eu e minha mãe, Dona Maria Sebastiana, aqui no bairro Martins, estamos acompanhando. Um abraço.

0: Também para Dona Margarete lá do Barreiro. Abraço para você, meu amigo. Alessandro, forte abraço aí. Boa tarde. Obrigado pela sintonia.
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0: 5:27 da Manhã Sul, 5:27. Um abraço para Dilma de Santa Gertrudes na sintonia. Obrigado pela companhia, tá, minha amiga? Tem mais participações aqui. Alô, boa tarde.
1: Boa tarde, Rob Giovanni.
0: Opa.
1: Aqui é Luiz Cipó do Cogo do Funil.
0: Fala comigo.
1: Gostaria, mano, de ouvir uma música com a Alain Heladinha, 2 graus. Feliz pra minha esposa Rosilene. Feliz pro meu cunhado Manel. Mário César, Mali, a vovó, a Mariane. Feliz pessoal de Guaraí, todos os ouvintes aí.
0: Abração, pessoal
1: de Guaraí. E feliz pro Valtinho do Leite e pro Zé Paulo, Mesa Tereza. E pra todos os ouvintes aí da rádio e vocês aí.
0: Fica
1: com Deus.
0: Fica com Deus.
1: Até
0: também.
1: Amanhã, Deus quiser.
0: Até a próxima, irmão.
2: Alô, Robert Giovanni, boa tarde. Aqui é o Guilherme Souza.
0: Fala, Guilherme.
2: Vila Alto Paraíso, São João do Mossul. Robert Giovanni, se possível, toca uma moda pra nós aí. Do Jacó e Jacozinho, Berganha de Mulher. Essa é das antigas, do jeito que o negócio,
0: vamos,
2: viu?
0: Vamos procurar aqui.
2: Toca essa moda pra nós, hein, meu amigo?
0: Um abraço.
2: Vamos por cá sintonizado.
0: Valeu, obrigado pela sintonia. Abraço também pra Maria Aparecida Paixão, na sintonia do Sertanejão. Obrigado pela companhia. Bom restante de sexta-feira. É, tem a Dilma Carvalho aqui também, que deixou o áudio dela. Alô, fala comigo.
3: Boa tarde.
0: Boa tarde.
3: Tudo bem? Tudo aqui joia. Que tá falando é a Dilma do Cogo, da Boa Vista, de Martins Soares.
0: Boa Vista.
3: Roda uma música linda pra nós aí, Gino Ingênuo, Cavaca Voou. Trouxe aqui pra todo aqui do Cogo da Boa Vista, principalmente pra vocês aí da rádio.
0: Obrigado.
3: Essa rádio maravilhosa. Nota mil.
0: Que bom que você tá com a gente.
3: Tenha uma boa tarde.
0: Boa tarde, Dilma.
3: E fica com Deus.
0: Fica com Deus também. Bom restante aí de sexta-feira e bom início de final de semana, tá? Nós vamos juntos aqui no Sertanejão até às 6. Daqui a pouquinho, a partir das 6, tem Hora do Ângelus na apresentação do Padre Carlos Altoé e Luiz Nascimento e a produção do nosso amigo, nosso companheiro Marcelo Costa. Logo depois, a Santa Missa em Família, que você acompanha direto da Igreja Matriz de São Lourenço, no radinho tradicional e também na internet, no site, no aplicativo, você ouve pelas mídias sociais também da Paróquia de São Lourenço. Você ouve e assiste, né? Pelo YouTube e pelo Instagram da Paróquia de São Lourenço. Procure lá no YouTube e no Instagram, Paróquia de São Lourenço, Manhuaçu, e você vai acompanhar a missa também em áudio e vídeo e, claro, acompanhando pelo radinho aqui na Rádio Manhuaçu FM 106.9.
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8: Grande abraço para Maria de Lourdes Viana, deixando aquele abraço para todos de Manhuaçu e todos os seus amigos e familiares também que estão na sintonia do Sertanejão. Obrigado pela companhia. Maria de Lourdes está lá em Viana hoje e acompanhando o Sertanejão. 11 faltando para 6.

0: Gustavo Moura e Rafael, Uma Mulher Quando Ama, foi a última de hoje aqui do Sertanejão. Obrigado pelo carinho, pela companhia. Na sequência, tem Hora do Ângelus, na apresentação do Padre Carlos Altoé e Luiz Nascimento, e logo depois, a Santa Missa em Família, direto da Igreja Matriz de São Lourenço. A gente se fala amanhã, a partir das 4, se Deus quiser. Terminamos com uma frase de Santa Teresinha do Menino Jesus, que disse assim um dia: a santidade não consiste em grandes coisas, mas em amar muito. Beijo no coração, gente. Até amanhã.
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4: Boa noite, meu amigo, boa noite, meu irmão, boa noite, família. Grande abraço, bênçãos de Deus na sua vida. Momento de agradecer a Deus o dia, a vida, o trabalho, os esforços deste dia. Quando nós chegamos no início da noite, momento de renovar o nosso compromisso, a nossa espiritualidade cristã, momento de rezar pelos doentes, enfermos, famílias enlutadas, idosos, pelas nossas famílias e nossos lares. Estamos no tempo pascal, rezemos juntos. Rainha do céu, alegrai-vos, aleluia, porque aquele que merecestes trazer em vosso seio, aleluia, ressuscitou, como disse, aleluia. Rogai a Deus por nós, aleluia. Regozijai-vos e alegrai-vos, ó Virgem Maria, aleluia, porque o Senhor ressuscitou verdadeiramente, aleluia. Oremos. Ó Deus, que vos dignastes alegrar o mundo com a ressurreição do vosso Filho, nosso Senhor Jesus Cristo,

Concedei-nos que por sua mãe, a Virgem Maria, alcancemos as alegrias da vida eterna, pelo mesmo Cristo nosso Senhor. Amém.

0: Boa noite, queridos ouvintes da Rádio Manhuaçu, da Rádio Nova. Nós estamos de volta com mais reflexões sobre Maria Santíssima, nossa querida e amada mãe. Essa boa mãe que Deus nos deu, recebe sempre, por caridade pura, tudo o que nós lhe damos por depósito. E havendo-lhe uma vez recebido, sob a qualidade de depositária, obriga-se por justiça, em virtude do contrato de depósito, de nos guardar, assim como alguém a quem outra pessoa confia 1.000 moedas por depósito se obriga a guardá-las, de sorte que, se por negligência as 1.000 moedas vierem a se perder, ele será o responsável em boa justiça. Assim também, caríssimos e caríssimas, se passa com a Mãe de Deus. Todavia, jamais deixaria a fidelíssima Maria perder por negligência o que lhe confiamos. Antes, o céu e a terra passarão, sem ela nunca haver sido negligente nem infiel com os que nela confiam. Pobres filhos de Maria, quão extrema é vossa fraqueza! Como somos fracos! Grande é a nossa inconstância, azedo o nosso íntimo. Nós fomos tirados, né, do mesmo barro corrompido dos filhos de Adão e Eva. Mas não devemos nos desanimar por isso, claro que não. Devemos nos consolar, porque Deus trouxe a salvação, a redenção, e essa redenção passou por Maria, nosso Senhor Jesus Cristo. E aí está, se a gente está unido à Maria Santíssima, nós chegaremos a essa redenção. Chegaremos a Ele, que é o caminho, a verdade e a vida. Maria, nos ajude, pois somos fracos e frágeis, feitos do mesmo barro corrompido de Adão e Eva. Mas nós chegaremos lá, com a graça de Deus. Nos ajude, mãezinha querida. Encerramos por hoje a reflexão e amanhã voltaremos nesse mesmo horário. Fiquem todos com Deus e até lá.
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2: Louvado seja nosso Senhor Jesus Cristo.
3: Para sempre seja louvado.
2: Queridos irmãos e irmãs, transmitimos ao vivo, diretamente da Igreja Matriz de São Lourenço de Manhuaçu, a Santa Missa em Família, pela Rádio Manhuaçu FM 106,9, pelo aplicativo de nossa rádio, em vídeo pelo YouTube da Paróquia de São Lourenço. Celebramos em comunhão com a Igreja a quinta-feira da quinta semana da Páscoa. A fidelidade à mensagem de Cristo é fundamental para que as comunidades cresçam e perseverem na mesma fé. O mandamento do amor é expressão viva dessa fidelidade, pois nos põe em comunhão com o Senhor e com os irmãos. Disposto a vivê-lo, celebremos a Eucaristia. Rezemos por todas as famílias, por todos os vocacionados, por todos os enfermos, doentes e idosos, por todos os consagrados e consagradas, pelo Papa Leão XIV, pela paz mundial, pelo aniversário de Francisca Maria Freitas, 102 anos, Fabiana Ferreira Kerr, Heitor Marcelino Silva, Arthur Gabriel Marcelino Silva,

Fernando Padilha da Silva, pelos casais aniversariantes, pela saúde de Arthur Gomes de Oliveira, Maria José de Oliveira, Lorena de Fátima Alves de Oliveira, Luciana Gonçalves Muniz, Tauan Vitor Cardoso, Neuza Cardoso, Maria dos Santos de Paula, Maria das Graças Santos Simão, Israel Henrique de Souza, Celita Batista de Andrade Quinupe, Leonel Juventino Quinupe Filho, Noá Brito Pereira, Laís Ramos Gabriel e Heitor Batista da Silva. Pela família enlutada que perdeu o ente querido. Sétimo dia de Maria da Penha Foxá. Sétimo dia de José de Souza Lima. Trigésimo dia de Eric Dutra Davi. Trigésimo dia de Maria das Graças Gomes. Trigésimo dia de Luana Aparecida Gomes. Por alma de Hélio Alves Ferreira, Fernando Antônio Rodrigues, falecido hoje. E ainda pelas intenções pessoais que trazemos em nosso coração e por aquelas intenções que cada família apresenta neste momento e as intenções depositadas na caixa em frente ao altar. Elevemos o nosso coração a Deus e participemos intensamente dessa celebração eucarística. Essa celebração será presidida pelo Padre Rafael. Na alegria do ressuscitado, com entusiasmo e muito fervor,

0: Louvado seja o nosso Senhor Jesus Cristo.
1: Para sempre seja louvado.
0: Queridos irmãos e irmãs, celebrando a sexta-feira na quinta semana da Páscoa, o Senhor durante esta quinta semana tem insistido na sua palavra, na liturgia, para que possamos permanecer. Que a nossa alegria, a nossa felicidade seja a permanência no Senhor. Que este olhar e essa perspectiva sejam um olhar e perspectiva do amor de Deus. Não uma obrigação, mas um convite sereno, perene, para descansar e permanecer em seu amor e em sua vontade. Que nosso coração esteja aberto e que nosso espírito acompanhe essa celebração. Transforme o nosso ser e possamos dizer o sim ao Senhor que nos chama. Em nome do Pai, do Filho e do Espírito Santo.
1: Amém.
0: A graça de nosso Senhor Jesus Cristo, amor do Pai, e a comunhão do Espírito Santo estejam convosco.
1: Bendito seja Deus que nos reuniu no amor de Cristo.
0: Reunidos no amor de Cristo, somos convidados também a reconhecer as nossas faltas, os nossos erros e pecados, os pecados e erros que cometemos diariamente, pela nossa falta, pela nossa humanidade. O Senhor, em sua infinidade, no seu amor, na sua bondade e misericórdia, deseja nos pecados e erros que cometemos diariamente, pela nossa falta, pela nossa humanidade. O Senhor, em sua infinidade,

e erros que cometemos diariamente, pela nossa falta, pela nossa humanidade. O Senhor, em sua infinidade, no seu amor, na sua bondade e misericórdia, deseja nos perdoar. O perdão.

0: Deus Todo-Poderoso, tenha compaixão de nós, perdoe os nossos pecados e nos conduza à vida eterna.
1: Amém.
0: Oremos, irmãos e irmãs, oremos. Concedei-nos, Senhor, viver plenamente os mistérios pascais, e o que celebramos com alegria sempre nos fortaleça e nos comunique a salvação. Por nosso Senhor Jesus Cristo, vosso Filho, que é Deus, e convosco vive e reina na unidade do Espírito Santo por todos os séculos dos séculos.
1: Amém.

Leitura dos Atos dos Apóstolos. Naqueles dias, pareceu bem aos apóstolos e aos anciãos, de acordo com toda a comunidade de Jerusalém, escolher alguns da comunidade para mandá-lo a Antioquia com Paulo e Barnabé. Escolheram Judas, chamado Barsabás, e Silas, que eram muito respeitados pelos irmãos. Através deles, enviaram a seguinte carta: Nós, os apóstolos e os anciãos, vossos irmãos, saudamos os irmãos vindos do paganismo e que estão em Antioquia e na região da Síria e da Cilícia. Ficamos sabendo que alguns dos nossos causaram perturbações com palavras que transtornaram vosso espírito. Eles não foram enviados por nós. Então, decidimos de comum acordo escolher alguns representantes e mandá-los até vós, junto com nossos queridos irmãos Barnabé e Paulo, homens que arriscaram suas vidas pelo nome de nosso Senhor Jesus Cristo. Por isto, estamos enviando Judas e Silas, que pessoalmente vos transmitirão a mesma mensagem, porque decidimos, o Espírito Santo e nós, não vos impor

0: nenhum fardo além destas coisas indispensáveis: abster-se de carnes sacrificadas aos ídolos, do sangue, das carnes de animais sufocados e das uniões ilegítimas. Vós fareis bem se evitardes essas coisas. Saudações. Depois da despedida, Judas e Silas foram para Antioquia, reuniram a assembleia e entraram e entregaram a carta. A sua leitura causou alegria por causa do estímulo que trazia. Palavra do Senhor.
1: Graças a Deus.

0: O Senhor esteja convosco.
1: Ele está no meio de nós.
0: Proclamação do Evangelho de Jesus Cristo segundo João.
1: Glória a vós, Senhor.
0: Naquele tempo, disse Jesus aos seus discípulos: Este é o meu mandamento: amai-vos uns aos outros, assim como eu vos amei. Ninguém tem amor maior do que aquele que dá sua vida pelos amigos. Vós sois meus amigos, se fizerdes o que eu vos mando. Já não vos chamo servos, pois o servo não sabe o que faz o seu senhor. Eu chamo-vos amigos, porque vos dei a conhecer tudo o que ouvi de meu Pai. Não fostes vós que me escolhestes, mas fui eu que vos escolhi e vos designei para irdes e para que produzais fruto, e o vosso fruto permaneça. O que então pedirdes ao Pai em meu nome, Ele vo-lo concederá. Isto é o que vos ordeno: amai-vos uns aos outros. Palavra da

0: salvação.
1: Glória a vós, Senhor. Vou louvar o Senhor entre os povos.
0: Queridos irmãos e irmãs, nesta quinta semana da Páscoa, o Senhor vai nos preparando e na liturgia vai nos indicando o caminho da sua presença através da caridade. Isto é o que consta na primeira leitura durante toda a semana. A primeira leitura, os Atos dos Apóstolos, mostra-nos uma comunidade que deseja um caminho de conversão e adesão ao cristianismo. Nós ouvimos toda uma trama, tudo aquilo que veio como discussão em relação àqueles que eram pagãos e desejariam, num determinado momento, neste momento, na Igreja Nascente, fazer parte da comunidade cristã. Houve então discussões, quem poderia, quem não poderia, como seria aqueles que deixariam a fé pagã para aderirem ao cristianismo. Muitos foram aqueles que disseram, vieram em nome de Jesus, mas não foram enviados pelos apóstolos. Por fim, chegamos nesta sexta-feira em que o apóstolo Paulo e Barnabé, juntamente com Judas e Silas, vão até a comunidade pagã e colocam as suas exigências para a conversão e adesão ao cristianismo. Inclusive, não querendo impor tamanho fardo, tamanha dificuldade para adesão à fé cristã. Decidimos, nós e o Espírito Santo, não impor nenhum fardo, além dessas coisas indispensáveis: abster-se de carne sacrificada aos ídolos, do sangue, das carnes de animais sufocados e das uniões ilegítimas. São pequenas contribuições para que as pessoas possam aderir à fé cristã, não colocando imposições tão grandes, muros que não podem ser atravessados, nada aquilo que é de alguma forma impossível para a vida daquele que quer aderir à fé cristã. Por que isso é importante para nós? Isso demonstra a caridade dos apóstolos, que deve ser ao mesmo tempo também a nossa caridade. Isso se dá mais profundamente no Evangelho de hoje. É um preâmbulo do Evangelho. O Evangelho de hoje mostra-nos Jesus que continua nos convidando para permanecer. Também ouvimos durante essa semana esta palavra: permanecer. Permanecei em mim, eu sou a videira, todo aquele que permanece em mim. Permanecer não é estar. Estar é simplesmente uma atitude não exigente. Permanecer é assimilar. É entender, é estar em profunda comunhão e em conexão. Permanecer em mim. Para permanecer em Jesus, Ele nos dá um mandamento indispensável: amar uns aos outros. Ao longo da vida de Jesus, quando questionado como viver todos os mandamentos da Igreja, ele faz um resumo, e este resumo, por muitos, é uma grande anomalia, mas na verdade é um apontamento e resumo da nossa fé: amar a Deus sobre todas as coisas e ao próximo. Quem ama a Deus e ao próximo cumpre os 10 mandamentos.

0: é também um mandamento de Deus para com cada um de nós. Deus não quis a desunião, não quis a guerra, não quis a violência, não quis o pecado. O amor ao irmão, o amor uns aos outros, é o desejo de Deus para conosco. Desde o Éden, houve então um caminho que nos levou a desvirtuar esta grande beleza que é a vontade do Pai. Quando nos chama amigo, diz claramente: não fostes vós que me escolhestes como amigo, eu vos escolhi. Vocês são os escolhidos por mim, chamado por mim. Sendo chamado e escolhido, eu vos envio para que possais produzir frutos e o vosso fruto permaneça. Se nós estamos permanecendo no Senhor, não somente como estar, mas ligados intimamente, se estamos assimilando, alimentando-nos de sua palavra, de seu mandamento, da sua vontade, somos capazes de produzir fruto, e o nosso fruto irá permanecer tal qual nós permanecemos no Senhor. E por fim, novamente o Senhor insiste: isso é o que vos ordeno. Não é mais uma sugestão, mas é uma ordem de Deus para nós. Amai-vos uns aos outros. Reforçando a vontade de Deus, reforçando a vontade do Pai, que irá se manifestar no Espírito Santo. Nos preparando para o Pentecostes, nos preparando para a ascensão do Senhor, a palavra de Deus venha acalhado em nosso coração para entender e permanecer em sua palavra com amor e frutificando através da caridade, das boas ações e das boas obras. O fruto do amor é a nossa prática, é o nosso testemunho. E esta prática e testemunho se dá no nosso dia a dia, talvez não com grandes feitos também, mas principalmente pelos pequenos detalhes, as pequenas gentilezas, as pequenas sementes do amor que plantamos no coração e na vida dos nossos irmãos. São pequenas atitudes que podem transformar a realidade de muitas pessoas. Muito mais do que pensar, possamos colocar em prática o desejo de Jesus: amai-vos uns aos outros. Louvado seja nosso Senhor Jesus Cristo.
1: Para sempre seja louvado.
0: Elevemos ao Senhor nosso Deus as nossas preces, pedidos, orações e agradecimentos.
2: Senhor, em vossa misericórdia, escutai nossa prece.
3: Senhor, em vossa misericórdia, escutai a nossa prece.
2: Para que a Igreja transmita a força do amor de Deus às famílias e comunidades do mundo inteiro, rezemos.
1: Senhor, em vossa misericórdia, escutai nossas preces.
2: Para que na ação evangelizadora os cristãos saibam discernir entre o essencial e o secundário, rezemos.
1: Senhor, em vossa misericórdia, escutai nossas preces.
2: Para que a força do amor nos anime a levar o perdão a quem nos ofendeu e estender a mão aos necessitados, rezemos.
1: Senhor, em vossa misericórdia, escutai nossas preces.
0: Escutai as nossas preces, aquelas que foram ditas em alta voz, também aquelas que se encontram em nosso coração, que sejam atendidas pela vossa bondade, por Cristo nosso Senhor.
1: Amém.

0: Orai, irmãos e irmãs, para que o meu e o vosso sacrifício seja aceito por Deus Pai Todo-Poderoso.
1: Receba, ó Senhor, por tuas mãos esse sacrifício, para a glória do seu nome, para o nosso bem e de toda a Santa Igreja.
0: Senhor, nós os pedimos, santificai com benevolência estes dons e, aceitando a oblação do sacrifício espiritual, fazei de nós uma eterna oferenda para vós, por Cristo nosso Senhor.
1: Amém.
0: Nós rezaremos o prefácio do Cristo, sacerdote e vítima, e a oração eucarística segunda. O Senhor esteja convosco.
1: Ele está no meio de nós.
0: Corações ao alto.
1: O nosso coração está em Deus.
0: Demos graças ao Senhor nosso Deus.
1: É nosso dever e nossa salvação.
0: Na verdade, é digno e justo, é nosso dever e salvação, proclamar vossa glória ao Pai em todo o tempo, mas com maior júbilo louvar-vos neste tempo, porque Cristo, nossa Páscoa, foi imolado. Pela oblação do seu corpo na cruz, levou à plenitude os sacrifícios antigos e, entregando-se a vós para a nossa salvação, revelou-se ao mesmo tempo sacerdote, altar e cordeiro. Por isso, transbordando de alegria pascal, exulta a criação por toda a terra. Também as virtudes celestes e as potestades angélicas proclamam um hino à vossa glória, cantando.

0: Hosana.
1: Na verdade, ó Pai, vós sois santo, fonte de toda santidade. Santificai, pois, estes dons, derramando sobre eles o vosso Espírito, a fim de que se tornem para nós o corpo e o sangue de nosso Senhor Jesus Cristo.
0: Enviai o vosso Espírito Santo.
1: Estando para ser entregue e abraçando livremente a paixão, Jesus tomou o pão, pronunciou a bênção de ação de graças, partiu e o deu aos seus discípulos, dizendo: tomai todos e comei, isto é o meu corpo que será entregue por vós.

Do mesmo modo, no fim da ceia, ele tomou o cálice em suas mãos e, dando graças novamente, o entregou aos seus discípulos, dizendo: tomai todos e bebei, este é o cálice do meu sangue, o sangue da nova e eterna aliança, que será derramado por vós e por todos para a remissão dos pecados. Fazei isto em memória de mim.

0: a fé.
1: Anunciamos, Senhor, a vossa morte e proclamamos a vossa ressurreição. Vinde, Senhor Jesus.
0: Celebrando, pois, o memorial da morte e ressurreição do vosso Filho, nós vos oferecemos, ó Pai, o pão da vida e o cálice da salvação, e vos agradecemos, porque nos tornastes dignos de estar aqui na vossa presença e vos servir.
1: Aceitai, ó Senhor, a nossa oferta.
0: Suplicantes, vos pedimos que, participando do corpo e sangue de Cristo, sejamos reunidos pelo Espírito Santo num só corpo.
1: O Espírito nos una num só corpo.
0: Lembrai-vos, ó Pai, da vossa Igreja, que se faz presente pelo mundo inteiro, que ela cresça na caridade em comunhão com o Papa Leão, com o nosso Bispo Juarez de Lorto, os bispos do mundo inteiro, os presbíteros, os diáconos e todos os ministros do vosso povo.
1: Lembrai-vos, ó Pai, da vossa Igreja.
0: Lembrai-vos também, na vossa misericórdia, dos nossos irmãos e irmãs que adormeceram na esperança da ressurreição. Fernando Antônio Rodrigues, falecido hoje, sétimo dia de Maria da Penha Foxá, sétimo dia de José de Souza Lima, trigésimo dia de Eric Dutra Davi, trigésimo dia de Maria das Graças Gomes, trigésimo dia de Luana Aparecida Gomes, pela alma de Hélio Alves Ferreira, nossos parentes, amigos, familiares, entes queridos, e de todos os que partiram desta vida, acolhei-os junto a vós, na luz da vossa face.
1: Concedei-lhes, ó Senhor, a luz eterna.
0: Enfim, nós os pedimos, tende piedade de todos nós, rezando pelos nossos irmãos aniversariantes, Francisca Maria Freitas, Fabiana Ferreira Kerr, Heitor Marcelino Silva, Arthur Gabriel Marcelino Silva, Fernando Padilha da Silva, por todos os doentes, enfermos, aqueles que pedem pela recuperação da saúde, por nós, pelas nossas famílias, e dai-nos participar da vida eterna com a Virgem Maria, Mãe de Deus, São José, seu esposo, os apóstolos e todos os santos que neste mundo viveram na vossa amizade, a fim de vos louvarmos e glorificarmos por Jesus Cristo, vosso Filho. Por Cristo, com Cristo e em Cristo, a vós, Deus Pai Todo-Poderoso, na unidade do Espírito Santo, toda honra e toda glória, por todos os séculos dos séculos.
1: Amém, amém, amém.
0: O Senhor nos comunicou o seu Espírito com a confiança e a liberdade de filhos e filhas, digamos juntos: Pai nosso que estais nos céus,
1: santo.

0: santificado seja o vosso nome. Venha a nós o vosso reino.
1: Seja feita a vossa vontade, assim na terra como no céu. O pão nosso de cada dia nos dai hoje. Perdoai-nos as nossas ofensas, assim como nós perdoamos a quem nos tem ofendido. E não nos deixeis cair em tentação, mas livrai-nos do mal. Livrai-nos de todos os males, ó Pai, e dai-nos hoje a vossa paz. Ajudados pela vossa misericórdia, sejamos sempre livres do pecado e protegidos de todos os perigos, enquanto aguardamos a feliz esperança e a vinda do nosso Salvador, Jesus Cristo.
0: Vosso é o reino, o poder e a glória para sempre.
1: Senhor Jesus Cristo, dissestes aos vossos apóstolos: eu vos deixo a paz, eu vos dou a minha paz. Não olhei os nossos pecados, mas a fé que anima a vossa igreja. Dá-lhe, segundo o vosso desejo, a paz e a unidade. Vós que sois Deus, com o Pai e o Espírito Santo.
0: Amém.
1: A paz do Senhor esteja sempre convosco.
0: O amor de Cristo nos uniu.

0: O crucificado ressurgiu dos mortos e nos redimiu. Aleluia. Eis o Cordeiro de Deus que tira o pecado do mundo.
1: Senhor, eu não sou digno de que entreis em minha morada, mas dizei uma palavra e serei salvo.

0: Oremos. Alimentado, Senhor, com os dons deste sagrado mistério, nós os pedimos humildemente que nos faça crescer na caridade a Eucaristia que vosso Filho nos mandou celebrar em sua memória, por Cristo nosso Senhor.
1: Amém.
0: Ave Maria, cheia de graça, o Senhor é convosco.
1: Bendita sois vós entre as mulheres, bendito é o fruto do vosso ventre, Jesus. Santa Maria, Mãe de Deus, rogai por nós, pecadores, agora e na hora de nossa morte. Amém.
0: O nosso agradecimento a toda a equipe de liturgia, hoje à Legião de Maria, aos nossos ministros da Eucaristia, o nosso muito obrigado, a equipe de cântico, nosso agradecimento, Zé. Queremos agradecer a todos que vieram participar conosco dessa Eucaristia. O nosso agradecimento também àqueles que nos acompanham pela Rádio Mãe Iuaçu FM 106,9 e também os que nos acompanham pelo YouTube da Paróquia de São Lourenço. Agradecemos à Fundação Expansão Cultural, que juntamente com a Paróquia de São Lourenço trabalha neste projeto de evangelização. Hoje aqui na igreja, a Naira, que trabalha na técnica, no áudio, no vídeo, e Deus abençoe imensamente. Os nossos parabéns aos nossos irmãos aniversariantes, a dona Francisca Maria Freitas, completando 102 anos. A dona Francisca é nossa companheira aí de todos os dias, está completando 102 anos e acompanha a missa todos os dias. Então, o nosso abraço a dona Francisca Maria Freitas. Alguns dos aniversariantes estão aqui na igreja: Fabiana Ferreira Kerr, Heitor, Marcelino Silva, Arthur Gabriel Marcelino Silva, Fernando Padilha da Silva.

Os nossos parabéns aos nossos irmãos aniversariantes, que cresçam cada vez mais em sabedoria, em graça e santidade. Os nossos sentimentos, mais sinceros sentimentos, às famílias enlutadas. Hoje faleceu o senhor Fernando Antônio Rodrigues. Que a família encontre conforto, consolo em Deus, as nossas orações e preces, também a certeza da ressurreição, que o Senhor ressuscitado conforte e console a família do senhor Fernando Antônio Rodrigues. Rezamos com a família o sétimo dia de Maria da Penha Foxá, sétimo dia de José de Souza Lima, trigésimo dia de Eric Dutra Davi, trigésimo dia de Maria das Graças Gomes, trigésimo dia de Luana Aparecida Gomes, também pela alma de Hélio Alves Ferreira. As famílias enlutadas, as nossas orações, as nossas preces, que Deus conforte e que a nossa fé no Senhor ressuscitado seja maior do que a nossa dor, do que a nossa saudade. Que Deus conforte e console o coração das famílias enlutadas. Aos doentes e enfermos, continue rezando conosco, que nós estaremos rezando por vocês e com vocês. Ao término dessa celebração, nós teremos a coroação de Nossa Senhora. As catequistas vão arrumando o altar. Todos os dias nós temos a coroação. Nós procedemos da seguinte forma: recebemos a bênção final e convidamos aqueles que estão aqui na igreja para participarem conosco da homenagem da coroação a Nossa Senhora. Convidamos também aqueles que nos acompanham pelo YouTube da Paróquia de São Lourenço a continuarem ligadinhos aqui, porque nós iremos transmitir a homenagem a Nossa Senhora. E nós nos despedimos daqueles que nos ouvem pela rádio. Então, essa bênção de modo especial para aqueles que nos acompanham pela rádio, uma vez que não estão nos vendo aqui na coroação, mas recebem a bênção final. Então, peçamos a bênção de Deus sobre nós, sobre nossa casa, nossa família.

0: O Senhor esteja convosco.
1: Ele está no meio de nós.
0: Pela intercessão de São Lourenço, pela intercessão de Nossa Senhora de Lourdes, desça sobre vós, sobre a sua casa, sobre a sua família, sobre todos nós, a bênção de Deus Todo-Poderoso, Pai, Filho e Espírito Santo.
1: Amém.
0: A alegria do Senhor seja nossa força. Ide em paz, permaneçamos em paz e que o Senhor vos acompanhe.
1: Graças a Deus.
2: Nossa próxima missa transmitida amanhã às 19 horas. Uma boa noite a todos.

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0: Em Brasília, 19 horas.
1: Está no ar a Voz do Brasil. As notícias do governo federal que movimentaram o país no dia de hoje.
2: Boa noite.
0: Uma boa noite para você que nos acompanha em todo o país.
2: Sexta-feira, 8 de abril de 2026.
0: Vamos ao destaque do dia: investimento em energia.
2: São 130 bilhões de reais para melhorar a distribuição de energia elétrica no país até 2030. Gabriela Noronha.
3: Foram renovados os contratos de concessão de 16 distribuidoras de energia elétrica. A renovação dos contratos beneficia cerca de 42 milhões de residências no país.
0: E anunciado também, Luz para Todos vai chegar a mais 233 mil novas famílias.
2: E ainda, rendimento médio mensal do brasileiro alcança o maior patamar da série histórica desde 2012.
0: O valor tem crescimento de 5,4% em 2025 e chega a R$ 3.367, Graziela Bezerra.
4: O aumento da oferta de trabalho foi o que mais puxou o incremento da renda.
2: Você vai ouvir também serviços públicos na mão.
0: GovBR alcança a marca de 500 milhões de assinaturas eletrônicas.
2: Saiba como proteger sua conta e evitar golpes virtuais. Cleide Lopes.
5: Você pode acessar na plataforma serviços digitais que vão ajudar a proteger seus dados contra golpistas.
0: Hoje, na apresentação da Voz do Brasil, Mariana Jundumim, Nazi Brum.
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0: 130 bilhões de reais em investimentos para modernizar a distribuição de energia elétrica no país até 2030.
2: O anúncio foi feito em evento que contou com a presença do presidente Lula.
0: O objetivo é melhorar a qualidade dos serviços prestados à população e incentivar o desenvolvimento e a geração de renda.
3: Foram renovados nesta sexta-feira os contratos de concessão de 16 distribuidoras de energia elétrica em 13 estados do país. Os contratos devem viabilizar cerca de 130 bilhões de reais em investimentos até 2030. Esses recursos serão investidos em projetos de modernização da rede, expansão de linhas de distribuição e aumento da capacidade de resposta a apagões e eventos climáticos. Por exemplo, segundo o ministro de Minas e Energia, Alexandre Silveira, os contratos agora incluem novas regras para melhorar o atendimento ao consumidor.
6: O objetivo é proporcionar atendimento mais eficiente, mais rápido, mais respeitoso aos consumidores de energia brasileiros. Bairros mais pobres terão o mesmo padrão de qualidade que os bairros mais ricos.
3: A renovação dos contratos beneficia cerca de 42 milhões de residências no país. Além disso, a expectativa é de que sejam gerados mais de 100 mil empregos. Presente na cerimônia, o presidente Lula falou sobre a importância da parceria entre Estado e iniciativa privada para garantir o fornecimento de energia em todo o Brasil.
7: Que a gente pode ter um país que nunca mais teremos apagão. E a renovação desses contratos, antecipando inclusive a renovação, é uma demonstração de que o governo tem confiança nos empresários, de que a gente pode apresentar ao Brasil a ideia de que o Estado pode trabalhar em parceria com os empresários e permitir que os empresários possam executar o trabalho da forma mais perfeita possível.
3: Durante o evento, o presidente Lula e o ministro Alexandre Silveira também assinaram a atualização de um decreto que moderniza o Luz para Todos, programa que leva energia a quem mais precisa e amplia o alcance da iniciativa para mais de 233 mil novas famílias. O objetivo é promover o uso produtivo da energia voltado à geração de renda. No caso do pequeno produtor Gilson Matos, de Canavieiras, no sul da Bahia, a chegada da energia elétrica trouxe uma verdadeira mudança de vida.
8: Era luz de vela, era o lampião, a água para chegar até aqui era uma dificuldade tremenda, tudo era mais difícil, a gente não tinha projetos. Então, depois da chegada do Luz para Todos, tudo mudou, né? Nos incentivou.

0: a plantar, a criar, produzir, fazemos hortas. Hoje nós já temos água com facilidade, porque nós já temos bomba elétrica. Tudo hoje ficou mais fácil.
1: Com a atualização, o programa Luz para Todos passa a priorizar grupos como mulheres, chefes de família, comunidades que necessitam de infraestrutura voltada à segurança alimentar e famílias em situação de vulnerabilidade. Reportagem Gabriela Noronha.
2: E o programa Gás do Povo tem data fixada e será pago sempre no dia 10 de cada mês.
3: Neste domingo, a Caixa Econômica Federal fará o pagamento do Vale Recarga para cerca de 2 milhões e 700 mil famílias.
2: Para ter acesso à recarga, o responsável familiar deve procurar uma das 25 mil revendedoras em todo o país, utilizando o cartão do Bolsa Família com chip ou o cartão de débito da Caixa.
3: Também pode utilizar o CPF e o código de validação que será enviado para o celular do responsável.
2: O programa Gás do Povo fornece a recarga de botijões de 13 quilos para 15 milhões de famílias inscritas no Cadastro Único.
3: Mas elas não recebem todas ao mesmo tempo. As recargas têm validade de 2 a 3 meses, a depender do tamanho da família.
2: O brasileiro está ganhando mais.
3: O valor médio mensal recebido já passa de R$ 3.367,00, o melhor da série histórica do IBGE desde 2012.
2: A melhoria nos rendimentos foi verificada no mercado de trabalho e também nos benefícios sociais.
4: É o maior rendimento da série histórica iniciada em 2012. O rendimento médio mensal do brasileiro foi de R$ 3.367,00 em 2025. Um crescimento de mais de 5% em relação ao registrado em 2024. No universo de 212 milhões de brasileiros, 67% tiveram algum tipo de renda no ano passado. O aumento da oferta de trabalho foi o que mais puxou o incremento da renda. No ano passado, a população ocupada chegou a 101 milhões de pessoas e a massa de rendimento total dos trabalhadores atingiu quase R$ 362 bilhões, também um recorde. Outras fontes contribuíram para o aumento da renda, como explica o pesquisador do IBGE, Gustavo Fontes.
5: Ao analisar por tipo de rendimento, se observa que 47,8% da população possui rendimento do trabalho, enquanto 27,1% tinha rendimentos de outras fontes. Entre esses outros rendimentos, o destaque vai para a aposentadoria e pensão, que abrange 13,8% da população residente, seguida por rendimentos de programas sociais do governo, 9,1%.
4: A região sul manteve a maior proporção de pessoas com rendimento, cerca de 71%, enquanto norte e nordeste apresentaram os menores percentuais, apesar dos avanços registrados nos últimos anos. Para o economista José Luiz Pagnussá, os números apontados pela PNAD mostram uma evolução no mercado de trabalho e nas políticas sociais.
6: Porque ao mesmo tempo em que o rendimento médio está subindo, temos recordes também no número de pessoas ocupadas. E além disso, dado o impacto das políticas sociais, esse recorde se dá também com os menores índices de desigualdade da história brasileira.
4: Na comparação com o período pré-pandemia, o aumento é mais expressivo. O rendimento médio de todas as fontes ficou 8,6% acima do registrado em 2019, o que mostra que a recuperação na renda se manteve de forma consistente até 2025. Reportagem Graziele Bezerra.
3: Cartão de crédito, cheque especial, crédito pessoal.
2: Brasileiros que não conseguem pagar dívidas nessas modalidades têm agora a oportunidade de sair do sufoco financeiro com o Desenrola Famílias.
3: Juros mais baixos, prazos mais longos e descontos estão entre as vantagens do programa.
7: Jácio Fiuza Júnior, de 73 anos, é jornalista aposentado e tem dificuldades para pagar as faturas do cartão de crédito.
8: Fiz a negociação, dividi em várias parcelas e do jeito que está, não baixa a dívida.
7: Assim como Jácio, 80% das famílias brasileiras têm algum tipo de dívida, principalmente com cartão de crédito, cheque especial e crédito pessoal, segundo a Confederação Nacional do Comércio. Agora, essas famílias têm a oportunidade de aliviar o orçamento com Desenrola Famílias. Podem participar pessoas com renda mensal total de até R$ 8.105, com dívidas contraídas até janeiro de 2026, com atraso entre 90 dias e 2 anos. O programa prevê descontos de até 90%, linhas de crédito com

0: juros limitados a 1,99% ao mês, prazos de até 48 meses. E ainda a possibilidade de usar até 20% do saldo do FGTS ou R$ 1.000 para abater dívidas. E pessoas com dívidas de até R$ 100 terão o nome limpo num prazo de 30 dias. O Desenrola também exige que as instituições financeiras invistam na educação financeira. Reinaldo Domingos, especialista em educação financeira, diz que é preciso consciência para que as famílias não voltem a se endividar.
1: Tudo que nós ganhamos e nós gastamos, é necessário que nós tenhamos uma organização. O Desenrola Brasil é uma opção, é uma oportunidade muito importante, só que ela precisa vir junto com a educação do comportamento financeiro.
0: A adesão ao Desenrola Famílias deve ser feita diretamente com os bancos e instituições financeiras. Só no Banco do Brasil, nos dois primeiros dias do programa, foram feitos 12.600 pedidos de renegociação. Gilson Bittencourt, vice-presidente de Agricultura e Agricultura Familiar do Banco do Brasil, disse que espera uma procura intensa pelo Desenrola Famílias nos próximos dias.
2: Recuperar a sua adimplência, abrir novas possibilidades de acesso ao crédito. A nossa expectativa com esse segundo é que ele atinja ainda um grupo maior de famílias e traga mais tranquilidade para as famílias e, nesse caso aqui, para os clientes do Banco do Brasil.
0: E para o jornalista Jácio Fiuza, que nos contou sobre a dívida com o cartão de crédito, o programa chegou em boa hora.
3: É um programa que vai beneficiar a mim e muitas famílias brasileiras, né?
0: O Desenrola Famílias também protege as famílias das dívidas com casas de apostas, as chamadas bets. Ele estabelece o bloqueio de CPF para apostas por um período de 12 meses. Colocução de Thaísa Vitória, reportagem Luciana Colares de Holanda.
4: Para estimular as mulheres a seguirem a carreira acadêmica, a CAPES, Coordenação de Aperfeiçoamento de Pessoal de Nível Superior, criou o programa Aurora.
5: A iniciativa é voltada a professoras vinculadas a programas de pós-graduação que sejam gestantes ou mães de crianças de até 2 anos.
4: Em outra frente, estudantes indígenas também estão sendo estimulados na pós-graduação, a seguirem na pós-graduação após concluírem o ensino superior.
5: Sobre esses programas, nós conversamos com a presidente da CAPES, Denise Pires de Carvalho. Acompanhe.
6: Oi, presidente, como vai? Vamos começar falando do estímulo que a CAPES vem oferecendo para que as cientistas que são mulheres consigam continuar suas pesquisas. Qual que é o problema que existe hoje em relação à maternidade e que estímulo é esse?
7: Olá, Mariana, um prazer estar contigo e com o Nazi na Voz do Brasil. As mulheres, elas são maioria entre as mestres e as doutoras do nosso país há mais de 20 anos. E nós temos no Brasil 49% de mulheres cientistas. No entanto, elas atuam menos no corpo docente da pós-graduação. Então há um gargalo, há um impedimento no ingresso e permanência das mulheres como professoras na pós-graduação.
6: Presidente, assim como as mulheres, a CAPES também tem investido em outras ações aí para a promoção da diversidade, jovens indígenas, né? O que que é esse programa? Como que ele vai ajudar a ampliar a participação dessas diversas etnias no ambiente de produção científica?
7: É o novo programa de desenvolvimento acadêmico indígena, porque os nossos estudantes indígenas têm sido incluídos no ambiente da educação superior. Quando eles terminam os seus respectivos cursos, eles querem ingressar, muitos deles, nos cursos de mestrado e doutorado. No entanto, a seleção para esses cursos acontece muitas vezes longe da localidade onde eles moram. Então, esse novo programa, ele vem para que aconteça uma seleção dos estudantes indígenas de uma maneira nacional. Eles podem aplicar a seleção do local onde eles estão. Muito semelhante ao que fazemos com os estudantes que vêm do exterior para estudar no Brasil. Então, um estudante que está em São Gabriel da Cachoeira, que acabou a sua graduação, ele pode tentar a seleção para o mestrado ou doutorado na Unicamp, na UNB, na UFRJ, ou mesmo na Universidade Federal do Amazonas, sem precisar sair de São Gabriel da Cachoeira. Ele faz a seleção e ele só vai para a região, para onde ele é selecionado, depois

0: antes dele ser selecionado.
1: Agora, presidente, como é que a CAPES identificou a necessidade desse estímulo aos indígenas, né? E que benefícios a maior diversidade de culturas e origens dos cientistas pode trazer para as pesquisas brasileiras?
0: Foram os próprios estudantes indígenas que trouxeram essa demanda para a CAPES, junto com os professores que atuam na educação escolar indígena, que vieram nos propor que nós fizéssemos um programa específico para que esses estudantes provenientes de povos originários que estão em regiões mais isoladas do país possam continuar os seus estudos, fazendo a seleção das suas localidades. E eles vão migrar para seguir os seus estudos no mestrado, no doutorado, somente após serem selecionados.
2: Mas é como o Nazi disse, né? Tem um benefício para a própria produção científica brasileira, para o tipo de pesquisa que vai ser feita?
0: Com toda certeza, porque a educação dialógica é aquela que leva melhores resultados. E esses estudantes, com certeza, terão muito a contribuir no ambiente da pós-graduação, porque eles trazem todos os saberes que existem nos povos originários, toda aquela troca de experiência entre a produção de conhecimento do ambiente da universidade, que é internacional, agora passa a contar também com o conhecimento que vem dos povos originários. E essa educação dialógica certamente aumentará a produção de conhecimento no nosso país e será uma produção de conhecimento que tem possibilidade de atender muito mais às demandas da nossa sociedade, nos diferentes territórios da nação.
2: Agora, presidente, para além desses grupos específicos que a gente mencionou aqui, as mulheres, os indígenas, o governo do Brasil tem também feito um movimento de valorização da produção científica como um todo. Teve, inclusive, reajuste das bolsas, da CAPES, e a gente vê outros estímulos aí. Eu queria que a senhora falasse um pouco mais para a gente do que foi feito nesses últimos anos.
0: No ano de 2023, quando assumimos, houve um aumento de pelo menos 40% no valor das bolsas, mestrado e doutorado, e esse aumento no valor das bolsas foi acompanhado também de um aumento no número de bolsas. É importante que tenhamos cada vez mais pós-graduandos com acesso à bolsa, porque a bolsa garante permanência do pós-graduando nos cursos e a conclusão do mestrado e do doutorado. Mas, para além disso, a CAPES tem seguido no caminho de contratos com as editoras, através do portal de periódicos da CAPES, que completou 25 anos, nós estamos investindo não somente no acesso à leitura pelos programas de pós-graduação. Então, há 25 anos, a CAPES propicia o acesso à leitura dos periódicos internacionais. Agora, a CAPES financia também a publicação da ciência brasileira, a publicação dos artigos da produção de conhecimento nacional nessas revistas internacionais. Com isso, nós temos aumentado muito o número de artigos publicados pela pós-graduação brasileira nas revistas internacionais. Certamente o Brasil vai ficar melhor colocado no futuro próximo entre os países que mais produzem conhecimento no mundo. Para além de produzirmos mais, termos o nosso trabalho aceito para publicação, o que comprova a excelência da ciência brasileira, porque é muito difícil publicar nessas revistas, somente artigos de qualidade são aceitos. Agora, com o pagamento que é feito pelo Ministério da Educação através da CAPES, nós temos um aumento no número. E esse artigo que é publicado internacionalmente em acesso aberto, ou seja, todo mundo vai poder ler a produção científica nacional, nós teremos um aumento da citação dos trabalhos que são originários da pós-graduação e da ciência brasileira. Portanto, uma ciência que produz mais, publica mais e tem maior visibilidade.
1: Certo, muito bom. Nós conversamos com Denise Pires de Carvalho, presidente da CAPES, que é a Coordenação de Aperfeiçoamento de Pessoal de Nível Superior. Presidente, muito obrigado pela participação na Voz do Brasil.
0: Prazer é todo meu.
2: Recorde de exportações do agronegócio brasileiro no primeiro trimestre desse ano eleva o setor à posição de destaque no comércio internacional.
1: As vendas no exterior somaram mais de 38 bilhões de reais, um aumento de 0,9% em relação ao mesmo período do ano passado.
2: De acordo com o Ministério da Agricultura e Pecuária, o principal destino das exportações do agro brasileiro

0: Primeiro é a China.
1: Os números, segundo o Ministério da Agricultura, refletem a competitividade dos produtos brasileiros no comércio internacional.
0: E também são fruto da ampliação do mercado. Já são 601 aberturas de mercado do agronegócio desde 2023.
1: Quem explica é o secretário de Comércio e Relações Internacionais, Lucas Rua.
2: Aproximadamente 30% de tudo que nós exportamos é do complexo soja, mas eu queria chamar a atenção aqui também para as proteínas animais. Nós tivemos um acréscimo de aproximadamente 22% nas exportações, um destaque para recordes em carne bovina, também na carne suína, e a gente vê efetivamente um trabalho de diversificação de mercado. Veja o caso do açaí, das castanhas e alguns produtos básicos como feijão, a partir de uma série de ferramentas que nós temos, por exemplo, aqui no Ministério da Agricultura, como o Agro Insight, Passaporte Agro, a participação em feiras internacionais em conjunto com a Apex, a gente gera oportunidade, a gente gera renda e a gente gera emprego, especialmente onde mais precisa, que é no interior do nosso país.
0: Serviços públicos em um clique. Está cada vez mais fácil e simples resolver e acessar as políticas de governo sem sair de casa.
1: No início de maio, o gov.br registrou mais de 500 milhões de assinaturas eletrônicas.
0: E pela primeira vez, mais de 80 milhões de brasileiros acessaram o gov.br em um único mês.
1: O número de acessos únicos foi registrado em março e supera a população de países como a Alemanha e França.
0: Para garantir a segurança no acesso, o gov.br conta com níveis de proteção.
1: E dentro da ferramenta é possível encontrar serviços que ajudam a evitar golpes virtuais.
3: Acessar serviços do INSS, do SUS ou até assinar um documento sem sair de casa já é uma realidade no Brasil. Tudo isso é possível com a conta gov.br. Ela funciona com um login único que reúne mais de 4.600 serviços digitalizados do governo federal. Hoje, mais de 175 milhões de brasileiros já utilizam a plataforma, entre eles o vendedor Pedro Vieira.
4: Uso para carteira, uso para curso também, para acessar documentos, imposto de renda também, tudo, uso igual para tudo.
3: E Pedro Vieira destacou a segurança ao usar a ferramenta.
4: É muito seguro, bem confiável. Tem acesso biométrico, tem acesso digital também.
3: Para dar mais segurança ao cidadão, a conta gov.br funciona com diferentes níveis de proteção. O bronze concede o acesso básico, o prata é feito com avaliação bancária e o ouro com biometria. E quanto maior o nível da conta, mais seguro é o acesso. Além disso, o usuário pode ativar a verificação em duas etapas, que funciona como uma segunda barreira contra invasões, como explica Hudson Mesquita, diretor do Departamento de Identidade Digital do Ministério da Gestão e da Inovação em Serviços Públicos.
5: Após ele entrar com o CPF e a senha, é solicitado um código que ele mesmo gera no aplicativo gov.br. Então, imagina um cenário onde o fraudador consegue roubar a senha do cidadão, ele não teria acesso a esse código, não teria como acessar a conta, né? Então, é uma segunda camada ali de segurança.
3: Com a conta Gov protegida, você pode acessar na plataforma serviços digitais que vão ajudar a proteger seus dados contra golpistas. A proteção do CPF impede que empresas sejam abertas no seu nome sem autorização. O BC Protege Mais bloqueia a abertura de contas bancárias indevidas. E o Registrato permite consultar contas, dívidas e chaves Pix vinculadas ao seu CPF. E tudo isso sem precisar enfrentar filas ou sair de casa. É o caso do educador físico Felipe Cavalcante.
6: Porque antigamente a gente tinha que ir lá na hora, né? E presencialmente, toda aquela burocracia, e hoje na nossa mão a gente consegue resolver esse problema.
3: Em caso de dúvidas, as pessoas podem acessar o gov.br/conta. Também é possível receber atendimento presencial sobre a plataforma. Para encontrar uma unidade do balcão gov.br, vá em gov.br/presencial. Reportagem Cleide Lopes.
0: Foram as notícias do Governo do Brasil.
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1: E que agora com as notícias do Poder Judiciário e do Congresso Nacional. Uma boa noite.
0: A gente volta segunda-feira. Boa noite para você e até lá.

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2: STF fixa regras para o pagamento de verbas indenizatórias e reafirma o teto constitucional.
3: STJ define que oferta de imóvel em plataformas como o Airbnb exige aprovação do condomínio.
2: Justiça Eleitoral atinge 158 milhões de eleitores e 88% de biometria.
3: Boa noite, eu sou Carlos Eduardo Cunha.
2: E eu sou Walter Lima.
3: O STF publicou um conjunto de decisões sobre o regime remuneratório do Judiciário e do Ministério Público.
2: As decisões estabelecem medidas para unificar critérios nacionais de pagamento, restringir a criação de benefícios e ampliar a transparência na folha de pagamento do setor público. Arthur Filho.
4: Entre os principais pontos definidos pelo Supremo Tribunal Federal está o reforço de que o subsídio dos ministros da Corte continua sendo o teto remuneratório da administração pública. O tribunal também reafirmou a equiparação entre os regimes remuneratórios da magistratura e do Ministério Público, desde que observados os limites constitucionais. Outro ponto central é a regra de que verbas indenizatórias só podem ficar fora do teto quando houver previsão expressa em lei nacional, além de unificação de critérios pelo Conselho Nacional de Justiça, o CNJ, e pelo Conselho Nacional do Ministério Público.
3: O uso de imóveis residenciais para estadias de curta duração, como em contratos na plataforma Airbnb, depende da aprovação do condomínio.
2: Essa definição é do STJ. Fátima Uchoa.
5: A proprietária de um apartamento em Minas Gerais pretendia destiná-lo a estadias de curta duração sem necessidade de aprovação em assembleia, mas o condomínio alegava que isso, além de não estar previsto em convenção, afastava o caráter residencial do prédio. No STJ, o voto que prevaleceu no julgamento foi o da ministra Nancy Andrighi. A segunda sessão manteve acórdão do Tribunal Estadual e considerou que o uso dos imóveis para exploração econômica ou profissional descaracteriza a destinação residencial e, por isso, deve ser autorizado por, no mínimo, 2/3 dos condôminos. Essa definição uniformiza o entendimento do próprio STJ sobre o tema.
3: Justiça Eleitoral atinge 158 milhões de eleitores e 88% de biometria.
2: Dados foram consolidados após o fechamento do cadastro eleitoral. Fábio Ruas.
6: O fechamento do cadastro 150 dias antes das eleições é uma forma da Justiça Eleitoral organizar o pleito. E com isso, o Corregedor-Geral da Justiça Eleitoral, ministro Antônio Carlos Ferreira, divulgou as informações durante sessão plenária. São mais de 158 milhões de eleitoras e eleitores, sendo 140 milhões com a biometria registrada. A presidente do TSE, ministra Carmen Lúcia, lembrou que a biometria traz mais segurança para as eleições.
3: Nos próximos dias 13 e 14, o TST sedia um encontro sobre boas práticas de conciliação e mediação.
2: O evento é uma etapa preparatória para a Semana Nacional da Conciliação Trabalhista 2026. Ana Paula Souza.
7: O encontro antecede a Semana Nacional da Conciliação Trabalhista 2026, que acontece de 25 a 29 de maio, com um slogan inspirado na Copa do Mundo: um acordo muda o jogo, já que o trabalhador pode procurar o Centro Judiciário de Conciliação de Conflito antes mesmo de ajuizar uma ação e resolver o problema sem precisar seguir com o processo nos tribunais.
3: Justiça Federal condena a União e INSS a reduzir prazo de perícias médicas no norte do Piauí.
2: A ação foi proposta pelo MPF, Vanessa Pereira.
8: Segundo o MPF, o tempo médio de espera para perícia na região norte do Piauí, especificamente nos municípios de Parnaíba, Cocal e Piracuruca, chega a mais de 6 meses. Tempo muito maior que a média nacional e o prazo fixado pelo STF. Agora, segundo a sentença, o INSS terá até 3 meses para realizar os agendamentos, perícias e avaliações sociais. Para isso, foi autorizado o atendimento de segurados em outras agências do INSS, perícias remotas, mutirões e convênios com entidades públicas ou privadas. Em caso de descumprimento injustificado, a multa estipulada é de R$ 5 milhões. Ainda cabe recurso da decisão.
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0: Boa noite.
1: Bom fim de semana e até segunda-feira.
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0: sou Ricardo Nakaoka e estes são os destaques de hoje do Jornal do Senado, que começa agora. Congresso promulga lei que reduz penas dos condenados pelos atos de 8 de janeiro. Senado vai analisar redução do tempo de serviço para aposentadoria de policiais e bombeiros militares. Projeto torna inafiançável homicídio no trânsito cometido por motorista embriagado. Boa noite. O presidente do Congresso Nacional promulgou nesta sexta-feira a Lei da Dosimetria. A nova legislação, que reduz as penas dos condenados pelos atos de 8 de janeiro, passa a valer após a publicação no Diário Oficial da União. Repórter Maurício De Santi.
1: O projeto da dosimetria, com o objetivo de reduzir as penas para os condenados pelos atos do 8 de janeiro, foi aprovado pelo Senado e pela Câmara no ano passado, mas sofreu um veto integral do presidente Lula. Esse veto, no entanto, foi derrubado no dia 30 de abril por decisão da maioria dos deputados e dos senadores. Pela Constituição, o presidente do Senado pode promulgar uma lei quando o presidente da República deixa de sancioná-la em até 48 horas. E foi o que aconteceu. Para o senador Carlos Viana, do PSD de Minas Gerais, a lei da dosimetria é uma questão de justiça.
2: As pessoas que foram condenadas em 8 de janeiro, aquelas que depredaram, que cometeram crimes, elas têm que responder de acordo com a sua responsabilidade. Nossa obrigação fazer essa correção para que as pessoas respondam, mas dentro sim da responsabilidade, dentro do que cometeram.
1: Já o líder do governo no Congresso, o senador Randolph Rodrigues, do PT do Amapá, tem um entendimento diferente e questiona a legalidade da redução de penas.
3: Se trata de crime contra o Estado Democrático de Direito. Então, claramente, são insuscetíveis de redução de pena, de anistia ou de indulto, conforme prevê a Constituição.
1: Com a publicação do ato de promulgação, a lei da dosimetria entra em vigor. Agora, cada um dos réus interessados precisa requerer a mudança no tempo de condenação junto ao Supremo Tribunal Federal.
0: E a Comissão de Segurança Pública aprovou convites para ouvir o diretor-geral da Polícia Federal, Andrei Rodrigues, e o delegado Marcelo Ivo de Carvalho. A ideia é esclarecer a expulsão de Marcelo Ivo da Fundação de Oficial de Ligação da PF em Miami e a atuação do órgão no episódio que envolveu o possível monitoramento do ex-deputado Alexandre Ramagem em solo americano. As informações com o repórter Bruno Lourenço.
4: Os pedidos de esclarecimento apresentados pelo senador licenciado Jorge Seife, do PL de Santa Catarina, foram motivados por divergências entre as versões da Polícia Federal Brasileira e das autoridades dos Estados Unidos. Segundo o senador, o diretor-geral da PF teria afirmado à imprensa que a detenção de Ramagem foi fruto de uma cooperação bilateral, versão que teria sido negada pelos americanos logo em seguida.
5: O delegado de uma instituição respeitada que nós amamos, respeitamos, que é a Polícia Federal do Brasil, dando declarações desastrosas. E acima de tudo, ele mentiu, ele inventou, ou tem acordo, nós não sabemos. O Brasil precisa saber.
4: Delegado Marcelo Ivo de Carvalho, que atuava junto ao Serviço de Imigração e Alfândega dos Estados Unidos, foi desligado da função após o ocorrido.
0: O Senado vai discutir o projeto da Câmara dos Deputados, que reduz o tempo mínimo de atividade militar exigido para aposentadoria integral de policiais e bombeiros. A proposta permite que os estados diminuam em até 5 anos as regras aplicáveis a esses profissionais. Repórter Douglas Castilho.
6: A regra atual prevê que os militares, para fazerem jus à aposentadoria com valor integral de seus vencimentos, devem trabalhar por 35 anos, sendo ao menos 30 deles como militar. Com a proposta, os estados passariam a ter a liberdade de reduzir o tempo necessário na atividade militar de 30 para até 25 anos. A medida é uma forma de reconhecer as dificuldades inerentes a essas profissões. O senador Stevenson Valentim, do Podemos do Rio Grande do Norte, afirmou ser favorável à discussão do projeto no Senado e explicou suas razões.
7: Você sabe que é trabalhar na escala 24 por 24, 24 por 32, não, e lidando com situações de estresse, passando o dia todo lidando com coisas que ninguém quer lidar, que é a segurança pública, que é trocar tiro com bandido, que é subir morro, que é ir atrás de traficante, de bandido. Eu acho que é justo a gente discutir isso aqui.
6: O texto também afeta a regra de transição daqueles que ingressaram na carreira antes de 2020. Os estados terão a permissão para baixar o requisito mínimo de 25 para 20 anos de serviço militar, embora os profissionais ainda precisem arcar com um pedágio proporcional ao tempo que faltar.
0: E foi sancionada a lei que permite aos médicos residentes o fracionamento das férias anuais, mas a medida só vai entrar em vigor 180 dias depois da publicação oficial. Repórter Lana Dias.
8: Uma nova lei permite o fracionamento

0: Das férias para médicos residentes. O texto sancionado pelo presidente Lula diz que, a pedido, os profissionais na especialização poderão dividir os 30 dias de repouso anual em períodos de, no mínimo, 10 dias cada. O parcelamento também vale para os residentes em outras áreas da saúde, com regras a serem definidas em regulamento. Quando a medida esteve em discussão no plenário do Senado, o senador Nelson Utrade, do PSD de Mato Grosso do Sul, que é médico, explicou que a proposta favorece a formação do profissional.
1: Você já com aquele pique entrando numa cirurgia atrás da outra, dali a pouco você entra de férias, fica 30 dias sem pegar num bisturi, sem pegar nas pinças cirúrgicas. Você regride, é uma coisa natural. Ao passo que se você puder fracionar suas férias, você vai conseguir de uma forma bem equilibrada colocar o seu descanso para ser exercitado sem perder o tempo do seu aprendizado.
0: Também médica, a senadora Zenaide Maia, do PSD do Rio Grande do Norte, defendeu a iniciativa.
2: A residência médica é uma força de trabalho em qualquer hospital e escola desse país. Então, querer fracionar suas férias é justo.
0: O fracionamento de férias começará a valer 180 dias depois da publicação da lei, ou seja, em meados de novembro. Até lá, o médico continua com direito a 30 dias consecutivos de férias, sem possibilidade de divisão. De acordo com a pesquisa Demografia Médica no Brasil, o país contava com 47,7 mil médicos residentes em 2024.
3: Estamos na campanha Maio Amarelo, que busca conscientizar a população da importância do trânsito seguro. Um dos projetos no Senado sobre esse assunto torna crime inafiançável o homicídio no trânsito quando o motorista está sob efeito de álcool. Repórter Márcio Maturana.
4: Começou a campanha Maio Amarelo para um trânsito mais seguro. O Senado analisa vários projetos sobre o assunto. Um deles, na Comissão de Constituição e Justiça, torna o bafômetro obrigatório para motorista envolvido em acidente. O texto é do senador Fabiano Contarato, do PT do Espírito Santo.
5: Se hoje um motorista, mesmo bêbado, mata alguém e fica no local, o delegado está impedido de lavrar o auto prisão em flagrante, porque não se imporá prisão em flagrante nem se exigirá fianças ao condutor que prestar pronto integral socorro à vítima ou que não fugir do local. Então, todos ficam, se recusam a submeter ao teste.
4: Outro projeto aprovado recentemente e já transformado em lei, criou o Dia Nacional da Mobilização em Memória das Vítimas de Trânsito, a ser celebrado no terceiro domingo de novembro.
3: E a senadora Damares Alves, do Republicanos do Distrito Federal, destacou a importância da campanha Maio Laranja de enfrentamento à violência sexual contra crianças e adolescentes. A parlamentar defendeu a intensificação das ações de prevenção, denúncia e responsabilização diante da recorrência dos casos no país. Também afirmou que a subnotificação compromete a formulação de políticas públicas eficazes. Damares Alves também alertou que meninos estão entre as vítimas de abuso sexual e precisam de maior visibilidade nas ações de proteção.
6: E às vezes o menino não fala porque ele acha que foi uma brincadeira. E às vezes o menino não fala porque a vergonha para o menino é muito maior do que para a menina. Mas a gente precisa observar os comportamentos.
3: Com edição de Paula Groba e trabalhos técnicos de João Lira, o Jornal do Senado fica por aqui. Acompanhe agora as notícias do Tribunal de Contas da União e da Câmara dos Deputados. Boa noite e um bom fim de semana.
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1: Câmara aprova aumento da proteção legal para vítimas de crimes sexuais.
2: Presidente garante a votação da proposta que altera a jornada de trabalho.
1: Deputados defendem ações para a promoção do desenvolvimento regional.
2: Boa noite. Gilson Daniel, do Podemos do Espírito Santo, rebate declarações de gestores que criticam o repasse de recursos a municípios. De acordo com o parlamentar, é nas cidades que os investimentos públicos se traduzem diretamente em serviços essenciais, como água e energia.
1: Segundo Gilson Daniel, administrações municipalistas promovem impactos concretos na infraestrutura e na qualidade de vida da população. Ele alerta os capixabas para a importância de políticas que garantam apoio financeiro contínuo aos municípios.
2: Daniel Almeida, do PCdoB, registra a realização de programa do governo da Bahia que busca ouvir moradores, lideranças e representantes da sociedade civil para reunir propostas voltadas ao planejamento público do estado. Ele ressalta que a abertura da ação ocorreu no início do mês em Irecê.
1: Daniel Almeida sublinha que o modelo funciona como espaço de prestação de contas sobre compromissos assumidos anteriormente pelo Executivo Estadual. Ele assinala que a mobilização deve percorrer outros territórios baianos, ampliando a participação na definição de prioridades para a Bahia.
0: Agricultura.
2: Preocupado com a crise financeira dos produtores rurais, Afonso Rando, PP do Rio Grande do Sul, cobra a votação do projeto que prevê o alongamento das dívidas agrícolas. Ele explica que a medida pode ser viabilizada com recursos do Fundo Social e dos royalties do petróleo.
1: Segundo Afonso Ram, os produtores precisam de condições mais favoráveis que as atuais, como prazo de até 10 anos para pagamento e carência de 3 anos. O deputado avalia que o setor precisa de 180 bilhões de reais para garantir a produção de alimentos e a sustentabilidade no campo.
0: Meio ambiente.
2: Marina Silva, da Rede de São Paulo, destaca encontro internacional sobre a redução da dependência dos combustíveis fósseis realizado na Colômbia no final de abril. A deputada afirma que os países precisam construir planos nacionais de transição para reorganizar as fontes de energia.
1: Marina Silva ressalta que o Brasil participa desse debate com ações de desenvolvimento sustentável. Ela avalia que a instabilidade geopolítica ligada ao petróleo reforça a urgência de alternativas tecnológicas capazes de proteger economias nacionais e ampliar a segurança climática.
0: Economia.
2: No entendimento de Sidney Leite, do PSD do Amazonas, a manutenção das altas taxas de juros pelo Banco Central prejudica o trabalhador. Ele argumenta que o custo do serviço da dívida e os juros do cartão de crédito rotativo pressionam a economia e favorecem apenas o setor financeiro.
1: Sidney Leite alega que programas econômicos como o Desenrola e o fim progressivo do cartão de crédito consignado são insuficientes sem uma redução na taxa básica de juros. Para ele, o Brasil apresenta índices econômicos que não justificam taxas superiores às de países em guerra.
2: Welter, do PT do Paraná, enaltece o programa Desenrola, que, segundo ele, vai ajudar milhões de brasileiros endividados. O deputado explica que a iniciativa do governo busca reduzir juros e facilitar a renegociação de dívidas, aliviando o orçamento das famílias.
1: O deputado afirma que o aumento do acesso ao crédito levou muitas pessoas ao endividamento e o programa surge como alternativa para reorganizar a vida financeira. Para ele, a medida deve ampliar o poder de compra e melhorar as condições de vida da população.
2: Patrus Ananias, do PT de Minas Gerais, defende que o Brasil reduza a dependência da exportação de matérias-primas. Segundo o deputado, o avanço da industrialização nacional, especialmente no setor de minérios, é fundamental para ampliar a autonomia econômica do país.
1: Patrus Ananias propõe a criação de uma empresa pública nos moldes da Petrobras para gerir a exploração de terras raras e outros recursos minerais. Na avaliação dele, o Estado deve assumir o papel principal na geração de tecnologia e riqueza no país.
0: Trabalho.
2: Presidente da Câmara garante a votação da proposta que altera a jornada de trabalho 6

0: por um. Acompanhe na reportagem de Luiz Gustavo Xavier.
1: O presidente da Câmara dos Deputados, Hugo Mota, afirmou nesta quinta-feira que a proposta de mudança na escala de trabalho 6x1 será votada pela Casa e diz que não votar essa matéria não está em questão. Hugo Mota participou de entrevista coletiva na Paraíba após o evento Câmara pelo Brasil, na Assembleia Legislativa do Estado. Segundo ele, o tema já entrou na agenda prioritária do Congresso e deve avançar nas próximas semanas, com expectativa de análise ainda no mês de maio.
2: Queremos que todos compreendam que há uma decisão política de se caminhar nesse sentido. É muito melhor sentar à mesa e negociar o texto, que é quando a gente tem, na verdade, o horizonte já de data para que essa matéria seja votada.
1: Hugo Mota também declarou que há um ambiente favorável à aprovação da proposta e comparou o debate atual a outras mudanças trabalhistas ocorridas ao longo da história brasileira, como o fim da escravidão, a criação da carteira de trabalho e do 13º salário. Da Rádio Câmara de Brasília, Luiz Gustavo Xavier.
0: Lides da Mata, do PSB da Bahia, é favorável à proposta que reduz a jornada de trabalho, destacando a importância do debate em curso na Câmara. Segundo a parlamentar, a medida pode melhorar a qualidade de vida dos trabalhadores e deve avançar ainda neste mês.
3: Lides da Mata também rebate críticas sobre possíveis impactos na produtividade, afirmando que o desempenho econômico depende de fatores como tecnologia e políticas públicas. Para ela, a redução da jornada contribui para a dignidade e a saúde dos trabalhadores.
0: Luiz Carlos Mota, do PL de São Paulo, participou da quinta edição do 1º de Maio dos Comerciários, realizada em Avaré. O deputado informa que o evento reuniu mais de 4 mil trabalhadores que aprovaram 12 propostas em defesa da categoria.
3: Luiz Carlos Mota parabeniza a Federação dos Comerciários do Estado de São Paulo pela organização e reafirma apoio às pautas de valorização profissional e direitos trabalhistas.
4: Transportes.
0: Câmara aprova a renovação de carteira de motorista com mais facilidade para condutores sem multas. O repórter Antônio Vital tem detalhes sobre a medida.
5: A Câmara dos Deputados aprovou medida provisória que torna mais simples a renovação da Carteira Nacional de Habilitação, a CNH, se o motorista estiver inscrito no Cadastro Positivo de Condutores. O cadastro, criado em 2020, contempla os motoristas que não cometeram infrações de trânsito nos últimos 12 meses. A proposta original, editada pelo governo, dispensava os condutores sem multa de fazer os exames do DETRAN para renovar a CNH ou autorização para conduzir ciclomotor. O relator da medida provisória na comissão mista, composta por deputados e senadores, senador Renan Filho, do MDB do Alagoas, alterou o texto e manteve a exigência de exames de aptidão física e mental para a renovação da carteira, mesmo para aqueles sem multas. A mudança foi pedida pelo senador Dr. Irã, do PP de Roraima. Ele argumentou que, caso a pessoa não tivesse multas de trânsito, poderia ficar 30 anos sem fazer qualquer exame, o que seria um risco. A medida provisória determina ainda que os custos dos exames de aptidão física e mental e da avaliação psicológica têm que obedecer um teto máximo nacional a ser fixado pela Secretaria Nacional de Trânsito. O governo, ao editar a medida provisória, argumentou que 20 milhões de motoristas dirigem sem habilitação devido aos custos elevados da carteira. A medida provisória que torna mais simples a renovação da Carteira Nacional de Habilitação, a CNH, se o motorista não tiver multas em um período de 12 meses, seguiu para análise do Senado. Da Rádio Câmara de Brasília, Antônio Vital.
3: Pompeu de Matos, do PDT, celebra a decisão do governo de anular mais de 3 milhões de multas aplicadas pelo sistema de pedágio Free Flow. O deputado ressalta que apenas no Rio Grande do Sul foram registradas mais de 1 milhão e 200 mil autuações indevidas.
0: Pompeu de Matos sugere a aprovação de um projeto que permite a vinculação de débitos de pedágio ao IPVA, sem aplicação de penalidades. Ele afirma que a tecnologia que deveria facilitar a vida do motorista acabou gerando transtornos para cidadãos e caminhoneiros.
4: Política.
3: Tadeu Venere, do PT do Paraná, critica lideranças de direita e de extrema-direita que acusam a esquerda de incoerência, mas que migram de partidos para viabilizar candidaturas, mesmo quando essa mudança signifique estar ao lado de pessoas a quem combatiam antes.
0: Ao citar a derrubada do veto ao projeto da dosimetria, Tadeu Venere questiona a inconsistência entre discursos rigorosos contra crimes e votos que podem resultar na soltura de milhares de presos. Para ele, por não ter propostas reais para a vida dos brasileiros, a oposição se limita a atacar a esquerda.

0: Justiça.
1: Otoni de Paula, do PSD, reafirma sua tese de que gestões fluminenses autodeclaradas de direita foram responsáveis por episódios de corrupção no Rio de Janeiro. Ele cita irregularidades na Fundação CEPERGE, contratações de funcionários fantasmas e desvio de recursos da privatização da SEDAE.
2: Otoni de Paula critica o uso da pauta ideológica como forma de encobrir problemas administrativos. Ele afirma que operações policiais recentes em secretarias estaduais levantam questionamentos sobre a condução do poder público no estado.
1: Talíria Petroni, do PSOL do Rio de Janeiro, aponta uma relação entre a família Bolsonaro e o crime organizado. A deputada menciona a nomeação de familiares de milicianos como exemplos de uma trajetória questionável.
2: Talíria Petroni cita ainda aliados políticos ligados à família Bolsonaro, envolvidos em investigações como casos de funcionários fantasmas no CEPERGE. Para ela, o Brasil deve manter o foco no combate à corrupção.
0: Segurança Pública.
1: Anne Ortiz, do PP do Rio Grande do Sul, defende a urgência de a Câmara votar a redução da maioridade penal para crimes hediondos e de extrema violência. Ela cita pesquisa feita pela Real Time Big Data, segundo a qual entre 80% e 90% dos brasileiros são favoráveis à proposta.
2: A congressista opina haver falhas no sistema socioeducativo, onde passa o infrator sem ser corrigido e sem que seja feita justiça às vítimas. Anne Ortiz cita países nos quais as punições a jovens criminosos são compatíveis com a gravidade dos atos e pede revisão da legislação nacional.
1: Vinícius Carvalho, do PL, defende a redução da maioridade penal em casos de crimes graves cometidos por adolescentes. O deputado cita um caso recente de violência sexual contra crianças em São Paulo para cobrar do Congresso Nacional uma resposta mais rigorosa na responsabilização dos envolvidos.
2: Vinícius Carvalho também defende a aprovação de proposta que impede a não persecução penal em crimes de pornografia infantil e pedofilia. Ele argumenta que esse tipo de acordo pode resultar em punições brandas para pessoas que divulgam imagens criminosas contra crianças e adolescentes.
1: Capitão Alden, do PL da Bahia, defende um projeto que aumenta as penas para crimes cometidos contra profissionais de segurança privada. A proposta aprovada pela Câmara, na visão do deputado, busca garantir mais proteção a vigilantes que atuam em situações de risco no cotidiano.
2: Capitão Alden anuncia que o texto também amplia a proteção aos familiares e estabelece tratamento mais rigoroso aos criminosos. De acordo com o parlamentar, a medida tem o potencial de inibir a violência e reforçar a valorização desses profissionais.
1: Helder Salomão, do PT do Espírito Santo, alerta sobre a possibilidade de anistia a quase 200 mil detentos, incluindo agressores de mulheres e pedófilos após a derrubada do veto ao projeto da dosimetria. Para ele, a possibilidade é estarrecedora frente ao recorde de feminicídios no país.
2: Helder Salomão cita dados do Ministério da Justiça, segundo os quais, no primeiro trimestre do ano, a cada 5 horas e 25 minutos, uma mulher foi morta no país. Para ele, o machismo e o discurso de ódio são as principais causas dessa violência, e o Congresso não pode abrir brechas para a impunidade.
0: Votação.
1: O plenário da Câmara aprovou o aumento da proteção às vítimas de crimes sexuais. O repórter Marcelo Larcher traz as informações.
3: A Câmara dos Deputados aprovou o projeto que aumenta penas para crimes como estupro, assédio sexual e divulgação não autorizada de conteúdo íntimo. No caso do estupro, a pena passa de 8 para 12 anos de prisão, podendo chegar a 32 anos se resultar na morte da vítima. A proposta cria uma lei da dignidade sexual e altera regras do Código Penal, do Estatuto da Criança e do Adolescente e do Código Civil para ampliar a proteção às vítimas de crimes sexuais e endurecer as punições. A pena máxima para assédio sexual aumenta de 2 para 4 anos de prisão. O mesmo vale para o crime de registro não autorizado da intimidade sexual, que tem pena máxima de 1 ano e passa para 3. O texto prevê ainda aumento de até 2/3 das penas se os crimes forem cometidos contra pessoas idosas ou com deficiência, ou se ocorrem em escolas, hospitais ou estabelecimentos policiais ou prisionais. O texto também aumenta punições para crimes relacionados à pornografia infantil e exploração sexual de crianças e adolescentes.

0: previstos no Estatuto da Criança e do Adolescente. Dependendo da conduta, as penas poderão chegar a 10 anos de prisão. Além do aumento das penas, o projeto também amplia situações em que a justiça poderá determinar a perda do poder familiar, incluindo casos de crimes graves e crimes sexuais praticados contra filhos e outros integrantes da família sob responsabilidade do agressor. O texto também prevê que condenados por crimes sexuais possam perder cargos públicos em alguns casos. O texto foi apresentado pela deputada delegada Catarina, do PSD de Sergipe, e sofreu alterações da relatora, deputada delegada Ione, do Avante de Minas Gerais, que justificou as medidas.
1: No presente projeto, a incidência mais gravosa do poder punitivo do Estado para esse tipo de delito odioso também repercute em sanções acessórias a serem impostas a criminosos sexuais, a exemplo da perda da tutela e curatela e da inabilitação para os cargos públicos. Ademais, procura-se garantir proteção às vítimas nas órbitas jurídicas e assistencial, além de investir esforços públicos na educação e conscientização coletiva para a mudança social, construção de espaço público de convívio saudável, respeitoso e seguro.
0: O projeto ainda garante às vítimas de crimes sexuais atendimento psicológico e jurídico prioritário, proteção de dados pessoais e acolhimento humanizado durante o atendimento. O projeto que cria a Lei da Dignidade Sexual e amplia punições para crimes sexuais seguiu para análise do Senado. Da Rádio Câmara de Brasília, com informações de Daniele Lessa, Marcelo Larcher.
2: Saúde.
3: Diego Garcia, do União do Paraná, defende a aceitação de exames solicitados por nutricionistas em laboratórios e hospitais. Relator da matéria na Comissão de Constituição e Justiça, ele afirma que a medida amplia o acesso dos pacientes e reduz a dependência de encaminhamento médico.
4: Segundo Diego Garcia, a iniciativa valoriza o papel do nutricionista e diminui a burocracia no atendimento. O deputado acrescenta que a proposta deve agilizar o acesso aos serviços, especialmente no SUS, além de fortalecer a prevenção e melhorar a qualidade do cuidado em saúde.
5: Então agora nós vamos desburocratizar esse sistema e facilitar, porque basta passar por esse profissional de nutrição, ele já vai ter acesso tanto à receita para os suplementos, como também à receita, o encaminhamento para a realização de exames. Então é mais facilidade, menos burocracia e melhorar a qualidade da saúde da população brasileira. Atuar na prevenção e valorizar os profissionais de nutrição.
3: Dr. Zacarias Calil, do MDB de Goiás, denuncia desperdício de quase 300 milhões de reais com o descarte de 10 milhões de doses de vacinas da Coronavac vencidas e que, por falha logística, não chegaram à população, segundo a auditoria do Tribunal de Contas da União, citada por ele.
4: Dr. Zacarias Calil lamenta o desperdício milionário enquanto a saúde pública passa por carências básicas, como a falta de exames e estrutura hospitalar. Ele defende que o parlamento cobre respostas sobre as compras e pela ineficácia da redistribuição.
2: Educação.
3: José Rocha, do União da Bahia, apresentou proposta de emenda à Constituição que integra o ensino médio à formação técnico-profissional. O deputado afirma que a medida pode ampliar a qualificação dos jovens, reduzir a evasão escolar e preparar estudantes para o mercado de trabalho.
4: José Rocha acredita que a educação técnica é necessária para aumentar a produtividade do trabalhador brasileiro. Ele ressalta que o modelo permite ao jovem ingressar mais cedo em uma profissão sem impedir o acesso posterior ao ensino superior.
3: Soraya Santos, do PL do Rio de Janeiro, fala sobre a importância da educação inclusiva aliada ao trabalho de escolas especializadas. Segundo ela, o sistema público deve garantir inclusão, mas precisa do apoio dessas instituições para atender alunos com necessidades específicas.
4: Soraya Santos também alerta para desafios enfrentados nas salas de aula, como a sobrecarga de professores e a falta de estrutura adequada. Ela destaca ainda a importância de assegurar às famílias o direito de escolher o modelo educacional mais adequado para seus filhos.
3: Termina agora o Jornal Câmara dos Deputados com trabalhos técnicos de Wellington Teles e a apresentação de Luciana Vieira e Tércia Guimarães. Boa noite para você.
4: A Voz do Brasil está de volta na segunda-feira. Uma boa noite e um bom fim de semana.
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0: Na Rádio Mãe Uaçu 83, boa noite!
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0: Começando o nosso Ritmos da Noite de hoje, sextou por aqui na Rádio Mãe Uaçu, hoje dia 8 de maio de 2026. Tô chegando, mas eu quero ver vocês que estão do outro lado do rádio a participar conosco dessa programação de final de semana. Tem muita música bonita, tem a sua participação, é claro, né? É só mandar pra gente uma mensagem de texto ou de áudio pelo 339-8818-8890. Tá esperando o quê? Boa noite, né? Pra você que tá em Mãe Uaçu, pra você que tá em Luisburgo, Alto Caparaó, Martins Soares, um beijo bem gostoso pra galera que tá em Matipó, Santa Margarida, Caputira, Vila Nova, São João do Mãe Uaçu. Cadê a galera também de Santo Amaro de Minas? Ó, beijos pra vocês. Beijo também pra você que tá em Vila Nova. Um beijão pra vocês de Realeza Reduto. Tanta gente ouvindo. Você que tá no aplicativo também. Uma boa noite onde quer que você esteja. Tá em Alto Caparaó? Manda uma mensagem de texto pra gente. Tá em Luisburgo? Tá em Alto Jequitibá, Simonésia, Martins Soares? Tô aguardando a sua participação nessa sexta-feira gostosa de hoje. E pra quem tá fazendo aniversário, felicidades pra vocês, muitos anos de vida, que o Papai do Céu abençoe cada aniversariante de hoje. E olha, às vezes nós pensamos em desistir de algo que tanto a gente quer, né? Por coisas serem tão difíceis de serem alcançadas. Tem tantos obstáculos nas nossas vidas que às vezes a gente pensa mesmo em desistir. Mas a vida é feita de superações e conquistas. No meio de cada conquista, você tem algumas decepções, você tem brigas, você tem problemas, tem dores e sofrimentos. Mas, meu amigo e minha amiga, é necessário passar por todos esses obstáculos. Seja forte e enfrente os seus problemas, sabe, de frente, com garra, com fé, com esperança, com otimismo. E abandonar não vai resolver, então você tem que enfrentar esses problemas de frente, tá? E olha, a fraqueza é a desculpa dos covardes. Então não seja um covarde nessa vida. Seja um superador dos problemas. Seja um vencedor, um vitorioso. É a mensagem de hoje para abrir esse final de semana, nessa sexta-feira gostosa, na Rádio Mãe Uaçu, FM 106.9. Tem Gustavo Lima. Música nova. Cama e Coração.

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Na Rádio Maiuaçu, 8h35. Continuando a nossa programação de sexta-feira, vou deixando um abraço aqui pro Geraldino, já tá na escuta. Meu querido amigo, boa noite pra você. Também pra dona Margarete, um beijo, dona

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6: Na Rádio Manhuaçu, 9 para as 9. Vou deixando mais abraços, hein? Vou deixando um alô aqui para nossa querida Maria Auxiliadora. E também vou deixando um abraço para ela que mandou aqui a Penha, gente. A Lúcia Penha. Um beijo.

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